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0: Pois é, gente, 21h03, eu de cá, você de lá. Meu amigo Manel Carneiro tá doido pra ir embora. O que que eu fiz, pisei no rabo do seu cachorro aqui? O que que foi, não, rapaz? Não,
1: uai,
0: uai,
1: sabe.
0: Visita. Uai, mas que é isso, não, aí? Veio buscar
1: não
0: fogo.
1: Não podia arranchar, não.
0: Não, achei. Não, a casa é sua aqui. Aqui
1: vi, com malos e cu e arranchar.
0: Não, rapaz.
1: Aí não dá.
0: A Rádio Nacional. A Rádio Nacional é a casa do povo brasileiro, é a rádio do governo federal, então é a rádio do povo. Então aqui é onde se arrancha mesmo, fica e não tem negócio, ó, 10 minutinhos, 3 minutos. Não, fica à vontade aqui, a casa é nossa. Ainda mais um prazer conhecer você, que conta tanta história dos nossos programas. Você me deu até um tombo no rádio um dia, tava tirando leite lá no curral, de repente ouvindo eu de cair.
1: Você caiu.
0: Não, você me derrubou. Você me derruba até na distância.
1: O pior que quebrou, né? Meu rádio.
0: Quebrou o rádio, é? Rapaz, um pouco eu tô devendo esse rádio até hoje, né? Mas olha, bom demais. Mas que alegria saber que você ouvia o Brasil Caminhoneiro. Nas manhãs tinha a oração do amanhecer, era tão bom, né? Eu gostava demais. Pois é, mas que alegria, viu? E um dia, se Deus quiser, eu ainda quero lá na fazenda, cabeceira do São Martim, lá comer um pé de frango junto com você lá, o Edson, e levar o Edmilson também para ele ir conduzindo aí nos caminhos aí. Se Deus... Minha mãe mora lá perto, minha mãe mora em Formoso do Araguaia, no Tocantins, ali perto de Gurupi, né? Minha mãe tem três irmãos que moram lá também, minhas sobrinhas, minhas cunhadas, naquela... minha família toda tá lá no Toca, viu? Lá
1: naquela cidade tem um...
0: Só tem um irmão meu que mora em Unaí. Só.
1: Lá naquela cidade tem um. Tem um irmão da minha mulher.
0: Formoso do Araguaia?
1: É. Nós descobriu ele lá há pouco tempo, né?
0: Rapaz,
1: tem tempo que ele mora lá.
0: Lá tem muitos maranhenses lá, muitos, né? Trabalhadores. Lá fica na ilha do Bananal, lá. Um mundaréu de água, de pássaros, de bichos e também de produção de arroz, de melancia. Um lugar muito bom para lavoura, muito bom para criação de gado, né?
1: Ele já está lá, acho que uns 30 anos.
0: Já tem.

0: no tempo,
1: esse
0: né?
1: Ano, agora esse 31 de julho, ele completou noventinha.
0: Noventinha?
1: É, eles que fizeram uma festa. O menino meu, o Ednan,
0: foi. Foi, né?
1: O Dinamo
0: era no assentamento. Cabeça boa ainda, tranquilo, né?
1: Com o resto com ele, de olho em quanto.
0: Aham.
1: Ele tá...
0: Firme, né?
1: Mesmo sabendo de
0: sabe tudo, tudo, né? Que... Viu a mulher bonita, parceira, o céu. Opa! Opa. Bom dia!
1: Dona Lude, rapaz.
0: Pois é, você tá querendo ir embora, não tô querendo... É, fica à vontade, você quer mandar mais um alô pra alguém que você falou? Quer mandar mais um alô?
1: Só para ir lá no Formoso do Araguaia, o Donato.
0: É o Donato, né?
1: Dona Lourdes.
0: Dona Lourdes.
1: É, tem mais uns filhos lá, mas...
0: É o Donato que tá com 90 anos, né?
1: É, tem 90 anos agora.
0: Donato, né? Uhum. E que ele é seu, que você falou? Amigo?
1: É o cunhado.
0: Cunhado, irmão da Dona Maria. Ah, o Donato e a Dona Lourdes, né?
1: Maria de Lourdes
0: lá, dentro da cidade de Formoso do Araguaia, lá dentro da cidade, né?
1: Um povoado lá, não sei, o setor, mas é lá dentro.
0: É lá dentro, né? É, tá certo. Setor Aliança, talvez, né? Tá bom demais. Te agradeço muito, viu? E agradeço por você já ter me ajudado tanto no meu passado e estar aqui me ajudando, me dando alegria hoje aqui no Eu de Cá, Você de Lá, viu? E apesar de eu ter derrubado seu rádio lá e espedaçado ele, mas daqui um tempo nós temos mais rádio aí, se Deus quiser, não é?
1: Sempre a gente adquire, não
0: é? É, com certeza.
1: Dá defeito, mas...
0: Resolve, né? O que que não tem defeito nessa vida, mas tem muito mais qualidade, né, seu Manel?
1: Eu só quero improvisar uma vaquejada aqui.
0: Pois não, é com você. Então a vaquejada do Manuel Carneiro. Bota pra moer aí, rapaz.
1: Pra mim a maior riqueza nesse mundo de ilusão, montar em cavalo ligeiro pra corrida de morão, namorar moça bonita em festa de apartação. Faz 17 anos que eu deixei de campear, foi a minha profissão, muitos anos no Nordeste. Se eu pudesse voltar, voltava no meu cavalo, montava novamente vaquejar. Ei, tempo que eu...
0: Vai rasgando, rapaz, eu gostei. Da próxima podia ter gravado ele cantando, né, rapaz? Quando é que você vai voltar aí de novo, rapaz?
1: Faz com Deus. Eu não tô... Tanta correria.
0: Não, tá não. A vida tá ganha, tranquila.
1: Tá ganha, o que eu tive de ganhar já ganhei.
0: É, mas ainda tem muita lenha pra queimar.
1: Já trabalhei.
0: Ainda tem muita água pra passar debaixo dessa ponte ainda. Né?
1: Tem quatro filhos que ficam por aqui nessa região.
0: Aham. Tá bom. Tem que vir, com certeza. Tô me esperando o senhor aí. Obrigado.

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1: Minha gente do Brasil, 21 horas mais 5, mais 15, 21 horas e 15 minutos. Meu amigo, o doutor Ricardo Matos, que está lá em Bom Sucesso das Minas Gerais, está dizendo que o tio dele, o doutor Vicente Rômulo, está preparando um litro de uma boa lá para ele trazer para mim. Ô, rapaz, aí você falou do lado que eu escuto, viu? Muito obrigado, doutor Ricardo.

0: Apareça por aqui para ensinar o caminho para nós e o caminho do sucesso, viu? Obrigado, doutor Vicente Rômulo. Tô aguardando aí essa boa que você vai mandar para mim, viu? E ele tem até um vídeo aqui, rapaz. Tem um vídeo. Deixa eu dar uma olhada no vídeo aqui. É aqui, rapaz. Também é tanto telefone aqui que eu me pico. Opa! Fala aí. Opa! Ó. Ih, rapaz. Olha o barulhinho da... Daqui tá vendo.
1: Maurício, essa pinga é muito boa. Ele comprou ali numa cachaçaria que tem nas margens da Fernão Dias. É uma cachaça João Mendes. Depois você faz uma pesquisa na internet pra você ver. Cachaça boa demais, olha aí. João Mendes. Tô preparando aqui com carinho pra mandar pra você, viu?
0: Bom.
1: Um abraço.
0: Homem, pelo amor de Deus. Essa é da, lá da Fernão Dias, né? João Mendes. Obrigado. Obrigado, doutor Vicente Rômulo. É, mandando um a João Mendes aí pra mim, lá da Fernão Dias, em Minas Gerais, nos caminhos de São Paulo. Muito obrigado, viu? Então vou ficar rico com ela aqui. Pode aguardar, viu? Muito obrigado. Ah, tem um outro caboclo aqui com o olho comprido aqui. Eu vou dividir com ele aqui. Pode deixar, viu? Arranjar nem que seja uma garrafinha pequena aqui. Eu enfiar nele aqui, viu? Um abraço grande, doutor Vicente Rômulo. Obrigado, meu amigo doutor Ricardo Matos. Um abraço. Tem mais aqui. Opa! 61 Brasília falando. Alô, boa noite.
2: Ô Maurício, muito obrigado. Eu tô ouvindo aqui, tranquilo aqui. Ah. Eu amo essa rádio, todos os locutores da Rádio Nacional.
0: Fenelon.
2: De Brasília e da Amazônia. Eu sou fã dessa rádio, entendeu?
0: Fenelon lá dos
2: e
0: americanos.
2: Muito obrigado por tudo.
0: Rapaz.
2: Eu tenho vontade de conhecer.
0: Bocado
2: de locutor tá tendo aí novato, porque os mais velhos eu conheço um bocado.
0: Já conhece.
2: Faltou, Edelson Moura, Márcio Ferreira, Artemisa, você, eu conheço um bocado.
0: Conhece
2: mesmo. E muito obrigado, eu agradeço você ter atendido aí, eu tô esperando passar a música para eu ouvir. Nós estamos aqui, é isso mesmo, é onde você falou mesmo, na saída de Lusiane. Pra fazer do Juscelino,
0: é isso mesmo.
2: Bem, eles aqui nos americanos.
0: Qual a música que ele pediu, você lembra? Lorena e Rafaela que ele pediu, né? Tá esperando. Então, vamos botar essa moda pra ir logo aí, né? Lorena e Rafaela, foi você. Obrigado, meu amigo Fenelon, nos americanos. Um abraço grande, viu? Muito obrigado. Um abraço para todos aí dos americanos, de Lusiânia, no estado de Goiás. Muito obrigado. Um abraço para todos daí. Tem o Átila também, tem a Ana também, Ana de Fátima. Muito obrigado. E a moda é essa aí. Segura! Cantando para o Brasil. Lorena e Rafaela, foi você!

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1: No sonzão da Rádio Nacional, cantando bonito, Oswaldir e Carlos Magrão, Querência Amada, pro povo do Rio Grande do Sul, para os admiradores dessa música tão bonita, gauchesca.

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1: Pois é, gente boa, agora 21 horas e 25 minutos no Eu de Cá, Você de Lá, tocando a música boa, pedido de um pai, Lourenço Lorival, foi pedida para todos que gostam, essa música é muito boa, toca para nós aí, meu amigo Zé Alves.

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0: Sim, a gente, agora 21h33 no Eu de Cá. Você, você quebra o meu fone aqui, eu, meu homem, pelo amor de Deus, né? William Mendes, o homem que me chama de Maurício Cabelo. Pode falar aí, rapaz. Eu primeiro escreveu: boa noite, meu amigo Maurício Cabelo. Beleza, cabelo é pouco aqui, mas tá tudo bem. Como vai você? É, o seu feriado passou em casa? Não, trabalhei ontem, firme, né? É, como vai a marido Rosário? Tá boa, tranquila, né? Ela sim, passou em casa. É, tá dizendo, mande um alô pra sua mãe, dona Gasparina, obrigado. É, e falou assim, vamos ouvir, ao William Mendes da Bahia.
1: Boa noite, meu amigo Maurício Cabelo, como vai você aí? Toca a música, Chilinho Choró, Fogão de Lenha.
0: Ah, Fogão de Lenha.
1: Passou bem.
0: Obrigado.
1: Barbaria do Rosário.
0: Aham.
1: Toda noite que eu estou aqui ligado.
0: Fogão de Lenha, né?
1: Boa noite, meu amigo Maurício Cabelo.
0: Toca a música. Tá aqui, rapaz.
1: De Lourenço Lendival.
0: Ah, ué, você não pediu, não foi no Chitãozinho Chororó? Então é Chitãozinho Chororó, Fogão de Lenha, viu? Nós vamos tocar a primeira que você pediu. Obrigado, William Mendes, aí na Bahia. Muito obrigado, muito obrigado. Vamos, é, meu amigo Nego Lima mandou uma mensagem aqui. Alô, meu amigo Nego Lima. Dona Olinda melhorou, hoje eu te liguei, mas você não pôde falar, não é? Não sei, não viu. Meu amigo, ela tá bem? Fala comigo aí. Fala com o Brasil, meu amigo Nego Lima.
2: Rabelo,
0: oi.
2: É o seguinte, ela continua sentindo muita dor, porque não fraturou nada, mas levou uma pancada muito forte em um dos rins, e tá fazendo todo tipo de exame. Amanhã cedinho o médico vai novamente ver o que deu essa ressonância que foi feita agora. Eu tô chegando em Palma, acabei de chegar em Palma agora. Eu tenho um amigo lá em Araguaína, que você sabe quem é.
0: Sei.
2: E eu vim e ele falou, não, mandar um avião te levar lá. Uhum. E eu vim aqui preparar os documentos para ela e vou voltar amanhã cedinho de novo, no mesmo voo.
0: Ah,
2: só tenho que agradecer a Deus, viu, Maurício Rabelo, pelas amizades que tenho, igual a sua.
0: Obrigado.
2: E de mais uns dois ou três aí, tá bom, meu irmão? Eu agradeço muito pela sua preocupação, pelas orações.
0: Obrigado,
2: e Deus o abençoe sempre, você e sua família. Um abraço.
0: Tá bom.
2: E toda a família nacional.
0: Valeu. Muito obrigado, meu querido amigo. Nego Lima, é o Sebastião Lima, mas eu gosto de chamar ele de Nego Lima, ele é conhecido assim mesmo, né? Todo mundo conhece assim, é um delegado da polícia, mas todo mundo o chama de Nego Lima, ele dá essa liberdade pra gente. Meu amigo, olha então, cuida bem aí dessa moça que lhe acompanha.

0: acompanha há 56 anos juntos, todos os dias, né? Minha amiga, Dona Olinda Lima, ela vai ficar bem, graças a Deus, não fraturou osso algum, né? Sentindo dores, mas ela vai se recuperar para a alegria de todos nós, né? Grande abraço, meu amigo. Cuida bem da sua moça aí, tá? Muito obrigado, amigo. Saúde, que Deus abençoe. Tem mais aqui. Oi, o que foi? Esqueceu de bater o cartão. Vem cá, 87, lá do estado de Pernambuco. Alô, Pernambuco, boa noite.
1: Fala, meu amigo Maurício
0: Rabelo. Ô, Breno.
1: Maurício Rabelo, tudo bom? Aqui diretamente de Petrolina, em Pernambuco. Uhum. Brasil! Uma boa noite pra você, pra Fátima, também pra o Celsão e pra todo mundo. E segue o líder, Maurício Rabelo.
0: Segue o líder, né?
1: Segue o líder.
0: Vai escutando.
1: Ô, Maurício Rabelo, eu gostaria de parabenizar aí o Wesley. Hoje é o aniversário do Wesley. Parabéns, Wesley, que Deus abençoe, muitos anos de vida, saúde, paz e felicidade.
0: Aham.
1: Um alô pra você, Maurício Rabelo.
0: Alô, acabou.
1: Pra Maria Andi, pra Nildinha, Milena, Valéria também.
0: Aham.
1: Um alô para todos que estão acompanhando esta
0: Breno.
1: Programação maravilhosa. E aqui hoje fez um calor reinado, viu?
0: É.
1: 37 graus hoje foi aqui, viu, Maurício?

0: Abraço a todo mundo que acompanha há 90 anos a Nacional. Sem fronteiras, não há distância que separe. E se for possível, eu gostaria de ouvir uma música sua, Maurício Rabelo. Qualquer uma música sua aí, viu?
1: Você falou em Olhos Negros, critério.
0: E vou oferecer para todos.
1: Tá pedindo aqui.
0: Aquele abraço do tamanho do Brasil! Valeu, Maurício Rabelo!
1: Falou, muito obrigado, amigão, moço de Petrolina, Pernambuco. Meu amigo Breno, um abraço, parabéns pela sua alegria contagiante, viu? Isso chega de sua norte do Oiapoque ao Chuí, a sua alegria. Obrigado, Breno, um abraço. Daqui a pouco nós vamos tocar Olhos Negros do Maurício Rabelo e Dani Miller. Teve alguém que pediu essa música aí, né, Fatinha?
2: É, Heleninha, lá de Itaquera, São Paulo.
1: Heleninha de Itaquera, São Paulo, né? E é, obrigado, Heleninha, também pedindo Olhos Negros do Maurício Rabelo e Dani Miller. Já, já, nós vamos tocar, viu?
2: E a Inês Cabral, de Fortaleza, Ceará, também está na escuta. Maurício, estamos dando um abraço para a equipe. E está pedindo para cantar os parabéns para os aniversariantes de hoje, que são Marco Gaúcho, presidente do Sindicato dos Ex-Atletas do Ceará. É aniversariante também de hoje, o Elmo Moreno, da Federação Cearense de Futebol. É, Maria Laio, que é lá de Caracanga, no Ceará. Aniversariante também de hoje é o Guto Ferreira, treinador de Fortaleza. Também Antonieta Madeiro, de Fortaleza, todos os aniversariantes de hoje. Vamos cantar os parabéns.

0: Muitas felicidades, muitos anos de vida, todos os aniversariantes, parabéns.
1: E ela está mandando um alô para o Glaudenir Mendes em Fortaleza, para o Dudu, Novo Maranguape no Ceará, também para Maio Souza em Sobradinho 2, aqui em Brasília, Yolanda Salino no Bandeirante, aqui também no DF, e as Teodoras. Manda um abraço para as Teodoras e para o senhor Antônio Nunes do Sotor Pessoa.
0: Tem mais aqui do estado de São Paulo, de Taubaté. Taubaté eu acho que é a terra do Mazzaropi, né? Não é? Eu acho que sim. Maurício Rabelo, meu nome é Otávio, sou de Taubaté, São Paulo, estou na escuta, ouvindo aqui pela internet. Maurício Rabelo manda um alusão para meu amigo Raul da Rádio Escuta. Raul, Rádio Escuta, né? Muito obrigado. Um abraço, Otávio, em Taubaté, no estado de São Paulo. E ele mandou um vídeo aqui, deixa eu ver como é que é o vídeo. Opa! Mostrando que está ouvindo a gente. Cadê o som? Pode abrir. O somzão chegando lá em Taubaté, São Paulo. Aí, sentir firmeza. Muito obrigado. Obrigado, meu querido amigo Otávio, em Taubaté, no estado de São Paulo. Um abraço pro Raul. Rádio Escuta, ouvindo eu de cá, você de lá.
1: Tem também o Manuel Messias, aqui do Setor Pessu, está ligadinho no programa. Ele está pedindo para o Geraldo e a esposa Alcena, para Nel e a esposa Dona Creuza, e também para o João Manuel e a esposa Alcinate, lá em Pedro Canaro, Espírito Santo, que entrem em contato com ele. O telefone do Manuel Messias, gente, anote aí, é o 61-98288-0412. 61-98288-0412.
0: Beleza pura, eu acho que é o Pedrinho lá de Patos de Minas, é o Pedro, né? Alô Pedro, boa noite!
2: Ô Maurício Rabelo, boa noite, boa aqui no... é o Pedrinho Neto de Patos de Minas. Maurício,
0: Pedrinho Neto.
2: Dá, Maurício, eu quero que você roda pra mim, 8 de setembro, do Civil e Silveirinha, eu quero mandar pro meu sobrinho que tá fazendo aniversário, lá no... Aqui na Mata de Fernandes, chama Gilson, tô fazendo aniversário hoje. E eu quero mandar para ele, se dá pra você rodar uma música de parabéns também.
0: Não é roda.
2: E 8 de setembro você roda, poder rodar para nós.
0: Tranquilo.
2: Aí se você quiser gravar um áudio aí para mim, para não passar para ele, que às vezes eu não pego lá, eu passo o áudio para ele depois. Falou, Maurício?
0: Vou te passar aí, pode deixar comigo.
2: Que é o Pedrinho de Patos de Minas, Pedrinho Neto. Que tá pedindo, registrando o aniversário do sobrinho dele, do
0: Gilson, na Mata dos Fernandes.
2: Na Mata dos Fernandes, às vezes eu não escuto lá.
0: Beleza.
2: Meu amigo Maurício Rabelo, boa noite, Maurício.

0: Boa noite a todo mundo da Sonal também. Ah. O Maurício Sinal, Pedro Neto aqui de Patas e Minas, Serrodal. É, aqui a música do
1: Silveira Silveirinho.
0: Do menino,
1: ah.
0: 8 de setembro.
1: Silveira Silveirinho.
0: O 8 de setembro eu quero mandar pro Gilson lá.
1: Aham. Na Mata dos Fernandes.
0: Na Mata dos Fernandes.
1: Aham.
0: O Gilson, meu sobrinho, tá fazendo aniversário hoje. Você então, dá também, seu.
1: Não, tranquilo.
0: Pra dar uma música de parabéns pra ele. Grava o áudio pra me passar pra ele. Caveira não escuta, viu?
1: Bom, tranquilo. Obrigado, Pedrinho Neto, na cidade de Patos de Minas e Minas Gerais. Ele está participando, pedindo a música 8 de setembro, com a dupla Silveira e Silveirinha, especialmente para mandar pro seu sobrinho, Gilson, na Mata dos Fernandes, aniversariando hoje. Parabéns, Gilson, muitos anos de vida. É a Rádio Nacional que lhe cumprimenta, o Eu de Cá, Você de Lá, e especialmente o seu tio, Pedrinho Neto, de Patos de Minas. Parabéns, Gilson! Felicidades, muitos anos de vida. Já fui aí na Mata dos Fernandes, joguei um truco, dei um corno no João Dortelino, no truco aí. Eu e o... nós batemos, eu e João Dortelino, o Faustino, irmão do João, viu, no truco. Um abraço grande, Gilson! Parabéns, felicidades!

0: Pode falar, Fátima.
1: E o Juarez Expedito de Itaguaí, no Rio de Janeiro, também está ligadinho no programa.
0: Ah.
1: É, e ele está pedindo para rodar a música Porta Fechada com Silveiras e Barrinha. Eu acho que não tem ali, no... depois você puxa aí, Maurício.
0: Porta
1: Fechada com Silveira e Barrinha. E oferece para Maria Helena no Rio de Janeiro, para a Heleninha, para a Laurência, também para a Dona Maria, Poliana. E oferece para a Teodora de Sobradinho e para todos os ouvintes.
0: Tá bom demais, muito obrigado. Tem mais aqui, é Gustavo de Pouso Alegre, Minas Gerais. É, Gustavo de Pouso Alegre, sul de Minas, é, mandando um abração para todos da Rádio Nacional AM. Manda um alusão para nós em Pouso Alegre, Minas Gerais, os parentes, os amigos, em Borda da Mata, Minas Gerais. Obrigado, Gustavo. Um abraço grande.
1: E o Antônio Nunes, setor Pessu, também está ligado no programa. Maurício está mandando um abraço para a equipe. Um abraço também para Jane Moura, para Mercedes, Teodorinha, Fabrício, Zezé Lencouto. Para todos os ouvintes. Está lembrando o pessoal aí, o próximo encontro dos amigos do rádio.
0: Sim.
1: Vai ser dia 11 de outubro no Parque da Cidade, estacionamento 3. Não esqueça, dia 11 de outubro é o próximo encontro dos amigos do rádio.
0: Tranquilo. Tem mais aqui, Maria Erandir, do povoado de Mercês, Novo Horizonte, Bahia, dizendo boa noite, amigo Maurício Rabelo, boa noite, Fatinha, boa noite também ao Zé Alves, boa noite a toda a equipe do Eu de Cá, Você de Lá. Maurício, eu quero que você cante os parabéns aí para o Wesley, seu colega de trabalho e nosso amigo aí de Brasília, que está aniversariando hoje, desejando tudo de bom para ele, que esta data se repita por muitas e muitas vezes, por muitos anos. Felicidade sempre, que ele continue sendo sempre esse amigo maravilhoso. Um alô especial para todos os amigos e amigas de AZ. Quem manda? Maria Erandir, do povoado de Mercês, Novo Horizonte, Bahia. Parabéns, Wesley! Felicidades, muitos anos de vida. Quem manda é a Maria Erandir.

0: Parabéns, Wesley. Tudo de bom para você, muita felicidade, saúde aí para você e sua família. Estamos aguardando aqui o pedacinho do bolo, tá? Não esqueça não, aquela raspinha, aquela sobrinha.
1: Você quer só o resto?
0: Pra
1: não
0: quero
1: o resto, não. Quero não... um pedaço,
0: mesmo. Tem muita gente lá participando, gente que ele é muito querido, muito amigo, né?
1: Verdade.
0: Deve estar cheia a casa lá, o povo fazendo festa. Então, aquele pedacinho do bolo. Você guarda pra gente que lanchar amanhã, né, Maurício?
1: Pronto.
0: À tarde, com um cafezinho.
1: Pega
0: que
1: bem,
0: beleza.
1: Né? Que beleza.
0: Tudo de bom pra você, Wesley. Muita paz.
1: Beleza pura. Parabéns mais uma vez, meu amigo Wesley. Um abraço pra Nice e também para o Eduardo, viu? E olha, Gleibe Oliveira dizendo boa noite. Tô ligado aqui em Caiapônia, Goiás. Melhor programa do rádio brasileiro sem medo de errar. Eu de cá, você de lá. Obrigado, Gleibe Oliveira aí de Caiapônia. Tá dizendo um abração, meu amigo doutor Maurício Rabelo, obrigado. E a todos os ouvintes do Eu de Cá, Você de Lá. Obrigado, Gleibe Oliveira, o moço de Caiapônia para o mundo.
0: E a Heleninha lá de Itaquera, São Paulo, também está sempre ligadinha no Eu de Cá, Você de Lá. Maurício está mandando um abração para você.
1: Sim, Heleninha.
0: E ela está pedindo para ouvir a música Olhos Negros.
1: Já está no ponto.
0: Diz
1: aqui.
0: Que essa música é linda, ela gosta demais e ela liga lá em São Paulo. Está rodando muito lá em São Paulo.
1: É?
0: Porque ela disse que liga para as rádios pedindo para ouvir Olhos Negros.
1: Puxa, que legal.
0: Notícia boa, né?
1: Bom demais. Obrigado, Heleninha, Itaquera, São Paulo.
0: E ela oferece para Maria Helena, no Rio de Janeiro, para o Juarez Expedito, para Luiz Vizinho Belém, para os irmãos dela que moram aqui no Valparaíso, né? Aqui no Goiás, e para todos os ouvintes.
1: Então podemos tocar Olhos Negros? Podemos. Então vai para o meu amigo Gustavo, lá em Pouso Alegre, Minas Gerais. Muito obrigado. Alô, Gustavo, um abraço grande. Vai para a Heleninha de Itaquera, no estado de São Paulo. Muito obrigado lá na cidade de São Paulo. Olhos Negros, Maurício Rabelo e Dani Miller, no sonzão da Nacional para todo o Brasil. E depois, Flores em Vida, Zezé de Camargo e Luciano.

Ricardo Matos, lá em Bom Sucesso de Minas, está dizendo que o Paraná vai fazer um show daqui a pouquinho na cidade de Bom Sucesso de Minas, comemorando 153 anos de emancipação, né? Mandando um abraço para todos. E olha, então um abraço, bom show, viu, doutor Ricardo Matos? Um abraço para todos aí da sua família. O homem que mandou a pinga para mim também, muito obrigado. E a música, Flores em Vida, cantando bonito. Zezé de Camargo e Luciano. Pra Dona Geralda, lá em Minas Gerais. Segura, Dona Geralda.

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7: Olha, gente, agora 22 horas e 2 minutos. Eu quero mandar uma saudação para um grande comunicador de rádio do Brasil, meu amigo Tony Reis, da Coirmã Brahma FM, aqui em Brasília. Alô, meu amigo Tony Reis, como vai você, meu amigo? Bom demais, tranquilo, feliz da vida. Quem pode, pode, né? E quero aproveitar e mandar uma saudação para um grande comunicador, um grande radialista lá em Goiânia. É o Cássio Lima. Alô, Cássio Lima, como vai? Tranquilo? Ele acompanha o Eu de Cá, Você de Lá também. Muito obrigado, viu, Cássio Lima? Ele está dizendo que a esposa do Cássio, a Ana Lúcia, nos ouve desde que era criança. Ela e o pai dela sempre curtiram o nosso trabalho. Obrigado, Ana Lúcia. Obrigado ao seu pai também, Ana Lúcia, ao seu marido, Cássio Lima, grande comunicador aí de Goiânia, e o povo de Nova Crixás, em Goiás, muito obrigado. Obrigado, Tony Reis, sempre com surpresas positivas. Me aguarde, eu quero topar contigo para nós dois acertar aquela continha velha, viu? Um abraço, meu amigo Tony Reis. Opa, tem mais um alô aqui, eu quero falar, é o meu amigo DJ Edson, é o Edson lá em Santo Antônio Descoberto, no estado de Goiás, ele que está nos ouvindo. Ele pediu uma música, Quem Será Seu Outro Amor, do Chico Rei Paraná, que ele gosta muito. Tá em casa ouvindo Eu de Cá, Você de Lá, mandando um abraço para toda a galera, para mim, muito obrigado, o Zé Alves, a Fatinha, o Celso Ribeiro do Amorim, muito obrigado, DJ Edson, um abraço grande, viu? Que prazer receber a sua ligação, muito obrigado, Maria do Rosário.
8: Um abraço, Edson, tudo de bom para você. Vamos ali ouvir agora uma vinheta.
7: Uma vinhetinha? Opa!
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7: Minha gente do Brasil, 22 horas e 4 minutos, 90 anos de Rádio Nacional. E a Fatinha, como está fazendo cada um dos comunicadores aqui, dos produtores, ela vai contar um momento marcante que ela teve aqui durante esses anos todos que ela trabalha aqui no Eu de Cá, Você de Lá. Fala, Fatinha.
8: São vários, né, Maurício? Todo dia nós temos momentos aqui especiais, marcantes.
7: Hoje eu tive um muito marcante aqui, inclusive.
8: Pois é, mas é assim, como recordo bem, que não esqueci, que eu continuo todo dia, né? foi falar pela primeira vez assim no microfone, né? Que sempre estava só um bom dia, boa tarde, né? Que eu sempre trabalhei em estúdio.
7: Trabalhou sempre com o Luciano Barroso, com o Walter Lima e outros mais.
8: Com o Fátima Santo e outros.
7: E com a Tia Leninha, né?
8: Mas eu não gostava muito dos microfones, não. Ficava, gostava só mesmo fazer produção. Sem participar no microfone.
7: Tanto o tempo todo,
8: mas,
7: com os entrevistados, né, sim, mas digo, porém.
8: Mas, porém, contudo, todavia.
7: No entanto, entretanto, né?
8: Não, eu de cá, você de lá, Maurício Rabelo, como assim gosta, né, de conversar. É um professor muito bom, muito interessante, muito comunicador.
7: Tá bom, obrigado.
8: É, uma vez eu vim passar os recados para ele, né, que eu sempre anoto tudo aqui, passava para ele ler. E ele, não, dá uma boa noite, não, para entregar os recados para ele. Ele falou, não, Fatinha, hoje você vai...

0: você mesmo vai ler os recados. Eu não quero, não. Eu não gosto. Aí eu, no ar, né, eu não ia discutir. Eu dei boa noite. Ué. E li os recados, né? Foi até tranquilo, foi nem um bicho de cabeça, fiquei nervosa.
1: Fácil, né?
0: Mas depois eu fui falando, né? Agora
1: e
0: eu
1: hoje menino, você tô falando tem uma facilidade demais. Que se eu não ficar duro aqui, eu fico calado o tempo todo. Ela toma conta do horário todinho, porque é boa de serviço e as pessoas gostam do trabalho dela. Mas é bom quando a gente trabalha, os operadores todos, o Zé Alves não quis falar nada hoje, porque ele não gosta de falar, fica, não gosta de jeito nenhum.
0: Mas na hora ele vai falar. É,
1: mas como não Maurício gosta, o bicho é bruto lá da Paraíba, Celso, um homem bruto.
0: Celso, o
1: Celso não falava nada. E agora ele faz a questão, de falar. Mas é bom quando é bom para todo mundo, né? E até para os nossos ouvintes conhecerem cada uma das pessoas que atuam aqui para levar o melhor do rádio, a alegria do rádio, o melhor do recado, da música, né?
0: É isso mesmo, foi um momento marcante. E depois, né, veio a recompensa, os ouvintes, tudo. Quando eu, num dia que eu não falava, os ouvintes também, ai, cadê a Fatinha? Não falou hoje, a voz dela é bonita, né? Aquele, que os nossos ouvintes são ótimos, né?
1: Nossa, eles estão querendo até que você cante aqui, né?
0: Pra elogiar. Pra
1: gravar uma então, música, né?
0: Eles também me ajudaram, né? Que eles ficavam procurando.
1: Vai, né?
0: Põe Fatinha aí pra falar, não sei o que, quero ver a voz dela, a voz bonita. Então isso foi me incentivando e assim.
1: Você se sente bem, né?
0: Me sinto bem falando. Agora só falta cantar, né? Mas é você que eu falei, vamos gravar uma música. O Maurício que não quer, gente, que ele
1: não,
0: sabe cantar bem, né?
1: Olha, eu não quero. Mas, rapaz, que.
0: Agora eu vou cantar aqui uma musiquinha para os nossos ouvintes, que eles merecem, né?
1: Merece, com certeza.
0: Então tá, foi esse, Maurício. Agora eu
1: faço
0: o seu aí.
1: Olha, um momento marcante, além de tantos, né? Todos os dias, hoje mesmo, teve um senhor que não me conhecia, veio aqui me conhecer, nos conhecer, conhecer a todos. Ele sabe tudo da Fatinha, sabe o nome dela completo, inclusive. É, sabe do Celso, lembra do Peruca, do Luiz Alberto, do Titio Gilvan, o meu amigo Manuel Carneiro, que veio lá de Silvanópolis, no Tocantins, o filho dele, veio trazê-lo aqui para conhecer a minha pessoa, principalmente, segundo ele, porque ele já esteve aqui numa outra oportunidade e eu não estava aqui, estava o José Nery apresentando o programa. É o Manuel Carneiro, lá da Fazenda Cabeceira São Martins, Silvanópolis, no Tocantins. Mas hoje foi muito importante, ele falou coisas muito bonitas para mim aqui, fora do ar, dizendo que... falei com ele, não pode falar em política, viu? Não pode. Eu não gosto de política. Eu só já votei numa pessoa sem conhecer ela. Conheci ela pela foto, entendeu? Aí eu descobri quem era a pessoa, né? Mas eu não vou nem revelar aqui, mas eu fiquei muito emocionado e agradeci muito a ele. Muito obrigado, meu amigo Manuel Carneiro. Que alegria receber você aqui. Eu quero que volte muitas vezes aqui. Mas um momento importante do Eu de Cá, Você de Lá foi quando teve, há 2 anos atrás, aquela... chuva forte no Rio Grande do Sul, aquelas enchentes muito, muito fortes que inundou Porto Alegre,
0: pegou,
1: desabrigou
0: surpresa,
1: muita,
0: né,
1: gente, teve pessoas que perderam a vida, perderam a casa, perderam tudo, e nós aqui, teve um rapaz de Anápolis que passou uma mensagem falando do sofrimento do povo do Rio Grande do Sul. E eu transmiti a mensagem dele de Anápolis, Goiás, ele se solidarizando com o povo do Rio Grande do Sul. E aí aproveitei, tive a ideia de tocar a música que nós tocamos hoje. Querência Amada, uma música do Teixeirinha, hoje foi

0: Ana nem sabia quem ia participar, mas ele entrou no ar falando do sofrimento do povo do Rio Grande do Sul. E eu tive a ideia de tocar a música, o Celso achou a música na hora e até demorou um pouco a achar. Querência amada, quem quiser saber quem sou, olha para o céu azul e grita junto comigo, viva o Rio Grande do Sul. E a gente tocou a música, prestando a nossa solidariedade ao povo do Rio Grande, e tinha muitas cidades que não tinha energia, não tinha nada, e no meio de um mundaréu de enchente, um rapaz captou o som da Rádio Nacional e eu falando justamente naquilo. Então, e ele gravou, porque ele tinha um celular com bateria, gravou o radinho de pilha ligado nas ondas curtas da Rádio Nacional, e até foi importante, foi o ministro da época, e ele fez questão de direcionar mais ainda as antenas da Rádio Nacional para prestar solidariedade, para comunicação de qualidade para o povo que estava ilhado, sem energia, com muita desabrigado, direcionou o trabalho da Rádio Nacional. Teve um programa só falando das enchentes toda tarde. Então aquilo mostrou a importância da Rádio Nacional. Até o presidente Lula esteve aqui na época e foi mostrado para ele, assim, né? Para ele. A gravação que chegou até nós, lá foi lá no Rio Grande, gravou lá no meio da enchente a nossa fala, a música Querência Amada, e mostrou a importância da Rádio Nacional em ondas curtas, e graças a Deus foi um momento marcante para mim que eu não jamais vou esquecer, viu, Fatinha?
1: É isso mesmo, gente. Amanhã tem mais, né? Amanhã tem mais momentos marcantes.
0: Falando em momento, vamos trazer música, né?
1: É, vamos trazer uma musiquinha.
0: Você falou qual, Porta Fechada?
1: Porta Fechada, quem aí com pediu? Silveira. Diz que é Silveira e Barrinha, mas você falou que é Silveira e Silveirinha, né?
0: Quem é que
1: quem pediu?
0: Pediu
1: foi o Juarez Expedito, lá de Itaguaí, no Rio de Janeiro.
0: Juarez, a música é essa aí. Segura! Porta Fechada, Silveira e Silveirinha.

Silveira e Silveirinha cantando Porta Fechada aqui no Eu de Cá, você de lá. Muito bom! E olha, tem aqui, só mandar um alôzinho, já já tem o Chico Rei Paraná, Quem Será Seu Outro Amor, a pedida do meu amigo Edson, DJ Edson de Santo Antônio, do Descoberto Goiás. Tem aqui, lá do estado do Pará, Marli Batista, dizendo boa noite, amigo Maurício Rabelo, manda um alô pra nós aqui, uma ótima noite pra você. Toca os parabéns para o meu amigo Wesley, pelo aniversário dele, muitas felicidades. Quem manda? Marli Batista de Altamira, no Pará. Parabéns, Wesley. Felicidades, muitos anos de vida. A música cantando Chico Rei Paraná, Quem Será Seu Outro Amor, a pedida do Edson lá em Santo Antônio do Descoberto. É o DJ Edson. Um abraço.

0: Não,
1: pois é, gente, agora 22 horas e 22 minutos. Essa dupla é de Brito e Samuel. Canta bonito, viu? Muxa. Ah, tem, né? Tem eles e o Rick Renner, né? Eu acho que foi o Rick que descobriu eles, que deu uma força grande para eles no começo, né? Opa! Bom, 20. É, Deus me livre, um perigo, né? Gosta de comer chumbo, aí não dá certo, não. 22 horas e 23, olha, o Bruno Leonardo de Guaraí, no Tocantins, quer falar. Alô, Bruno Leonardo, Brunão!
2: Alô, colegas e amigos.
1: Opa! Homem, pode falar, homem.
2: Do programa Eu de Cá, Você de Lá, sim, passando aqui para cumprimentar todos e desejar uma ótima noite. Uhum. A todos os rádio-ouvintes que estão sintonizados nessa programação. Ah, meu amigo Maurício Rabelo, sim, se puder tocar uma música oferecida a todos os rádio-ouvintes, em especial a minha esposa Ana Cristina, a minha filha Ana Clara, ao meu pai Carlos Alberto e todo mundo que está sintonizado nessa programação. Uma música dos Filhos de Goiás, qualquer uma delas, tá bom? Uhum. Valeu, Maurício, uma ótima noite para você e para todos os radiovintes. Valeu!
1: Muito obrigado, meu amigão Bruno. Bruno Leonardo é o Brunão da cidade de Guaraí, no Tocantins. Ele, a sua esposa Ana Cristina, a sua filha Ana Clara, o seu pai, o Carlos Alberto. Muito obrigado, muito obrigado. Uma excelente noite, ele pedindo os Filhos de Goiás. Tem cada uma mais bonita que a outra. Vê se você acha aí, eu não sei... Não, né? Igrejinha da Serra... acho que eles não gravaram a igreja, só o Praião e Prainha mesmo. Mas eu vou marchar uma boa do Cílio de Goiás. Manuel Baiano falando assim. Alô, Manuel Baiano.
3: Boa noite, Maurício Rabelo.
1: Homem.
3: Tô ouvindo aqui o seu programa aqui, passando aqui no Uruçuí.
1: Piauí.
3: Ouvindo o seu programa aí na FM 99,5. Aqui no Uruçuí,
1: Litoral Martins.
3: Estou ouvindo você e a Carlinha aí falando aí. Tudo de bom, que Papai do Céu dê muita saúde para nós aí. E você com essa voz bonita aí. Uma alusão aí para minha família, minha esposa Raquel, minha filha Ana Clara, minha filha Ana Rafaela. Que Papai do Céu dê saúde a eles. Passando aqui no Uruçuí, sentido Bahia. Luiz Eduardo, contigo.
1: Muito bom. Valeu, muito obrigado, amigão Manuel Baiano, passando por Uruçuí, no Piauí, ouvindo através da FM lá da cidade de Uruçuí, o sonzão da Rádio Nacional. E eu me lembro dele que nos deixou, ele trabalhou tanto pra gente transmitir o programa, pra nossa rádio entrar em outra rádio lá em Uruçuí. É o Abidoral Martins, que Deus o tenha no reino da sua glória. Tem poucos dias, né? Não tem nem um mês que ele faleceu e deixou tanta saudade e deixou a sua marca lá, o seu amor, o seu carinho pela Rádio Nacional. Olha, muito obrigado. Obrigado, Manuel Baiano. Um abraço para você, Manuel Baiano, a sua filha Ana Rafaela, você buscando o estado da Bahia. Muito obrigado, Manuel Baiano. Um abraço grande. Tem aqui o Luciano Bezerra dizendo boa noite. Boa noite, Maurício. Estamos por cá. Formoso do Araguaia, terra abençoada. Luciano Bezerra, um grande abraço, amigão Luciano Bezerra, em Formoso do Araguaia. Tô quase chegando aí em Formoso, esse dia tô ainda aí, viu? Quero ver minha mãe, ver minha irmã, meus irmãos, meus amigos, minhas sobrinhas, minhas comadres. Quero ver meus amigos aí, se Deus quiser. Muito obrigado, Luciano Bezerra. Quer topar contigo aí, viu, Luciano? Aí nós topa lá no Garoto, viu? O Garoto é um dono do mercado, um homem bem sucedido. Quando eu vou aí em Formoso do Araguaia, que não dá tempo de ir lá, ele seca na hora de ir embora. Maurício, você não veio aqui? Eu falei, rapaz, eu tenho que vir rápido, eu tenho que voltar.

0: visitar, vim ver minha mãe. Você não veio aqui, rapaz? Falei, pois é. Não, rapaz, então, ó, eu vou perdoar dessa vez, mas deixa menos um lobo guarazinho aí pra nós, um lobozinho pra ajudar. Falei, conversa de lobo, rapaz. Lobo é uma nota de 200. Ah, rapaz, esse é o meu amigo garoto, né? Você deve conhecer a peça rara aí, né, Luciano? Ele que pode emprestar muitos lobos pra gente. E ele tá, não, deixa menos um lobo guarazinho aí de lembrança. Falei, não, senhor, deixa eu quieto, deixa eu com esse lobo. Não tô tendo lobo, não. Nem um peixe eu não tô tendo, né? Nem uma onça pintada eu não tô tendo. Um abraço grande, meu amigo Luciano Bezerra, formoso do Araguaia, Tocantins. Muito obrigado. Quero mandar aqui também pro meu amigo Alencar, é comunicador dos bons aqui em Brasília. Meu amigo Alencar está dizendo, para refletir, Jesus, o único caminho, o resto é beco sem saída. Puxa, muito forte, viu? Então, meu amigo Alencar aqui de Brasília escreveu assim, Maurício, Jesus é o único caminho, o resto é beco sem saída. Puxa, para refletir. Homem. Geraldo Neto está dizendo, Maurício aqui é do Rio Grande do Norte. Carneiro é sobrenome de gente valente, viu? E no Maranhão também é, né? E está perguntando se no Maranhão também é. Carneiro é o meu amigo Manuel Carneiro que esteve por aqui. Gente boa. Tá pedindo uma música dos Nonatos, linda demais, acha os Nonatos aí pra nós. Ele é o diretor Geraldo Neto, lá da rádio, do Instituto Federal do Rio Grande do Norte. Se não é o diretor, tá quase, né? Obrigado, amigão Geraldo Neto, um abraço. Ele prestigia a gente, ele valoriza, coloca o som da Nacional nos quatro cantos lá de Natal, uma das mais lindas capitais do Nordeste e do Brasil. Muito obrigado, amigão Geraldo Neto. Ele é parente dos Carneiros Valentes, né? Carneiro é sinônimo de valente. Beleza pura. Pediu os Nonatos, linda demais. Beleza pura. Achou? Nonatos, linda demais? Não, e linda demais? Tem não? Homem, pelo amor de Deus. É, né? Será que é a mesma música? É, minha amiga Milena Caroline falou assim, alô Milena Caroline, oi!
1: Eu sou a Milena de Brasília, tô aqui ligada na rádio, passando rapidinho só pra dar um salve e dizer que tô na escuta. Uhum. Ontem eu ouvi seu programa, peguei nos finalmente, mas peguei, mas enfim, eu ouvi o programa ontem. Hoje é aniversário do Wesley e eu queria mandar pra ele qualquer música do Bruno Marrone, que ele adora Bruno Marrone. Ah. É nóis.
0: Uhum. É nóis.
1: E bueno, de paso me gustaría mandar un saludo a todos los hermanos de los países de lengua hispánica que escuchan la radio por el...
0: Só un minutinho.
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0: Gente, 22:34, eu de cá, você de lá. A minha amiga Milena Carolina começou a falar em espanhol lá e nós tivemos que interromper, viu, Milena Carolina, porque teve horário eleitoral aqui, não é? Então, Milena Carolina, fala aí, moça.
1: Hermanos de los países de lengua hispánica que escuchan la radio por el sistema de onda corta en las frecuencias de 11.780 y 6.180, tá. 25 e 49 metros. É isso.
0: Obrigado.
1: É isso aí, Maurício.
0: É nóis. Obrigado, obrigado, Milena Caroline, do Recanto das Emas aqui em Brasília. Mandar um abraço aqui para a Edileuza, lá no estado do Piauí. Edileuza Mourão, dizendo boa noite. Ouvindo vocês aqui em Teresina, Piauí. Muito obrigado, Edileuza. Um abraço grande para você, viu, minha amiga? Muito obrigado. Tem aqui meu amigo Raimundo, lá de Imperatriz do Maranhão. Alô, Raimundo, boa noite.
2: Boa noite, Mário Sabelo. Mário Sabelo, rapaz, passa a música aí da Irmã Freita, Toalha Branca.
0: Toalha Branca.
2: Para você, pra dona Casparina.
0: Obrigado.
2: O Celso. Aham. A Fadinha. O marido tá, Rosário. Tem pra uma
0: pedida da
2: Murilo, Adriano. Da a Maria tá ligada aqui também, viu?
0: Toalha Branca.
2: Mas todo agora, mundo tá ligado aqui. E o pessoal todo que estiver ligado na Rádio Nacional.
0: Tá bom demais. Pois
2: é, Maurício, estou ligado aqui no teu programa. Pedi a música, que tá frio, deu uma chuvinha boa. Agora tá.
0: Vai ser bom, hein, Raimundo? Imperatriz Maranhão, muito obrigado, muito obrigado. Pedindo às Irmãs Freitas, Toalha Branca é o nome da música. Tem mais aqui o Roberto Ramos da Costa. Alô, Roberto, boa noite.
3: Boa noite, Maurício.
0: Boa noite.
3: Aqui quem fala é Roberto Costa, Feira de Santana, Bahia.
0: Roberto Costa.
3: Eu sou a Rádio Nacional há muito tempo, mas não sou muito aí de passar WhatsApp, não, e nem me comunicar. Que eu acho que o único pecado da Rádio Nacional é não ter uma emissora aqui na Bahia, ou em Feira, ou em Salvador, ou cidade mais próxima aqui. É o único pecado que a Rádio Nacional tem, não ter uma emissora na Bahia.
0: Obrigado, Roberto Ramos da Costa, Feira de Santana, Bahia. Pois é, eu também gostaria muito que tivesse uma que retransmitisse o nosso programa aí, viu, meu amigo Roberto Ramos da Costa, Feira de Santana, Bahia. Muito obrigado, muito obrigado. Lá de Plácido de Castro, no Acre, é o Manuel, tá na escuta. Alô, Manuel, bom! Dizendo boa noite, Maurício, quero fazer amizades com mulheres do Brasil de 20 a 40 anos. Você tem que ter bala na agulha aí, viu, Manuel? Isso não é fácil, não, viu? É de qualquer lugar do Brasil. Sou de Plácido de Castro, no Acre, sou Manuel. O número do meu telefone é 68-DDD-68, depois 99922-1189. 99922-1189. Você acha que o Manuel tem munição para tudo isso, meu amigo? Olha, que é isso, rapaz? Eu acho que não. Eu acho que o homem tem segurança no que ele fala, tá seguro, né? Será? Então, o Manuel de Plácido de Castro quer conhecer mulher de 20 a 40 anos. Diz que garante. É 68-DDD-999-22-1189.
4: E a Elisete, lá de São Miguel, Rio Grande do Norte, está mandando um abraço, uma alusão para Pretinha Soares, na Bahia, né?
0: Em Formosa do Rio Preto, Bahia, pois Pretinha é. Soares.
4: Pretinha Soares. Ela mandou um áudio, inclusive, depois se dá uma olhadinha aí, Maurício.
0: Quem mandou?
4: A Elisete.
0: Elisete, lá do Rio Grande do Norte, né?
4: São Miguel,
0: Elisete, lá de São Miguel, no Rio Grande do Norte. Uai, não tem aqui, não. Elisete, só se for com S aqui, né? Vamos ver. Elisete. Não tem aqui não.
4: Tem não, tá, nem não. Com Z, nem com S. Nem Rio Grande do Norte, nem São Miguel.
0: Não, aí depois eu vou dar uma olhada.
4: Então tá. Então vamos lá. Boa noite, Maurício Rabelo. Estou ouvindo a Rádio Nacional aqui em Taubaté. Uhum. Maurício, manda um abraço pro meu amigo da Rádio Escuta, Raul, lá de Canadá. Olha aqui, é o Otávio Castro, tá ouvindo aqui em Taubaté. Olha aí.
5: Um abraço. Seu amigo Felipe,
4: não tem nada dela hoje. Chegando bem lá em Taubaté, né?
0: São Paulo, né?
5: Tudo de braço grande, viu? Muito obrigado.
0: Opa! Beleza.
4: Ele tá mandando um abraço pro amigo dele, que é o Raul, né? O nosso ouvinte lá do Canadá, que também está lá na escuta.
0: O Raul é o colombiano que mora no Canadá, não é?
4: Raul Guerreiro.
0: É, Guerreiro, muito obrigado, muito obrigado. O homem aqui tem o Geraldo Neto, lá de Natal, tá dizendo, Maurício, os nonatos são os compositores dessa que você tocou. Mudar ela aqui. Mudar ela aqui.
6: Mudar pra quê?
0: Aquela é a de Brito Samuel, né? É o refrão, morro de medo de você mudar, a outra pessoa não me apaixonar e tal. Obrigado, Geraldo Neto. É os nonatos que foram, são os nonatos lá, todos eles lá que participaram e fizeram essa música muito boa. O Luciano Bezerra, dizendo, sei sim quem é. Luciano Bezerra, ele está dizendo que conhece, lá de Formoso do Araguaia. Obrigado, Luciano Bezerra, um abraço.
4: Vamos ouvir aqui a mensagem do Vone.
0: Opa!
4: Eu acho que é bom.
5: Olá, boa noite, Maurício Rabelo. Boa noite a todos.
0: Boa noite.
5: E da equipe do Rio de Cabo, você de lá, Maurício Rabelo, que fala o Vone aqui, o Falcão. Vone, Falcão. Quero que você cante parabéns para minha esposa, Maria de Fátima. Estou lhe ouvindo aqui pelo aplicativo.
4: Mas
5: minha filha
4: Ariel,
5: minha sobrinha Vânia. Uhum. Valeu, rapaz. Maurício, eu conheci a rádio aí com o Luiz Alberto, aí o Peruca e a Sula no ponto de encontro.
0: Aham. Pois é, o meu nome dele
4: é o Vone.
0: Deixa eu ver, só um minuto.
5: Bom, boa noite, Maurício Rabelo, boa noite a todos.
0: Ah.
5: E da equipe do Rio de Cabo, você de lá, Maurício Rabelo, o que fala o Vone aqui? É um Falcão. Quero que você cante parabéns para minha esposa, Maria de Fátima. Estou lhe ouvindo aqui pelo aplicativo.
0: Beleza. Um abraço para a esposa dele, Maria de Fátima, aniversariando, né? O nome dele é Ivone Boni. Falcão, né? Um abraço grande. Parabéns, Maria de Fátima. Feliz.

mais. Tem o Francisco Veríssimo dizendo: aqui é o Chiquinho, locutor de Vanderlândia no Tocantins, toco Milionário José Rico, Migalhas de Amor, mandando pro meu amigo, estou na escuta pelo celular, limpinha a transmissão. Obrigado, Chiquinho, locutor Vanderlândia, Tocantins, muito obrigado. A Exirene, lá de Formoso do Araguaia, tá dizendo assim: alô, Exirene, cadê você, moça? Fala comigo aqui, eu treino. Tem que dar certo aqui. É, Zirene, é você mesmo que eu quero falar, viu? Pera aqui. Rapaz, tá bem aqui. Boa noite. Boa noite, Maurício. Tô aqui na escuta, radinho ligado.

0: Pio. Amo ouvir esse programa, ouvir você, a Fatinha, ela é muito gente boa. Abraços da ex-Irene de Formoso do Araguaia, no Tocantins, na Fazenda Barrinha, muito obrigado. Ela e o Newton também, muito obrigado.
1: Fala. É Irene o nome dela?
0: Ex-Irene.
1: Ex-Irene, obrigado, ex-Irene, pelo carinho, um abração para você também.
0: Opa!
1: E mandar um abraço também para Beatriz, para o Benício lá em Tabatinga, estão sempre ligados, eu de cá, você de lá. Um abração para vocês. Também para o João Macbrau, né, que está se recuperando, tá cada dia melhor. Que inclusive já começou a ouvir, né, os programas aqui da Rádio Nacional.
0: Que coisa boa.
1: É, graças a Deus, está melhorando.
0: Que, rapaz, que, 12 por 8, rapaz.
1: Muitas correntes de orações, né? Pedido de orações.
0: Cada dia melhor, né?
1: Cada dia melhor, graças a Deus,
0: gente. João Macbrau, saudade de você, rapaz. Muita saudade aqui das brincadeiras, né? O que, rapaz, querendo bater no peruca todo dia. Ah, no peruca não, bater no Celso todo dia, né? Todo dia queria bater no Celso aqui, mas de brincadeira. Opa!
1: Estamos esperando, viu, John?
0: John Macbrau. E aqui tem Joanildo falando assim, alô, tá dizendo Maurício, boa noite, aqui o Joanildo Leite, de Uruçuí, no Piauí. Eu tô aqui na Fazenda Barra do Corrente, manda um alô para nós aqui, pro meu pai Félix e a minha mãe Rita Leite, o meu irmão Janailton Leite, mas ele mandou um áudio. Fala, meu amigo Joanilton.
2: Boa noite, programa Eu de Cafuço de Lá.
0: Boa noite.
2: Ó, cutou Maria Rabelo. Boa noite, você, como é que tá?
0: 200%
2: e você? Boa noite aí, todos os ouvintes da Rádio Nacional do programa Eu de Cafuço de Lá, beleza? Estou aqui na Fazenda Barra do Corrente.
0: Aham.
2: Estou aqui com meu pai Félix, minha mãe Rita Leite e meu irmão Janaildo Leite, beleza?
0: Beleza.
2: Manda uma moda boa pra mim aí de Bruno Marrone, pode ser?
0: O rapaz, o tempo
2: pode ser apaziguar, beleza?
0: Apaziguado, né?
2: Valeu.
0: Tranquilo.
2: Suí. Piauí, beleza?
0: Pra amanhã.
2: Valeu, boa noite.
0: Valeu, muito obrigado, amigão Joanildo Leide de Uruçuí no Piauí. Um abraço para todos aí na Fazenda Barra do Corrente, seu pai o Félix, a mãe a Rita Leite, o irmão Janailton Leite, muito obrigado, muito obrigado. A Ezirene ainda mandou um áudio aqui ainda. Ezirene, pode falar, menina? Pode falar!
3: Oi, Maurício, boa noite, meu querido. Maurício, eu queria que você mandasse um alô pro meu cunhado, José Antônio, lá em Palmas, o Samuel. O Samuel ama aquela música Bate o Pé, não sei quem é que canta aí. Ele gosta demais, aquele bate o pé, não sei como. É um trem assim. Ele tem 6 anos de idade, né? Mas ele ama. Mas ele ama essa música, né? Uhum. Aí você manda lá um abraço pro meu cunhado, José Antônio, né? Que eu e o Neutro estão mandando um abraço para ele.
0: Tá. Deve ser tiro
3: ele
0: pé,
3: tá
0: bota
3: sempre
0: aí com
3: ouvindo vocês um aí.
0: Alô, galera. Não, nessa aí não. Essa, ele gosta, é capaz de ser tiro pé com a Mauri Júnior. É a Mauri Júnior, ou se não, com aquele lá de Braslândia, como é o nome dele, rapaz? Eu esqueci, Aguinaldo Silva? Não, é Guilherme Silva. Guilherme Silva. É que tira o pé. É. Obrigado, Ezirene. Bate o pé ou tira o pé? Depois você me fala aí, viu? Se é essa aí do Rio Negro Solimões, é o Samuel que está lá em Palmas. Alô, Samuel! Em Palmas, é o filho do José Antônio. Um abraço pro Zé Antônio, um abraço pro Samuel. Gosta da música? Tira o pé ou bate o pé? Ela tá mandando aqui, vamos ver, né? Um abraço grande, muito obrigado. Eu quero mandar então para o Neutinho, para o José Antônio, para o Samuel e para a Ezirene. O Neutinho e a Ezirene em Formoso do Araguaia, e também o Samuel e ainda o José Antônio é lá em Palmas do Tocantins, né? Que coisa boa, Odiro de Nossa Senhora, Livramento de Nossa Senhora, pedindo Roberto Carlos detalhes, hoje não dá mais tempo, muito obrigado, um abraço grande, Odiro, foi um prazer, aliás, ele tá pedindo Cascatinha em Inhana, ele tá em Livramento de Nossa Senhora, Bahia, muito obrigado. Milena Carolina está dizendo, eu acho que é do Guilherme Silva. A Rafaelinha gosta muito. Tira o pé do Rafa, do

0: do Guilherme Silva, né? Bom demais, obrigado. Homem, você tá olhando pra mim pra quê, rapaz? Dá tchau. Deixa eu mandar um alô aqui pra Cida Vieira. Cida Vieira, falou assim. Cida, fala aí, moça. Boa noite.
1: Opa. Boa noite, Maurício.
0: Boa noite. Ah, mas tá baixo demais. Cida Vieira, Tangará da Serra, Mato Grosso. Olha, tá no finzinho, acabou o programa. Obrigado, amigo José Alves. Obrigado, Fatinha. Obrigado a todos. Fiquem com Deus. Minha mãe, Dona Gasparina, benção, mãe. Durma com Deus. Marlene, um beijinho. Meu pai que está no céu, a sua benção, meu pai. Tchau, Brasil.

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1: Olá, ouvinte da Rádio Nacional, muito obrigada pela sua companhia com a gente aqui na nossa programação. Eu sou Márcia Dias e vamos juntos trazendo música que você gosta de ouvir. É música brasileira em primeiro lugar, tocando para você Tati Bitati, Rita Lee, de Rita Lee e Roberto de Carvalho.

Você ouviu Panis et Circenses, Marisa Monte, de Caetano Veloso e Gilberto Gil. Pode me chamar, Ana Rato, de Fábio Trummer. 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Agora a gente ouve Marina Lima. Na sequência tem Celso Fonseca e Sandra Sá. E fechando o bloco, de...

Você ouviu Tanta Saudade, Djavan dele e Chico Buarque. Ouviu Polaroid, Celso Fonseca e Sandra de Sá, de Celso Fonseca e Ronaldo Bastos. E Virgem, Marina Lima, de Marina Lima e Antônio Cícero.

0: Você ouviu Só com Luiz Melodia, dele e Perinho Santana. Revelação Fagner, de Clodo Ferreira e Clésio Ferreira. 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Agora a gente ouve Martinho da Vila, Canta, Canta, Minha Gente.
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2: A sua hora certa em Brasília, 00h01. Valorizar a paz. Nada pode ser mais importante do que estar em paz. Aí você me pergunta, mas o que significa mesmo estar em paz? Podemos ver esse estado de paz de duas formas: estar em paz consigo mesmo e com os outros. E às vezes, um depende do outro. Estarmos em paz com os outros é difícil, pois nem sempre depende só de nós. Às vezes, as outras pessoas te provocam, te xingam, te faltam com respeito. E esses conflitos teimam em tirar a sua paz. Mas o mais importante é procurar manter a calma, mesmo em meio a situações desconfortáveis e desagradáveis. Muitas vezes, é difícil manter a serenidade. No entanto, devemos sempre analisar: isso vale a minha energia? Vale perder uma noite de sono? Vale eu perder os meus limites? Aí nessa hora o melhor é escolher a tranquilidade de quem deita a cabeça no travesseiro sem questões ou perplexidade. Assim se conquista

0: Meia-noite, 3 minutos, estamos no ar com mais um programa Madrugada Nacional. E aqui, pela sua Rádio Nacional AM de Brasília, 980 kHz, de pura potência, transmitindo também pela sua Rádio Nacional da Amazônia, Rádio Nacional do Alto Solimões e emissoras parceiras da nossa Rede Nacional de Comunicação Pública. Também via internet para o mundo, através dos nossos aplicativos de rádio. E a nossa equipe, que é muito profissional, já está aqui com tudo pronto, ligadinha para fazer esse programa incrível para você, trazer muita informação, música, papo bom, gostoso. E a gente fica aqui na companhia um do outro até as 3, né, pessoal? Muito gostoso. Então vamos apresentar cada um? Na mesa de som e sonoplastia, Paulo Meirelles. É um gatinho, é? Na central técnica, Ageu. E na produção e apresentação do Madrugada Nacional, eu, Luziane Xavier.
1: Você tá doido?
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0: É isso aí. Meia-noite, 5 minutos na sua Rádio Nacional.

Você é o amor da minha vida. É a pessoa que me faz querer ser melhor a cada novo dia. Você é o motivo maior de eu ser feliz e querer viver e explorar o mundo. Seu sorriso ilumina meus dias e seu carinho aquece meu coração. Nos seus braços encontro paz e felicidade. Você é meu apoio, minha alegria e meu amor verdadeiro. Não só hoje, mas sempre. Por cada momento incrível que compartilhamos, por saber que não estou só e que eu pertenço a você. Seu amor é como um sonho do qual jamais quero acordar. Sem você, a minha vida não teria o mesmo valor. Eu jamais iria descobrir quão colorido pode ser o mundo. Eu e você lado a lado para sempre. O teu toque, o teu cheiro, a tua voz, a tua essência envolve o meu coração de sentimentos de aconchego e segurança que jamais pensei sentir. Te amo. 6:06 está no ar o seu Madrugada Nacional.

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1: Meia-noite, 19 minutos. Olha aí, o pessoal já tá dançando com o Solov, Solov nessa animação. A gente vai saber como tá o tempo nessa quarta-feira, 9 de setembro de 2026. Região Sul, o tempo volta a mudar por causa da atuação de um cavado em níveis médios associado a um sistema de baixa pressão entre o norte da Argentina e o Paraguai, aumentando a instabilidade sobre parte da região. Há previsão de pancadas de chuva de moderada a forte intensidade desde as primeiras horas entre o Paraná e o norte de Santa Catarina, com possibilidade de temporais isolados no Paraná ainda pela manhã, avançando pelas áreas catarinenses durante a tarde e a noite. No Rio Grande do Sul, a chuva mais intensa se concentra no noroeste e na faixa norte do estado, enquanto o restante do território permanece com tempo firme, embora não se descarte chuva isolada ao longo do dia. Uma nova incursão de ar frio mantém as temperaturas mais baixas em parte do estado gaúcho, enquanto Santa Catarina e Paraná registram elevação gradual das temperaturas, com calor mais intenso no norte paranaense. Região sudeste, a circulação de ventos úmidos vindos do oceano mantém maior nebulosidade e pancadas de chuva no litoral de São Paulo, Rio de Janeiro, Espírito Santo e faixa leste de Minas Gerais. Além disso, um cavado em baixos níveis da atmosfera associado ao sistema de baixa pressão aumenta as condições para pancadas de chuva desde as primeiras horas do dia entre o interior paulista, o Triângulo Mineiro, sul de Minas e outras áreas mineiras. As pancadas ocorrem de forma irregular, com intensidade moderada a forte, podendo vir acompanhadas de trovoadas e temporais localizados, principalmente entre a tarde e a noite em São Paulo. Há alerta para alerta para temporais no oeste, sul, litoral norte, nordeste e região central paulista, além do extremo sul e do Triângulo Mineiro, com perigo para elevados volumes de chuva no litoral paulista. As temperaturas seguem mais amenas no centro-sul paulista, zona da mata, sul de Minas e áreas centrais e leste de Minas Gerais, enquanto o interior mineiro e o norte de São Paulo voltam a registrar aquecimento durante a tarde. Região centro-oeste, ainda pode ocorrer chuva isolada no começo da manhã no leste de Mato Grosso, faixa central e sul de Goiás e sul de Mato Grosso do Sul, com intensidade moderada a forte. Ao longo do dia, a atuação do cavado, combinada ao sistema de baixa pressão, ao calor e à umidade disponível, favorece novas áreas de instabilidade sobre o centro-leste e norte de Mato Grosso, metade leste de Mato Grosso do Sul, Distrito Federal e centro-sul de Goiás. A chuva ocorre de forma irregular, mas pode ser moderada a forte, acompanhada de trovoadas com alerta para temporais no sudeste de Goiás e em Mato Grosso do Sul. No norte goiano, o tempo permanece mais firme. As temperaturas sobem em praticamente toda a região, aumentando a sensação de calor e abafamento. As rajadas de vento variam entre 50 e 70 km por hora no oeste.

0: com sensação de abafamento e baixos níveis de umidade relativa do ar do interior. Há alerta para a região central do Piauí, onde a umidade pode cair para níveis de emergência, abaixo de 12%. Apenas o sul da Bahia registra temperaturas mais agradáveis devido à maior nebulosidade. As rajadas de vento variam de fraca a moderada intensidade, podendo atingir até 70 km por hora em pontos isolados. Por último, a região norte. A previsão indica pancadas de chuva entre o norte e oeste de Rondônia, grande parte do Amazonas, Pará, norte do Tocantins e Roraima, com intensidade moderada a forte e risco de temporais no norte amazonense, favorecidos pelo calor e pela umidade disponível. Nas demais áreas de Rondônia, a chuva ocorre de forma fraca. No restante da região, o tempo permanece mais firme, com predomínio de sol e temperaturas elevadas. No leste e sul do Tocantins, a umidade relativa do ar volta a atingir níveis de atenção entre 20% e 30%. Agora que você já sabe como será o tempo na sua região, vamos voltar àquela nossa homenagem que nós estamos fazendo nesta semana em comemoração aos 90 anos da Rádio Nacional, que será neste sábado, dia 12 de setembro. Mas durante toda essa semana, cada programa vai abordar momentos marcantes da sua história. Hoje temos mais uma locução do nosso querido João Mark Brau, uma recordação muito especial. Vamos ouvir.
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2: Em outubro de 2005, João Mark Brau abriu o programa com uma mensagem de superação, falando das tristezas que enfrentamos todos os dias. Uma reflexão sobre aceitar

0: Entender que é preciso seguir em frente, acreditar na vida e nunca deixar de sonhar.
1: Agora em Brasília, 6:07, horário brasileiro de verão.
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Que maravilha! Estamos vivendo mais um novo dia. Obrigado, Papai do Céu, por mais esta dádiva de vida. E hoje? Hoje é dia 27, mês outubro, ano 2005. No caminho da felicidade, existe um obstáculo poderoso a ser superado: a tristeza. Ela existe em todo ser humano e só pode ser superada pela autoestima. Autoestima é sorrir, é cantar, é amar, é ter um pouco de maluco sabendo que se é normal. O homem nunca pode parar de sonhar porque só uma coisa torna um sonho impossível: o medo do fracasso. Feliz é aquele que das coisas consideradas negativas conseguiu tirar algo de positivo para a sua vida. Com muito amor e alegria, estamos começando pela Rádio Nacional de Brasília mais um programa de muito alto astral. Simplesmente, Madrugada Nacional. Assim sendo, ei você, renove-se a cada manhã. Sinta-se que os dias são feitos para você e que a vida está a seu favor e que grandes alegrias lhe estão reservadas para hoje. Dificuldade na vida não impede ninguém de ser feliz. Se algo não saiu bem ontem, com certeza hoje sairá. Pode acreditar. Por quê? Hoje é hoje. Amanhã é amanhã. Agora em Brasília, 00h15. Repete, Mike Brown. Pois não, Brasília, 00h15, horário brasileiro de verão.

Cada dia que nasce traz novas oportunidades de aprendizado e crescimento. Nunca julgue pequena demais a tarefa que estiver realizando. Quando damos valor ao nosso trabalho, fortalecemos a nossa autoestima. O homem nunca pode parar de sonhar. O sonho é o alimento da alma, assim como a comida é o alimento do corpo. Só uma coisa torna um sonho impossível: o medo do fracasso. A nossa equipe de trabalho, que é muito profissional. Olha aí, aqui no estúdio, na mesa de som e áudio, trabalhando com muita responsabilidade. Ele, Celso Amorim. A chefia da Central Técnica de Operações é de José Lente e trabalhos técnicos é de Arailson Santos. A produção musical é de Benil Garcia. A chefia do departamento de rádio é de Márcia Detone. Chefia de rádio AM é de Walter Lima. Chefia de coordenação de produção é de Carlos Sena. A todos vocês, o meu bom dia, mas um bom dia mesmo. E na apresentação e na produção aqui do programa Madrugada Nacional até às 3 horas, com muita alegria e com muito alto astral, eu, João Macker Brown.

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1: Meia-noite e 31 e nenhum apostador acertou as 6 dezenas do concurso 3.055 da Mega Sena, realizado nesta terça-feira. O prêmio acumulou está estimado em 76 milhões para o próximo sorteio. Os números sorteados foram 01, 11, 1, 36, 36, 43, 43, 48, 48 e 49, 49. 54 apostas acertaram 5 dezenas e vão receber R$ 34.793,09 cada. 2.787 apostas acertaram 4 dezenas e vão receber R$ 1.111,21 cada. Próximo sorteio será na quinta-feira. Quem for jogar, boa sorte! É isso aí, din-din! E o feriado prolongado que a gente teve agora, né, que acabou de terminar na segunda-feira, registrou 66 mortes e mais de 1.000 feridos nas estradas. A reportagem é de Priscila Mazenotti.
2: Fim do feriadão e da operação da Polícia Rodoviária Federal nas estradas. De sexta-feira até esta segunda-feira foram 1.031 ocorrências, 66 pessoas morreram e 1.074 ficaram feridas. O foco, mais uma vez, foi o combate à dupla álcool e direção. Quase 1.000 motoristas, 993 para ser exato, foram autuados, ou porque estavam bêbados ou porque se recusaram a fazer o bafômetro. Dos que fizeram, 69 precisaram ser detidos. Detalhe é que esse foi o primeiro feriadão já de regra nova para a lei seca. É que agora é feita tipo uma triagem, uma verificação preliminar. Outra coisa que apareceu muito nesse feriadão, excesso de velocidade. Quase 25 mil veículos foram flagrados acima do limite, mas teve também mais de 5 mil autuações por ultrapassagem irregular e 2.600 por não uso do cinto de segurança. Da parte da apreensão de drogas, foram 602 quilos de cocaína, 8.800 quilos de maconha e a prisão de 432 pessoas. Esses dados não podem ser comparados com o 7 de setembro do ano passado, porque em 2025, o dia da independência caiu num domingo, não houve feriado prolongado. Da Rádio Nacional em Brasília, Priscila Mazenotti.
1: Meia-noite, 33 minutos... E não esqueça, no próximo bloco tem a participação do ouvinte. Aquela hora que você manda o seu recadinho, dá parabéns para o aniversariante, abraço para o amigo. E não esqueça, os nossos telefones é o 361-99674-1536. Você manda o seu recado em áudio ou em texto para o nosso número 61, código de Brasília, 99674-1536.
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1: No nosso quadro História da Música de hoje, nós vamos falar sobre a música Jéssica. Fez grande sucesso na voz de Biro do Cavaco em 1989 e também ficou conhecida na interpretação de Bebeto. Na época, muita gente acreditava que a personagem da canção era esposa ou filha de Biro, mas a história é outra. A música foi composta pelo músico Tatá, que se chama Ocimeire Lima dos Reis, para a irmã de um grande amigo do cantor. A letra usa a metáfora de uma pequena flor que nasce indefesa e sem nome, para representar o nascimento de uma criança que deve ser regada desde cedo com amor e carinho. O famoso refrão, o nome dela é Jéssica, eu já falei para vocês, ajudou a transformar a canção em um verdadeiro fenômeno. Infelizmente, Tatá faleceu antes de ver a sua composição fazer sucesso. Anos depois, Biro do Cavaco incluiu Jéssica em seu álbum Trocando Olhares como uma homenagem póstuma ao amigo. A música acabou se tornando um dos maiores sucessos de sua carreira e um clássico do pagode paulista. O sucesso foi tão grande que entre o fim dos anos 80 e o início dos anos 90, Jéssica ajudou a popularizar o nome entre milhares de meninas brasileiras. Uma canção que nasceu como uma homenagem, carregava uma história de amizade e saudade, e acabou eternizando não apenas uma menina chamada Jéssica, mas também um dos grandes clássicos do pagode brasileiro. Então vamos ouvir agora Jéssica com Biro do Cavaco.

você ouve em seguida Cose della Vita com Eros Ramazzotti e A Rosa com Djavan. Meia-noite 41, daqui a pouco a gente volta.

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1: Meia-noite e 50 minutos e vamos para a nossa participação do ouvinte. Repetindo nosso telefone, 619-9674-1536. E vamos para a primeira participante de hoje, que é a minha amiga Sandrinha, de Nova Iguaçu, Rio de Janeiro.

0: Vamos ouvir o áudio da Sandrinha.
1: Boa noite, Luzu. Tudo bem, minha querida? Tá eu aqui de novo, hein?
0: Coisa boa.
1: Tá muita friagem aqui, Luciana. Muita friagem. Muita friagem. Aí tá não, né?
0: Não, tá não.
1: Olha, querida, um dia também abençoado para você e para toda a sua equipe aí, tá? Manda um alô para Francisca Estrela, Mana Messias, Cafifa, Juarez, Luiz Fernando, Braga Júnior, Edgar, como eu morri, o Marco, Alderina, Teodora, Josélia, Milena, Inês, Teodorinha, Valdineia, Rubens, Zé Roberto, João Bezerra, Luzimar, Mariana, irmão Gilvão, Carlos André, Antônio Ribeiro, José Carlos. A música que eu gostaria de ouvir é de Amado Batista, Mulher Carinhosa. Tá? Aí eu ofereço para você, para toda a sua equipe, para todos os meus amigos, esse teu nome, tá, querida? Beijo, amanhã eu volto de novo, tá?
0: Tá certo.
1: Beijo, meu amor, tchau, tchau, fica com
0: Beijo, minha
1: Deus.
0: querida. Agora vamos para o nosso segundo participante, que é o meu querido Antônio Nunes, embaixador dos Encontros dos Amigos do Rádio.
2: Bom dia, Brasil Rural. Bom dia,
0: Não,
2: Luciano.
0: peraí, que eu botei errado. Vou botar o certo aqui.
2: Bom dia, Luziânia Xavier. Bom dia, Otávio. Bom dia, Geu. Bom dia, Boró. Bom dia, equipe Madrugada Nacional. Antônio Nunes, aqui do Pessoa. Abraço aí a vocês. Abraço aí para o Edgar, né? Fabrício. Gabriel lá de Cianorte, Paraná, né? O Rubens Ayrton de Uruaçu, o Cláudio lá de Quarantã, Zé Roberto, a Ellen Couta, Mercedes, a Zezé, as Teodoras, né? E essa galera toda que tiver na sintonia aí, né? Os meninos lá da padaria, né? Lucas Frazão, João Magnato, Tchotchoca, né? E essa galera toda aí que tiver na sintonia, né? Dos meninos todos aí, né? Não sei o nome de todo mundo, mas grande abraço aí a todos vocês. Luziane, acha pra nós aí. Vamos hoje de Velha Porteira aí. Grande abraço, Luziane.
0: Grande abraço, meu querido Antônio Nunes. Já tá anotado o seu pedido aqui, tá bom, meu querido? Vamos agora para o próximo ouvinte que manda o seu recadinho. Breno, meu querido cearense que mora em Petrolina, Pernambuco. Vamos ouvir.
3: Uma ótima noite, boa madrugada, Luziânia, para você e para todo mundo ligado no Madrugada Nacional. Tudo bom, Luziânia?
0: Tudo certo.
3: Hoje, nessa madrugada de quarta-feira, eu vou pedir uma música hoje com Os Incríveis, pode ser o Milionário, tá bom? Ela é instrumental. Mas se não tiver o Milionário, pode colocar qualquer outra deles aí que tá valendo, tá certo? Aí vou oferecer para você, Luziânia, vai pro AG, o Otávio, Milena, todo mundo que tá aí sintonizado no Madrugada Nacional, tá bom? Um abraço, bom dia com alegria. Alegria, alegria, Luziânia. Boa quarta-feira.
0: Boa quarta-feira para você também, Breno. Breno sempre animado, alto astral. Ele pediu uma música com Os Incríveis, o Milionário. Só que a gente já tocou essa música ontem, para não ser repetitivo, né? Que a gente aqui gosta de, como diz meu amigo Mark Brown, do programa de nome.

Pico. Então a gente vai tocar Era um Garoto que, como eu, amava os Beatles e os Rolling Stones com os Incríveis. Então a primeira música vai ser Mulher Carinhosa com Amado Batista, pedido da Sandrinha. Velha Porteira com Lourenço Lorival, pedido do Antônio Nunes. E Era um Garoto com os Incríveis, pedido do Breno. Vamos lá ouvir, daqui a pouco a gente volta. 12:56.

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2: 1:08 e voltamos aqui com a participação do ouvinte. Vamos ouvir a minha querida Alderina, que mandou o seu recadinho hoje.
3: Olá, Luziânia, bom dia aos ouvintes do programa Madrugada Nacional. Estou passando para desejar uma ótima dia para todos, um ótimo dia, que o Senhor possa nos abençoar, derramar a sua misericórdia também a todos os aniversariantes. A gente não sabe, mas Papai do Céu sabe de cada um. Ah, quero mandar aqui meus parabéns a Alice, que está de aniversário em Floriano, Piauí. Muita saúde, muita felicidade, que o Senhor possa derramar a sua misericórdia sobre ela e sobre todos os aniversariantes do dia 9. Chame aí a turma dos parabéns, Luziane, para cantar para Alice em Floriano, Piauí. E também mandar aqui o meu bom dia aos nossos amigos e amigas, ao Francisco Estrela, no Palestino do Pará, aí para as duas Teodoras, Manuel Messias, também ao José Arlindo, a Milena, Maria de Jesus, a João Bezerra, a esposa Luzimar também, Antônio, a esposa Cleonice, para Francisco de Céu Azul, para Edgar, Marcos da Plantação do Alho, Carminha de Roraima, o Antônio Ribeiro, no Rio, Sandrinha Adilson, também ao Cafifa, a Marli no Rio Grande do Sul, e aqui para Josélia, Luísa Maria, para Lúcia Alves, Zé Roberto, Heleninha Gomes, o Sidney, e para todos que estão ouvindo. A música que eu queria pedir hoje para cantar para toda essa turma é Hit, Um Homem em Volta do Mundo. Se não tiver, pode ser qualquer uma dele, ou chame.

0: também tem a música também que fala em parabéns também, você pode botar também a Valdineia no Rio. E para todos que estão ouvindo o programa, ao Rubens e a você e também aí a pessoa aí que está trabalhando com você. E a todos uma quarta-feira abençoada.
1: Muito obrigada, Alderina, pela sua mensagem. E aí a gente achou aqui um parabéns para você do Hit. É bom que contempla aí os aniversariantes aí do dia, né? E o Rubem, meu querido Rubem Marcondes, lá de Pires do Rio Goiás, mandou sua mensagem. Bom dia, Luziane, bom dia, Boró. Hoje posso dizer que eu virei todo o programa porque estou de acompanhante do meu tio que está internado. Um abraço para Antônio Nunes e a esposa Edgar, Francisco Estrela, todos das padarias, o Gilberto Avelo, que é lá do Rio Grande do Sul, Santa Maria, né? Pessoal do Tareco Lanches, também Santa Maria, e as donas Sandrinha e Valdineia. Passa aquela música que o Edgar gosta, No More Troubles. Um abraço e bom programa. Obrigada, Rubem, que bom que você está com a gente hoje. O Rubem, que trabalhava à noite, né, foi transferido para o dia. E aí ele ouve o programa quando ele pode, né? E hoje ele está aí acompanhando o tio, né, que está internado, e aproveitou para ficar ouvindo a gente, né? Ficar juntinho, coisa boa ter você aqui com a gente, viu, Rubem? Agora, o terceiro ouvinte é o Aldenor. Bom dia, gostaria de ouvir esta bela canção com Jerry Adriani, Indiferença. Ofereço a todos os ouvintes da Rádio Nacional. Então, vamos ouvir agora Hit cantando parabéns para você para as aniversariantes do dia. Pedido da Alderina. Segunda música, No More Troubles, de Sheriff Jean. Pedido do Rubem, também agrado Edgar. Indiferença, com Jerry Adriani, pedido do Aldenor. Vamos ouvir.

0: Bom trabalho.
1: Obrigada, Joana. A Joana só se enganou um pouquinho que não é Marcos Antônio, é Antônio Marcos. Tá bom, pessoal? Só deu uma trocadinha nos nomes, mas isso aí a gente conserta, não tem problema nenhum. Antônio Marcos, eu vou ter sempre você. Música lindíssima. Vamos agora ouvir o Antenor Felipe.
2: Boa noite, Luciano Xavier, boa noite, o Antenor aqui de Brasilinha, Goiás. Eu quero mandar um abraço para um amigo meu que ontem eu conversei com ele à noite. Ele tá lá no Maranhão, lá perto do Piauí. Ele tá carregado com material, tá dormindo lá, Cício Carretinho. Nossa, tem uns 20 anos, tem mais de 20 anos que Cício trabalha na rodagem. Conhecido. Morada dele é a Carreta. Então ele tá lá ouvindo, hoje ele tava, umas 8, 9 horas eu liguei pra ele, tava fazendo o ranguinho dele. E falou que não come em restaurante não, que gasta muito, né, na estrada. Aí se for comer no restaurante, o salário não dá para sobreviver. Eu for que come, mas come muito bem, faz um arrozinho, saladinha. Então ontem eu estava lá no Maranhão. Às 6 horas da manhã, hoje ele para uma serra de novo. É a vida dele é assim. Abração, Cício, que Deus te abençoe. Eu quero pedir uma música de Gal Costa, Festa do Interior, oferecendo para todo o pessoal da rodagem, pessoal que está na rodagem, que o Senhor abençoe todo mundo. E vamos que vamos. Obrigado, Luciano. Um abraço para você também.
1: Obrigada, Antenor, por estar ligadinho aqui com a gente. Coisa boa. Você e todos os amigos da rodagem, como você falou, que bom que esse pessoal tá na nossa companhia, né? Então vamos agora ouvir o João Magnata.
3: Bom dia, minha grande amiga rainha da madrugada, Zênia Xavier. Quem fala é João Magnata, São Sebastião do Boa Vista, Marajó, Pará. Estamos aqui no nosso trabalho, graças a Deus, como é de rotina todo dia. E nós já terminamos só de preparar a massa, né? Terminamos de preparar a massa. Mais tarde nós vamos cortar a massa. E já estamos por aqui, nosso grande amigo Padeiro Ferrinha. Padeiro Tchoca, meu irmão Padeiro Dinho, Padeiro João Magnata. E mandar um abraço para os nossos amigos também de profissão, nosso grande amigo Puraqué, nosso grande amigo Lucas Frazão, Tonhão, Marquês, nosso grande amigo Toco, né? Wesley, Chocolate, Elbe, toda essa galera esperta de trabalho aí, graças a Deus, que Deus continue dando força para nós trabalhar. E também que nós queríamos pedir a música para vocês, se fosse possível você mandar para nós a música Nikita com Elton John. E agora com nós a participação do nosso grande amigo Padeiro Ferrinha, que vai mandar um alô para as outras equipes, como Edgar, como eu morreu e resto da galera. E vai, Ferrinha, é com você mesmo.
4: É isso aí, João Magnata. Bom dia, Luzinha Xavier. Aqui é seu grande amigo Padeiro Ferrinha. Gostaria de mandar um abração a todos vocês aí no estúdio. E para os nossos outros amigos, Edgar, como eu morreu. É o Rubem, Marco Dualho, Tripinha, Natanael do Crato, Ceará, os Três Antônio, Milena de Brasília, as Duas Teodora, o Francisco Estrela, toda essa galera abençoada aí, viu? Um abração, que Deus nos abençoe. Um abraço do seu grande amigo Padeiro Ferrinha.
3: É isso aí, Ferrinha. Um abraço para você, Luziane. Que Deus abençoe. Um abraço para o nosso grande amigo João Marcos Brau, que
1: É,
3: foi um
1: sim.
3: comunicador nota mil da madrugada também, junto com você. Tchau. Que Deus nos abençoe.
1: Tchau, meu querido Magnata Ferrinha. Só gente querida. Então vamos agora para o João Bezerra, garotinho João Bezerra.
5: Bom dia, garotinha Luziane, João Bezerra chegando. Como é que tá você, garotinha? Tudo tranquilo? Eu
1: Tudo
5: quero
1: tranquilo.
5: começar hoje, mandar abraço pro garotinho Maqui Brau, que eu ouvi a voz de longe.
1: E hoje também
5: Saudade do
1: teve.
5: garotinho. Maqui Brau também. Abraço, garotinho.

0: Você estiver ouvindo.
1: Boa noite, Cris.
0: E Luzima, Luziana está substituindo muito bem. O programa está bem entregue na mão da garotinha Luziana.
2: Obrigada,
0: e agora vamos mandar os abraços, né, garotinha? Ah, primeiro pedir a música. Hoje eu quero ouvir com Zeca Pagodinho. Deixa a vida me levar. Oferecer para Luzimar, para você, garotinha, e para todos os ouvintes. E vai meus abraços agora para a esposa Luzimar, que está aqui do meu lado, Beto Padeiro, Araílson, Erigá Comeu Morreu, Antônio Ribeiro, Antônio do Pessu, Francisco Estrela, Ivanildo, Juarez.

0: Ademar Saboia, Zé Roberto em Teresina, Sandrinha, Milena, Alderina e para você, garotinha, Otávio, aquele abraço. E até amanhã, garotinha.
1: Aquele
0: Tudo de bom.
1: abraço.
0: Luzimar tá mandando um abraço
1: Um abraço
0: para
1: para
0: todos os
1: ela.
0: ouvintes. E
1: Valeu,
0: até
1: meu
0: a
1: querido.
0: próxima, garotinha.
1: Até a próxima, com certeza. Um abraço para você, para Luzimar. Aquele abraço, né? Para o garotinho e para a garotinha, né? Então agora vamos fazer aquele nosso lanche maroto. Cadê a vinhetinha do lanche, Agil? Você conhece ela? É aquela. Comer, comer! Ela mesmo!
2: Comer, comer, comer.
1: Uma hora maravilhosa que a gente vai com todo prazer fazer esse lanche incrível, internacional. Estamos na Alemanha, continuamos na Alemanha, hoje na região de Bremen. E o nosso lanche é Frischbrötchen, é o sanduíche de peixe. É isso aí, muito comum lá nas áreas portuárias. Fish, peixe, brotcha, deve ser sanduíche, estou aqui adivinhando. E a sobremesa é o Butterkuchen, isso, que é um bolo simples, amanteigado, coberto com pedaços de manteiga e amêndoas fatiadas. Então a gente vai fazer esse lanche maravilhoso e vocês vão ficar nesse intervalo, vão lanchar também com os pedidos dos ouvintes. A primeira, Joana, pediu Antônio Marcos, Eu Vou Ter Sempre Você. A segunda, Antenor, pediu Festa do Interior com Gal Costa. Terceira, Nikita com Elton John, pedido do João Magnata e Padeiros. Quarta, Zeca Pagodinho, Deixa a Vida Me Levar, pedido do João Bezerra, garotinho. E daqui a pouco a gente volta, 1h33.

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1: Uma hora e 50 minutos.
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O Boca Juniors venceu São Paulo por 1-0 na noite desta terça-feira pelo jogo de ida das quartas de final da Copa Sul-Americana. Merentiel marcou o único gol da partida realizada na Bomboneira, em Buenos Aires. O São Paulo fez uma boa primeira etapa e teve domínio das ações nos primeiros minutos. No entanto, caiu de produção no segundo tempo, foi dominado pelo adversário e acabou derrotado. A partida de volta será na próxima terça-feira, às 21h30, horário de Brasília, no Morumbis. Em noite inspirada de Hulk e Paulo Henrique Ganso, o Fluminense dominou o Platense da Argentina nesta terça-feira no Maracanã e venceu por 2-0 no primeiro jogo das quartas de final da Copa Libertadores. Com isso, o tricolor está bem perto da semifinal. Hulk e Nonato marcaram para o tricolor para confirmar o excelente resultado. A equipe carioca vai tranquila para decidir a vaga em Buenos Aires. O tricolor tem desvantagem por ter feito pior campanha na primeira fase e decidirá fora uma eventual semifinal. Quem avançar deste confronto pega o vencedor do duelo entre Palmeiras e LDU do Equador. O Vasco empatou com o Santa Fé por 0-0 na altitude de Bogotá, na ida das quartas de final da Copa Sul-Americana. A equipe carioca criou, mas desperdiçou chances e não tirou o zero do placar. No fim, os donos da casa pressionaram e só não terminaram em vantagem porque Léo Jardim fez dois milagres que garantiram o empate. A decisão será em São Januário, na próxima terça-feira, às 19h, horário de Brasília, quando um dos dois clubes ficará com a vaga nas semifinais. No confronto entre os líderes da Série B do Campeonato Brasileiro, o Juventude levou a melhor sobre o Criciúma na noite desta terça-feira, no estádio Heriberto Ulce, no sul de Santa Catarina, e venceu o confronto válido pela 20ª rodada por 2-0. Depois de um primeiro tempo dominado pelo Tigre, o time gaúcho foi mais eficiente na etapa final. Balançou a rede com Allan Kardec e Marcos Paulo e fez a festa diante de 13.400 torcedores. O resultado colocou o Ju na liderança isolada. O Cuiabá venceu o Atlético por 3-0 na noite desta terça-feira na Arena Pantanal. Fábio Gomes abriu o placar no primeiro tempo, enquanto Lorenzo e Jean Dias marcaram na segunda etapa para completar a vitória do time mato-grossense. Com a vitória, o Cuiabá chega aos 39 pontos e sobe momentaneamente para a 9ª posição. O Atlético permanece na 12ª colocação com 37 pontos. Essas foram as notícias do futebol pentacampeão mundial Brasil Zil Zil.

0: 10h54, voltamos com a participação do ouvinte. Vamos agora.
1: Bom dia, minha amiga Luziane Xavier. Luziane, esse momento marcante, isso que nos alegra nessa madrugada aqui, ver esse momento bonito que a dona de João Marco Brau, né, que faz esse programa abençoado aí. A senhora também. É um programa muito bonito, graças a Deus. Autoestima, né? Como o João Marco Brau fala, é de alto empreendimento. Que Deus abençoe o João Marco Brau. Que Deus continue dando a sua saúde e a sua recuperação, em nome de Jesus. Luziane, nós temos aqui o Dani Luque Frazão, seu amigo aqui, tá falando por aqui. O Nicolau, o Tonhão, o Márcio Clay, Juca, que é nosso Juca Mototáxi. Estamos ligadinhos aqui no programa, né? Madrugada Nacional, como diz o nosso amigão João Marques Brau. E nossos colegas de profissão, João Magnata, aí Ferrinha, Dinho, Tchotchoca, Chocolate, Toco, Elbe. Estão ligadinhos. E nossos colegas também aqui da nossa cidade, aqui que nós ouve aqui em São Sebastião da Boa Vista, aqui na Ilha do Marajó, no Estádio do Pará, aqui pela Veneza do Marajó, do nosso

0: amigo Tunho de Ouro, o Zênio, nosso amigo aí Edgar, como eu morreu, né? Nosso amigo aí Cafifa, o Del Caminhoneiro, Tripinha, que tá aí nessas estradas, nosso Brasil afora, que Deus abençoe. Todos os caminhoneiros, nosso amigo Rubens, Natanael do Craque Ceará, nossos dois Francisco aí, abençoado, Francisco do Céu Azul, Francisco do Cinco Estrela, e a Carminha, nossa amiga Milena de Brasília, que Deus abençoe, e tudo de 0 a 100 para não esquecer ninguém, né? Que nosso amigo, que Deus abençoe em nome de Jesus. E Luziane, eu, quando o João Marques Brau estava fazendo o programa, eu pedi esse hino aí, ofereci para os nossos colegas da madrugada, ele colocou lá, eu acho que tem aí, não fui, a Gil até colocou aí, Valdeci Aguiar, vai dar tudo certo. Esse hino eu ofereço de coração para a senhora e para o nosso amigo João Marques Brau, que já deu tudo certo na sua recuperação aí, em nome de Jesus. Valdeci Aguiar, vai dar tudo certo, já deu tudo certo, em nome de Jesus Cristo. E para todos nossos amigos aí da madrugada que estão ligadinhos nessa manhã abençoada já de quarta-feira. É nóis, Luziane, tchau.
1: Fala, minha amiga Luziane Xavier, que fala aqui é o Lucas Frazão, Luziane. Já estamos aqui na padaria já, graças a Deus, trabalhando. Lindo dia, Luziane. Então já vamos cortar a massa aqui já, para fazer uns pavios, para depois salvar e arrumar nos esquifes aqui. E Luziane, quero mandar um abraço para você e para sua equipe maravilhosa. E um abraço pro meu amigo João Maquibral. Eu acho que ele faz aniversário dia 22 de setembro.
2: Acertou!
1: João Maquibral, se estiver ouvindo o áudio aí, fica encostado no meu. Faço dia 23 de setembro, agora eu vou fazer 30 anos, Luziane.
2: Que legal! Parabéns!
1: 30 anos de carreira. E quero mandar um abraço para todo mundo aí de AZ, esse Brasilzão grande aí. Quero mandar um abraço aí para meus amigos de profissão, como João Magnata, Padeiro Chochoca, Anjo Gabriel, nosso amigo Ferrinha, Dinho, João Maquibral aí, que é o xará do João daqui da cidade, né? E João Maquibral, é o cara, tu, cara. Vou te falar uma coisa pra ti, se estiver ouvindo a rádio aí. Às vezes a gente ia pra padaria, né? E, cara, na abertura do programa, sempre que falava uma palavra positiva, sabe? Que a gente podia estar até com o astral abaixo, mas tu levantava nós, entendeu? E é uma coisa que sinto sua falta de ouvir a sua voz aí. Mas eu sei que o senhor está se recuperando, como disse meu amigo Puraquê aqui, nosso chefe aqui. Vai dar tudo certo, já deu tudo certo para sua recuperação. Eluzen, tô enrolando muito aí. Quem que você mandasse uma música hoje pra gente aí? É do... Pode ser... Deixa eu ver aqui. Los Hermanos, da banda Los Hermanos, é... Deixa eu ver o nome dessa música aqui. Vou tentar lembrar aqui, Luzer, mas acho que eu esqueci o nome dessa música aqui. Eu vou pedir uma aqui, deixa eu ver aqui. Uma bacana. Às vezes a gente esquece do gênio, tá? Uma do Tim Maia aí. Uma boa do Tim Maia. Qual é essa noite aí pra nós?
2: Tá certo, meu amigo Lucas Frazão. Como vocês pediram no mesmo WhatsApp, eu já falei, tem que pedir em números diferentes pra gente poder considerar dois pedidos, tá? Então, essa do Tim Maia eu vou deixar lá pro final do programa. Caso falte o pedido, a gente coloca, tá bom? Porque já tá o pedido do Puraquê, já tá programado aqui, vai dar tudo certo. Só que a gente só tem com o Zezé de Camargo e Luciano, a gente vai rodar, tá bom? Agora vamos para o nosso Tripinha. Vocês falaram, Puraquê aí falou no Tripinha. Vamos colocar aqui o áudio dele que ele mandou aqui pra gente.
3: Bom dia, madrugada nacional. Tripinha de remanso por aqui, Campina Grande é o palco do momento aqui, aguardando para a descarga do milho. Um bom dia abençoado a todos os amigos da rodagem aí do grão. Tudo de bom.
2: Tudo de bom, Tripinha. Deus abençoe sua viagem. Agora vamos aqui para o José Ferreira, ouvinte novo aqui no programa.
4: Bom dia, Luziane. Eu me chamo Neto, moro em Águas Lindas de Goiás. Eu sempre ouço esse maravilhoso programa, Madrugada Nacional, o qual você apresenta. E eu, como você é cearense, né, você é de Fortaleza,
2: isso,
4: que a minha família também é de Fortaleza, né? Quer dizer, a minha família, a minha mulher e a família, né? Eles são nascidos na Uruoca, você deve conhecer, né?
2: Conheço.
4: Tem Uruoca e Meruoca. E aí vieram pequenos, né, para Fortaleza, foram criados em Fortaleza. Aí eu vejo a sua comunicação, né, muito bonita, a participação dos ouvintes, né? E hoje eu resolvi também participar do maravilhoso programa. E, se possível, eu quero ouvir a música com Gilberto e o Gilmar, Para Todos os Problemas Existe Uma Solução. Eu quero agradecer e desejar uma boa quarta-feira para você, a sua equipe aí, e muito obrigado.
2: Obrigada pelo seu carinho, sua audiência, tá bom? É Neto que ele falou, aqui tá escrito José Ferreira, deve ser José Ferreira Neto, né? E mora aqui perto aqui de Brasília, acho que é Águas Lindas, né? E é cearense, né? Aliás, a família da esposa dele, né? Do Ceará. Essa música que você pediu do Gilberto Gilmar, o nome dela é Tá Ruim, Mas Tá Bom. Não é esse nome que você falou, tá bom? Mas a gente toca mesmo assim. Tá certo? A Milena Caroline, nossa querida nutricionista, disse que hoje vai 300 quilos de purê azul com liga, 30 de pimenta bodinha e 100 de lanche normal pro Antônio do Pessoa. 200 quilos de cenoura ralada, 200 de alho, do Marcos do Alho, e 100 de lanche normal. É nóis! De música, quero ouvir La Barca com Luiz Miguel. Sou a Milena de Brasília e tô na escuta. É isso aí, Milena! Vamos agora tocar aqui o áudio do Francisco do Céu Azul.
5: Bom dia, Luziane Xavier! Como é que tá a nossa Madrugada Nacional? Tô aqui hoje de novo participando para desejar uma boa quarta-feira para todos os ouvintes. Uma boa quarta-feira. E deixa eu te falar, eu falei com o Zé Roberto ontem de Teresina. Ele me ligou, o Zé Roberto. Ele me ligou agora de tarde. Aí falou comigo. Aí ele falou que ele está todo dia escutando o programa Madrugada Nacional no rádio, lá na casa dele, lá em Teresina. Mas ele está escutando, ele disse que não está participando, mas ele está ouvindo todo dia o programa Madrugada Nacional, ok? Pois é, aí ele ficou muito feliz, que eu falei para ele, olha, quando começar o programa, eu vou mandar um áudio e vou falar para a Luziane que você está escutando.
2: Ah, que bom!
5: Ele ficou muito agradecido. Então tá, um alô pro Sidney, Teresina, viu, Sidney? Que tá te ouvindo também. Ele também tá te ouvindo, Sidney. Um alô pro Ademar Saboia, né, Saboia? Lucas Frazão. Trabalha aí no pão aí, camarada, que o pessoal de manhã tá esperando para comer pão com café. Um tchotchoca, um alô pro Anjo Gabriel. Um alô pro... Eu esqueci o nome dos outros, mas eu vou anotar o nome amanhã e vou, pra mim não esquecer. Viu? O Puraqué, que mandou um alô para mim esses dias, o Puraqué. Gostei, viu, por aqui. Obrigado. E o Antônio do Pessoa, dia 11 de outubro, nós estamos lá no parque. Dia 11 de outubro. Pois é. E amanhã eu mando mais alô amanhã. Amanhã eu prometo que mando mais.
2: Tá certo, meu querido. Francisco do Céu Azul mandou seu recadinho. Agora vamos tocar, viu, Gil? Vamos tocar os pedidos. Vai dar tudo certo com o Zezé de Camargo. O desejo que o Puraqué, o Lucas Frazão e todo mundo lá das padarias, é o desejo que dê tudo certo para o nosso querido João Mac Brown, mensagem de otimismo, né, de alto astral para o nosso

querido João Mark Brown. O José Ferreira, o neto, pediu Gilberto e Gilmar, tá ruim, mas tá bom. E a Milena pediu Luiz Miguel cantando La Barca. Então vamos ouvir 2 horas e 6 minutos e daqui a pouco a gente volta.

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0: 2h17 e vamos ler aqui o recadinho do nosso querido Odílio Reis, que tá aqui sempre ligadinho no programa. Ele é que é de lá de Livramento, de Nossa Senhora Bahia, tá desde o comecinho com a gente, dançou aqui ao som de Claudinho e Buchecha, Solov no começo do programa, e tá acompanhando toda a programação. Ele pediu de Paulo Sérgio o Amanhã Espera por Nós Dois. E a gente vai tocar, é claro, porque é que você que manda ter na música, a gente toca, não tem nem dúvida, né? Depois do Odílio, temos aqui o Nilsonei, que é um ouvinte que começou aqui a participar, né? Ele que mandou os parabéns aqui para a esposa dele, a Tina, pelo aniversário dela. Ele pediu Fogão de Lenha com Chitãozinho e Chororó. Vamos tocar Nilsonei de Tabatinga, no Amazonas. E o terceiro é aquele figurinha difícil chamado Edgar Comeu Morreu.
1: Bom dia, minha amiga Luluzinha, tudo bem com você? Ó, que benção, né? Graças a Deus, tô na paz, né? Hoje eu quero Fábio Júnior, Desejo. Se não tiver, 14 bis, todo azul do mar. Tem? Ah, que benção, obrigado. Tá bom, quer ver que fala que não tem? Aí vai pra paixão da minha vida, a mulher que eu amo. É Mariana. Liga pra eu. Aí vai pro abraço pra todos os aniversariantes, muitos anos de vida, muitas bênçãos e muitas felicidades. Eu não tenho minha lista, não, mano. Os criadores sabem de todos, né? Aí vai pro pessoal Tarecos Lanches, Gilberto Alverlo, a Divina Raquelzinha, o Cafifa, o Adilson, Ademar Savoia, Juarez São Paulo, Juarez de Janeiro, Dadal Eli França, Del Camelê, Tripim Vaganão Quebra-Gaio, Beto Padeiro, Lau Jacó, o Enéa Marinha, Nós é Caminha, Inês Cabral, Manezinho, Manel Messias, Zé Carlos, Zé Roberto, Zé Douro, Zé Noé, o Zé Carlos Beitioga, Zé Noé, o Simval, o Natanael, que tá sumido. Tá tudo aqui, ó. O João Bezerra e a patroa, a dona patroa, o Vital e a patroa, o Gil e a dona Sueli, patroa também, João Comara, João da Cruz, quem? Francisco Mendes, Céu Azul, Antônio Ribeiro, Antônio Pessoa, gente boa. Tá tudo aqui, ó. O Alemão Repolho, Aninha Negra, Milena Conceição, Wilton Borges, Jean de Bruxelas, Diana de Bruxelas, o Eduardo da Austrália, Dudu do Rio de Janeiro, Wilson do 99, Nails Dona Vera, Gambeia Dona Vera, quem é isso aqui? Dona Beatriz, José Alves, ó. Tá tudo aqui, já não empurra não, velho. Já falei a minha negra Milena Conceição? Falei já, né? A minha negra Milena Conceição, a Lourdes Costa, o Ailton Goiás, Claudinha, o Marquinhos Botafoguense, a Claudinha Botafoguense do Rio de Janeiro. Aí, quem é essa aqui? A Alderina, Sandrinha, Antonildo, Valdileia, Valéria, Alcivaldo, o Gabriel Neto, lá do Paraná, agora lembrei, Gabriel Neto, Natanael, o Carlos Moreno, o Luiz Carlos, Luiz Fernando, Luiz Cláudio. As duas adorando a lição na cela. 57. Vou votar. Olha o gol. Achei o papel do John Magnata, Lux Frazão, Puracá, Chiclete, Titonho, Tchotchô. O Rubens, o Marcos, o Puracá, o Ferrinho que se ferrou, o Laerte, e a Socorro, o Pará de Minas. Achei que agora. Quase que eu fui embora. Olha o gol.
0: Esse é Edgar. Então vamos agora. Vou passar aqui um recadinho do Anderson, que ele é lá de São Paulo. Falou que tá pegando muito bem a Rádio Nacional por lá.
2: Bom dia, aqui é o Anderson, eu sou o Bernardo Campos, São Paulo. Tô aqui na escuta aqui pelo computador, tá? Pelo um SDR aqui no computador. Estou na escuta aí, uma boa noite a todos, tudo de bom. Todos aqueles que escutam a Rádio Nacional. Então aqui eu gosto muito aí da rádio. Sempre gostei dela aí. Desde quando a gente era mais novo aí. Ok, tudo de bom e de belo a todos por aí, tá bom? Pegando sinal aqui em São Paulo, ALC. Pelos 980 de Brasília. Direto mesmo. Não é nem ondas curtas, é pelo AM mesmo. 980, estou aqui pelo 980 kHz. Ou seja, AM. A LC chegando aqui. Sinal bom. Chegando sinal aqui em Itapeva, viu? Itapeva, São Paulo.
0: Coisa boa, né? Que o Brasilzão pode curtir a Rádio Nacional, o programa Madrugada Nacional, preferido do nosso povão. Não é isso aí? Então vamos agora tocar essas três músicas, né, que o pessoal pediu. O Amanhã Espera por Nós Dois, com Paulo Sérgio, pedido do Odílio Reis, lá da Bahia. Fogão de Lenha, com Chitãozinho e Xororó, pedido do Nilzonei, lá de Tabatinga, Amazonas. E a terceira música, 14 Bis, Todo Azul do Mar, pedido do Edgar, Como Eu Morreu, de Uberlândia, Minas Gerais. 2h23, vamos ouvir, daqui a pouco a gente volta.

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0: 2h34, e agora você vai ficar bem informado. O estado do Amazonas vai ganhar 4 novas reservas de desenvolvimento sustentável. O repórter Gésio Passos conta essa e outras ações na área do meio ambiente. Vamos conferir.
1: Nesta terça-feira, dia da Amazônia, 4 novas reservas de desenvolvimento sustentável foram criadas por decreto presidencial no estado do Amazonas. Juntas, elas somam quase 670 mil hectares. Essas áreas buscam proteger a biodiversidade e o modo de vida das populações locais. Além disso, esse tipo de categoria de proteção permite o uso sustentável dos recursos naturais pelos moradores. O ministro do Meio Ambiente, João Paulo Capobianco, destacou a importância dessas novas áreas.
2: Daremos mais um passo fundamental nessa direção com a assinatura dos decretos de criação de 4 reservas de desenvolvimento sustentável no Amazonas. Tupana e Igapó-Açu 1, Tupana e Igapó-Açu 2, Canaã e Mirarê. Serão mais 668 mil hectares para fortalecer a proteção da região da BR-319.
1: As reservas Tupana e Igapó-Açu 1 e 2 e as reservas de Canaã e Mirari ficam na região de influência da BR-319, no sul do Amazonas. Também durante o evento foi assinada a ampliação do Parque Nacional de 7 Cidades, no Piauí, em quase 7.200 hectares, totalizando agora aproximadamente 13.500 hectares. O Serviço Florestal Brasileiro assinou contratos de concessão florestal de 2 unidades de manejo da Floresta Nacional de Humaitá, também no Amazonas, pelo prazo de 40 anos. Os contratos prevêem R$ 240 milhões de reais em investimentos ao longo da vigência, além de permitir extração legal de mais de 2 milhões de metros cúbicos de madeira e a geração de quase 1.000 empregos diretos e indiretos. O BNDES anunciou aportes de 50 milhões de reais do Fundo Amazônia ao projeto Naturezas Quilombolas, voltado ao apoio à gestão ambiental em mais de 16 territórios, por meio da Fundação Guamá. O banco também financiará 180 milhões de reais para a restauração ecológica de 10 mil hectares da área de proteção ambiental Triunfo do Xingu, no Pará, pelo Fundo Clima. Da Rádio Nacional em Brasília, Gésio Passos.
0: 2h37, temos aqui um ouvinte que é o professor Ednilson. Bom dia, passando para desejar uma quarta-feira abençoada para você, sua equipe e todos os ouvintes sintonizados no programa. Um alô para Edna Alves, em Minas Gerais, Penha, Esley, Maria Arandi, todos os aniversariantes do dia. Que a graça e a paz do Senhor nos alcance nesse dia. Gostaria de ouvir Juan Luiz Guerra, Romance Rosa. Ofereço para todos que gostarem da música, gosto muito do seu programa porque tocam as músicas que nos traz nostalgia e saudades. Essa mesmo é uma. Obrigada pelo carinho de atender, seu programa está cada vez melhor. Parabéns. Melhoras para nosso gigante João Marquibral. É Edi Amarante de Tabocas do Brejo Velho, Bahia. É o Edi, é Ednilson, Edi de Ednilson, né? Amarante de Tabocas do Brejo Velho, Bahia. A Marian está pedindo Jesus Cristo com Roberto Carlos. E tem várias pessoas aqui que não estão pedindo música, mas que estão ligadinhos aqui. O Raimundo Pinto, do Brejo do Maranhão. O Elson Amaral, do DF. Também está mandando aqui bom dia para todos os ouvintes. O José Rafael Rios Carreira também está na sintonia. A Tessi Diniz. O Manezinho, que fez uma cirurgia de catarata. E tá aqui mandando um alô para o Edgar Como Eu Morreu, Mariana, Bernadette de Parnamiri. E disse aqui que o Edgar esqueceu da Ana Célia. É, tá dizendo que fez uma cirurgia de catarata e tá aí de molho em casa, né? Tendo a gente aqui como companhia, né? Em seguida tem o Éder João, que pediu A música do Rafael Silva, a gente vai tocar Tribunal do Amor com Rafael Silva e Leandro. Ele mandou aqui um bom dia, né? Disse que tá toda a família ligadinha. Ari Moisés, Éder João, Celeste Ramos, Toninho Ramos, Anderson Ramos e Dele Ramos, todos em Ceilândia Norte. Então agora vamos ouvir Romance Rosa com Juan Luiz Guerra, pedido do Edi Amarante, lá de Tabocas, do Brejo Velho, Bahia. Segunda música, Jesus Cristo com Roberto Carlos, pedido da Marian. E Tribunal do Amor com Rafael Silva e Leandro, pedido do Éder João. 2h40, daqui a pouco a gente volta.

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1: E 52 e já estamos aqui na reta final. Vamos anunciar mais três músicas para encerrar aqui a nossa programação: Medo da Chuva com Elimar Santos, Canteiros com Fagner e Telefone com Tim Maia. Daqui a pouco a gente volta só para se despedir, tá bom, pessoal? Beijão!

E logo mais, à meia-noite, a gente volta a se encontrar, né, pessoal? Fique triste, não. A gente se encontra de novo, se Deus quiser, e Ele quer, porque Ele é Pai. Bom dia, Brasil. Bom dia, planeta Terra.

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1: Lenine, dele e Dudu Falcão, agora é que são elas.

Bossa Cuca Nova e Cris Delano, de Haroldo Barbosa e Janô de Almeida, Eu Quero um Samba. Flávia Bittencourt, Coco. 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Loborges, de Loi e Márcio Borges, Um girassol da cor do seu cabelo.

Luiz Melodia e Gal Costa, de Melodia, Presente Cotidiano. Márcia Castro, Della e Arruda, Atalhos. 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Zé Cabaleiro, música dele, Flores no Asfalto.

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1: Ednardo, de Ednardo, Pavão Misterioso.

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0: Ed Mota dele, Rita Lee, Fora da Lei. Seu Jorge, de Seu Jorge, Tive Razão.
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0: Roberta Campos, dela, Pro Mundo Que Virá.

Criolo de Criolo, Fermento para Massa, Maria Bethânia e Omara Portuondo, de Rubens Campos e Henricão, Só Vendo Que Beleza. 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Ed Mota e João Donato, de Chico Buarque e Menescal, Bye Bye Brasil.

Rita Benedito, de Vânia Borges, a Mulheres. Mariana Aidar e Chico César, de Barro e Ed, O Futuro Já Sabia. 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Diogo Nogueira e Hamilton de Holanda, de Pixinguinha e Vinícius de Moraes, Mundo Melhor.

0: Marisa Molchanski, dela, não percebeu ainda. Rita Lee, de Rita, Menino Bonito.
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0: Simone e Ivan Lins, de Ivan Lins, Dandara.

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6: 5 e 2, Brasil, bom dia!
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6: Alô, Brasil! Vamos começando mais um programa. A partir de agora, o seu Brasil Rural, nosso Brasil Rural está no ar. Eu sou Luciano Barroso, a produção da Bruna Alves e Cléo Borges, no estúdio grande Antônio Carlos. Na mesa de som você tem... Fala, Claudinho! Bom dia! Programação musical do Antônio Miranda. A colaboração da Delgrácia Pinto, os colegas que estão no CIA, no Rodeador. E hoje, 61996741536, 61996741536. Bom dia, meu Brasil gigante! Bom dia, Nacional Brasília, Nacional da Amazônia e Ondas Curtas, Nacional do Alto Solimões em Tabatinga, a IFRN de Natal, obrigado, gente. Alô, Porto FM em Porto Franco, no Maranhão. Bom dia, Portugal. Buenos dias, Colômbia, Espanha, Guiana Francesa e Bélgica, bonjour. Nos Estados Unidos, Canadá, Inglaterra, Guiana Inglesa, good morning. Na Alemanha, moi. No Japão, konnichiwa. Estamos juntos. O Brasil Rural está no ar.
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1: É a nossa voz chegando em AM, FM, ondas curtas. É a nossa voz em todo o planeta. Nós estamos em AM, FM, ondas curtas. Nós estamos no aplicativo Rádios.tbc. Baixou o aplicativo? Lá vamos nós. E hoje, gente, dia 9 de setembro, é dia do cachorro quente. Claudinho, gosta de cachorro quente?
2: Gosto.
1: Mais ou menos. Dia da grávida, dia do administrador e dia do médico veterinário. Hoje, portanto, dia do cachorro quente. E aí, gosta ou não gosta? 30ª festa do morango aqui em Brasília. Hoje é o nosso assunto, a entrevista de hoje às 6h30. Nós vamos falar com o senhor José Yamagata, presidente da Associação Rural e Cultural Alexandre de Gusmão, falando sobre morango em Brasília. Águas da saudade. Vem comigo, milionário José Rico, abrindo o nosso Brasil Rural de hoje. 5 e 6, Brasil.

Milionário José Rico, começando o nosso Brasil Rural de hoje. Águas da Saudade, são 5:09, Brasil. Bom dia. Bigodeon. Ô, José Augusto, em Sobradinho, obrigado pelo carinho da sintonia, José. Luciano, eu gosto muito de Bruno e Marrone. Bom dia. Quero ouvir Recordar a música Por um Minuto. Ofereço para minha mãe das dores que está ouvindo aqui. Ô, dona das dores. Alô, Sobradinho. Obrigado, Jorge. Obrigado, Jorge Augusto, em Sobradinho. Bruno e Marrone, na Bigodeon.

0: música de Bruno e Marrone na nossa bigodeada de hoje. Aí sim. Meu querido Jorge Augusto, obrigado aí pelo carinho. Sobradinho por um minuto. 5 horas e 13 minutos. Ah, quem tá aqui?
1: Buenos dias, Luciano Barroso.
0: Buenos
1: Hoje
0: dias.
1: Estou aqui na Espanha, na cidade de Vigo. Não acho que é Buenos Dias, né? Aí pra gente é bom dia. Então eu tô na cidade de Vigo, Espanha. Uma cidade bonita, viu, Luciano? Você precisa de ver que coisa maravilhosa. E eu tô passando uns dias aqui, aí volto depois para Portugal, depois eu vou para Madrid. E tô andando, tô descansando, tô aproveitando aqui. Um abração para todos os ouvintes, um abraço para você, Luciano Barroso, Claudinho, Antônio, para todos aí. Tudo de bom, fica com Deus. Um abração.
0: Estou
1: aqui na escuta.
0: Grande José Lins, ele tá na Espanha, José Lins. Bom dia, Zé. Bom dia, Luciano Barroso, bom trabalho. Nesse momento, município de Porto Grande, no Amapá, ligado no Brasil Rural. Eu gostaria de ouvir Chico Rei, Paraná, Cordão de Ouro. Ofereço para todos o grupo Amigo do Amanhecer. Ô Ribamar, grande Ribamar, bom dia para você,
2: bom
0: Ribamar.
2: Bom dia, Luciano Barroso. Bom dia pro grupo do Amanhecer. Bom dia, Gaguinho. Bom dia, Alemão. Bom dia, Lapiseira. Bom dia, Vagabundo.

0: bom dia, Carlinha, bom dia, bom dia. Bota aí. As mineirinhas.
1: Como é que é, mano? Quem é? Eu não entendi não, mas outro, você entendeu? As mineirinhas? Ah, as mineirinhas. Bom dia, Luciano Barroso, ótima quarta-feira. Que Deus possa abençoar a todos, tá? Aí, um abraço. Ô, Juraci, eu te agradeço muito pelo carinho da sintonia, tá bom, Juraci? Alguém faturou a Mega Sena? Não. Nenhum apostador acertou as 6 dezenas do concurso 3.055 da Mega Sena. Foi realizado na terça-feira. O prêmio acumulou, vai a 76 milhões. Também puderam, né? 1, 11, 36, 43, 48, 49. Aí acumulou, tá? Ah, mas 54 apostas acertaram as 5 dezenas. Cada um vai receber 34 mil e qualquer coisa, quase 35. Agora, a Mega acumulou mais uma vez. Ô, Miguel, meu querido!
2: Bom dia, bom dia, bom dia, Luciano Barroso.
1: Bom dia, Miguel.
2: Aqui quem fala é Miguel, do Bovis Chorado, Luciano Barroso.
1: Ô, Miguel.
2: Luciano Barroso. Estamos aqui junto com o nosso Trovão Azul, ligado à nossa nacional, nosso Brasil Rural, pela Rádio Universitária, Luciano Barroso.
1: Fala, Miguel.
2: Luciano Barroso, um grande abraço para todos vocês no estúdio da Rádio Nacional, Luciano Barroso. Aqui quem fala é Miguel, de Boa Vista, Roraima, Luciano Barroso. Tamo junto, até a próxima, tchauzão, Luciano Barroso, Miguel.
1: Valeu, Miguel, obrigado aí pelo carinho. Dona Jesuíta, em Santa Cruz da Venerada, a senhora pediu Estrelinha com de Paulo e Paulino, tem a participação da Marília Mendonça. Dona Jesuíta, são 5h16. Alô, pessoal da Rádio Cultura. Gente bonita. Bom dia, pessoal.

0: 5h19 no horário de Brasília, uma ótima manhã. Alô, Manaus, 4h19 em Tabatinga, são 3h19 da manhã. Bom dia. O Pedrão Pedro Ribeiro, Recanto do Açaí, Guaraí, Tocantins, pediu trio Parada Dura, Cordão de Ouro. Bom, nós temos Cordão de Ouro com Chico Rei Paraná e trio Parada Dura para amanhã. E aí, vamos atender, vamos rodar amanhã, com certeza, tá? Vai pra Maria, Erandine, Eudinha, Neves, Geralda, Vilma Branquinho, Dona Dirce, Bernadette Divina, Gersinho, Adeilton, Naélio Alves, Zé Flamengo, Hélio Xavier, João Batista, José Alves, Maria Aparecida, Rosângela Vagalume, Lapiseira Alemão, Romualdo. Ô Romualdo, saudade de você, amigo. Etevaldo, Marcelinho, todos do Brasil Rural. Valeu, Pedrão, obrigado. Raimundão Pinto do Brejo, bom dia. Tá tudo bem, Raimundão? E aí, ô Nero?
1: Bom dia, meu amigo Luciano Barroso. Aqui quem tá falando é Nero Cortez, compositor. Graças a Deus hoje consegui tempo pra falar, Luciano. Tá okay. Corrido pra caramba, começando muito cedo. Um abraço aí pra todo mundo da rádio. Um abraço pra todos que fazem o programa Brasil Rural. E assim que possível, Luciano, toca uma modona aí do Nero Cortez. Valeu, tá bom,
0: valeu.
1: Um abraço.
0: Um abraço. O INCRA, o Instituto Nacional de Colonização e Reforma Agrária, recebeu mais de 2.000 famílias de comunidades quilombolas no Maranhão. Reconheceu, tá? A iniciativa está alinhada às normas que regulamentam a seleção e a permanência de famílias beneficiárias da reforma agrária, incluídas no CAD Único, Cadastro Único para Programas Sociais do Governo Federal. Alô, Maranhão, processo será feito por meio da Plataforma de Governança Territorial, sistema usado pelo INCRA para o gerenciamento e a execução de ações relacionadas à política agrária. Alô, Maranhão, bom dia a todos os maranhenses. Oi, Luciano, bom dia. Alô, Bahia, ótima manhã de quarta-feira, meu amigo. Tô ligado aqui no município de Presidente Jânio Quadros, Bahia, no pé do eito para fazer direito. Fala aí, Adeilton. Um bom dia a todos do grupo Amigo do Amanhecer. Boa quarta-feira, Zé Flamengo, Pedro Ribeiro, Wesley em Brasília, Alemão. O Alemão, inoxidável. Gessinho Topógrafo, cantora Edna Maria, Rosângela Vieira, no conjunto de chácaras em Brasília. Valeu, Adeilton. Josenildo, muito obrigado pelo carinho, muito obrigado pelo vídeo, uma ótima manhã. 5h22, Amauri, tá tudo bem, Amauri?
2: Bom dia, Luciano Barroso, Amauri do Corpo de Cavalcante, tô te ouvindo todo dia, viu?
0: Foi obrigado.
2: Eu tô participando porque é correria, né? Mas tô te ouvindo todos os dias, tá bom?
0: Obrigado, meu querido.
2: Abraço aos meus amigos do Rão de Alma, Rão do Moleque, meu amigo de Vindo da Cilândia. Esse é o Luciano Barroso, um abraço.
0: Um abraço.
2: Eu vim nesse momento aqui agora.
0: Obrigado. Dom Jesuíta, a senhora ouviu a música, Dom Jesuíta?
3: Bom dia, Luciana, Jesuíta, Santa Cruz, Avanarada. Obrigada por ter passado minha música.
0: Que bom.
3: Amanhã eu quero ouvir Teodoro e São Paulo, Água no Leite.
0: Isso.
3: Quero oferecer para você, que é um ótimo locutor. Pra Cremil, pra Nayano Alves, pra Maciel, pra Zé do Padre, pra Givô Neto Marlineto, pra Gaguinho Marmarilano, pra Genival Lapau, pra Diego Maradona, pra Facebook, pra Dona Edith, mas seu João, Gessinho Carlos, pra Simone, pra Carminho, pra Marcelinho Carioca. E para todos que estiver ouvindo esse maravilhoso programa, o grupo do Amanhecer. Tudo de bom, Luciano, para você. Um cheiro na carequinha.
0: Obrigado, Dona Jesuíta. A senhora é maravilhosa, Dona Jesuíta. Oi, Luciano, bom dia. O Pedro Ribeiro, lá do Recanto Açaí, Guaraí, Tocantins, está mandando um alô para toda a galera no Residencial Savana. Deus Ivan, Denilza, Samuel, Sirico mesmo, Joana, Mauruzan. Todos os amigos e amigas do grupo Amigo do Amanhecer. Bom dia, bom dia. Fala, Pedrão. Ótima manhã. Ô, Lavozier. E aí, Lavozier?
4: Bom dia, meu amigo. Bom dia, amigo do Amanhecer.
0: Bom dia.
4: Tamo junto, viu? Aqui em Natal, Rio Grande do Norte. Lavozier falando aqui.
0: Fala, querido.
4: Acordei cedo hoje pra dar uma corridinha, cuidar da saúde. Vamos que vamos, que o Machado tem serviço.
0: Isso.
4: Modãozinho bom, viu? Eu tava tocando aqui, estrelinha.
0: É boa, né?
4: Show de bola.
0: É
4: Tamo
0: boa.
4: Junto.
0: É boa demais. Ó, ontem nós tivemos aqui uma disputa, uma peleja. Rapaz,

O João Lemes pediu telefone mútuo, sapecou 31 votos em cima do Saulo, que pediu Águas da Saudade. Ô Saulo, vamos lá? Perdeu, mas tá aqui, ó, pra você.

0: Aí sim, são 5h28 em Brasília. Bom dia, Luciano. Passa a música aí, Barquinho de Ouro, do Guilherme Silva. Ah, é a Ângela, Ângela Maria, oferecendo para a mãe dela, Luzia, na Fazenda 2, Real 2, Colinas do Sul. E aqui ela mandou uma foto, bora trabalhar, seringueira. E aonde a filha chora e a mãe não escuta. Caramba, ela já mandou fotos aqui, gente. O trabalho não é fácil não, rapaz. Ela é seringueira, dessas assim, firmes. Valeu, guerreira. Muito obrigado, Ângela Maria. Uma ótima manhã pra você, tá bom? Seja feliz sempre, Ângela. Bom dia.
1: Bom dia, Luciano Barroso, do programa Brasil Rural. Tô passando pra mandar um bom dia pra todos... do amigo do grupo do Amanhecer, amigos e amiga do grupo do Amanhecer, professor Bernardo, é o Alemão e todos da Rádio Nacional da Amazônia,
0: certo.
1: Do programa EBC e a
0: que programa é esse?
1: Edileuza Mourão lá em Teresina, Bruna Lima lá em Zedoca, Marcelo Duarte lá em Mirador, para o Luciano, Luciano lá em no Pará, Luciano Gomes.
0: Maria.
1: E para todos que Brasilzão sem fronteira. É o Francisco aqui de cantar Roraima.
0: Valeu, Francisco, muito obrigado, tá? Uma ótima manhã para você. Ó, o Mocorongo acordou. Bom dia, Vitor Castro. Uma ótima manhã. Manda o alô dele, são 5 horas e 29 minutos. Seja bem-vindo. Aí, grande Vitor Castro, engenheiro. Seja feliz. Dá tempo aqui de atender o Germino? Dá. Toda vez que você sente pena do o otário vira você. Então, nesse caso, vai sentir pena do Ota. O líquido mais caro do mundo é a lágrima. 1% de água, 99% de sentimento. Portanto, pense antes de magoar alguém. Grande Germino. Boa, Germino. Pensador, valeu. 61-99674-1536. Nós vamos formar a rede e voltamos já já. 5h30, Brasil.
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0: Bom dia, meu Brasil. Bom dia, Brasil Rural lindo. André!
6: Bom dia, Luciano Barroso. Já estamos por aqui, Porto Franco, Maranhão. André Luiz, aqui na Rádio Porto FM. Aproveitar e mandar um abraço aqui para todo o pessoal aqui da região Tocantina, aqui na Chapada das Mesas. Especial para o meu amigo Arles Quejeiro, meu amigo Nandes da Caçamba, nossa amiga Neves. Pessoal que está ouvindo a Rádio Nacional aqui através da Rádio Porto FM,
0: beleza.
6: Aqui em Porto Franco, Maranhão. Um abraço, tá, bom dia.
0: Bom dia, nossa FM de São Rafael, Rio Grande do Norte, Universitária de Boa Vista, Roraima. Bom dia, Serra Dourada, Novo Brasil, Goiás, Rádio Placar de Ortigueira, no Paraná. Alô, Rádio Cidade.

0: De Bom Jardim, no Maranhão, bom dia. A Rádio Alta FM de Lago da Pedra, no Maranhão. A BRFM em São Francisco, Minas Gerais. Rádio Comunitária Alternativa FM de Terra Alta, no Pará. A Nossa FM, Barra do Chapéu, São Paulo. Rádio Mais FM, Maceió, Alagoas, Carlos Dias. Bom dia, meu Brasil lindo. E você que gosta de um forrozinho, tem Luiz Gonzaga. Shot dos cabeludos, aqui é o Brasil Rural. Aí, ô turma boa, menino, segura.
1: Atenção, senhores cabeludos. 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

Grande Luiz Gonzaga, 5h35. Oh, meu Brasil lindo, rapaz. Xota dos cabeludos. Você lembra quando eu tinha cabelo grande? Eu me lembro.

0: Bom dia, meu Brasil maravilhoso, 5h36. E aí, tá tudo bem, pessoal da agricultura familiar? Você que tá transportando aí, meu amigo caminhoneiro. Após a passagem de uma forte frente fria para essa época do ano, a terça foi marcada pela elevação gradual dos termômetros no centro-oeste e pela distribuição das chuvas, né, pelas demais regiões do país. Ontem caiu aqui alguns carocinhos aqui em Brasília, tá? No centro-oeste, de acordo com o Instituto Nacional de Meteorologia, as pancadas de chuva com trovoadas isoladas ainda são previstas para esta quarta-feira. No norte, leste e sudeste de Mato Grosso, além de grande parte de Goiás. No Distrito Federal, as demais áreas também do Mato Grosso, ocorrem chuvas isoladas. Mínima prevista 17 graus em Campo Grande, máxima 35 em Cuiabá. Temperatura segue amena aqui no Distrito Federal. A máxima para nós aqui pode chegar a 27 graus. Falar em temperatura, são 5h37 em Brasília.
1: Bom dia, Luciano Barroso. Bom dia, Luciano Barroso. Você tá bom,
0: senhor? Tô, senhor.
1: Mandar um bom dia especial pra Cláudia Ederson lá no Catingueira, que ontem ela ligou cobrando. Não, você fica conversando, não manda alô. Dá um alô, ó. Cláudia, um abraço. Ederson, um abraço. Você já tá ajeitando pra folia, né? Deixa a chave aí que eu vou pra aí, pra cuidar da fazenda aí. Tá bom? E deixa a caminhonete com abastecida pra mim e pra folia também, quinta-feira. Deixa a chave também aí que eu vou pra aí. Um abração pra vocês e tudo de bom. A Juan e cai no mundo. Um abração pra todo mundo. Manda uma música lá pra Cláudia e Ederson.
0: Tá bom.
1: Agora nós vamos lá com o requeijão, a galinha caipira lá em Berson.
0: Opa, que beleza, hein?
1: Tá bom?
0: Tá bom.
1: E se avisar, nós vamos lá. Um abração.
0: Valeu, Antenor. Bom dia, Luciano. Bom dia a todos. Amazônia Legal. Arlindo Souza, Baturité, Chapadinha, Maranhão. Arlindo, obrigado, hein? Ótima manhã pra você. Oh, o inoxidável chegou.
2: Bom dia, Luluzinho de Jesus. O alemão aqui de Três Corações, minha pedra. É. Sempre de bem com a vida, alto astral, com Deus no coração. Obrigado, Fran. Obrigado, meu amigo Francisco, por o retorno. Tamo junto. Bom dia, Pazé Alves, Dona Maria Aparecida, Dona Geralda, Professor Bernardo, Dona Dirce, seu Ambrolino, Dona Marcilei, Gessinho, Coroa da Pressão, bom dia, Lapiseira, bom dia pra Zé Luiz, Zé Locão, Mago Osto, Zé da Vaca, Zé Carga Torta, bom dia pra Fernandão, caminhoneiro aí, Nazaré da Mata, bom dia pra Del, caminhoneiro, bom dia pra Jadir Cavalho, Biscoito, Bolacha, bom dia pra todo mundo, Luluzinho, os amiguinhos também do grupo Amigo do Amanhecer, meu santo.
0: Tá certo.
2: Bom dia, bom dia.
0: Bom dia. Gente, o Zé mandou aqui, ó, mandou vídeo. Praça bonita, rapaz.
3: Espera, Zé, só...
0: É. Nossa, ele tá num lugar bonito lá na Espanha. Bonito mesmo. Mandou outra foto aqui, uma cafeteria. Rapaz, aproveite, Zé. Cidade de Vigo, na Espanha. Valeu, Vigo na Espanha, onde está o Zé Lins hoje. São 5h40 no horário de Brasília. Uma ótima manhã. Fala, meu querido Lorival.
4: Bom dia, Luciano Barroso. E bom dia aos ouvintes aqui da cidade Boa Vista, Roraima, aqui Lorival Braga. Quero mandar um bom dia para minha esposa Rosa, tem café no bolho aqui. E também um bom dia para os seringueiros e seringueiras. Realmente o trabalho é pesado. Outro trabalho também que eu admiro muito é os castanheiros. Aquele que tiram as castanhas do Pará.
0: É.
4: Bom dia para os caminhoneiros aqui do estado de Roraima. Bom dia, Alemão. Bom dia, Welles, conhecido como Mandulão. E bom dia para os taxistas. Bom dia para o povo do Maranhão, meus conterrâneos. Estão por cá, nessa cidade maravilhosa, Boa Vista, Roraima. E bom dia também para todos os pequenos agricultores e agricultoras aqui do estado do Pará.
0: Certo.
4: Perdão, aqui do estado de Roraima.
0: Okay.
4: E também do Pará. Bom dia, estamos na escuta desse programa maravilhoso.
0: Obrigado, doce Lorival. Uma ótima manhã para você. Gente, a festa do morango está acontecendo. Já aconteceu no final de semana. Agora, nesse final de semana, tem mais. E aí, é o seguinte, eu vou conversar com o responsável pela festa do morango, nas 6h30 eu vou conversar com ele, vamos bater um papinho, nós vamos falar, né, com o José Yamagata, ele que é o presidente da Associação Rural e Cultural Alexandre de Gusmão. E a festa do morango tá rolando. Você já foi à festa do morango? Ô, Alemão, o que foi, Alemão? O que houve, Alemão?
2: Obrigado, seu Lorival, aí de Boa Vista, Roraima. Bom dia, Carminha, o Wesley, Toninho e Nildo. Gente, e todos aí de Boa Vista.
0: A Bacia Amazônica abriga mais de 2.700 espécies de peixes de água doce. Cerca de 15% de todas as espécies conhecidas no mundo. Caramba, que beleza! Ó, tem tambaquis, pacu, matrinchã, área de floresta alagada para alimentar.

0: Os frutos podem dispersar melhor. Tá, muito bem. Eu estou falando aqui de tambaqui, de pacu, de matrinchã. Outras espécies transportam nutrientes e energia entre os ambientes aquáticos e terrestres. Redução dessas populações pode provocar efeitos em cadeia sobre a vegetação e sobre animais que dependem dos peixes, como botos, ariranhas e aves, tá? Os dados fazem parte da quarta edição do relatório Peixes Esquecidos da Amazônia. É... Ó, vou falar um negócio pra vocês. Aquele peixe, não pode ter pesca predatória, né? Mas aquele peixinho frito, aquele peixinho ao molho, o peixe do jeito que vier, tá valendo. Cru também, claro. Oh.
1: Bom dia, Luciano.
0: Bom dia, Dom Marido.
1: Bom dia a todos os ouvintes. Luciano, oi. Eu quero mandar um alô aí pra Carminha. Um abraço, Carminha. Um abraço, Valéria. Deixa eu te falar, Luciano, programa pra mim aí, uma música, Telefone no Ar, com Chico Amado Xodó, tá? E eu ofereço a todos que gostaram da música.
0: Tá bom, mano.
1: Todos os ouvintes, tá bom? E
0: tá
1: que
0: bom.
1: Deus abençoe essa quarta-feira todos nós. Um abraço.
0: Um abraço.
1: E um bom dia.
0: Continua aqui no 61996741536. Bom dia, Serra Verde FM em Viçosa, no Ceará. Bom dia, pessoal de Morada Nova, Rádio Liberal de Morada Nova. Bom dia, Raimundo Estrela, Universitária FM de Teresina, no Piauí. Três Rios FM, Uruçuí, no Piauí. Oh, Rádio Antares, Teresina, Piauí. Chiquinho, tá tudo bem? Web Aventura Regional, Belém, Piauí. Rádio Lourenço de Calçuene. Web Brega Music em Belém do Pará. Rádio Mix de Castanhal no Pará. Carlos Felipe, bom dia. Novo Tempo de Uruçuí no Piauí. Vitor Martins, bom dia. Obrigado aí pelo carinho da sintonia, Vitor. E aqui, o pedido de quem é? Giovanni Dias. Amadão Batista, Borboleta Azul. Pra você, Giovanni Dias, em Santa Cruz da Venerada. Aí sim, aqui você tem amado. São 5 horas e 44 minutos. Bom dia, meu Brasil Rural.

Amadão Batista, Amado Batista, foi pra quem? Foi pra Gilvanize. Quem gosta dessa música também? Ô, meu sertão bonito! Quem gosta dessa música também é o irmão lá do Gessinho. Olha, Joãozão!

0: coração.
1: Tá, vamos nós, meu Brasil Rural, são 5h48, você da agricultura familiar, obrigado pelo seu carinho, muito obrigado. Alô, Associação Mista, bom dia, Luciano, bom dia, ouvintes nacional, é a Carmen, Vila Rica, no Mato Grosso, uma ótima manhã. Fala, meu querido José.
2: Bom dia, meu amigo Luciano Barroso.
1: Bom dia.
2: Homem da Rádio Nacional, como é que está? Tá bem? Tô ali ouvindo aqui, a Deus e você. Tô aqui em Ribeiro Gonçalves. É, mas vou voltar pra casa hoje. Então, você ouvi a música aqui do Luiz Gonzaga, o Caba do Cabelo Grande, Cinturinha de Pilão.
1: Boa.
2: Aqui é o Sanfoneiro Zé Caetano. Amigo de todo mundo, se for possível, você passe o Luiz Gonzaga, Asa Branca.
1: Isso.
2: Pra você e pra todos que estão ouvindo, tá bom?
1: Tá bom.
2: Tá?
1: Tá, Zé.
2: Amanhã, hoje, eu chego em casa.
1: Tá,
2: vou
1: bom.
2: Vou aqui buscar minha sanfona que tá aqui no concerto, aqui em Ribeiro Gonçalves.
1: Beleza.
2: Tá bom, meu amigo?
1: Tá bom, meu querido.
2: Um abraço.
1: Um bom
2: trabalho.
1: Eu te agradeço, tá?
2: Que tá ouvindo essa maravilhosa rádio.
1: Obrigado, José. O Brasil participa de uma pesquisa internacional inédita que busca avançar rumo à cura da hepatite B, já que o vírus da hepatite B, B de bola, é um dos maiores causadores de câncer hepático. A investigação também analisa características genéticas relacionadas à evolução da doença. O estudo global contará com 150 voluntários no país e reúne universidades brasileiras e instituições de outros países. São 5h50 no horário de Brasília, em Manaus, 4h50 em Tabatinga, 3h50 da manhã.
3: Um abraço aí, dona Marilu. Ofereço programa para a senhora, viu? Dona Geralda, dona Alice... Dona Carla, esposa do seu Gessinho. Povo aqui de Boa Vista Roraima. Obrigada aí, seu Lorival. Um abraço, Wesley. Tá aí nas estradas, o Mangulão. Um abraço pro Leonel também, que é do Sindicato dos Pescadores. Um abraço pra Lúcia de Caracaraí. Povo todinho de Boa Vista. Bom dia, Roraima. Miguel, nosso radialista daqui. Cadê Neves? Um abraço, Neves, povo de Porto Franco. E vamos que vamos. Felicidade, Lulu. Abra as porteiras, bota o berrante, bota o buzinar. Bora tomar um cafezinho. É alemão, esse é o lapiseira. Tripinha, simbora.
1: Bora.
3: É, Lulu, bota a música aí do com Daniel. É. Como é o nome? Do Peão. Peão Tatuado.
1: Com o Daniel?
3: Simbora. Então do Claudinei com Juliana.
1: Ah, tá.
3: Lulu. Tá.
1: Pião.
3: E um abraço, meu amigo.
1: Todo
3: Deus
1: tatuado.
3: Te abençoe. O arquiteto do universo guarde e proteja todos.
1: Ô, gente, dona Marcilei, tô com saudade de dona Marcilei, Ambrolino. Ô, dona Marcilei, não me abandona, não, dona Marcilei. Se a senhora foi embora, eu choro.
4: Bom dia, Luciano Barroso. Bom dia, com muita alegria. Dias, eu, os amigos do amanhecer. Com certeza, toda a rapaziada tá ligada no Brasil Rural. Deus me abençoe, iluminar, proteger, livrar de toda maldade, toda cilada, tá bom, minha joia?
1: Tá bom.
4: Tamo junto e misturado aqui. Tô aqui na cidade do frio pra caralho, mano. Descendo a serra já aqui no cargueiro aqui, devagarote, pra não secar a água do carote nem esquentar a junta do cabeçote.
1: Ó.
4: Beleza, minha joia?
1: Beleza.
4: Deus proteja todos aí. Vamos que vamos, bora que bora.
1: Vambora.
4: Um alô pra minha amiga dona Carmen, alemão. Tá indo aqui nas boas companhias do meu amigo Juderlan, que o operador moral da cidade de Pacaraima.
1: Aí sim, muito Chute obrigado. Bom. Valeu, Wesley. Obrigado pelo carinho, são 5h52. O que foi?
5: Ô, Luciano Barroso, bom dia.
1: Bom dia.
5: Eu aqui de novo.
1: O que houve?
5: Passa.

0: o nome do Luiz Brito?
1: Ah, tá. Ué, passei ontem para você. Ele disse que já tá tudo certo, tá bom? Assim espero, né, Antenor? Ô, Mário Bala, bom dia, Luciano Barroso. Estamos ligados. Ô, Brito, o homem tá querendo comprar alface, Brito. O Mário Bala mandou aqui uma foto do Motorola dele. Ah, rapaz, nossa, Motorola. Você se lembra do Motorola? Hein? Eu lembro. Tem até hoje, né? Os antigos eram demais. Ó, gente, no canal Rural tem uma informação que diz o seguinte: para evitar bebidas alcoólicas adulteradas, se lembra um tempo atrás aí? Gente morreu pra caramba aí tomando bebida aqui. Bom, a ANP exigirá corante e benzoato no etanol. Aí não vai mais ficar aparecendo, né, álcool, cachaça, sei lá o quê. A diretoria da Agência Nacional do Petróleo, Gás e Biocombustíveis aprovou o relatório com duas medidas, uma definitiva e uma provisória, para coibir a adição de etanol hidratado combustível em bebidas alcoólicas. A solução permanente será a adição obrigatória de benzoato rapaz, que nome esquisito, de denatônio ao biocombustível. Por ser uma substância extremamente amarga, ela seria detectada pelos consumidores em caso de adulteração da bebida. Vixe, quer dizer, vai beber e. Ai! Ó, contudo, né, para ser adotada a iniciativa precisará passar por testes de viabilidade que demonstrem a ausência do impacto diverso com relação ao combustível, tá? E aí, a outra medida é para o combustível ficar colorido. Né, ter que ela ficar numa cor diferente do que tem hoje. Fala, Carmen.
2: Wesley, ele é radialista também.
1: Quem?
2: E um abraço aí para ele, para o Leonel, que é do Sindicato dos Pescadores também,
1: Oh,
2: e
1: sim.
2: para o Miguel, e para todo mundo aqui de Boa Vista, Roraima. Meu Wesley,
1: Certo.
2: obrigado pelo retorno. Que Deus te guarde e te proteja, meu amigo. Uhul! Isso é comedor de cuscuz.
1: Então tá bom.
2: Luluzinho,
1: Oi.
2: nós chamamos.
1: Ok, minha querida, 61996741536. 61996741536. Meu querido Andrade, tá tudo bem contigo? Ele tá aqui em Sobradinho, a cidade serrana. Grande Andrade, uma ótima manhã para você. Luciano, eu estou sempre ouvindo o Brasil Rural e eu gosto muito. E eu fico feliz, Andrade. Ô, Cardoso. Cardoso está em Uberaba, Minas Gerais. O João Lemes está aqui em Brasília, tá? Eles pediram a música e aí eu falei: Ô, Tony, fala com o Miranda. O Tony falou com o Miranda. Miranda, ontem eu falei: E aí, Miranda, como é que é? Ele falou: Rapaz, a música é boa. Eu falei: Tem certeza? É Rei Gaspar e Majestade. Então, vê se essa música é boa. Belém, Brasília. Cardoso pediu. Aí, Cardoso! João Lemes, aí, ó. Rei Gaspar e Majestade.

0: pedrada, menino. Você tá doido essa música? Que é isso? Belém, Brasília, Rei Gaspar e Majestade. Ô Cardoso, beleza, hein? João Lemos? Maravilha, ainda bem. Miranda falou, ó, é uma pedrada e é mesmo. Opa!
1: Bom dia, Brasil Rural. Bom dia, Luciano Barroso, Antônio Nunes. Luciano, a música é boa, hein?
0: É boa, hein?
1: Tô soltando aqui a música, ó.
0: Ah.
1: A música é a voz de Tião Carreira, hein?
0: Rapaz.
1: Mas abração aí a vocês aí. Abração pra Helen Couto, minha Zana Moura, Mercedes, a Zezé, né? As Teodoras, Osemar, Etevaldo, Manelzinho Livramento, Alemão, Carminha, é nós, Fabrício, lá em Mato Grosso, Ailton de Uruaçu, Rubens, lá em Pires do Rio, e todos que estiverem ligadinho no Brasil Rural. Grande abraço,
0: meu querido.
2: Bom dia, meu amigo Lulu Barroso.
0: Aê, menino!
2: Mata a saudade aí do Buraco Horizonte. Bora! Bora que bora!
0: Bora, moleque!
2: Tá com a moda chonada aí pra nós aí.
0: Já comeu. Endereço
2: pra todos os ouvintes aí, pra minha amiga divina. Pra toda a galera sintonizada, tá bom, Lulu?
0: Ô, grande Del.
2: Um abraço, meu amigão, tamo junto. Rochando aqui, hein?
0: Cê tá doido. Ele mandou foi um vídeo aqui, moço, na estrada. Bom dia pra você da FM de Alto Boa Vista. Alô, Dagmar Faleiros. Alô, Maciel Souza, Rádio Cultura. Manuel Souza, da Iraquara FM. 6 horas em Brasília.
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7: Que a tristeza te convença que a saudade não compensa e que a ausência não dá paz. E o verdadeiro amor de quem se ama tece a mesma antiga trama que não se desfaz. E a coisa mais divina que há no mundo é viver cada segundo como nunca mais. É Vinícius de Moraes, no poema Tomara, falando dessa questão da saudade do amor. Drummond escreveu: tenho razão de sentir saudade, tenho razão de te acusar. Houve um pacto implícito que rompeste e sem te despedires foste embora. Detonaste o pacto, detonaste a vida geral, a comum aquiescência de viver e explorar os rumos da obscuridade, sem prazo, sem consulta, sem provocação, até o limite das folhas caídas na hora de cair. E segue o poema de Drummond falando desse quase desespero quando a pessoa amada já não está mais tão próxima. Ela vive em seu coração, e cada um de nós tem uma forma de enxergar e de amar. Cada um de nós tem esta maneira, este meu jeito de sentir. Bruno e Marrone, para você no Brasil Rural. Bom dia, 6:04.

0: São 6:08. O Del é que gosta de Bruno e Marrone, né? Não é, Del? Uma ótima manhã para todos os amigos. Agência Nacional. E, gente, ó, de novo esse assunto aqui, que é o seguinte. A Anvisa aprova genéricos de medicamentos contra diabetes e obesidade. A Agência Nacional de Vigilância Sanitária, que é a Anvisa, aprovou os registros de 2 medicamentos genéricos à base de tiraglutida. É a substância usada nessas canetas para tratar obesidade e diabetes tipo 2. Ambos terão concentração de 6 miligramas por mililitro. As autorizações foram... 6 miligramas, eu quero saber que já foi autorizado. As autorizações foram concedidas à farmacêutica brasileira EMS. Agora, eu sempre peço a você para ter muito cuidado, já que você quer usar, vai dar, que eu vou lá, que eu vou fazer... Vá ao médico, tá? Vá ao médico, faça todas as consultas, faça exames, tudo direitinho, dá uma olhada. Não é só chegar e olhar no olho e não. E aí, tá bem? Ah, tá, tô bem. Não. É exame mesmo, exame de laboratório e tudo. Que aí o médico vai poder dizer a você, toma aí. Tem gente que fala assim, não, eu tenho um amigo, ele vai ali e traz pra... Meu Deus, cuidado, 6:09, tá?
1: Bom dia, meu amigo Luciano Barroso, Tino Marcineiro de Paraná, no Tocantins. Luciano, tô ligado aqui, meu amigão, tô acompanhando o seu programa. Gostaria de mandar um alô pro Apolinário.
0: Certo.
1: Joaquim do Engenho, Feliciano da Fazenda de Perroche, todos os nossos companheiros da região do Albino, região do Angicá. Um abraço do Tino Marcineiro. Falou, Luciano.
0: Um abraço.
1: É nóis, meu amigo.
0: Ô, Tino, teve um camarada que comprou um carro meu, fiquei sabendo. Ele veio aqui, o carro estava à venda lá, o Denilson vendeu para ele um Fiat. Ele falou, conheço você, tá? Oi, Luciano. Bom dia, Jana. Oi, Jana. Ô, Jana. Me ajuda aqui numa coisa. O ovo tem aquela parte que é branca, né? E tem aquela parte amarela. A branca é a clara. Aquela outra parte amarelinha do ovo, que parte é aquela, Jana? Bom dia, Luciano. Bom dia, bancada. Boa quarta-feira. Abençoada para vocês todos o programa, tá bom? Programa maravilhoso. Te agradeço. Muito obrigado, Jana. Oh, bom dia, Luciano. Cananda e eu mandamos beijos para você e para a equipe, para toda a equipe da Rádio Nacional. São os ouvintes aqui, ó, para não esquecer ninguém. Amamos vocês. Beijinhos. Tá certo. Ô, Jana, e aí? O ovo tem aquela parte branca e amarela. Qual é o nome daquela parte amarela? Por favor. Bom dia, meu irmão. Bom dia, família nacional.

Grande Wellington, agradeço aí pelo carinho da sintonia, tá? Vamos falar da arroba do boi agora? Aqui no canal Rural, nós temos aqui que é a arroba do boi, preço médio, tá? Da arroba do boi. Espera um pouquinho. Ah, a Jana mandou aqui, ó. A Jana mandou aqui. Ô, Jana, qual é o nome mesmo? Jana? Ah, tá, Gema? Então vou gemer. Ai, Jana. Ai. Isso aqui tá sério, Jana. Pronto, já gemi. Tá bom, então é Gema. Tá. Aqui, arroba do boi em São Paulo. Depois, quando chama o programa de hospício, as pessoas dizem que não é nem assim, não. São Paulo, tá 348,75. Goiás, 337,86. Isso é arroba do boi, tá? Minas Gerais, 337,35. Mato Grosso, 344,66. Mato Grosso do Sul, tá? 344,66. Mato Grosso, 330,08, tá? Arroba do boi. São 6 horas e 12 minutos no horário de Brasília. Regininha, você está bem, Regininha? Um abraço para você, para todos os amigos e amigas, irmão da Lua, amigo das estrelas, Zezé de Camargo e Luciano. Ô Zezé, vamos lá. Regininha, você que está na Bahia, bom dia. Bom dia, meu Brasil Rural. 6 e 13.

0: 6h17, o Wellington Brasil virou, botou aqui pra mim: ei, ficou doido, é? Você tá doido? Aí botou: tá faltando remédio? Por incrível que pareça, eu não tomei meu remedinho hoje não. Eu, Wellington, eu esqueci, rapaz, vou ter que ir em casa tomar meu remedinho.
1: Ô, Luciano, tá faltando remedinho também, tá? Tá.
0: Bom dia, Luciano, meu amigo. É o Denilson. Essa aqui quem perguntou foi o Antônio Nunes. Não, tá tudo certo. O Denilson, bom dia, Denilson. O Gessil Topógrafo. Oi, Luciano, Gessil Topógrafo por aqui. Manda um alô pra minha esposa. A esposa dele, a dona Carla. Oi, dona Carla. A mãe é dona Dirce. Pedro Ribeiro, Enio Falso, Alemão, Luiz Lopes, Vagalume, Etevaldo, Adeilton, Hélio do Crixazinho, dona Jesuíta, Clemilton, Lidian, Diego Maradona, Manuel de Helena, Joaquim do Engenho. Feliz aniversário para Dona Maria José. Aí, Dona Maria José, o Gessinho Topolco mandando um feliz aniversário para a senhora. Ô, Gessinho, o seu irmão João Batista, ele pediu Amado Batista, Se Não For Por Amor. Então tá aí, 6h18, grande Amadão.

0: 6h22. Bom dia, meu Brasil rural. Bom dia. Ô, Raimundo.
1: Renan Raí. Dizer para a esposa, para você, para todos da Rádio Nacional e para todos da Santa Maura. E para quem gosta da música. E uma ótima quarta-feira.
0: Tá,
1: eu gostaria que você mandasse aula para mim todos os dias. Eu sou ouvindo esse programa todos os dias.
0: Tá Raimundo do Lago da Pé. Obrigado, dona Raimundo. Muito obrigado. Olambé de Salê, bom dia.
2: Bom dia, Luciano Barroso. Bom dia, ouvinte da Rádio Nacional. Aqui é Luiz Cláudio falando de Brasília. Fazendo aquela caminhadazinha de todo dia cedo. E ouvindo aí a Rádio Nacional. Tô aqui ligado todos os dias, Luciano Barroso.
0: Beleza.
2: Tô ligado, mas eu não revejo. Sei aí, alô, não sei quem, não sei mais quem, não sei mais quem. E aqui do Riacho Fundo, nada. Mas tá bom, posso até nós estar aqui ligado e ouvindo a Rádio Nacional com Luciano Barroso.
0: Alô, pessoal do Riacho.
2: Ouvindo Brasil Rural. Alô, nosso amigo Edgar. O meu morreu lá. Uberlândia e todos que estão ligados, ouvindo aí a Rádio Nacional, bora, cuida, mais um minuto, hoje eu passei à frente.
0: Isso.
2: Bom dia, Luciano Barroso.
0: Bom dia.
2: Ótima quarta-feira pra você.
0: Bom dia. A Jana botou aqui, ó, tu tava querendo era gemer, era? Ai, meu Deus do céu. São 6h23. Sargento Tel, bom dia, sargento. Uma ótima manhã, sargento. Ó, bom dia pra você que está em Portugal. Alô, Colômbia, Espanha, buenos dias. Guiana Francesa e Bélgica, bonjour. Estados Unidos, Canadá. Alô, Jaime, tá no Canadá ouvindo a gente. Na Inglaterra, Guiana Inglesa, good morning. Na Alemanha, moi. No Japão já é kumbawa, já à noite lá no Japão. Então já boa noite aí a todos que estão no Japão. São 6 horas e 24 minutos em Brasília. Você comigo no 61-996-74-1536. Ô, Del, o que foi, Del?
3: Uai, Lulu, eu não entendi. Isso aí era uma gimura. Isso aí era uma... Era um rugido. O que que era isso aí? Não entendi não, viu, Lulu?
0: A Screen Gems orgulhosamente apresenta mais um que não tomou o seu remedinho. Ah, moleque, sim. Põe de novo isso aí. Aqui, ó. A Duendo Center Fox apresenta mais um original a cores. Claudinho, o rei do hospício. Eu adoro. Eu fico feliz da vida quando o cara grava aquela chamada e fala assim: o chão vai tremer. Pelo amor de Deus. Bom dia, Luciano Barroso. Antony Neto, do Lago Oeste, ligado do Brasil Rural. Obrigado, Antony. Uma ótima manhã pra você, tá bom? Seja feliz. Lago Oeste é um lugar maravilhoso aqui em Brasília. Área de chácaras, tá? Ó, deixa eu atender aqui mais um ouvinte que... João Paulo e Daniel pra você. A loira do carro branco. Segura, menino. Agora vai. Aí sim. Já tomou um remedinho hoje? Ai, ai. Ui, ui. Ai, ai. Ui, ai. Seja bem-vindo. Aí, tá vendo? Um sorriso ilumina o mundo, rapaz. Ixi, rapaz, passou aqui. Vixe, passou um negócio aqui no corredor. Que é isso? Mulher bonita, rapaz. Nossa, que

0: João Paulo e Daniel, a loira do carro branco. O Elton falou que já tem um tempinho, né? Aproveitou a piada, né, Elton? Ah, procurar o Elton. E aí, meu amigo Luciano Barroso, bom dia. Tô por cá, abençoada quarta-feira. Oferecendo todas as músicas do programa para o Adeilton, Dona Jesuíta, Edgar, como eu morreu. Wesley, ô Edgar, hoje é dia do cachorro quente. Wesley, Pedro Ribeiro, Lindoval, a Sandra, Kátia, Maria Erandi, Gedeon Torres, Gilmar Vasconcelos, todos o grupo Amigo do Amanhecer. Para amanhã, que tal? É, Reginaldo Rossi, quando você foi embora, é isso mesmo? Ô Zé Flamengo, obrigado aí pelo carinho, tá, meu querido? Uma ótima manhã. Ô Rubens, Rubens, bom dia, Lulu. Só tem maluco aí, hein? Ô Rubens, e cada vez chegando mais, tá? Aqui o hospício tá aberto. Aqui o hospício tá aberto. A hora que você quiser, pode chegar, tem vaga. Ó, nós vamos de trem rede pontualmente agora, 6h30, meu Brasil. Bom dia.
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1: Chegou a hora no Brasil Rural de falar de festa. Festa boa, festa tradicional. Festa que já acontece há muito tempo aqui no Distrito Federal. Nós estamos à linha com o presidente da Associação Rural e Cultural, Alexandre de Guzmão, o senhor José Yamagata. Seja bem-vindo, presidente. Bom dia.
2: Bom dia a todos.
1: 30ª Festa do Morango de Brasília. Já tivemos esse final de semana passado, né? E teremos agora no próximo final de semana. Primeiro, presidente, faz um balanço do que já aconteceu.
2: Então, foi essa semana que tivemos 3 dias, sábado, domingo e segunda, agora, né? 7 de setembro. Foi no sistema feira, né? Porque nós não tivemos show à noite. Mas tivemos um excelente público nesses 3 dias. Foi surpreendente. Muito, muito

0: passou lá na feira.
1: Perfeito. E isso incentiva cada vez mais a produção do morango, né?
0: Ah, com certeza, né? Que aqui na região de Brasília tem mais de 350 produtores de morango.
1: E continua.
0: Aí, e continua esse levantamento, certo?
1: Perfeito. E as vendas estão boas? Como é que cada vez que acontece uma festa do morango, impulsiona ainda mais as vendas?
0: Ah, com certeza, né? Os produtores são muito felizes porque passaram muito público, fizeram boas vendas, um bom faturamento também, né? Com
1: Claro.
0: de isso tem que agregar valor também, porque eles vendem principalmente derivados, né? De morango, isso agrega bastante valor no produto.
1: Agora, nesse próximo final de semana, né? Nós teremos aí 10, 11, 12 e 13, não é? Não é isso?
0: Isso.
1: O que
0: É,
1: nós teremos?
0: dia 10 e 11, a festa começa a partir das 18 horas, né? E se estenda até as 2 da manhã. Essa aí nós já temos, temos show, né, nacionais, então deve chamar mais público ainda. Aí
1: Certo.
0: sábado e domingo, nós temos a partir das 10 horas da manhã, se estenda até 2 horas da manhã com shows.
1: Com shows. E qual é o
0: Isso.
1: principal show? O senhor se lembra qual é?
0: Temos na quinta-feira já um duplo renomado agora, que estão no mercado, Ícaro e Gilmar, né? Aí na sexta-feira temos a famosa Joelma.
1: Calypso?
0: E
1: Que é isso?
0: isso.
1: Maravilha.
0: No sábado temos o baiano Joel Santana.
1: Ó.
0: E no domingo temos o famoso cantor do Micarena, né, que é o Bel Marques.
1: Belmax.
0: E
1: Que isso? Só atração bonita, atração boa. E com relação aos. Lá nós temos. Pode comprar o morango in natura. Pode comprar também outros produtos do morango, Sr. José?
0: isso. Não, temos morango in natura de excelente qualidade, apesar de todas as desavenças que teve nesses dias por causa da chuva antecipada, né? Que mês de setembro a gente não temos essa quantidade de chuva que caiu esses dias, né?
1: É verdade.
0: Então, temos essas desavenças de vez em quando, mas isso acontece. Mas temos morango in natura de boa qualidade ainda, temos polpa, tortas, geleia. Até
1: Certo.
0: chopp de morango nós temos lá também.
1: E onde fica a festa do morango em Braslândia?
0: Fica no BR-080, sentido Braslândia, né? É no quilômetro 13.
1: É
0: É fácil de chegar lá.
1: tem um parque muito grande. Quando você passa na BR na 080, que você vai em sentido a
0: Isso.
1: Braslândia, você tem assim, tem um platôzinho que é a coisa mais bonita do mundo, a festa do morango é lá. Né? Você
0: Isso.
1: subiu, chega
0: Já
1: ali.
0: temos. Temos parques de diversões com vários brinquedos. Já de longe você enxerga a festa.
1: Maravilha. Sr. José Yamagata, muito obrigado. O senhor que é o presidente da Associação Rural e Cultural Alexandre de Gusmão, obrigado, hein?
0: De nada, estamos à disposição a qualquer momento, tá
1: Tá
0: ok?
1: bom. Valeu,
0: Muito
1: bom
0: obrigado, eu que
1: dia.
0: agradeço.
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0: 6h39, bom dia, meu Brasil Rural, uma ótima manhã, bom dia, bom dia, bom dia.
1: Luciano Barroso, tocou aí pra nós, moço, eu nem vi.
0: Qual?
1: Eu fui acordar, hoje era 5h40, rapaz, eu acordei 4.
0: Isso.
1: Aí sem querer eu dormi de novo, com preguiça de levantar. Aí quando foi 5h40 eu acordei.
0: Normal, normal, Eric. Seja bem-vindo. Fala, Divino.
2: Bom dia, galera do Band.
0: Bom dia, pessoal. Uma ótima manhã para todo mundo. Nós estamos juntos aqui no Brasil Rural e você comigo no 61 99674-1536. 61 99674-1536. Este é o telefone para você participar do Brasil Rural. Gente, eu já falei aqui do etanol, não é? Para evitar bebidas alcoólicas adulteradas, a ANP exige corante benzoato no etanol, tá? E falando nisso, quanto é que está o preço aí do etanol? Você tem visto por aí? Porque aqui estava 3,90 e pouco, 3, agora já está 4,25, 4 e pancada, tudo acima de 4 pila. Né? Gasolina nem fala, eu só uso etanol. Porque aí eu fui ao mecânico e falou, você só usa o etanol? Só. Por quê? A gasolina está tão misturada que é mais fácil você botar um etanol logo, né? Que aí já vai mais fácil. Edileuza, tá tudo bem no Piauí, Edileuza? Uma ótima manhã para você, tá? Seja sempre bem-vindo aqui ao nosso Brasil Rural. Hoje é dia do cachorro quente. Responde aqui para mim rapidinho. Gosta de cachorro quente? E como é que você gosta? Eu gosto daquele cachorro, eu comia muito. Aí a médica, a nutricionista falou, pô, parar. Eu digo, mas o que que hoje? Pô, parar. Parei. Mas assim, pelo menos uma vezinha eu tenho que saborear um cachorro quente. Eu gosto daquele que tem assim, aquela salsicha, duas salsichas de preferência, aquela coisa. Ah, rapaz, mas vem daquele capricho, com batatinha, com milho, com tudo que tem direito. E aí, a Edileuza respondeu aqui, eu tô tudo bem, tá tudo bem comigo. Você gosta ou não gosta de cachorro quente? Enquanto você pensa, eu vou trazer aqui uma adaptação da música Always on My Mind. Eu só penso em você, porque tem Zezé de Camargo e Luciano e a participação de Willie Nelson. É linda essa música. 6h42 para você recordar no Brasil Rural.

0: E aí, gostou de recordar essa? Né? Linda, né? Fala a verdade. É, Willie Nelson, Zezé de Camargo e Luciano, Always on My Mind. Aí ficou Eu Só Penso em Você. A Edileuza está digitando, a Aldenira Lilita. Bom dia, Luciano. Todos do Brasil Rural, todos os ouvintes, que Deus abençoe sempre. Obrigado, Lilita. O Germino está falando, aqui em casa gostamos muito de cachorro quente. Eu acho uma delícia. Josué Andrade, bom dia para você, está no INCRA. Rosário, Lulu, etanol em Manaus, 5,29, gasolina 7,29. O etanol está 5,29 em Manaus? Que isso? Tá alto, hein? Caramba, Dona Marilu!
1: Luciano, cachorro quente é tudo de bom.
0: É mesmo.
1: Eu gosto dele com tudo que eu tenho direito.
0: Também.
1: Bem recheado.
0: Isso. Dona Marilu, eu gosto. Eu faço o seguinte, eu costumava, né? Que agora. É, nossa senhora, você antigamente não comia porque não tinha dinheiro. Aí você consegue dinheiro, a nutricionista, você não come mais, não, não pode não. Aí tá, mas eu gosto assim, eu fervo a salsicha bastante antes. Pra tirar aquele, né? Porque ela chega e fica colorida. Aí você ferve ela bastante e tal, aquela beleza. Aí, não, é beleza. Aqui, a Jana falou, eu não gosto não. Luciano, eu sou caipira, eu gosto de ser caipira. Eu gosto de tapioca, gosto também, adoro. Cuscuz, adoro. Ela diz, pão de queijo, não amo. Bolinho de polvilho, uixi. Pamonha, curau, angu, essas coisas assim. Jana, gosto de tudo isso também. Nossa, combinamos. A Raimunda mandou aqui um bom dia. O Tony Lopes, o que, que foi, Tony?
2: Bom dia, Luciano Barroso, Brasil Rural, Família Nacional, Tony Lopes, de São Bahia. Luciano, ontem eu estava na cidade de Juazeiro, da Bahia, e deu para ver o preço do maxixe em um atacadista da rede. Eu vou mostrar para você o valor do maxixe, viu?
0: R$21,50?
3: Que isso? Aquilo não. Alguém quer comprar maxixe?
0: Eu não sei, não. R$21,50 o quilo do maxixe? Que é isso? Ó, a Jana tá dizendo o seguinte, eu não gosto de cachorro quente, mas eu sei fazer um maravilhoso. Aqui na rádio, quem sabe fazer é a Lucinha. A Lucinha faz um cachorro quente que é de babar. O que foi, cachorro? Eu, hein? Calma. Eu, hein? Ave Maria, tô... Ai, ai, Jana, cachorro quente. É, eu não sei, assim, eu não posso... É igual feijoada. Feijoada, a nutricionista também falou. É só uma vez por mês, tá bom?
4: Bom dia, Luciano Barroso. Bom dia a todos. Ligadinho na Nacional. Olha o André Martins, o Jacinto do Sertão, diretamente de Goiânia, Goiás, para o Brasil e o mundo.
0: Certo.
4: Na zona da Nacional. Ô, Maurício, eu amo cachorro quente. É isso aí. É.

0: TikTok, é que eles olham a música lá na brincadeirinha, a música do couro de boi
1: É
0: com o
1: boa?
0: chão, aí pra mim, tem como?
1: Tem, é claro.
2: Chururu, é você nos anos 80, ficou muito chique.
1: Ô, Bananinha, vai procurar o que fazer, Bananinha. Gente, ó, hoje é o seguinte. A nossa, eu falei assim, vamos escolher nossa música, e ontem passou batido, não escolheu. Aí o Claudinho escolheu uma, eu falei, não, essa não é boa, não. Aí o Tom escolheu uma, eu falei, Tom, essa não vai dar. Mas aí o Tom apelou, falou, não, hoje é minha vez, tal. Ele é o produtor aqui, ele falou, a Jana tá dizendo, eu também gosto de feijoada. Ô, Jana, vamos preparar uma feijoada? Vamos, Jana? Bora. Aí eu falei, Tom, não vai dar, não. Ele falou, não, mas hoje é minha vez. Eu falei, mas, ele falou, eu sou o produtor. Eu falei, então tá. É aqui, ó, a nossa aqui de hoje, ó. Eu adoro essa música. Mas ô, bora, quem é que vai concorrer com a gente hoje? A nossa é Pé de Milho.
3: Quando cai a chuva grossa,
1: Ô,
3: boiando o sertão.
1: o Antônio Nunes botou água no leite, Teodoro e Sampaio. Então, água no leite. Água no leite é a número 2 de hoje. O Antônio Nunes está tentando ganhar da gente. Água no leite, Teodoro e Sampaio.

0: Natan diz, ó, Luciano, bom mesmo é um cuscuz com buchada de bode. Rapaz, mas que coisa de doido. Não achou água no leite da não, moço? Ué, que é isso? Eu, hein? Bota essa água, bota essa vaca pra beber água aí, ué. Água no leite. Isso. Essa é a número 2 de hoje. O Tony diz, meu cachorro, que mandou uma foto do cachorro dele. Ah, não é mole, não. O Natan tá em Correntina, na Bahia. Gente, essa é a número 2 de hoje. A nossa é pé de milho, Leandro e Leonardo. E água no leite, Teodoro e Sampaio. Eu sei não. Será que vai dar? João e Eva votou em pé de milho. Beleza. Denilson, traidor, já votou em água no leite. Simplício.
1: Luciano, bom dia.
0: Bom dia.
1: Pé de milho, cara.
0: Pé de
1: número
0: milho.
1: Um.
0: Isso, é no, essa é boa. Rapaz, Pedro Ribeiro é número um. Pé de milho. E a minha caneta tá falhando. Eu vou te falar um negócio. É cada uma. Dona Edith, a senhora apagou, Dona Edith. O Tony Lopes mandou uma foto do cachorro dele. A Edileuza disse que é a número 2. Tá valendo. Antônia é pé de milho. Tá na frente, pé de milho. Será que eu, hein? O Joaquim é a número 2. Beleza, Joaquim. Adriano é número 1, pé de milho. Número 2 para o Cleiton Rocha. Tá, a diferença é de um voto, um voto. Empatou geral. O Lindoval empatou geral. Água no leite tá empatado. Aí, Lindoval. O que foi, alemão?
2: Água no leite, Luluzinho, mas vocês não botam não, que dá problema, viu?
0: Ah, tá, aqui, alemão. Ó, o Wellington Brasil empatou de novo. Valeu, Wellington. Fala, Tino Marcineiro.
3: Bom dia, Tino Marcineiro de Paraná. Eu vou aí com água no leite,
0: água
3: viu?
0: Água no leite, tá bom, Tino, beleza. Antônio Nunes é água no leite, tá ganhando água no leite. Fala, meu querido Antônio.
4: Bom dia, Lulu Barroso, tô em Bolsa, água no leite.
0: Água no leite, na frente, água no leite. Mário Bala, água no leite, tá ganhando água no leite. Até agora, água no leite, Natan Araújo, água no leite. Ganhando água no leite, Klinger e Rosária, número 2, água no leite. Eu falei, bom, Maria José, número 1, pé de milho. Número 2 para Jana, água no leite. O Del Caminhoneiro é água no leite. A Deilton é a número 1, pé de milho. Ah, Jacaré, pé de milho. Vai reagir, vai reagir. Dona Dice é água no leite. Luiz Lopes é água no leite. Simplório Souza é pé de milho. Vai reagir. Hipólito, oi Hipólito, seja bem-vindo. Número 1, valendo pé de milho. João Batista, pé de milho. Vamos reagir, gente, vamos reagir. Cardoso, pé de milho. Vamos reagir, gente, vamos reagir, gente. Clara, é pé de milho. Lá vamos nós, vamos reagir. André Jacinto do Sertão é água no leite. Maria Aparecida é água no leite. Deixa eu ver, Jean Crisler, água no leite. Beleza, tá indo. Antônio Nunes.
5: Ô Luciano, vocês é ruim pra escolher música dele.
0: Foi Tony.
6: Luciano Barroso, pé de milho.
0: Pé de milho. Flamingo. Aí, pé de milho. Carmen Vila Rica, pé de milho. Ô, Antônio Nunes, você tá lascado, hein? Ô, Dona Marcelei, eu falei com a senhora hoje, tá com saudade da senhora, Dona Marcelei. Água no leite pra Dona Marcelei. Obrigado, Dona Marcelei. Fala, minha querida Nonata. Fala.
7: Água no leite.
0: Água no leite pra Raimunda Nonata. Tá ganhando até agora água no leite. São 5 horas e 54 minutos em Brasília. Tony Lopes é pé de milho. Ô, Joaquim Oliveira, pé de milho. Vamos reagir, gente. Vamos reagir. Quem é aqui?
8: Pé de milho.
0: Lorival, pé de milho. Ih, rapaz, tá reagindo. Aí, tá reagindo. O Tony já foi. Água no leite pro Adalto. Vamos lá, Adalto. Deixa eu ver quem mais aqui. Dona Geralda. Ô, Dona Geralda, pé de milho. Ó, pé de milho tá reagindo. Vai ganhar, vai empatar.
9: Maguinho Luciano Arroz, Dono de Jacareacanga, pé de milho.
0: Pé de milho. Ih, caramba, vai empatar.
10: Marcos Alves de Monte Alegre, é pé de milho.
0: Pé de milho. Rapaz, eu tô falando pra você que essa água... Aí, Adenir é água no leite. Pera aí, deixa eu mandar aqui. 5, 10, 15. Ó, gente, vai empatar, tá por um voto. Eu não acredito. Empatou, Wesley, você empatou. Ih, aí, Antônio Nunes, tá vendo? Aqui, tá vendo? Você foi falar aqui que a gente não sei como é que é lá? Eita, Quem nunca colocou água no leite? Eu nunca fiz isso. Pro leite render. Não, não fiz não, Jana. Não vem com essa não. Ó, tá empatada a bagaça. E aí, nós vamos ouvir que água no leite. Deixa eu ver. 5, 10, 15, 20, 23 votos. Pé de milho. 5, 10, 15, 20, 23 votos. Vamos lá. E aí, como é que faz? Vamos desempatar a bagaça, gente. A Dênia é pé de milho, desempatou. Pé de milho tá na frente. E estamos ganhando. Antônio, você foi falar que a gente escolhe mal aí. O povo, ó, sapecou pé de milho. E agora? Vamos lá, Dênia. 61 99674-1536. 61 99674-1536. Mais um ou dois votos? Tem que rodar tudo aqui. Senão não vai dar. Vai. E aí? Você vai. Essa aí é água no leite. Tá perdendo por um voto. Tá perdendo por um voto. Tá perdendo por um voto. Vamos lá. Vamos nessa. Vamos ver quem chega aqui. Ó, oh, vai ganhar. Aqui, tem gente. Ô, oh, meu querido. Aqui, Alfredo de Sobradinho. Alfredo, bom dia. Escolheu quem? Pé de milho. Pé de milho, 5, 10, 15, 20, 25. 5, 10, 15, 20, 23. Ó, Vitor Caça digitando. Deixa eu ver quem é. Água no leite. Tá por um voto. Tá por um voto. Tá por um voto. Dou-lhe uma. Dou-lhe uma. Dou-lhe duas. Dou-lhe três. Dou-lhe pé de milho. Pé de milho. Pé de milho. Ganhou. Pronto. Ô, Tonho. Por um voto, Tonho. Opa, por dois. Ô, Zé.

0: Banha de Milho, a grande vencedora de hoje, o Antônio Nunes.
1: Aí, Antônio Nunes, tá vendo? Aqui, tá vendo? Você vai falar aqui que a gente não tem.
2: Eu nunca fiz isso.
1: E aí, nós vamos ouvir que água no leite. Deixa eu ver. 5, 10, 15,
0: a Jana,
1: 20.
0: A Jana aqui, a Jana falou aqui, ó. Tô falando leite da roça, tá? Esse leite industrializado, não. Tá bom, o Zé votou. Ambrolino votou em água no leite, mas nós já ganhamos. A dona Geralda mandou aqui, bateu palmas. O Vitor colocou aqui, não valeu, empatou. Ah, ele botou que o amor dele votou em água no leite. Não, não empatou não. Empatou não, ficou por um voto de diferença então. E água no leite, a Selma Passos Moraes. Ah, gente, até amanhã. Obrigado pelo carinho da sintonia. Ô, Tonho, escapou fedendo hoje, hein? Foi por pouco, hein? Tchau, gente, até amanhã. Pontualmente, horário de Brasília, 7 horas.
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2: Olá, bom dia, são 7:30 da manhã, um ótimo dia para você, sintonizado na Rádio Nacional em Brasília, São Paulo, Rio de Janeiro, Amazônia, Alto Solimões, São Luís e Recife. Para você que nos acompanha em todo o Brasil, junto às emissoras parceiras da nossa Rede Nacional de Comunicação Pública e também pelo Instagram, segue a gente por lá, não esquece, é o @ Rádio Nacional Notícias. Eu sou Dilson Santa Fé e aqui comigo Priscila Mazenotti, que começa bem o dia trazendo os destaques de hoje, bem movimentado, hein, Pri? Bom dia.
3: Destaques desta quarta-feira, Dilson. Bom dia para você e para os ouvintes. 9 de setembro de 2026. A AGU recorre e pede suspensão da decisão do ministro André Mendonça de afastar o diretor-geral da Polícia Federal. O presidente do Supremo Tribunal Federal, Edson Fachin, dá prazo de 72 horas para que Mendonça se manifeste. E mais.
4: Justiça Eleitoral aprovou até o momento o envio de força federal para 8 estados no primeiro turno das eleições gerais.
5: No Rio de Janeiro, o TRE oferece transporte gratuito e adaptado a pessoas com deficiência no dia da votação. O projeto piloto acontece em 3 localidades.
6: Teherã bombardeia base militar americana na Jordânia após ofensiva dos Estados Unidos contra petroleiros iranianos.
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2: Antes de darmos início ao nosso noticiário, lembramos que diante do período de defesa eleitoral não serão veiculados conteúdos que possam caracterizar publicidade institucional. A medida se faz necessária para garantir o cumprimento das normas que regulamentam a comunicação de instituições públicas. O defesa eleitoral será encerrado em 25 de outubro.
3: A gente começa a edição de hoje falando, claro, sobre os últimos acontecimentos vindos do STF. Que terça-feira, hein, gente? Começou com o ministro André Mendonça afastando o diretor-geral da Polícia Federal, Andrei Rodrigues, e o diretor de inteligência, Leandro Almada. Foi um dia de muita tensão, repercussão e aguardo de decisões, né? E aí a terça-feira terminou com a Advocacia-Geral da União recorrendo, pedindo que o presidente do STF, ministro Edson Fachin, suspenda imediatamente essa decisão do André Mendonça. Pedro Lacerda acompanhou tudo no dia de ontem e tem os detalhes.
8: A Advocacia-Geral da União pediu nesta terça-feira, em caráter de urgência, que o presidente do Supremo Tribunal Federal, ministro Edson Fachin, suspenda

0: Suspenda a decisão do ministro André Mendonça, que afastou dois dirigentes da Polícia Federal, o diretor-geral, Andrei Rodrigues, e o diretor de inteligência policial da corporação, Leandro Almada. Para a AGU, a decisão causou grave lesão à ordem pública e administrativa. O órgão argumenta que só o presidente da República tem poder para nomear e destituir o comando da PF e que uma troca repentina na direção da corporação pode comprometer investigações em andamento e gerar instabilidade institucional. A AGU também afirma que os relatórios de inteligência usados por Mendonça para justificar o afastamento, com alegações de ter sido alvo de espionagem, já estavam sendo analisados pelo próprio Fachin. Sem citar diretamente o embate entre Moraes e Mendonça, Fachin aproveitou um evento do Conselho Nacional de Justiça em Brasília para afirmar que a justiça brasileira não se afastará dos deveres previstos na Constituição.
1: Os dias de hoje reclamam esse diálogo permanente, reclamam que tenhamos uma resposta à altura dos desafios. E eu estou plenamente convencido de que o Poder Judiciário brasileiro está à altura dos desafios que se lhes apresentam no momento contemporâneo. E a justiça brasileira não faltará à legalidade constitucional, por certo, por seus deveres que decorrem da própria Constituição.
0: Da Rádio Nacional em Brasília, Pedro Lacerda.
2: E além de falar sobre isso na reunião do CNJ, o ministro Edson Fachin se reuniu com o ministro da Justiça, Wellington César Lima Silva, e com o advogado-geral da União, Jorge Messias, para tratar dessa crise institucional. Encontro sem pauta divulgada, viu? Mas horas antes, ainda de manhã, a segunda turma já tinha confirmado essa decisão do afastamento de Andrei Rodrigues. Foi um julgamento virtual que começou às 10 da manhã. Em minutos já tinha ele formado maioria a partir dos votos de Luiz Fux e Cássio Nunes Marques, que acompanharam o relator André Mendonça. Julgamento que foi interrompido por um pedido de vista do ministro Gilmar Mendes, que também integra ali a segunda turma. Aí depois ele disse o seguinte, que pediu vista porque entre a inclusão na pauta e o início do julgamento foi pouco tempo, uma hora. Disse também que essa decisão deveria ser decidida pelo plenário e não pela segunda turma, por isso que ele pediu vistas. E falou também em conflito no equilíbrio da disputa político-eleitoral. Quem está aqui com a gente agora é Renato Ribeiro, que acompanhou tudo no dia de ontem, continua acompanhando no dia de hoje, né, Renato? Bom dia para você. Agora tem prazo, o Mendonça vai ter que dar explicações para o André Fachin? Pro Edson Fachin, aliás?
3: É isso mesmo, Priscila. Após a Advocacia Geral da União pedir essa suspensão da decisão, né, que afastou o Andrei Rodrigues, o presidente da STF, Edson Fachin, deu aí um prazo de 72 horas para que André Mendonça se manifeste sobre esse pedido da AGU. E tem mais prazo, Priscila. Nesta sexta-feira, vence o prazo dado pelo próprio Fachin para que Mendonça e Alexandre de Moraes deem explicações. Aí o presidente do STF vai decidir se leva essa crise entre os dois ministros para julgamento no plenário, em sessão aberta ou fechada. Como você falou, né, Priscila, você vem falando aí nos últimos dias, esse caso é considerado a maior crise da história recente do STF, e essa crise ganhou repercussão após a divulgação de relatórios da PF pelos dois ministros, né?
2: Um divulgando o relatório e o outro na sequência também,
3: na semana,
2: né,
3: passada, um foi na terça, o outro foi na quinta. E também os dois pedidos de investigação, né? O Mendonça, ele liberou para julgamento o relatório que indica uma relação de proximidade entre Moraes e o banqueiro Daniel Vorcaro, como você bem disse, né? E já a Moraes pediu a Fachin a investigação de Mendonça por supostos crimes de abuso de autoridade, improbidade administrativa, uhum, e crime de responsabilidade.
2: São dois prazos, então. O que termina sexta-feira agora é para o Mendonça e para o Moraes se explicarem com relação aos relatórios da semana passada.
3: É, isso mesmo.
2: E o de 72 horas é para o Mendonça dar explicações com relação ao afastamento do Andrei Rodrigues no dia de ontem.
3: É, sobre esse pedido aí da AGU, né?
2: Pois é. E tem repercussão também, né, Renato? Os diretores da Polícia Federal acabaram colocando o cargo à disposição, os delegados reagiram. Foi uma terça-feira quente aqui em Brasília.
3: Pois é, Priscila, teve essa reação desses dirigentes aí da Polícia Federal, colocando o cargo à disposição. E também as associações nacionais dos delegados e dos peritos criminais da PF criticaram essa decisão de afastamento do líder, né, do chefe da Polícia Federal, e classificaram o momento como uma grave crise institucional. As entidades defenderam que o afastamento

0: do diretor da PF só poderia ocorrer por decisão do plenário do Supremo e não por decisão monocrática de Mendonça. E Priscila, também aí mais de 20 entidades, entre elas as seccionais da OAB de São Paulo, Rio de Janeiro e Paraná, e a UNE, né, que é a União Nacional de Estudantes, eles lançaram ontem também ainda um manifesto em defesa da justiça e pela reforma do judiciário. O documento defende uma apuração transparente da crise envolvendo a STF e uma reforma do judiciário para fortalecer a confiança da população e as instituições. E teve uma outra repercussão também, né, desses relatórios aí da Polícia Federal, que foram divulgados pelo ministro aí André Mendonça. Aqui em Brasília, a OABDF abriu um procedimento ético-disciplinar contra os sócios do escritório Bassi e Bassi Advogados, da família de Alexandre de Moraes, né, que tem como sócio a esposa do ministro Viviane Bassi de Moraes. E essa medida ocorre após a divulgação de relatórios, né, esse caso, no caso do Mendonça, que mostram mensagens entre Moraes e Daniel Vorcaro. Segundo o presidente da OABDF, Paulo Siqueira, serão garantidos aí o contraditório e ampla defesa, além da oportunidade deles provarem a comprovar a regularidade dos serviços e da contratação que houve entre o escritório Bassi de Moraes e ali o Banco Master, né, para aqueles serviços de consultoria, enfim, que vem sendo investigados aí também. E também a OABDF abriu o procedimento ético-disciplinar contra o advogado Ciro Soares, que aparece nessas mensagens aí trocadas por Vorcaro. Priscila, muita coisa e dia de hoje promete, né?
1: Pois é, vamos lá. Força pra você aí, bom trabalho, a gente se fala mais tarde. Obrigada.
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1: Vamos falar agora, gente, da agenda dos presidenciáveis. Lula do PT estará em Teresina, no Piauí, participando de ato político marcado para 5h30 no bairro Gurupi. Flávio Bolsonaro do PL em Juiz de Fora, Minas, faz uma motossiata e um comício no centro da cidade. 5 candidatos vão estar em São Paulo, Augusto Cury do Avante, na Bienal do Livro, depois se reúne com o Sindicato de Cooperativas. Hertz Dias do PSTU faz panfletagem na Vila Leopoldina, depois reunião com apoiadores, entrevista a um site. Renan Santos do Missão participa de ato com apoiadores na Fundação Getúlio Vargas. Ronaldo Caiado, do PSD, tem sabatina, entrevista e visita ao Instituto Resgatando Vidas. E Samara Martins, do Unidade Popular, que estará em ato na Praça da Sé contra o feminicídio. Romeu Zema, do Novo, lança uma carta de princípios cristãos brasileiros. E Wilson Grass, do Democrata, concede entrevista a um jornal do Rio de Janeiro. Clariana Barão, do Democracia Cristã, Edmilson Costa, do PCB, e Rui Costa Pimenta, do PCO, sem agenda de campanha para hoje.
3: Agora, 7h42, vamos falar de meio ambiente. O país ganhou no Dia da Amazônia, comemorado nesta terça-feira, novas reservas de desenvolvimento sustentável no sul do estado do Amazonas. Gésio Passos tem mais detalhes.
4: 4 novas reservas de desenvolvimento sustentável foram criadas por decreto presidencial no estado do Amazonas. Juntas, elas somam quase 670 mil hectares. Essas áreas buscam proteger a biodiversidade e o modo de vida das populações locais. Além disso, esse tipo de categoria de proteção permite o uso sustentável dos recursos naturais pelos moradores. As reservas Tupana e Igapó-Açu 1 e 2 e as reservas de Canaã e Mirari ficam na região de influência da BR-319, no sul do Amazonas. Também durante o evento foi assinada a ampliação do Parque Nacional de 7 cidades, no Piauí, em quase 7.200 hectares, totalizando agora aproximadamente 13.500 hectares. O Serviço Florestal Brasileiro assinou contratos de concessão florestal de 2 unidades de manejo da Floresta Nacional de Humaitá, também no Amazonas, pelo prazo de 40 anos. Os contratos prevêem R$ 240 milhões de reais em investimentos ao longo da vigência, além de permitir extração legal de mais de 2 milhões de metros cúbicos de madeira e a geração de quase 1.000 empregos diretos e indiretos. O BNDES anunciou aportes de 50 milhões de reais do Fundo Amazônia ao projeto Naturezas Quilombolas, voltado ao apoio à gestão ambiental em mais de 16 territórios, por meio da Fundação Guamá. O banco também financiará R$ 180 milhões para a restauração ecológica de 10 mil hectares.

0: da área de proteção ambiental Triunfo do Xingu, no Pará, pelo Fundo Clima. Da Rádio Nacional em Brasília, Gésio Passos.
1: E no destaque internacional, o conflito no Oriente Médio. Teherã revidou depois que os Estados Unidos atacaram petroleiros. Vamos aos estúdios da Rádio França Internacional em Paris, onde Ana Carolina Pelis tem as informações. Ana, bom dia.
2: Bom dia e bom dia a todos os seus ouvintes. As tensões entre o Irã e os Estados Unidos aumentaram drasticamente nas últimas horas. A Guarda Revolucionária do Irã afirmou nesta quarta-feira ter alvejado uma base militar americana na Jordânia e cerca de 20 embarcações no Golfo após a ofensiva confirmada dos Estados Unidos contra 5 petroleiros iranianos. Segundo a agência oficial iraniana IRNA, os mísseis atingiram a base americana de Al-Azraq, a cerca de 100 quilômetros a leste de Amã. A Guarda Revolucionária afirmou que a operação danificou instalações de manutenção e reparo, áreas de posicionamento e abrigos de caças F-35, F-16 e F-15. O exército jordaniano informou que 20 mísseis iranianos foram lançados contra o país, dos quais 18 foram interceptados e 2 caíram em áreas desérticas. No Golfo, a Guarda Revolucionária disse ter atacado 2 navios americanos, 8 petroleiros e outros 10 navios que tentavam atravessar o Estreito de Hormuz. O Irã também ameaçou atacar petroleiros nos portos do Kuwait e do Bahrein, países aliados de Washington, e ordenou que as tripulações deixassem as embarcações. A escalada também se estende ao Iêmen. Os rebeldes Houthis, apoiados pelo Irã, afirmaram nesta quarta-feira que a aviação saudita realizou 32 ataques em diferentes regiões do país. Riad não comentou imediatamente. A Arábia Saudita havia informado anteriormente que ataques Houthis provocaram a interrupção temporária de atividades em instalações petrolíferas e deixaram 73 feridos na terça-feira. A possibilidade de uma interrupção prolongada dos fluxos de energia já repercute nos mercados e provocou uma nova alta nos preços do petróleo. O Brent, que é referência do mercado, voltou a superar a marca dos $100 do barril nesta quarta-feira pela primeira vez desde 24 de julho. Eu volto com vocês aí no estúdio.
1: Ok, muito obrigado pelas informações, Ana Carolina.
3: 7h46, você já ouviu aqui no Repórter Nacional que o presidente do STF, Edson Fachin, deu 72 horas para que André Mendonça se manifeste sobre pedido da AGU para suspender afastamento do diretor-geral da Polícia Federal. E você ainda vai ouvir.
4: Vacinação durante a gravidez é fundamental. 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
7: A imprensa é análise, o rádio é síntese. A imprensa dirige-se aos que sabem ler. O rádio fala, também, aos que são analfabetos. Essas palavras são de Heron Domingues, jornalista que apresentou o Repórter Esso entre 1944 e 1962. O noticiário estreou na Rádio Nacional do Rio de Janeiro em agosto de 1941, com a cobertura da Segunda Guerra Mundial. Um ano antes, em março de 1940, a emissora fundada pelo grupo do jornal à noite, havia sido estatizada pelo presidente Getúlio Vargas. Numa época em que mais da metade da população brasileira era analfabeta, o rádio conseguiu ampliar o alcance da informação.
8: Na cidade, no campo, no sertão, na beira do rio, no meio da mata, na beira do mar.
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7: Para João Batista de Abreu, jornalista e professor da U.

0: UF, o repórter Esso estabeleceu uma relação de confiança com os ouvintes.
1: Eu acho que a ideia é de credibilidade. Talvez seja a coisa mais importante. Até hoje, né, a gente tem a expressão, deu no rádio. Se deu no rádio, é porque é verdade. Isso é marcante em todas as emissoras, tá? Mas basicamente por conta do repórter Esso.
0: Com o slogan, o primeiro a dar as últimas, fazendo referência às notícias, o repórter Esso trouxe a ideia de agilidade e instantaneidade ao rádio, em 4 edições de 5 minutos ao longo do dia. Com o Esso, surge uma linguagem própria de radiojornalismo. Marcelo Abudi, pesquisador de rádios e professor do tema na FAAP, em São Paulo, destaca Heron Domingues como referência.
2: É muito interessante ouvir o manual do repórter Esso na voz do Heron Domingues, porque ele vai dar essas noções. Ele vai dizer, olha, você vai acordar as pessoas dando notícia, então você precisa passar isso com animação. Não pode ser algo que você fale monotonamente, porque senão ninguém vai querer te ouvir e tudo mais. Isso é uma grande marca.
3: O locutor do repórter Esso não pode ser um papagaio ou máquina de repetição. Tem que ser um intérprete das notícias que lê. A voz é um dom maravilhoso que deve ser aproveitado em toda a sua extensão.
0: Em 1948, Heron Domingues assumiu a seção de jornais falados e reportagens na Rádio Nacional, a primeira redação voltada ao radiojornalismo no país, com equipe formada por um chefe, 4 redatores e um colaborador do noticiário parlamentar. Atualmente, a equipe da emissora é bem maior. Tem quase 50 pessoas, entre repórteres, editores, produtores, locutores, coordenadores e gerência, que respondem a uma diretoria de jornalismo. São produzidas 3 edições do Rádio Jornal Repórter Nacional, os boletins Nacional Notícias, além dos programas jornalísticos Ritmo da Notícia e Alô, Alô, Brasil. Em 2007, a Rádio Nacional passou a ter caráter público e não mais estatal, com a criação da EBC, a Empresa Brasil de Comunicação. A diretora de jornalismo da EBC, Miriam Pereira, destaca o compromisso do radiojornalismo com o interesse social e a cidadania.
4: Hoje, como comunicação pública, a nossa missão, claro, é honrar essa tradição de credibilidade com um olhar atento ao interesse social, aos direitos humanos e, eu diria, principalmente, à diversidade. O rádio evoluiu, mas a confiança do ouvinte no nosso compromisso com a verdade, com certeza, é o patrimônio da Rádio Nacional.
0: O jornalismo da emissora de 90 anos segue com a essência da revolução trazida pelo repórter Esso, testemunha ocular da história, com foco no interesse da sociedade brasileira e o compromisso com a busca da verdade, da precisão e da clareza, o respeito aos fatos, aos direitos humanos e à diversidade de opiniões.
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8: 8 estados aqui no Brasil tiveram pedidos aprovados para receber tropas federais que vão atuar na segurança do primeiro turno das eleições agora em outubro. A atuação das Forças Armadas acontece nos locais indicados pelos tribunais regionais eleitorais. Gabriel Correia na linha com a gente. Gabriel, bom dia. Conta pra gente quais são esses 8 estados.
9: Olá, Priscila. Bom dia para você. Bom dia a todos. Priscila, ontem o TSE aprovou mais um, por unanimidade, os novos pedidos de envio de tropas, dessa vez para o estado do Maranhão e também para a 37ª Zona Eleitoral do Piauí. Também já tiveram pedidos de reforço de tropas aprovados outros municípios, no Piauí, no Acre, no Ceará, Rio de Janeiro, Tocantins, Mato Grosso e Mato Grosso do Sul. Entre as cidades estão as capitais Rio de Janeiro, Fortaleza, Teresina e Rio Branco, além de aldeias indígenas, municípios de difícil acesso no interior, regiões de fronteira e localidades ribeirinhas. As Forças Armadas elas têm que assegurar o cumprimento de todas as etapas de votação e apuração e manter a normalidade do pleito. A solicitação de apoio federal, ela é regulamentada pelo TSE e já está prevista no Código Eleitoral e no decreto sobre o emprego das Forças Armadas na garantia da lei e da ordem. Já o Ministério da Defesa

0: empresa fica responsável pelo planejamento e execução dessas ações. No caso de ajuda para o transporte, a requisição de Força Federal segue outro trâmite. Está previsto já para esse primeiro turno apoio logístico até o momento em 9 estados, quase todos da Amazônia Legal. Acre, Amazonas, Amapá, Maranhão, Mato Grosso, Pará, Roraima, além de Mato Grosso do Sul e Rio de Janeiro. Só para comparar, nas eleições de 2018 e 2022, foram mais de 500 cidades em 11 estados que receberam tropas federais. Priscila?
1: Obrigada, Gabriel. Ótimo dia para você.
2: Agora são 7 horas e 54 minutos. Pessoas com deficiência e mobilidade reduzida terão transporte especial para ir às urnas em 4 de outubro. O TRE do Rio de Janeiro acionou um plano piloto em 2 cidades do estado e também uma das maiores favelas da capital como parte do programa Seu Voto Importa. Priscila Tereza alerta que é preciso fazer a solicitação com antecedência. Bom dia, Pri.
3: Isso, Gilson. Bom dia para você, bom dia a todos. Os eleitores e eleitoras com deficiência ou mobilidade reduzida podem solicitar o transporte gratuito e adaptado para o dia de votação aqui no Rio de Janeiro. O prazo vai até 14 de setembro. A iniciativa é um projeto piloto e faz parte do programa Seu Voto Importa, instituído pelo Tribunal Superior Eleitoral em fevereiro. O serviço estará disponível na Favela da Maré, na zona norte da capital fluminense, e nos municípios de São Pedro da Aldeia, na região dos Lagos, e Itaocara, no noroeste do estado. Segundo o TRE, o pedido de transporte pode ser feito pelos próprios eleitores, por apoiadores ou curadores, através de formulário online. Basta informar os dados pessoais, o endereço onde deseja ser buscado, a necessidade ou não de acompanhante, o tipo de deficiência, se é física, visual, intelectual, ou a condição, como a mobilidade reduzida. Não é necessário apresentar laudo médico, basta a autodeclaração. O tribunal ressalta que a solicitação não garante automaticamente o transporte adaptado. Os pedidos vão ser analisados de acordo com a oferta de veículos, o grau de dificuldade de locomoção, a disponibilidade de transporte público acessível na região do solicitante e a distância até o local de votação. A Justiça Eleitoral tem até 48 horas antes das urnas serem abertas para responder às solicitações. A gente lembra que nos dias de votação, os quase 13 milhões de eleitores no Rio de Janeiro contam com transporte público coletivo gratuito, incluindo ônibus, trens, metrô, barcas e o VLT. O primeiro turno das eleições ocorre em 4 de outubro, das 8 da manhã às 5 da tarde. Gilson, volto com você.
2: Ok, muito obrigado pelas informações, Pri.
1: E agora falamos de vacinação para gestantes. Reportagem de Carolina Pessoa.
4: Gestantes podem se vacinar? Existem vacinas que podem ser tomadas e outras que devem ser evitadas? A diretora da Sociedade Brasileira de Imunizações, Flávia Bravo, explica que muitas vacinas devem ser tomadas pelas grávidas, como a hepatite B e a DTPA para difteria, tétano e coqueluche, além da influenza, Covid-19 e vírus sincicial respiratório.
5: A vacinação da gestante é uma estratégia fundamental para a proteção das duas vidas, né? Do binômio mãe e filho e da própria gestação. Garante uma gravidez mais segura, além de poder, depender da vacina, proteger o bebê durante seus primeiros meses de gestação.
4: Um exemplo desse efeito positivo da vacinação em gestantes é o da imunização contra o vírus sincicial respiratório, principal causador da bronquiolite em crianças. No primeiro semestre deste ano, houve uma queda de mais de 50% nos casos de síndrome respiratória aguda grave em bebês menores de 6 meses. Flávia Bravo comenta a conquista.
5: Uma notícia para lá de otimista e que traz muito alívio, né? E muita satisfação para todos os pediatras, em termos de saúde pública também, né? Na época do vírus sincicial respiratório, durante a sazonalidade, a sobrecarga dos sistemas de saúde fica muito preocupante.
4: Flávia Bravo critica também a disseminação de fake news sobre a vacinação na gravidez, que incentiva grávidas a não se vacinarem.
5: Aconselho que as gestantes procurem fontes confiáveis, como portais e órgãos oficiais de saúde pública e sociedades médicas especializadas.
4: As vacinas contra a Covid-19, influenza e hepatite B podem ser administradas em qualquer época da gestação, já as demais em outros períodos, conforme a orientação do Ministério da Saúde. Todas as vacinas recomendadas durante a gravidez são oferecidas pelo SUS. Gerais. Da Rádio Nacional no Rio de Janeiro, Carolina Pessoa.
2: Esportes. Pois é, hoje Carlo Ancelotti, técnico da seleção brasileira, anuncia às 15h uma equipe renovada para os amistosos contra a Austrália, dias 25 e 29 de setembro, e na Índia, em 3 de outubro. Ancelotti, que é jovem, de 20 e poucos anos, para as posições como meio-campo, ele também está de olho em laterais e goleiros mais novos. É por aí, vamos esperar então. Priscila?
1: 7h59, ficamos por aqui. Trabalhos técnicos de Egberto Martins. Você confere agora Alô Alô Brasil com Agostinho Teixeira. Uma ótima quarta para você, gente. Nos vemos novamente amanhã.
2: Muitíssimo obrigado pela audiência. Aproveite bem o seu dia. Até amanhã.
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12: 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Começando nesta quarta-feira, hoje é dia 9 de setembro de 2026... O que foi que aconteceu nas últimas horas, hein? O que está acontecendo? Alguém pode me explicar? Alguém pode colocar a bola no chão, respirar, para a gente entender que rumo estão tomando as autoridades do nosso Supremo Tribunal Federal? Estamos falando do Supremo, hein? A última instância. É a última instância. Já houve quem dissesse de forma irônica que o Supremo Tribunal Federal é o último a errar. Até é verdade em alguns casos, mas é o Supremo Tribunal Federal. A gente precisa entender muito bem que caminho estamos tomando, que decisões estão sendo tomadas, porque algumas coisas estão acontecendo de forma inédita. E nem sempre o que é inédito é bom. Tem coisa que é inédita que é muito legal. Novidades, enfim, surpresas, descobertas inéditas, isso é muito bem-vindo. Agora, decisões tiradas do bolso do colete de forma monocrática, quer dizer, um só decide algo que tem uma extensão muito grande, que atinge de forma drástica um país inteiro e em pleno processo eleitoral, aí a coisa tem que ser analisada com calma. E é isso que a gente vai tentar fazer aqui ao longo desse Alô, Alô Brasil, com muita responsabilidade, para tentar cobrar das pessoas que elas tomem as medidas que se espera delas, hein? Que se espera delas. Interesses outros não nos importam. Interesses outros, cada um tem o seu para usar na intimidade, no momento em que age como pessoa física. Pessoa jurídica é outra conversa, tá certo? Vamos tomar cuidado, então, com isso aí, porque ontem a crise no STF escalou, ainda mais com a decisão tomada pelo ministro André Mendonça de afastar o diretor-geral da Polícia Federal, Andrei Rodrigues, e também o diretor da Inteligência da Polícia Federal, Leandro Almada. E isso não aconteceu do nada, veio numa sequência de denúncias de lado a lado, de gravações de lado a lado, de conversas com o Vorcaro de lado a lado, e aí então isso ganha uma dimensão muito séria. A decisão foi tomada de forma monocrática, como eu disse aqui, e provocou uma reação automática de vários setores da sociedade. A Associação Nacional de Peritos Criminais se manifestou contra, a Associação dos Delegados da Polícia Federal também se disse escandalizada. Também diretores da Polícia Federal que prestaram solidariedade ao diretor Andrei Rodrigues se disseram indignados, defendendo a autonomia da Polícia Federal e colocando, inclusive, o cargo à disposição. Isso é muito grave, não é qualquer coisa trivial que estamos assistindo aqui, não, hein? E aí, a gente vai juntando as pecinhas e fica difícil de entender que caminho nós estamos tomando. O mesmo ministro André Mendonça, ontem mesmo, o ministro que afastou o diretor-geral da Polícia Federal, ele ontem decidiu soltar o ex-procurador do INSS e outros 4 suspeitos de envolvimento na fraude do INSS. Ele decidiu soltar essa gente toda, acusada de envolvimento naquela fraude que roubou dinheiro de aposentado e pensionista. Foram soltos o ex-procurador-geral do INSS e outros 4 suspeitos. Em relação ao procurador, o ex-procurador do INSS, solto pelo André Mendonça, esse ex-procurador, só para a gente começar a nossa conversa aqui, a gente vai detalhar isso ao longo do programa, esse ex-procurador do INSS, ele é acusado de receber 11 milhões e 900 mil reais de entidades suspeitas de praticar descontos irregulares em contas de aposentados e pensionistas. Então a gente precisa ver para que lado a gente vai. E aqui não estamos questionando a autoridade que o ministro Supremo tem. Se bem que nesse caso aqui, há quem diga que ele extrapolou. E isso vai parar já no Pleno do Supremo. Mas o que estamos dizendo é o seguinte, o mesmo ministro que ontem mandou afastar o delegado-geral da Polícia Federal, ontem também mandou soltar o ex-procurador do INSS acusado de roubar 11 milhões e 900 mil reais. Então vamos tentar pôr a bola no chão e entender que caminho nós estamos tomando, tá bom? Bom, enquanto isso, o presidente do STF, Edson Fachin, deu 72 horas para que o ministro do STF, André Mendonça, responda ao pedido do advogado-geral da União, que pediu a suspensão do afastamento do diretor da Polícia Federal, ou seja, a volta do Andrei Rodrigues para o comando da Polícia Federal. É pouca coisa, isso não é muita coisa. E o duro é imaginar que já, no horário comercial, vai ter mais história para contar, porque isso não para, tá escalando dia após dia. Ó, vamos para Brasília direto, porque o Renato Ribeiro tem informações ainda sobre essa crise institucional no Supremo Tribunal Federal, né, Renato? Bom dia para você.
2: Pois é, muito bom dia, Agostinho, muito bom dia a todos. Uma crise, né, talvez uma das maiores do Supremo Tribunal Federal. Todo dia uma surpresa nova, né, Agostinho? Uma decisão nova aí. E ontem, após essa decisão do Moraes aí de afastar o diretor,

0: diretor-geral da Polícia Federal, Andrei Rodrigues, e também o diretor de inteligência da PF, a gente teve aí várias reações, né? A Advocacia-Geral da União, como você bem disse, ela pediu ao ministro Edson Fachin a suspensão imediata da decisão de afastar Andrei Rodrigues da Direção-Geral da Polícia Federal, né? Nesse afastamento foi determinado pelo ministro André Mendonça ainda na manhã de ontem, e a AGU pediu ainda o retorno do diretor de inteligência ao cargo, né? E nesse pedido feito a Fachin, a AGU destacou que a decisão de Mendonça é uma violação à prerrogativa constitucional privativa do presidente da República de escolher e também tirar dos cargos aqueles que vão para a direção da Polícia Federal. E a Advocacia Geral destaca ainda que há uma saída, essa saída abrupta aí do diretor da PF compromete o funcionamento das atividades de Polícia Judiciária e gera riscos de desorganização institucional. Aí então, após esse pedido, o presidente da STF, ministro Edson Fachin, deu 72 horas aí para que o André Mendonça se manifeste, né? A gente lembra, Agostinho, que agora, na próxima sexta-feira, vence o prazo dado pelo próprio Fachin para que Mendonça e Alexandre de Moraes deem explicações. Fachin vai decidir se leva a crise entre os dois ministros para julgamento no plenário, em sessão aberta ou fechada. E a gente lembra, né, como você disse, essa crise ganhou repercussão muito grande aí desde a semana passada, com a divulgação desses relatórios da Polícia Federal pelos dois ministros, com pedidos mútuos aí de investigação. Teve essa questão do julgamento do plenário, desse caso pelo Mendonça, em que dessa suspensão aí do diretor-geral da Polícia Federal, que já formou a maioria, mas o ministro Gilmar Mendes pediu vista. Né? Mas continua-se a ordem do Mendonça, né? De afastar a cúpula da integrância da cúpula da Polícia Federal. E tiveram muitas reações, né? Você falou aí dos policiais federais, né? Das ações que teve essa repercussão aí com as associações nacionais, dos delegados federais e dos peritos criminais aí da PF, que criticaram a decisão, classificaram o momento como uma grave crise institucional. E defenderam que esse afastamento do diretor da PF só poderia ocorrer por decisão do plenário do Supremo e não por decisão monocrática. Até porque, né, Augustinho, são investigações aí, né, que envolvem ministros do Supremo. E a gente também teve aí um manifesto lançado por mais de 20 entidades, entre elas seccionais da Ordem dos Advogados do Brasil de São Paulo, Rio de Janeiro e Paraná, e também da União Nacional de Estudantes. E nesse documento, elas defendem uma apuração transparente da crise e também uma reforma do judiciário para fortalecer a confiança da população e as instituições. Já aqui em Brasília, a OAB-DF abriu um procedimento ético-disciplinar contra os sócios do escritório Bassi e Bassi Advogados da família de Alexandre de Moraes, incluindo a esposa do ministro Viviane Bassi de Moraes. E essa medida aí da OAB-DF ocorre após a divulgação dos relatórios da PF por André Mendonça, que mostram aí mensagens trocadas entre Alexandre de Moraes e o banqueiro Daniel Vorcaro. Segundo o presidente da OAB-DF, Paulo Siqueira, vão ser garantidos aí o contraditório e a ampla defesa, né? E a oportunidade que eles próprios possam comprovar a regularidade de serviços e da contratação do escritório Bassi de Moraes pelo Banco Márcia e por Daniel Vorcaro, né? E também foi aberto procedimento contra o advogado Ciro Soares, que aparece nas mensagens trocadas por Vorcaro. E como você disse também, né, Augustinho, 11 diretores da Polícia Federal divulgaram uma carta ontem manifestando total apoio ao diretor-geral Andrei Rodrigues, né? E esse apoio eles colocaram também o cargo à disposição. Então, a crise é que todo momento a gente tem um fato novo, Agostinho, a gente tem esse prazo de 72 horas para o ministro André Mendonça se explicar sobre esse pedido de suspensão aí do afastamento feito pela Advocacia Geral da União, que representa a União, né? E também tem esse prazo aí que vê se na sexta-feira, se o Fachin decide ou não, se leva toda essa crise aí para o plenário envolvendo os dois ministros, né, Agostinho?
1: É isso aí, Renato Ribeiro falando direto de Brasília, já já ele volta, já já a Priscila Mazenotti volta, a nossa equipe toda lá em Brasília, que não dorme, porque as informações surgem a qualquer hora. Aliás, ontem eu lembro aqui um trabalho brilhante da nossa Priscila Mazenotti, que em cima do laço, No final do programa, ainda teve tempo de confirmar a decisão até então, que era apenas uma especulação, e se confirmou, na verdade, a decisão do André Mendonça de afastar o diretor-geral da Polícia Federal. Olha, manda mensagem pra gente aí, pra falar do que você quiser falar da crise do STF, de qualquer outro assunto, manda mensagem no 11 97469 0138, 11 97469 0138, nosso zap. Aliás, a mensagem aqui já chegou do nosso Leandro, o Leandro de Inimutaba, em Minas Gerais. Conhece, Ricardo Garcia, Inimutaba? Quem nasce em Inimutaba é o quê? É? Isso é inimutabense? É isso, Vicente? O nosso Zé Paulo de Andrade, saudoso Zé Paulo, diria que é uma pessoa muito feliz. Deve ser. O Leandro parece ser um cara muito feliz e mandou mensagem pra gente aqui. Obrigado, Leandro. Tá preocupado com essa crise toda no STF, enfim, as consequências que isso pode ter de fato, viu, Leandro? Bem preocupante mesmo. Ó, só pra gente quebrar um pouco o clima, hoje é dia do cachorro quente. Eu encarava agora. Fácil. Um cachorro quente agora encara. Eu não sei por que o dia 9 de setembro é dia do cachorro quente, mas é dia do cachorro quente. É isso aí. E acho que é o.

0: é um pouco repetitiva a letra, mas é isso, o que basta é isso. Comer cachorro quente, né, Ricardo Garcia? Olha só, e tem um ranking de cachorro quente. É, tem os 10 melhores cachorros quentes, top, tem de cachorro quente. E aí tem pra todo gosto aqui. Ih, rapaz, agora perdi aqui o cachorro quente, mas vou achar. Ó, é o seguinte, ó, tem o clássico paulista, o cachorro quente clássico paulista, que é simples, mas é clássico. Salsicha, purê de batata, cremoso, purê, ketchup, mostarda, maionese e uma generosa camada de batata palha. Esse é o classicão que agrada todo mundo.
1: Cachorro quente?
2: Eu logo pensei.
1: Será como que é?
2: Coisas engraçadas.
0: Ó, tem também o cachorro quente carioca completo. Carioca, dizem aqui que é inspirado nas praias do Rio, lógico, né, pelo nome. E é o seguinte, leva ovo de codorna, ervilha, milho, queijo ralado, bacon crocante e um molho de tomate temperado com cheiro verde. Esse eu encarava também, eu ia, hein? Esse aqui eu ia facinho. Carioca completo. Tem também aqui, ó, a gente vai fazer um giro pelo país no cachorro-quente. O cachorro-quente mineiro com queijo coalho. Você tá louco. Olha só, é salsicha, é abraçada. Imagina a salsicha abraçada, Vicente, por uma tira de queijo coalho grelhado e coberto por molho de feijão tropeiro. O contraste entre o salgado do bacon no tropeiro e o toque lácteo do queijo cria uma explosão de sabores. Cachorro mineiro com queijo coalho. Ó, tem mais aqui, cachorro nordestino. Cachorro-quente, hoje é dia do cachorro-quente. Eu convido você a encarar às 8h17 um cachorro-quente. Pode ser esse nordestino com vatapá. O pão, presta atenção, Vicente. O pão recebe uma camada de vatapá cremoso. Salsicha e o vinagrete de coentro. Pimenta de cheiro garante a picância leve.

0: E aí, para encerrar esse cachorro nordestino com vatapá, você serve com farofa de dendê, polvilhada por cima. Tá bom para você? É, é isso. Tá louco. Isso é bom demais. Cachorro gaúcho.
1: Fica mais interessante.
0: Com chimichurri. Eu vou com cuidado nesse aqui, porque eu já li antes e quase deu problema. A gente precisa evitar problemas. Eu vou me concentrar aqui. É, no caso do cachorro gaúcho, é o que diz a receita. Não fui eu quem... Foi o chefe aqui que criou. O hot dog é substituído, a salsicha, por uma linguiça.

0: parrilheira. Então sai a salsicha e entra a linguiça parrilheira com chimichurri fresquinho, com salsa, alho, orégano e vinagre. Para completar, cebola roxa caramelizada, que dá doçura e profundidade. Cachorro gaúcho com chimichurri. Estamos fazendo um giro pelo Brasil com cachorro quente nos quatro cantos do país. Aí tem o cachorro vegano, tem que ter para atender uma fatia significativa da população. Cachorro quente vegano de grão de bico. É o seguinte, a salsicha é substituída por um embutido de grão de bico temperado com páprica, cominho e fumaça líquida. É bom isso, hein? Molho de tahine, pepino em conserva e salada de repolho roxo completam as camadas, garantindo textura e frescor.
1: Tem queijo derretido.
0: Bem, cachorro mexicano picante. Você gosta, né, Vicente? É bom. Olha só, assim é o seguinte, ó. O protagonista é o chili, com feijão e carne moída bem temperada. Adicione jalapeño fatiado, queijo cheddar derretido e tortilhas trituradas para dar aquela crocância fabulosa. Sirva com limão e coentro fresco. Tá terminando. Cachorro oriental, teriyaki. Cachorro oriental, teriyaki. Salsicha de frango, laqueada ao molho teriyaki, coberto com maionese de wasabi, gergelim torrado e cebolinha. O pão é levemente tostado no vapor para ficar macio, lembrando os pães chineses. A gente precisa de um refresco, porque não dá para aguentar a STF todo dia também. Essa crise do STF também, não há Cristo que se suporte. Para terminar aqui, mais dois só, para encerrar o giro do cachorro quente. Tem o gourmet trufado. Pão especial, a salsicha premium vai acompanhada de maionese trufada, cebola caramelizada ao vinho tinto e lascas de parmesão. O pão brioche traz doçura e maciez sem igual. E aí, pra fechar o top 10 do cachorro quente aqui no Brasil, tá dando fome mesmo, é o seguinte: cachorro de chocolate com morango. Aí a sobremesa, eu já tenho um pouco de má vontade, mas vai. Olha só, é o seguinte: pão brioche, ganache de chocolate meio amargo e morangos frescos. No lugar da salsicha, Vicente, entra uma banana grelhada. Que compõe bem ali, né? Que concede textura macia e doce. Textura macia e doce. Finalize com raspas de laranja e castanha picada para dar aquela crocância que é essencial. É isso. Cachorro quente. Hoje o prato vai ser cachorro quente para todos nós, porque nós merecemos. Ó, vamos ao que interessa agora aqui. Já perdemos muito tempo. Tá brincando, né, Vicente? Você, pô, tá de brincar. Mas é bom, cachorro quente é muito bom. 8h22, vamos para São Paulo aqui, o nosso Leandro Martins, que vai encarar um cachorro quente. Depois disso tudo aqui, não dá para não encarar um cachorro quente, né, Leandro? Bom dia.
2: Oi, bom dia. Estou salivando aqui, Agostinho. É muito tipo de cachorro quente, mas eu sou mais tradicional. Gosto daquele com um pãozinho, uma salsicha, um molho ali de tomate com uma cebola, só isso. Quando começa a botar muita coisa, já é complicado. Mas, bom, abriu o apetite. Eu vou trazer um assunto que, se não abre o apetite, tira o sono de muita gente, que é a questão da energia elétrica aqui em São Paulo, Agostinho. Eu explico, é que a Justiça de São Paulo entende que a concessionária Enel falhou na prestação do serviço de energia elétrica durante aquele apagão provocado por fortes ventos em dezembro do ano passado. Pela decisão assinada na última sexta-feira, fica rejeitada a justificativa da concessionária que o temporal significou força maior, afastando a responsabilidade da empresa. Ainda cabe recurso da decisão. Segundo a sentença da Vara Cível do Foro Central aqui de São Paulo, respondendo à ação movida pelo Ministério Público e a Defensoria Pública, uma nota técnica da ANEEL, que é a Agência Nacional de Energia Elétrica, apontou falhas na gestão daquela crise, no plano de contingência, na alocação de equipes, na manutenção da rede e na recomposição do serviço. A agência concluiu que o desempenho da concessionária foi insatisfatório e que a demora no restabelecimento não poderia ser explicada só como um evento climático. Vamos lembrar o caso. O temporal foi em 9 de dezembro do ano passado, com fortes ventos aqui na região metropolitana. Cerca de 4 milhões e 400 mil unidades consumidoras chegaram a ficar sem energia, o dobro do que foi divulgado inicialmente pela Enel. Na manhã do dia 12, portanto, 3 dias depois, cerca de 700 mil consumidores ainda estavam no escuro, segundo o documento da ANEEL. Segundo a sentença, em 10 de dezembro foram registrados mais de 6.700 desligamentos. Quase a metade destes permaneceram por mais de 24 horas, afetando quase 760 mil unidades consumidoras. É muito número, mas resumindo, alguns casos demoraram quase 6 dias para restabelecer a energia. E a restauração completa, todos os clientes de volta com luz, só no dia 16 de setembro. Lembrando que o evento climático foi dia 9 de dezembro. Em nota, agora o lado da Enel, né? A Enel reafirma que a atuação durante a tempestade naquela data foi compatível com o que ela diz possível naquele momento pela excepcionalidade do fenômeno climático. A Enel alega ainda que, considerando aquele cenário, a companhia apresentou resposta mais rápida do que em eventos anteriores, aqueles de novembro de 2023 e de outubro de 2024, que também foram caóticos, com a árvore caindo, derrubando fiação, muita gente no escuro. E que, portanto, no ano passado ainda eu teria conseguido restabelecer o fornecimento para 2 milhões e meio de unidades consumidoras em 9 horas. E nas 24 horas seguintes, 80% dos clientes impactados já estavam com o serviço normalizado. Mas a Justiça de São Paulo, enfim, finalizando, entende que a concessionária Enel falhou na responsabilidade dela, Agostinho.
0: Ah, falhou, né? A gente tá aqui e sabe muito bem, né? A gente sabe muito bem. É, uma coisa é dizer um efeito drástico do clima e tem acontecido mesmo, que é difícil você conter todos os danos. Isso é fato, isso é fato. Agora, a Enel, ela é o zero e vezeiro em prestar mau serviço, mau serviço. E é o que você falou, para além do estrago no momento, os dias subsequentes foram de terror, de desinformação, de abandono, enfim, é por isso que a Enel tá respondendo como tá. E agora essa decisão da justiça reforça ainda mais a tese daqueles que defendem que o contrato seja suspenso. A gente vai falar já já sobre um outro serviço que está padecendo também de um chacoalhão, que é o de transporte público aqui em São Paulo. Tá um caos, não só em São Paulo, mas no Brasil como um todo, né? Falar em transporte público, de fato, é dor de cabeça à vista, né? E diária também. Mas olha, a gente falou sobre essa crise no STF, a informação que chega aqui pelo UOL. Olha a dimensão dessa crise que ganhou um capítulo novo com o ministro André Mendonça determinando o afastamento imediato do presidente, do diretor-geral da Polícia Federal. Isso tudo está na mão agora do ministro presidente do STF, Edson Fachin, que deu 72 horas para que o André Mendonça responda ao pedido feito pelo advogado-geral da União, no sentido de que seja revertido o processo e que o Andrei volte para a direção-geral da Polícia Federal. Essa é a decisão que vai ser anunciada em 72 horas pelo ministro André Mendonça, se ele considera retomar, voltar atrás na decisão dele. Isso tudo, no final das contas, tende a ir parar no plenário do STF, né? Essa é a tendência. Mas olha só a informação que o UOL traz aqui. Fontes do governo dos Estados Unidos relataram ao UOL que tem acompanhado no detalhe a crise que eclodiu no Supremo Tribunal Federal na semana passada e que ontem teve lá o afastamento do Andrei Rodrigues. Um funcionário da diplomacia de Donald Trump comentou em tom de celebração que já era hora de Andrei Rodrigues ter sido afastado da Polícia Federal, ato que ocorreu após a decisão do André Mendonça. Além de contar com informações trazidas por sua diplomacia em Brasília, o governo Trump tem sido municiado tanto pelo ex-deputado federal Eduardo Bolsonaro, do PL, quanto pelo comentarista Paulo Figueiredo, que mantém interlocução constante com membros da administração norte-americana. Então é isso. Deu para entender o tamanho?

tamanho da confusão, né? Os Estados Unidos, o mundo, lógico, observa. O Brasil é um país importante. A democracia no Brasil é muito importante. E no mundo é importante.

0: Pública, e ele diz que ele participou de repasses de dinheiro para o Daniel Vorcaro, que teriam sido usados, no relato dele, esse dinheiro para financiar o Dark Horse, o filme, né, da vida do ex-presidente Bolsonaro. E ele contou detalhes, o dinheiro era entregue em malas, enfim, aquela coisa toda. Ele disse que ele recebia as demandas do Daniel Vorcaro por WhatsApp, e durante o período de 2020 a 2025, ele chegou a movimentar, nas palavras dele, 1 bilhão e 300 milhões de reais. Isso entre 2020 e 2025, a pedido do Daniel Vorcário. E aí ele fala como é que funcionava todo o esquema, enfim, eram operadoras que conseguiam a grana. Em seguida, eram feitas transferências bancárias para empresas indicadas por essas operadoras, e aí as operadoras conseguiam o dinheiro, que era o dinheiro vivo, né? A ideia era dinheiro vivo, em espécie. E esse dinheiro era entregue por contatos no bairro do Brás, no centro aqui de São Paulo, ligados ao setor de combustíveis. Enfim, um esquema engenhoso para que o dinheiro chegasse em espécie, dinheiro na mão do Daniel Vorcaro, para pagar custos. Segundo esse empresário, conhecido como Mineiro, esse dinheiro vivo era solicitado para o pagamento de comissões e vantagens indevidas. Então, esse depoimento foi confirmado ontem por esse empresário no gabinete do ministro André Mendonça. O ministro André Mendonça e os seus assessores queriam saber se o depoimento dele era espontâneo, se ele tinha sido acuado, obrigado a falar o que estava falando. Ao que consta, o empresário disse que não, que foi de maneira espontânea, livre, sem coação, sem constrangimento. Agora é o seguinte, está tudo no jeito. Precisa homologar esse depoimento aí, aceitar esse depoimento como prova, para que ele, a partir dele, a Polícia Federal, né, se sobrar a Polícia Federal, vá atrás das provas. Agora vamos aguardar se o ministro André Mendonça vai ou não homologar o depoimento desse empresário Antônio Carlos Freixo Júnior, que fala desse esquema bilionário para financiar o filme Dark Horse. 8h32, vamos para a nossa entrevista de hoje? Vamos lá, que é bem importante mesmo. Olha só, há exatos 47 dias... a CPTM, que é a Companhia Paulista de Trens Metropolitanos, foi obrigada a reassumir o controle de 3 linhas de trens, após um caos que se instalou aqui na cidade de São Paulo, assim que a empresa Trivia Trens, que ganhou a concorrência para explorar esses ramos, começou a administrar as linhas. Foi no dia 23 de junho desse ano, um curto-circuito na linha 12 Safira acabou provocando um incêndio em um dos trens e aí causou um efeito dominó que paralisou as três linhas, 11 Coral, 12 Safira e 13 Jade, que atendem por dia mais de 800 mil passageiros, que foram obrigados naquele dia a abandonar os trens, caminhar pelos trilhos, num efeito dominó que em pouquíssimo tempo acabou provocando a paralisação total da cidade de São Paulo. Passados 47 dias desse fato, nós não temos ainda explicações do governo de São Paulo sobre o que aconteceu, sobre quem foram os culpados e se ao final de 90 dias, que foi o prazo dado para que a CPTM colocasse ordem na casa, se ao final desses 90 dias a companhia a CPTM, a Companhia de Trens Metropolitanos, vai continuar administrando esses três ramais ou se a Trivia Trens vai, de fato, assumir como manda o contrato. Para falar desse problema e de outros tantos que envolvem o transporte público, aqui em São Paulo está com a gente um especialista em trânsito e transporte público, ex-diretor-presidente do Metrô de São Paulo, ex-superintendente de planejamento da CPTM, ex-presidente do CONTRAN, ex-diretor do DENATRAN, teve passagem também pela CET aqui em São Paulo e atual presidente da Associação Nacional de Transportes Públicos, doutor Ailton Brasiliense. Doutor Ailton Brasiliense, é um prazer tê-lo aqui conosco. Bom dia.
1: Bom dia, muito obrigado. Me permite uma pequena correção. Eu não fui presidente do metrô.
0: Ah, não?
1: Fui funcionário do metrô, trabalhei nas áreas de planejamento, projetos e operação.
0: Mas conhece muito de metrô.
1: Como?
0: Mas conhece muito de metrô, né, doutor Ailton?
1: Tem obrigação. Fiquei lá 40.

0: 46 anos, né?
1: É. Aliás, eu estava vendo uma entrevista sua. Eu lembro bem quando começou a funcionar, ainda em caráter experimental, o metrô aqui em São Paulo. Foi a linha azul, né? Que depois ligaria Santana ao Jabaquara. E eu tenho uma vaga lembrança de que ainda não estava funcionando plenamente o metrô, era ainda um teste experimental, e a gente ia até lá, doutor Ailton, para ir e voltar. A gente embarcava em Santana, ia até não sei que estação e voltava, ia e voltava, ia e voltava. Era uma emoção, era uma sensação para todos nós, o metrô instalado aqui em São Paulo. O senhor lembra disso, né?
0: Sim.
1: É, e foi realmente uma vitória muito grande para São Paulo. E o metrô, ainda hoje, apesar de problemas, é uma referência em transporte público de qualidade. Mas falando, doutor Ailton Brasiliense, sobre essa situação da Trivia Trens e das linhas da CPTM, essas linhas 11, 12 e 13, o que aconteceu naquele dia em específico e por que tem dado tanto problema essa privatização do transporte público aqui em São Paulo?
0: Bom, o problema de São Paulo, como de algumas outras cidades, é muito profundo, né? Porque o transporte não é um projeto de trem que vai para lá e vem para cá. É um projeto que procura estruturar, ou que ele pode estruturar, a organização da cidade. Então, não é possível você imaginar que uma cidade, seja ela qual for, você faz uma linha de trem e você fica olhando para ela como se fosse uma linha de trem. Ela não é uma linha de trem. É uma linha que pode organizar toda a ocupação do espaço urbano. Tem que ser entendido dessa forma. Então, toda vez que você faz qualquer coisa imaginando que é um trem que vai para lá e vem para cá, você acaba não resolvendo o problema de transporte e acaba atrapalhando a urbanização da cidade. O Brasil tem hoje mais de uma dúzia de cidades com mais de 1 milhão de habitantes e que tardiamente está pensando em como resolver a questão do deslocamento das pessoas. O problema de transporte é um problema de economia, um problema urbano, um problema de organização social. E tem que ser encarado dessa forma. E o Brasil tem feito isso de forma inadequada. O maior exemplo é a própria cidade de São Paulo, que vem tendo problemas de transporte e planejamento de forma desconexa. O que a gente espera é que o que nós temos hoje em termos de planejamento que está proposto para a cidade, que ele possa ser orientado de tal forma que a sua implantação sirva exatamente como a solução de deslocamento das pessoas. O trem ou o metrô, ele tem que ser pensado dessa forma e sendo assim, a cidade passa a ter uma solução definitiva para os seus deslocamentos, de forma que isso seja feito de forma orgânica e que possa acarretar junto com ele a solução urbana. O transporte não é um problema de trem ou um problema de ônibus, é um problema urbano que precisa ter uma visão de no mínimo 2 décadas à frente, para que ele possa ser entendido como uma efetiva solução de deslocamento das pessoas.
1: Agora, doutor Ailton, essa privatização, essas concessões que têm sido feitas aqui, não só na área do transporte público, mas vamos nos ater ao transporte público, elas não têm sido lá muito bem sucedidas, né? Porque essa situação dessas linhas 11, 12, 13 é um caso clássico. Você faz a concessão, escolhe em tese uma empresa como a Trivia Trens, que em tese deveria ter condições de atender a uma demanda, são trechos que transportam cerca de 800 mil pessoas por dia, não é pouca coisa, mas uma concessão, se imagina que ela vai verificar a empresa que tem condição de tocar esse projeto. Consta que a Trivia Trens ficou ainda acompanhando o processo durante 1 ano, ao lado da CPTM, digamos assim. Em 3 dias que ela assume, vira um caos a cidade e o governo do estado é obrigado a recorrer à própria CPTM. Quer dizer, há problemas com a CPTM, mas aparentemente a privatização trouxe problemas adicionais ainda, né, doutor Ailton?
0: Bom, o sistema de transporte não é um sistema simples, né? É um sistema que mexe com a vida de todas as pessoas. E principalmente em São Paulo, que tem 11 milhões de pessoas distribuídas no seu espaço, e de quebra tem mais 10 milhões no seu entorno. Então a solução de transporte, a solução da cidade, não, não

0: se resolve pensando na cidade. Você tem que pensar soluções para a região metropolitana. E a solução não é uma questão de ter mais trilho ou menos trilho, mas uma questão de um transporte que tem que ser integrado com, obviamente, os trilhos, os ônibus urbanos e os ônibus intermunicipais. Ou seja, é uma solução que tem que entender todos os modos de transporte, mas mais importante que isso, uma solução para a região metropolitana. Não é uma questão de imaginar uma linha de trem ou de ônibus. E não vale só para São Paulo, vale para qualquer cidade que está se aproximando de 1 milhão de habitantes. E o Brasil tem mais de uma dúzia delas e continua pensando em soluções de trilho ou... Que a solução é um pensamento pobre.
1: Agora, doutor Ailton, o senhor vislumbra, a gente fala muitas vezes sobre isso, né? A região metropolitana, por exemplo, né? Aqui de São Paulo. Um problema que acontece no ABC atinge direto aqui a capital paulista e vice-versa. O senhor consegue...
0: Isso é interligado, né?
1: É, não tem dúvida nenhuma. Isso tem isso em todos os aspectos. Eu moro em São Caetano do Sul, doutor Ailton. E os problemas, quando a chuva atinge os córregos, enfim, se não houver uma ação conjunta da Prefeitura de São Paulo com as prefeituras das 7 cidades do ABC, isso não é fácil de acontecer, infelizmente. É isso, um problema lá atinge aqui, um problema aqui atinge lá. O senhor consegue vislumbrar a curto prazo, a médio prazo, uma ação conjunta que una forças das prefeituras, do governo do estado, de um modo geral, para que algumas questões que são comuns consigam ser sanadas no transporte coletivo?
0: Bom, você acabou de citar os rios. Um dos problemas da construção das nossas cidades foi imaginar que o rio seria a solução do esgoto da cidade. Uma imaginação idiota, pobre. O rio é um ser vivo. Ele tem que ser respeitado. Ele tem que ser amparado. Ele tem que ser previsto como ser vivo. Nós estamos chegando a um momento da humanidade em que ter entendido que os rios... entendidos como solução de esgoto, era a solução conveniente. Esse aquecimento vai mostrar, como acabou de dizer no Nepal, aquela catástrofe, ela aconteceu também porque foi entendido que o rio era apenas um local de solução de esgoto da cidade. O rio tem que ser respeitado, as suas margens têm que ser respeitadas. O rio é um ser vivo, e está aí a prova, né? Veja o que aconteceu no Nepal. Nós temos que repensar a solução que nós demos para os rios das cidades. Ele não é um lugarzinho que a gente de vez em quando vai pescar ou de vez em quando vai passear por ele. O rio tem que ser entendido como um ser vital para a solução dos problemas humanos. Nós temos que repensar a solução do transporte, a solução do rio e a solução urbana. Nós tivemos sempre uma visão muito míope do transporte, do rio e da vida em si. E nós temos nos organizado em termos municipais e estaduais. E a solução tem que ser vista em uma escala muito maior.
1: Nós estamos conversando aqui na Rádio Nacional com o especialista em trânsito e transporte público, Dr. Ailton Brasiliense, que tem tanta história... em vários departamentos, setores federais, estaduais e municipais que tratam da questão do trânsito e atualmente é presidente da Associação Nacional do Transporte Público. Doutor Ailton Brasiliense, falando também dessas ações conjuntas que interferem numa cidade, na cidade vizinha, enfim, em todos os cantos, queria que o senhor falasse um pouco sobre o rodízio de veículos. Em que medida... ele precisa ser repensado, revisto. Eu soube recentemente, eu não sabia, de fato não sabia, que os veículos híbridos, por exemplo, estão fora do rodízio. Isso porque o rodízio foi implantado inicialmente, né, doutor Ailton, visando o combate à poluição do ar. Mas depois ganhou uma outra importância, não sei se maior ou tão grande quanto, que é a questão do trânsito, da circulação do trânsito. O rodízio retira 20% dos carros diariamente no horário de pico.
0: Não retira mais?
1: Qual que é a realidade hoje?
0: A frota cresceu, né?
1: É.
0: A frota cresceu e muita gente comprou um terceiro carro ou um segundo carro. uma placa diferente para poder continuar circulando na cidade, que era uma solução óbvia.

0: solução não. O encaminhamento óbvio que iria acontecer.
1: E aí, qual é o caminho para o rodízio, então? Ele se justifica ainda? Quer dizer, ele é essencial, não há como abrir mão dele? Como é que ele pode dar mais resultado se o motivo agora continua sendo diminuir a poluição, mas também, principalmente, talvez, diminuir os congestionamentos nos horários de pico?
0: O rodízio foi implantado como um esparadrapo, quando nós tínhamos uma grande sangria na cidade. E como esparadrapo, ele funcionou em parte. Reduzir um pouquinho a questão da sangria. Rodízio não é solução de transporte em lugar nenhum do mundo. Nunca foi e jamais será. A solução de transporte é uma solução integrada de todos os modos de transporte. O que inclui, inclusive, o transporte individual. Mas lá na ponta, quando a demanda é muito grande, você tem que pensar em soluções que atendam a grande demanda. E a grande demanda é atendida por transporte público. Parcialmente é feito por ônibus, mas estruturalmente é feito por trilhos. Isso foi feito assim no mundo todo. Não há solução de transporte que o esparadrapo resolva. Nós tivemos e temos ainda problema de planejamento urbano muito mal entendido no país, aliás, no mundo. As soluções urbanas têm que ser pensadas de forma complexa, ou seja, pensar o transporte, ou melhor, pensar a cidade como um ser vivo que vai crescendo e precisa ter soluções adequadas, onde os seus modos de transporte têm que ser pensados e inseridos à medida do crescimento, ou melhor, ele tem que antecipar o crescimento, senão não há planejamento, é uma solução de pronto-socorro.
1: Nesse sentido, a faixa azul, o senhor encara ela como positiva, parecia inevitável, né? Porque o número de motos aumentou demais, enfim, por causa do serviço de motoboy e tudo mais, mas o senhor vê de que forma a faixa azul e qual a sobrevida que ela terá, porque os números já mostram que os acidentes de moto estão crescendo, a velocidade é muito alta mesmo na faixa azul. O que, que o senhor pensa da faixa azul, doutor Ailton?
0: A faixa azul é mais um esparadrapo agora pensando em termos de transporte individual, né? Você não consegue implantar a faixa azul na cidade toda, só consegue em algumas regiões. E depois dela, como é que fica? O cidadão, ele precisa de um... Na verdade, nós estamos resolvendo um problema insolúvel. As pessoas precisam ter a moto como sistema de transporte de objetos. É uma boa solução. Como sistema de transporte de pessoas, é uma péssima solução. Ele tem que ser incorporado à cidade, mas tem que ser entendido de uma outra forma. A faixa azul é uma solução urgente para um sistema muito maior do que ele pode oferecer. A sociedade está se acomodando às soluções de transporte e às soluções de deslocamento, como um modo geral. Está faltando uma solução maior.
1: Doutor Ailton Brasiliense, engenheiro especialista em trânsito e transporte, com passagem pelo metrô de São Paulo, pela CPTM, pelo CONTRAN, DENATRAN.
0: Pela CET
1: também, lógico. A CET foi uma passagem importantíssima também. E hoje, atual presidente da Associação Nacional dos Transportes Públicos. Doutor Ailton Brasiliense, foi um prazer falar com o senhor. Muito obrigado pela atenção e até uma próxima.
0: Eu que agradeço, muito obrigado, um bom dia a todos.
1: Muito obrigado. Palavra de um especialista falando sobre as alternativas, que não são tantas assim, né? Não são tantas assim. E como o doutor Ailton Brasiliense falou, algumas delas que pareciam promissoras, talvez já estejam mostrando alguns sinais de esgotamento. E é preciso que haja um trabalho mais conjunto, algo maior mesmo, porque as cidades se juntaram e não dá para pensar, por exemplo, numa decisão na cidade de São Paulo que não vai afetar o ABC Paulista ou vice-versa. Então, há que se sentar as autoridades responsáveis para que se chegue a soluções mais amplas e mais duradouras. 8h49, olha... Estava falando no começo aqui do ministro André Mendonça, que hoje está no proscênio, né? Como diria o nosso Salomão Esper, hoje eu estou nostálgico. O nosso Salomão Esper diria que está no proscênio, o André Mendonça. E há proscênios e proscênios, né? O do André Mendonça é um pouco complicado, porque ontem ele acabou decidindo numa canetada, que depois

0: foi referendada pela segunda turma, mas foi numa canetada que ele decidiu o afastamento do diretor-geral da Polícia Federal, Andrei Rodrigues. E ontem também, ele estava inspiradíssimo, e o André Mendonça decidiu ontem soltar pessoas citadas na fraude do INSS contra aposentados e pensionistas. Na convicção do ministro André Mendonça, ele achou que não havia mais sentido de manter preso o ex-procurador do INSS, Virgílio Antônio Filho, e soltou o ex-procurador do INSS, Virgílio Antônio Filho, e não só ele, um contador e mais outras três pessoas suspeitas de envolvimento na fraude do INSS contra aposentados e pensionistas, duas dessas pessoas suspeitas, ex-integrantes do governo Jair Bolsonaro. E foi o seguinte, no caso desse procurador do INSS, o Virgílio Antônio Filho, estava preso desde novembro do ano passado. Ele está sendo acusado de receber R$11.900.000 de entidades associadas suspeitas de participar de descontos irregulares contra aposentados e pensionistas. O ex-procurador do INSS recebeu autorização de Andrei Mendonça para trocar a prisão preventiva pelo uso de uma tornozeleira eletrônica que ele vai poder usar na casa dele durante o prazo em que o processo estiver em investigação, o caso estiver sendo investigado. Repito, esse procurador do INSS, ex-procurador, Virgílio Antônio Filho, que é acusado de desviar R$11.900.000 de contas bancárias de aposentados e pensionistas. 8h51, estamos no Alô, Alô Brasil. Hoje é dia do cachorro-quente, não vai esquecer. Saindo daqui já sabe, hein? Saindo daqui direto. 8h51, tá com a gente o Odair Brás, direto da Agência Brasil. Fala aí, Odair, bom dia.
1: Oi, Agostinho, bom dia, tudo bom?
0: Tudo ótimo.
1: Agostinho, o presidente Donald Trump dos Estados Unidos, a gente sabe que está numa guerra tarifária com meio mundo, né? Inclusive o Brasil, mas a briga está especialmente feia com o Canadá. O presidente Trump impôs em agosto tarifas pesadíssimas de até 50% a alguns produtos do país vizinho, que era o seu maior parceiro comercial. Daí o Canadá retaliou, impondo também tarifas de 10% a 50% sobre produtos norte-americanos. E agora o Donald Trump respondeu essa medida recente do Canadá. O governo dos Estados Unidos anunciou que a partir de 29 de setembro vai proibir a importação de laticínios, bebidas alcoólicas e motocicletas canadenses. Esses produtos serão proibidos, totalmente proibidos, de entrar nos Estados Unidos. Outros produtos, aqueles taxados em até 50%, podem ainda ser importados pelos norte-americanos, mas com essa taxação gigantesca de 50%. Essa escalada na relação entre os dois países acontece após o fracasso na negociação no mês passado, Agostinho.
0: É isso mesmo. E olha, isso vai dar pano para a manga, É óbvio que não há nenhuma convicção do governo Trump nessas taxações, não há nada de técnico nisso, é só interesse pessoal, interesse comercial, tanto que recentemente o governo Trump, que taxou, sobretaxou todo mundo, inclusive o Brasil, como disse o Odair, retirou uma parcela da taxação sobre a carne brasileira. Por quê? Porque a carne brasileira é um produto brasileiro, é um produto consumido fartamente pelo governo americano, pelo cidadão americano, né? E então, como a popularidade do Trump está caindo pelas tabelas, está em 33% a aprovação dele, que é um nada, ele achou melhor tirar a taxação da carne para garantir o filé mignon e o hambúrguer do consumidor norte-americano. Então é só conveniência mesmo, não tem nada de convicção. Já vamos para Brasília com a Priscila Mazenotti. Priscila Mazenotti na sequência, mas tem uma informação internacional que é o seguinte, ó, o governo brasileiro decidiu processar a plataforma Discord, lembra dela? Aquela lá que não controla nada, que deixa a molecada conversando e tal, e que foi palco de uma tragédia, uma menina brasileira de 13 anos que cometeu autoflagelação durante 45 minutos até morrer. Foi lá, nessa Discord. E agora o governo brasileiro decidiu processar essa plataforma.

plataforma pedindo 500 milhões de reais de indenização por danos morais coletivos após um fracasso de negociação para assinatura de um termo de ajuste de conduta, que não foi aceito pela Discord. Além de tudo, não aceitaram. Aí, então, a decisão foi essa, de cobrar 500 milhões de reais, que corresponde a 50 milhões de reais para cada uma das 10 infrações, que, segundo

0: governo brasileiro foram identificadas, documentadas e incluídas na ação, entre elas de não controlar a idade das pessoas, de não ter um sistema para verificar que caminho está seguindo a conversa, né? Porque essa menina de 13 anos, durante 45 minutos, ficou travando aquela conversa, sendo induzida à autoflagelação até cometer suicídio. Então, agora é isso, é desse jeito. Vocês não querem um termo de ajuste de conduta, então vão ter que pagar esses 500 milhões de reais, porque aqui no Brasil tem lei para Big Tech também, né? É isso que eles não suportam também na gente, essas leis que o governo brasileiro vai impondo e que são essenciais para a preservação da vida. Já, Priscila Mazzanotti, mais uma informação internacional aqui. Vocês viram, né, que a alternativa para a Alemanha, o partido de extrema direitíssima, venceu a eleição estadual na Saxônia. E agora vai ter que ter a maioria para formar lá o Congresso, maioria no Congresso, para indicar o primeiro-ministro. Portanto, o mundo dando uma guinada perigosa à extrema-direita. Priscila Mazzanotti, você sobreviveu? Você sobreviveu às últimas horas, Priscila Mazzanotti? Como é que você está?
1: Bom dia. Então, estamos aqui frenéticos, Agostinho. Imagino. Bom dia para você, bom dia para os nossos ouvintes. Tem uma decisão que acabou de sair agora do Flávio Dino, viu? Ministro do Supremo.
0: Vai.
1: Determinando a volta de Andrei Rodrigues e de Leandro Almada à Polícia Federal, reintegrando os dois, viu?
0: Olha.
1: Uma decisão a gente ainda está, estou aqui ainda terminando de ler. Mas o que saiu agora é essa. A gente tem aí o prazo de 72 horas para que Mendonça se explique. A petição já foi liberada para julgamento, mas ainda não tem data, não está na pauta de hoje do plenário do Supremo. E agora essa decisão desse minuto do Flávio Dino, determinando então a volta de Andrei Rodrigues e de Leandro Almada. Ainda não tive tempo nem de ler aqui a motivação, já corri logo para te dar a notícia.
0: Mais um
1: capítulo aí. Se a terça-feira foi quente, a quarta-feira vai ser
0: fervendo.
1: Infinito, né?
0: Ah, fervendo.
1: Exatamente.
0: Aliás, ontem a Priscila deu um show. Nossa equipe toda de Brasília, né? Que é fantástica
1: equipe
0: mesmo.
1: Equipe toda, brilhando,
0: produção e tudo mais. 90 anos de Rádio Nacional é para poucos. Então, ontem a Priscila, aos 45 do segundo tempo, trouxe a informação, naquele momento, do afastamento do diretor-geral da Polícia Federal, e agora traz a informação em primeiríssima mão, não saiu em lugar nenhum, estou procurando aqui, mas está confirmado, Flávio Dino determina a reintegração de Andrei Rodrigues ao cargo da Polícia Federal. Enfim, o que baixa um pouco a poeira momentânea, né, Priscila? Mas mostra uma divisão claríssima dentro do Supremo Tribunal Federal, né, Priscila?
1: Pois é, uma divisão claríssima. O próprio ministro Gilmar Mendes ontem, lembrando que ele pediu vista nesse julgamento, o julgamento virtual ontem, que foi rápido, durou 10 minutos, né? Liberou, 10 minutos depois já tinha decisão de ministro lá da segunda turma. Ele falou, gente, isso é assunto para plenário, estou preocupado com o equilíbrio político e eleitoral, né? E aí acaba que há, então, portanto, essa divisão. Estou abrindo aqui a decisão do Flávio Dino nesse momento, Agostinho, em que ele fala o seguinte, que, né, pede aí uma atitude da Procuradoria-Geral da República, restabelecimento integral das respectivas atribuições funcionais, né, o cumprimento pela Polícia Federal das medidas determinadas sem interrupção decorrente de interferência externa, né? Ainda pede o seguinte, em caráter preventivo, que não sejam impostas aos delegados o Andrei Rodrigues e o Leandro Almada novas medidas cautelares de natureza pessoal, fundadas exclusivamente em atos praticados ali no exercício de suas atribuições, né? Ainda classificou aí que essas medidas cautelares por parte de André Mendonça de natureza pessoal, com base ali nas ações do Andrei Rodrigues e do Leandro Almada, diretor de inteligência da Polícia Federal, né? Fala em perigo de dano concreto, fala em... O que mais que ele está falando aqui? Que não cabe o afastamento da função pública, que essa medida não poderia recair sobre o agente público, porque o agente público estava

0: se limitando a cumprir a determinação judicial. O Agostinho, é uma decisão, portanto, de 18 páginas. A gente vai trazer, claro, o detalhamento disso nos nossos jornais, na nossa programação. Olha, outra frase aqui do Flávio Dino nessa decisão. Em momentos de acirradas paixões, como ocorre durante um processo eleitoral, com as pressões que lhe são próprias, o juiz deve zelar para que suas decisões sejam reconhecíveis como derivações do direito e não como resultado de pressões partidárias, ideológicas ou de interesses pessoais. É a conclusão de Flávio Dino nessa decisão de agora, reintegrando, portanto, Andrei Rodrigues, Leandro Almada aos quadros da Polícia Federal, à diretoria da Polícia Federal. Agostinho.
1: Legal, show de bola da Priscila Mazenotti, da nossa equipe toda em Brasília, que vai seguir assim ao longo desse dia. Tem sido assim ao longo dos últimos dias, sei lá, semanas, meses, enfim, e promete-se assim pelos próximos também. Estamos alerta, sim. Importante decisão do ministro Flávio Dino, que baixa um pouco a bola, está muito quente a fervura, precisa baixar a temperatura disso. Estamos em pleno período eleitoral, isso tem consequências e não é bom, não é bom. Divergência de opinião é saudável. Divergência, nada contra. Agora precisa ver os limites das ações, até onde vai a autoridade de cada ente que compõe o Supremo Tribunal Federal. É Supremo, mas não pode tudo. É Supremo, mas tem ordem. E tudo vai cair na comanda do ministro Edson Fachin, que tem 72 horas, agora um pouco menos, né? Porque o relógio está correndo, para tentar encontrar uma alternativa. E que pode ser, sabe Deus, pode ser até ele avocar para ele mesmo a relatoria dos casos mais cabeludos, que são do caso Master e da fraude do INSS. Talvez fosse uma medida de bom senso nesse momento para botar o trem nos trilhos. Priscila Mazenotti, parabéns mais uma vez, você deu show. Cumprimente os colegas de Brasília e a gente vai se falando ao longo da programação. E amanhã tamo junto de novo, civicamente, a partir das 8 da manhã. Priscila?
0: Até mais, gente. Valeu.
1: Valeu. E é isso, com essa informação exclusiva da Priscila Mazenotti, do jornalismo da Rádio Nacional, de volta, Andrei Rodrigues, a direção geral da Polícia Federal nessa decisão. Confirmada agora pela nossa reportagem do ministro Flávio Dino. Você vai ter mais ao longo da nossa programação. Valeu, pessoal. Foi ótimo, hein? Amanhã a gente se vê de novo a partir das 8. Tchau, tchau.
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1: Ritmo da Notícia, começando agora aqui nas ondas da Rádio Nacional. Eu sou a Fátima de Mello, na mesa do seu Egberto Martins. E você aqui com a gente, daqui a pouquinho informação para você. Edição do Ritmo da Notícia, Daiana Vitor. E a gente começa então agora com Paula Santoro, Perfume de Cebola.

0: Cidade Negra, onde você mora, Cláudio Zola, Francesa, de Marina Lima e Antônio Cícero, Paula Santoro, Perfume de Cebola, de Filó Machado e Cacaso.
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0: Pois é, mais uma reviravolta na crise do STF, o Supremo Tribunal Federal. É que o ministro da corte, Flávio Dino, determinou agora há pouco a reintegração do diretor-geral da Polícia Federal, Andrei Rodrigues, e do diretor de inteligência policial da corporação, Leandro Almada, aos cargos. Priscila Mazenotti está aqui no estúdio e vai explicar para a gente. Bom dia, Priscila.
2: Decisão de agora, viu, Fátima? Bom dia para você, bom dia para os ouvintes. A gente achava que a terça-feira tinha sido quente, a quarta, pelo visto, vai ser pelando, né? Pois é. Flávio Dino, então, determinou aí a reintegração do Andrei Rodrigues, que é o diretor-geral da Polícia Federal, e do Leandro Almada, que é o diretor de inteligência aos cargos. Atendendo aí a um pedido deles mesmos, né? Foi uma decisão urgente, liminar, ainda outras coisas que ele determina, né? Que não sejam impostas em caráter preventivo nenhuma medida cautelar de natureza pessoal contra eles, enquanto eles estiverem no exercício da função. O que que aconteceu, né? Vamos só explicar. O Flávio Dino entendeu o seguinte, que primeiro, o Partido Novo, que é quem tinha entrado com pedido para que os dois fossem retirados da Polícia Federal, não tem competência para fazer esse tipo de pedido, porque ele não é parte processual. Então, não deveria, um partido político não possui, segundo ele, legitimidade para pedir essas medidas cautelares em investigações criminais. Ponto 1. Ponto 2, que a gente vive numa democracia, que as instituições, entendimento do Flávio Dino, as instituições precisam funcionar com independência e autonomia para trabalhar. Na conclusão dessa decisão que determinou, portanto, a volta de Andrei Rodrigues e de Leandro Almada à Polícia Federal, o Flávio Dino ainda fala em seguinte: o juiz deve zelar para que suas decisões sejam reconhecíveis como derivações de direito e que não sejam resultado de pressões partidárias, ideológicas, da mídia ou de interesses pessoais, especialmente nesse momento de processo eleitoral que a gente está vivendo, momento, segundo Flávio Dino, de acirradas paixões. Essa decisão aí do Flávio Dino agora vai para plenário também para ser corroborada aí pelo plenário da Suprema Corte, Fátima. Enquanto isso, corre aquele prazo de 72 horas para o Mendonça dar explicações dessa decisão que acabou tirando os dois da Polícia Federal.
0: Ok, obrigada, Priscila Mazenotti.
2: É muito vai e vem, a gente tenta explicar, mas acho que deu para entender, né? O principal é que o Dino determinou que o Andrei Rodrigues e o Leandro Almada voltem para a Polícia Federal. E assunto que vai agora para confirmação do plenário, porque é uma decisão liminar.
0: Não, do jeito que você explicou, tá, dá para entender.
2: É muito vai e vem.
0: E o radiojornalismo acompanhando tudo, né?
2: Tudo, gente.
0: Tá bom, Priscila, obrigada. Ritmo da notícia, seguimos com o Cel Comadi.

0: Titãs Marvin, de Nando Reis e Sérgio Brito, Gonzaguinha dele Galope, Céu do Céu e Beto Vilares, Comadre.
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0: Pois é, faltam 25 dias para o primeiro turno das eleições deste ano, que vão ocorrer no dia 4 de outubro. Para reforçar a segurança, 8 estados brasileiros tiveram pedidos aprovados pelo TSE, Tribunal Superior Eleitoral, para receber tropas federais. A atuação das Forças Armadas acontece nos locais indicados pelos tribunais regionais eleitorais. Não é mesmo, Gabriel Correia? Bom dia.
2: Olá, Fátima. Bom dia para você e bom dia a todos. Pois é, Fátima. Ontem o TSE aprovou por unanimidade novos pedidos de envio de tropas, desta vez para o estado do Maranhão e para a 37ª Zona Eleitoral do Piauí. Também tiveram pedidos de reforço de tropas já aprovados outros municípios no Piauí, no Acre, Ceará, Rio de Janeiro, Tocantins, Mato Grosso e Mato Grosso do Sul. Entre as cidades estão as capitais Rio de Janeiro, Fortaleza, Teresina e Rio Branco, além de aldeias indígenas, municípios de difícil acesso no interior, regiões de fronteira e localidades ribeirinhas. As Forças Armadas têm que assegurar o cumprimento de todas as etapas de votação e apuração e também manter a normalidade do pleito. A solicitação de apoio federal é regulamentada pelo TSE e está prevista no Código Eleitoral e no decreto sobre o emprego das Forças Armadas para garantia da lei.

0: da ordem. Já o Ministério da Defesa fica responsável pelo planejamento e execução dessas ações. No caso de ajuda para o transporte, a requisição de Força Federal segue outro trâmite. Está previsto para esse primeiro turno apoio logístico até o momento em 9 estados, quase todos da Amazônia Legal. Acre, Amazonas, Amapá, Maranhão, Mato Grosso, Pará, Roraima, além de Mato Grosso do Sul e Rio de Janeiro. Fátima, nas eleições de 2018 e 2022, foram mais de 500 cidades em 11 estados que receberam tropas federais. Eu volto contigo.
1: Obrigada, Gabriel Corrêa, pelas informações. Ritmo da Notícia, trazendo Adriana Calcanhoto, Inverno.

0: Tereza Cristina, o Grupo Semente, para que discutir com Madame? Maria Bethânia, Caminho das Índias e Adriana Calcanhoto, Inverno dela e Antônio Cícero.
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0: Bom, ouvintes que estão grávidas e têm dúvidas sobre vacinação. Quais vacinas eu devo tomar nesse período e quais não devo tomar? Nossa repórter Carolina Pessoa ouviu a diretora da Sociedade Brasileira de Imunizações, Flávia Bravo, para tirar essas dúvidas.
2: Gestantes podem se vacinar? Existem vacinas que podem ser tomadas e outras que devem ser evitadas? A diretora da Sociedade Brasileira de Imunizações, Flávia Bravo, explica que muitas vacinas devem ser tomadas pelas grávidas, como a hepatite B e a DTPA para difteria, tétano e coqueluche, além da influenza, Covid-19 e vírus sincicial respiratório.
3: A vacinação da gestante é uma estratégia fundamental para a proteção das duas vidas, né? Do binômio mãe e filho e da própria gestação. Garante uma gravidez mais segura, além de poder, a depender da vacina, proteger o bebê durante seus primeiros meses de gestação.
2: Um exemplo desse efeito positivo da vacinação em gestantes é o da imunização contra o vírus sincicial respiratório, principal causador da bronquiolite em crianças. No primeiro semestre deste ano, houve uma queda de mais de 50% nos casos de síndrome respiratória aguda grave em bebês menores de 6 meses. Flávia Bravo comenta a conquista.
3: Uma notícia para lá de otimista e que traz muito alívio, né? E muita satisfação para todos os pediatras, em termos de saúde pública também, né? Na época do vírus sincicial respiratório, durante a sazonalidade, a sobrecarga dos sistemas de saúde fica muito preocupante.
2: Flávia Bravo critica também a disseminação de fake news sobre a vacinação na gravidez, que incentiva vão grávidas a não se vacinarem.
3: Aconselho que as gestantes procurem fontes confiáveis, como portais e órgãos oficiais de saúde pública e sociedades médicas especializadas.
2: As vacinas contra Covid-19, influenza e hepatite B podem ser administradas em qualquer época da gestação, já as demais em outros períodos, conforme a orientação do Ministério da Saúde. Todas as vacinas recomendadas durante a gravidez são oferecidas pelo SUS. Da Rádio Nacional no Rio de Janeiro, Carolina Pessoa.
0: Ritmo da notícia, agora trazendo Zeca Pagodinho, Deixa a Vida Me Levar.

0: Márcia Castro, pois é, seu Zé de Gonzaguinha, Zeca Pagodinho, Deixa a Vida Me Levar, de Serginho Meriti e Eri do Cais. 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Bom, agora quase 670 mil hectares no sul do Amazonas são parte de quatro novas reservas de desenvolvimento sustentável. Essas áreas foram criadas por decreto presidencial e vão permitir que os moradores usem os recursos naturais de forma a manterem o meio ambiente protegido. Nosso repórter Gésio Passos explica.
1: Essas áreas buscam proteger a biodiversidade e o modo de vida das populações locais. Além disso, esse tipo de categoria de proteção permite o uso sustentável dos recursos naturais pelos moradores. O ministro do Meio Ambiente, João Paulo Capobianco, destacou a importância dessas novas áreas.
2: Daremos mais um passo fundamental nessa direção com a assinatura dos decretos de criação de quatro reservas de desenvolvimento sustentável no Amazonas: Tupana Igapó-Açu 1, Tupana Igapó-Açu 2, Canaã e Mirarê. Serão mais 668 mil hectares para fortalecer a proteção da região da BR-319.
1: As reservas Tupana e Igapó-Açu 1 e 2 e as reservas de Canaã e Mirari ficam na região de influência da BR-319, no sul do Amazonas. Também durante o evento foi assinada a ampliação do Parque Nacional de Sete Cidades, no Piauí, em quase 7.200 hectares, totalizando agora aproximadamente 13.500 hectares. O Serviço Florestal Brasileiro assinou contratos de concessão florestal de duas unidades de manejo da Floresta Nacional de Humaitá, também no Amazonas, pelo prazo de 40 anos. Os contratos prevêem R$ 240 milhões de reais em investimentos ao longo da vigência, além de permitir extração legal de mais de 2 milhões de metros cúbicos de madeira e a geração de quase 1.000 empregos diretos e indiretos. O BNDES anunciou aportes de R$ 50 milhões de reais do Fundo Amazônia ao projeto Naturezas Quilombolas, voltado ao apoio à gestão ambiental em mais de 16 territórios, por meio da Fundação Guamá. O banco também financiará R$ 180 milhões de reais para a restauração ecológica de 10 mil hectares da área de proteção ambiental Triunfo do Xingu, no Pará, pelo Fundo Clima. Da Rádio Nacional em Brasília, Gésio Passos.
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0: Porém, mais de 60 anos depois, com a chegada da FM estendida na capital paulista e com o interesse da gestão da emissora em solicitar um canal na cidade, essa espera chegou ao fim.
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3: A Rádio Nacional, aqui em São Paulo, nesse formato atual que ela tem, ela surgiu em 2021 no processo de expansão da rede da Nacional FM, mas na época ela era retransmissora do sinal de Brasília apenas. Em 2023, eu e o Guilherme Strozzi viemos para São Paulo para a gente estruturar a programação local da rádio aqui, essa programação que entrou no ar em outubro de 2023 com o Manhã Nacional, programa que é ao ar de 8 às 10. Só que a gente, na passagem do ano de 2023 para 2024, a gente avaliou que, tecnicamente, seria melhor que o programa fosse feito à tarde.
1: Aos poucos, a emissora começou a ser conhecida pelos ouvintes na cidade. Marcelo Abude, pesquisador de rádios e professor do tema na Universidade FAAP, em São Paulo, conta como foi o seu primeiro contato com a nova FM.
4: Bom, a primeira curiosidade é que eu tenho um radinho AM/FM e esse radinho, ele pegou a Rádio Nacional, ele não tinha faixa estendida, mas como está em 87,1 e a faixa tradicional do rádio começa em 87,5, tem uma margenzinha ali. Então os rádios normais, sem faixa estendida, muitos, eu já fiz essa pesquisa, pegam a Rádio Nacional.
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4: Até que um dia, nessas zapeadas, eu caí no Tarde Nacional. Aí foi a revolução, porque quando eu ouvi o Tarde Nacional ali no ar, eu achei aquilo muito, muito mágico. 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Tem toda a linha editorial. Quando eu comecei a ver que tinha quadro de literatura, quadro de cinema, enfim, falava as dicas culturais, além de nos deixar informados, né, como ouvintes, sobre os principais fatos, o que tem de relevante acontecendo, então eu achei perfeito.
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3: 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Pode chegar aqui a sua

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0: Opa, gente, 10 horas e 11 minutinhos aí, Brasília. Bom dia, Amazônia. Oi, galera linda. Como é que vocês estão? Chegamos. Hoje é dia 9/9/2026. Carlinhos, hoje é 9/9. Sabe o que isso significa? Nada. Só que hoje é 9/9. Mas não tem? O povo fala que 9/9, as datas, né, assim, que coincide, são datas portais, que tem uma energia grande. Meu Deus! Tem a energia do bem, gente. A energia que tá no seu coração. Se você fazer o bem pro outro, você vai receber o bem. Isso sim. Isso eu acredito com certeza. É isso, quartaremos juntinhos aqui até o meio-dia. Sejam muito bem-vindos. Eu sou a Edileia Martins, a Didi Martins, como vocês preferirem, dos trabalhos técnicos. Ele, Carlinhos Moraes, você tá bem, Carlinhos?
1: Estou aqui!
0: Tá bom demais esse Carlinhos, gente. Chegou que chegou daqui, todo bonitinho. Chegou há muito tempo, né, Carlinhos, aliás, né? Ele já tá querendo ir embora. Carlinhos já tá... O Carlinhos sim quer o lanchinho da manhã, né, Carlinhos? Porque o Carlinhos acorda 5 horas, Carlinhos. 5 horas já tá aqui, né? 6 horas? Ah, mas aí você já tomou café há muito tempo, essa hora já dá é fome mesmo. Aí o Carlinhos realmente, ele gosta do lanchinho da manhã, gente. E vocês, estão já aí preparando o lanchinho de vocês?

também é sua. Então vem pedir sua música, coloca aqui o seu pedido musical, vem fazer festa com a gente, vai ser bom demais. Que você seja muito bem-vindo nesta manhã, manda mensagem para nós no 619-9674-1568, 619-9674-1568, e vamos que vamos, vem participar que hoje tá bom demais, é isso, seu Carlinhos Moraes? E pra começar, vamos curtir música, vamos sentir o cheiro da bota, o perfume da bota com Zainara.

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1: Aí, aproveitamos e já pagamos aí a música que seu Antônio Sorveteiro pediu pra gente. Ele queria ouvir aí a banda Brasil Poderosa, né? Meu Deus, beijão, seu Antônio Sorveteiro. Tudo de bom aí pro senhor. Ó, seu Antônio de Itaituba também no Pará, ele também tá aqui. Oi, seu Antônio, ele que é do garimpo das piranhas, né? Ele, bom dia, Edilé, está na escuta do programa. E dia 11 de setembro, completo ano, faço 62 anos. É mesmo, seu Antônio, olha só. Então você vai completar 62 anos agora, dia 11 de sexta-feira. Muito bom, que maravilha. Então a gente vai fazer festa, vamos fazer festa assim, porque aqui nessa rádio a gente faz festa e faz festa boa pra todo mundo. Celebra a vida de todos, com muito amor e com muito carinho. Beijo, seu Antônio, tudo de bom aí pro senhor, né? A gente vai celebrar o seu aniversário com carinho, sim, na sexta-feira. Dia 11, falar nisso, né? Dia 11 é o dia daqui, a gente sempre lembra, né? Das Torres Gêmeas, né? O Carlinhos Moraes, que teve aquele atentado lá nos Estados Unidos. Meu Deus, seu Antônio! Infelizmente, esse dia ficou marcado, né, com essa tragédia, né, seu Antônio? Mas o senhor, com certeza, vai fazer a festa no seu aniversário. Deixa eu vir aqui a Ceicinha linda. Como é que você tá, Ceiça? Bom dia pra você, minha flor.
2: Oi, Didi, bom dia, bom dia.
1: Bom dia. Didi,
2: a Ceiça Fialho aqui de Bom Jesus, Piauí. Didi, hoje a minha passagem aqui pela rádio é pelo motivo muito especial.
1: Sim,
2: fala. Hoje é aniversário do meu irmão querido, Donizete Fialho, que é ouvinte da rádio também. Gostaria de desejar um feliz aniversário pra ele, que Deus abençoe sua vida, meu irmão. Saiba que eu te amo muito, você é muito lindo, especial pra mim. Que esse novo ciclo que se inicia seja repleto de muitas bênçãos, muita alegria. Que seja um ano abençoado de muitas coisas boas para você. Saiba que você pode contar comigo sempre. Te amo, meu irmão. Feliz aniversário. Didi, eu gostaria de oferecer a música de Henrique Juliano, Discurso, especialmente para ele.
1: Inclusive, está na nossa programação.
2: Feliz aniversário, meu irmão. Te amo.
1: Inclusive, já está aqui na nossa programação, viu, Ceiça? Oh, meu Deus do céu. Um beijo carinhoso aí pra você. Ó, aproveito, Divina, já que a Ceiça pediu, né, essa música, ontem você me pediu e eu não consegui rodar lá no Nacional Jovem, peço mil desculpas, viu, Divininha linda, maravilhosa. Um beijo carinhoso pra você. E aí, então, aproveito e também toco ela aqui também pra homenagear o nosso amigo Wesley, né, que foi o grande aniversariante de ontem, né. Nossa, Wesley, você foi muito querido ontem, viu? Não, tá pau a pau aí com a Maria Irandir. Jesus amado, todo mundo queria te parabenizar, então parabéns, aí a gente

0: toca e também dedica essa música aí pra Esley e pro Donizete, que é irmão da Ceiça, né? Ceicinha, linda! É Donizete mesmo, né? Que eu lembro, o Donizete vem aqui de vez em quando.
1: É, Didi, hoje a minha passagem aqui pela rádio é pelo motivo muito especial.
0: É só pra
1: hoje é aniversário do meu irmão querido, Donizete Fialho, que
0: Donizete, direitinho, pra não passar, pagar mico aqui, Ceiça. Mas eu lembro, né? O Donizete vem aqui de vez em quando, deixa mensagem pra sua mamãe linda, maravilhosa. Esqueci o nome da sua mamãe, viu? Me perdoa, mas manda um abraço bem carinhoso pra sua mamãe. Vamos lá, Carlinhos. Oi, Donizete. Felicidades a você, querido. A Ceiça, sua irmã linda, tá aqui desejando o melhor pra sua vida, viu? Que você seja muito, muito abençoado, seja muito feliz, que venha aí um ciclo renovado de alegria, de conquistas, vitórias pra você e que você tenha o carinho, o amor aliás, das pessoas, né, que estão aí do seu lado, né, das pessoas que têm carinho, que têm amor por você, que você receba todo, né, esse desejo de felicidade, todas as bênçãos para recomeçar esse novo ano com alegria, com muitas vontades, aventuras, vontades de criar coisas novas e celebrar sua vida que é tão especial, viu, Donizete? Felicidades a você, tudo de bom, com amor e carinho da Ceiça e com certeza da sua mamãe, de todos aí que estão do seu lado, dessa família linda e maravilhosa. Tudo de bom pra você, Donizete. Que alegria, Ceicinha! Beijo carinhoso pra você. Valerinha, meu amor, como é que você
2: filha,
0: está?
2: Bom dia, tudo bem?
0: Bom dia.
2: Estou aqui ligada no aplicativo, fazendo bolinho de chocolate, recheado. Bom dia, Carlinhos Marais.
0: Bom recheio.
2: Seja bem-vindo também, você, a minha residência. E eu quero aqui, Didi, agradecer você por tudo, né? Primeiramente, agradecer a Deus por você também me atender. Quero deixar meu abraço para sua mamãe, para todos os seus ouvintes. Cante parabéns para todos os aniversariantes que hoje eu não sei quem está aniversariando. Eu quero te lembrar, Didi, dia 11 é o aniversário do Bartô e do Bartô. Ele não está ligando, você sabe por quê, ele não está podendo ligar, né? Mas dia 11 é o aniversário do Bartô. Nós vamos cantar parabéns para ele, claro, né? E eu quero deixar meu abraço para o grupo Mulheres Pães, Amigo do Amanhecer, todas as meninas e meninos, né, desse grupo maravilhoso. E parabéns pela música Poderosa. É, a Poderosa é a música, é a cara do seu Antônio Sorveteiro.
0: Ele gosta. Que é, né?
2: Eu também gosto. Então, Didi, se for possível, Carlinhos, né? Você e Carlinhos tocarem para mim a música Velocidade da Luz. É o grupo Revelação, não é? E é isso aí, filha. Muito obrigada, parabéns ao aniversariante. Bom dia a todas as meninas, todos os meninos, sem exceção. Ah. Um beijo, minha querida, um bom trabalho. Fica com Deus, bom dia.
0: Bom dia, Valerinha! Que maravilhosa! Um beijo aí pra você. Obrigada, né? Você lembrando aí do nosso querido Bartô. Gente, quantas pessoas fazem aniversário esse mês? Eu tô assim, nunca tinha reparado quantos. Jesus amado, é um mês assim pra gente celebrar muito. É, que alegria, Valerinha. Um beijo no seu coração. Obrigada também. Te agradeço, meu amor, pela sua participação. Te agradeço por você estar aí bem, né? Pelo menos melhorando, né, amiga? Eu sei que ainda as coisas não estão 100%, mas você já está conseguindo vir aqui, já está conseguindo colocar sua voz. Então, isso pra gente é tão maravilhoso. Então, agradeço, né? Porque Deus está fazendo maravilhas na sua vida e isso é uma coisa tão especial. Parabéns, amiga, por você estar conseguindo vencer seus desafios e ele vai continuar aí abrindo os caminhos e te guiando com certeza, tá? E que legal que você lembrou aí do nosso amigo Bartô. Daqui a pouquinho a gente tenta aqui tocar a música, sim, né? Temos essa música, amigo, da Velocidade da Luz? Temos, né? Então daqui a pouquinho a gente toca, viu, Valerinha? Ah, e o recheio é de brigadeiro desse bolo de chocolate que a Valerinha tá preparando. Ah, que legal, amiga! Gente, brigadeirinha gostoso demais. Eita, Valerinha, capricha aí!

0: viu? Um beijo, amiga. Tudo de bom aí pra você. Amigo Erivelto, bom dia! Como é que você
1: Olá,
0: está?
1: Olá, bom dia, minha querida Edileia. Bom dia, Carlinhos.
0: Ô, meu querido.
1: Bom dia, Pipi, que daqui a pouco vai estar aí, né? É os moços, como diz nosso amigo seu Antônio, da tecla de sono, é isso? É isso, tô por aqui ligadão na Suíça Baiana, mas seu frio aqui hoje, viu? Frio, garoano. Mas tá muito boa a temperatura, muito agradável, não é isso?
0: Ai, que bom.
1: Eu gosto do friozinho. E é isso aí, Guilherme, tamo por aqui ligadão como sempre, tá certo, minha querida?
0: Tá certo.
1: E é nóis. Bom dia, bom dia, bom dia.
0: Ah, Erivelto, antes de mais nada, eu peço desculpas. Ontem você mandou, acho que uma música, não foi? Peço desculpas, acabou que eu não consegui, né, rodar, né, o seu áudio ontem lá no Nacional Jovem. Foi bem mais ou menos corrido lá, mas eu te peço, né, que não fique chateado comigo, tá bom? Um grande abraço aí pra você, uma boa quarta-feira, curtindo aí esse tempinho gostoso na sua Suíça Baiana, que dê tudo certo aí pra você. Beijo, grande abraço, querido. Carlinhos Marais, vamos começar aí a pagar essas músicas. Tem o discurso aí do Henrique Juliano, que a gente oferece especialmente aí pro Donizete, que é o irmão da Ceiça. E também aproveitamos, né, que a Divina também pediu essa música, né? E a gente oferece pra você, viu, Wesley? As festas pra você continuam.

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0: horas e 39 minutinhos em Brasília. E ó, o rei aqui do aniversário chegou. Bota aqui, Wesley, pode falar. Esse que foi um grande aniversariante do dia. Merece todas as homenagens, sim, não é isso? Todo meu respeito a você. Que você seja cada vez mais feliz. Você ouviu o discurso? A música divina ofereceu pra você. Com muito amor, com muito
1: bom
0: carinho.
1: Bom dia a todos, bom dia. Às vezes era assim, eu ouvia a mensagem da Didi também, ou da Divina.
0: Ah, que legal. Ah,
1: eu fiquei feliz. Não posso esquecer de às vezes era assim, porque é tanta porque gente falar, que eu não posso falar.
0: Não dá pra falar.
1: Que tem tanta gente.
0: Gente, foi o recorde ontem,
1: eu fiquei ligado na nossa na ontem do programa do...
0: Do Luciano.
1: Do Brasil Rural, né?
0: Hã?
1: Do Luciano até o Eu de Cá, Você de Lá.
0: Meu Deus.
1: 11 horas da noite que eu fui dormir.
0: Gente,
1: foi
0: tudo isso
1: todo.
0: Recebendo parabéns.
1: Foi.
0: Rapaz, é campeão, rapaz.
1: Eu ainda passei em outras rádios ainda aí, que os ouvintes nossos trabalham em rádio também.
0: Né? Eu sei que o Reinaldo José.
1: Então, passei lá também.
0: Ele mandou também parabéns. Gente, eu fiquei assim, nossa, Wesley, rapaz. Rapaz, foi recorde, viu?
1: Ainda bem que eu tô
0: recorde.
1: Um monte de amigo, né? O dia que
0: graças
1: eu sair da EBC, eu vou passar o dia, cada dia na casa de um.
0: É mesmo?
1: Olha aí, eu tô bem na fita, né?
0: Vai filar a boia na casa. Todo dia,
1: todo
0: ele
1: dia
0: vai filar
1: nenhum.
0: A boia na casa de um, viu?
1: Aí, Didi, pra não ficar à toa lá, eu invento fazer alguma coisa, vou fazer cerca, eu faço todas essas coisas aí,
0: ah,
1: né?
0: Gente, então ele oferece os serviços dele,
1: é,
0: viu?
1: É, troca da comida e a bebida, né? Não vou ficar à toa também, não.
0: Ah, então melhorou, né?
1: Melhorou, né?
0: Melhorou.
1: Senão já
0: imagina se fosse lá só pra comer. Ixi, ai, ah, eu confesso que eu iria só pra comer.
1: A gente vai junto, Didi. Aí eu trabalho
0: eu
1: e você...
0: Não, eu não sei arrumar cerca, não.
1: Tirar leite tem que treinar.
0: Tem que treinar,
1: muito
0: né?
1: Eu já fiz isso, mas hoje em dia eu acho que eu não
0: será
1: consigo
0: que eu dou
1: mais,
0: conta
1: não.
0: De

0: Tirar o leite?
1: Acho que as vacas vão meter o pé no balde.
0: Aí se mandar, eu capinar? Xiii! Aí que vai ficar pior o negócio.
1: Mas hoje em dia não tá capinando muito não. Agora estão usando a maquininha de roçar.
0: Já tem a maquininha, né?
1: Hoje o pessoal tá trapaceando.
0: Não tava...
1: Antes era tudo na
0: manual,
1: mesmo.
0: Né? Igual a Dene lá que constrói, faz o cimento, mexe
1: ela
0: lá.
1: Ela mesma que tá fazendo.
0: Então, aí eu não ia dar conta.
1: Treinada,
0: aí eu,
1: né?
0: eu ia ser peão lá dela, ela ia... Didi, como é que
1: chama?
0: Demitir. Auxiliar, né? Servente. Aí ela, Didi, você vai ser minha servente pra você comer. Imagina? Aí eu...
1: Eu acho que ela ia te demitir.
0: Ela ia me demitir. É, gente, se vocês me convidarem de coração pra eu ir aí, eu vou, viu? Mas pra trabalhar não vou, não. Não vai dar certo, não, né, Wesley? Mas você teve um bom dia, então, Wesley?
1: Sim, foi bem. Como diz, a vizinha chamou lá pra trocar um chuveiro dela e deu tanto trabalho pra mexer nesse chuveiro
0: pois
1: que eu fiquei a metade do dia lá.
0: Gente, olha, esse Wesley, gente, é terrível. Ele, em vez de descansar no aniversário dele... Ele foi mexer com o chuveiro. É, mecânico de avião. Nossa, tudo isso. E cadê? A gente tem que sair, ué, pra celebrar, ué.
1: Não, mas aí a Anice foi pro estágio, pro estágio dela, o Eduardo tava em casa, aí eu fiquei a de manhã lá. E aí o sábado eu vou pra lá pra terminar o serviço.
0: Então tá bom.
1: E aí, à tarde eu fiquei em casa ouvindo, até igual eu te falei, até à noite.
0: Ó, só sei que a Catita tá aqui. Didi, fala pro Wesley que ele pode vir, pode vir. Meu amigo, eu tenho um quintal enorme aqui pra rastelar. Ó, eu sei que você vai comer bolo cacete, vai comer petinha. Vai comer petinha, vai comer o que mais que ela faz, gente? Eu só sei
1: cocada,
0: que você...
1: cocada.
0: Cocada. Então, olha aí, pra lá vai ter muita coisa pra você comer, hein?
1: A Elisângela, que
0: faz a farinha, né?
1: Da Luciana.
0: Que
1: ela
0: é amiga.
1: Falou que tem um quintal lá enorme pra rastelar. Ela falou ciscar, então.
0: É.
1: Vixe, vai ter tanto serviço.
0: E tem farinha lá pra ralar, pra fazer, comer pra comer.
1: Não, só pra comer, se for pra fazer.
0: Ah, tu não quer não. Tá bom. E ela tá aqui. Bom dia, minha maninha querida, tudo bem com você? Bom dia, Catita. Didi, passando pra pedir que toque aí os parabéns pro meu irmão amigo Wesley. Ai! Não ouvi o programa ontem, estava em Araguaína. Deseja a ele vida longa, com muita saúde, sucesso e que você possa, Wesley, realizar todos os seus objetivos. Te amamos, meu amigo, você é especial, amo você. Olha só,
1: obrigado,
0: que
1: Catita.
0: Declaração! E é isso, gente, não tem jeito. Quando nós somos amigos, quando nós somos queridos, as pessoas querem vir aqui falar. Que quer manifestar o seu desejo, manifestar o seu parabéns. Gente, eu não vou censurar ninguém por isso.
1: E
0: que
1: quando
0: bom.
1: Quando ela estiver aqui em Brasília, a gente vai até ela.
0: Isso.
1: Se ela não puder vir aqui,
0: é,
1: né?
0: Mesmo.
1: Igual da outra vez, né, Didi?
0: E ela falou assim, Didi, se possível, cara, a música Você Especial com Daniel e Samuel, pro meu amigo Wesley e pra todos que estiverem ouvindo o programa. Beijo. Ó, ela já mandou aqui a cocada pra você, hein? Ó, bonitona, hein? Gente, do jeitinho que eu gosto, olha... Molhadinha. Fala, Catita. Tá aí aberto? Vamos?
2: Didi, por incrível que pareça, tô fazendo a cocada que Wesley gosta.
0: Gente do céu, olha só. E tá maravilhosa, molhadinha. Eita, Wesley, você tá bem, hein?
3: Tô bem.
0: Rapaz, pode ir lá rastelar. Começa lá, rastelar logo, senão você vai.

0: Bom
1: dia, bom
0: dia.
1: Ah. A toda a galera. Didi, mandei uma mensagem aí, eu vi que ficou muito comprido. Falei, não, vou apagar, hein?
0: Ah, tá bom.
1: Minha amiga, toca uma moda pra nós aí.
0: Ah.
1: Voando baixo, Natanzinho, ofereço
0: pra
1: todos os ouvintes, minha amiga divina, Raquelzinha, Manelzinho. Tá pra você também, viu, Didi?
0: Essa obrigada. Moda.
1: Muito bonita essa moda, eu gosto dela. Didi, queria só falar algo pra você. Olha, você é muito especial, você é iluminada, você é abençoada.
0: Ô, querido.
1: Você é a palavra de esperança no rádio pra nós, viu?
0: Oh,
1: é alegria nos dias de angústia e de tristeza.
0: Ah.
1: E nós sabemos que você muitas vezes transmite isso pra nós e muitas vezes é ferida, é atacada. Mas não olha pra isso não, tá?
0: Não, vou nada.
1: Saiba que tem um público, que tem pessoas que te amam.
0: Uhum.
1: E nós te amamos.
0: Oh,
1: amamos,
0: lindo.
1: Amamos e amamos você.
0: Oh, que coisa
1: do fundo do nosso
0: gostosa.
1: Coração, tá bom? Linda.
0: Lindo.
1: Linda de espírito, linda de pessoa, maravilhosa. Você é uma bênção de Deus na nossa vida, viu?
0: Oh.
1: Te amamos.
0: Ah,
1: beijo, beijo. Toca pra nós a moda.
0: Ai, gente, agora eu me emocionei, viu? Ai, gente. Ah, a Yasley é verdade o que ele falou. Beijo, amigo. Aí ele compartilhou uma foto dele aqui, todo bonitão. Olha ele. Menina, você deu uma emagrecida, hein? Ó. Ele falou assim: Didi, eu quis compartilhar essa foto com você. Eu estava um pouco emocionado. Foi exatamente nessa parada de poço, no ano de 2008, que o meu irmão mais velho, também caminhoneiro, fez a sua última refeição. Em sua última parada, meu grande amigo e irmão, Paulo Henrique, é o PH? Amigo, foi mesmo. Ai, é tão difícil, né, ter essas lembranças, né, quando a gente lembra de alguém querido, que teve um significado na nossa vida, né, que fez parte da nossa história, e aí vem aquela lembrança, né, do último momento, de uma história que a gente viveu com essa pessoa. Mas que bom que tem essas histórias, né, Del? Eu fico pensando, né, que o que vale é a gente ter momentos com as pessoas, momentos verdadeiros de amor, de carinho. E, nossa, você com certeza tem histórias lindas com o seu irmão, com a sua mãe, que você também já contou histórias dela, né? Então, assim, o mais importante, meu amigo, é guardar essas histórias com muito amor, com muito carinho e sempre lembrar de tudo que bom que vocês puderem viveram, né, com tanta alegria. Um beijo, ó. Não tamo aqui juntinho, mas eu vou abrir aqui meus braços. Você abre os seus braços aí agora e eu vou contar até três e a gente vai dar um abraço como se a gente tivesse um do ladinho do outro, tá? Porque eu te agradeço imensamente pela mensagem bonita que você mandou. Então vamos lá. Um, dois, três. Opa! Obrigada, amigo, pela mensagem tão bonita. Ai, ai. Aí o Manuel de Barros, lá do Pantanal. Ô, Manuel, obrigada. Ele também, verdade, Didi, amo você. Ô, meu Deus, que lindo, Manuel. Nunca imaginei, viu, Manuel? De verdade. Um beijo pra você, Manuel. Ó. Ah, Manuel, e aquele programa? Quando é que vai passar? Eu quero assistir, menino. Nem que seja pela internet. Depois me fala, viu? Um beijão, Manuel de Barros, que tá lá no Pantanal, no Mato Grosso do Sul, ouvindo a gente. Quem mais chegou aqui? João Paulo, bom dia, ele. Bom dia, Adileia. Com muito prazer, acabei de sintonizar a Rádio Nacional só pra poder alegrar o meu dia ouvindo você e a todos os ouvintes. Ô, João Paulo, um grande abraço pra você. Oh, meu Deus, que Deus abençoe muito aí, né, o seu dia, que a gente possa compartilhar alegrias maravilhosas juntinhos aqui hoje, tá bom? Valerinha agradeceu pela música, beijo, Valerinha.

0: E a GG também tá aqui. Oi, Didi. Bom dia, Carlinhos. Bom dia, Wesley. Veio aqui também, Didi. Você tá o quê? Tá pra mim? Ixi, eu não entendi. Bom dia pra todos os ouvintes. Eu não entendi. O que ela quis dizer, Wesley? É, Didi, você pra mim. Ah, tá convidada pra mim. Desculpa! O teclado trollou ela, né? GG, desculpa! Ai, ai, você tá convidada pra mim. Ah, então posso ir só pra comer, né? Gente, eu quero ir só pra comer, viu? Ai, ai. E o João Paulo tá aqui. Didi, com você eu já sorri e já chorei. Ah, então vamos colocar Roberto Carlos. O importante é que emoções eu vivi. Iracema, bom dia. Ah, eu acho que é a dona Iracema, que é mamãe do Donizete. Deixa eu ouvi-la.
1: Oi, Adileia Martins. Bom dia. Aqui é a Iracema, aqui da Tereira, município Palmeiras do Piauí. Didi, eu tô mandando esse alô aí pra você cantar os parabéns pra meu filho, Donizete, que hoje tá fazendo aniversário. Quero dizer pra ele que eu a amo muito, de coração. Ele é um filho muito maravilhoso, que mora dentro do meu coração.
0: Oh, querida.
1: Quero que você cante os parabéns, roda uma música pra ele aí. Eu tô te ouvindo aqui, tá,
0: tá,
1: Didi?
0: A gente já tocou, Didi.
1: Eu sou Iracema.
0: Tá bom, dona Iracema.
1: Um abraço, Didi, de coração pra você.
0: Ô, meu amor.
2: Oi, Guilherme Martins. Bom dia, Guilherme Martins. Aqui quem fala é Gidene Pereira, de Palmeiras do Piauí. Guilherme, eu tô passando essa mensagem pra te pedir que tu cante parabéns pro meu filho, Donizete Fiale, que completou mais um ano. E dá rosas da felicidade pra ele. Quero que te cante os parabéns pra ele. E eu desejo muito e muitos anos de vida pra ele e todos nós. Ele é quem pedia a música Filho com Rick Renner, tá bom?
0: Ah, então tá, a gente toca essa assim. Vamos lá! Oi, Donizete, olha só, sua família linda aqui, desejando o melhor, é isso mesmo, no programa Ponto de Encontro da Rádio Nacional. A sua irmã já veio aqui e agora seus pais, desejando saúde, paz, felicidade, muitas bênçãos e que você seja assim, né, amado e querido, neste novo ciclo, que venha vitórias, venha conquistas, venha muita coisa boa para você realizar, que você tenha aí os desejos do teu coração, os sonhos mais lindos realizados nessa data tão especial. Parabéns a você, tudo de bom, alegria e paz aí pra você. É isso, né, gente? Eu acho, gente, que quando a gente faz as coisas de coração, né, é muito bom, é muito gratificante. Eu gosto de celebrar a vida, eu gosto de celebrar aniversário, porque eu acho que aniversário é uma data muito bonita, né, é um marco na história de cada um. É o dia que você nasceu, é o dia que você teve aí, veio nesse mundo, e é um dia especial, porque é o único dia que é só seu, assim, que você pode dizer assim, nossa, é meu dia, então vamos celebrar, vamos sorrir, vamos fazer festa, por que não, né? Então, eu sou pessoa feliz em celebrar a vida de vocês, tá? Tem aí, filho, com o Rick e Renner? Filha? Ah, então vamos!

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1: Gente, Donizete, olha a sua família linda aqui, desejando o melhor para você. Espero que você tenha curtido seu

0: A gente segue pro nosso Viva Bari. Daqui a pouco a gente segue aqui com as mensagens de vocês, né, Del? Ele disse que tá lá até agora agarrado no abraço. Vamos lá, gente. Daqui a pouco eu volto.
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3: Oi, oi, gente amiga, tá chegando o grande dia, hoje é quarta-feira, 9 de setembro de 2026, e nós aqui em tempo de contagem regressiva, rumo aos 45 anos desse nosso programa, que inclusive vamos comemorar já na próxima segunda-feira, dia 14, de 1 às 3 da tarde pela Nacional. Eu gostaria de compartilhar a chegada de um presente que antecipa a nossa primavera. E eu espero que vocês me ajudem a agradecer a altura, aumentando o volume do rádio para ouvir a poeta Kênia Silva, que tem o dom de transformar os versos rimados de sua poesia em literatura de cordel. E tudo isso para quê? Para homenagear as Marias que tiveram suas vidas transformadas pelo nosso programa. A começar por ela própria, que desde menina fez do rádio a sua melhor companhia. Ela cresceu na sintonia da nossa programação e das vozes que, como ela mesma diz, ajudaram a formar a pessoa que ela se tornou na vida.
4: E eu cresci ouvindo os programas, ouvindo Tia Leninha e muitos outros desses locutores que passaram pela rádio, que ajudaram a construir a pessoa que eu sou. Mas entre elas, tem uma pessoa que marcou a minha vida de uma forma que eu costumo dizer para todo mundo que é divisor de água, que foi Mara Regia, com o Natureza Viva e o Viva Maria. Esses dois programas, eles fizeram parte da minha história e fazem e farão para sempre. Quando eu me casei, em 94, eu fui para a zona rural e lá não tinha energia, não tinha luz elétrica, eu tinha um radinho à pilha. E aí a sintonia ficou mais fina, né, com a Rádio Nacional. E eu sempre gostei de escrever poesias e eu ficava pensando, será que se eu mandar uma carta para a rádio, será que alguém vai ouvir? Será que a Mara vai ler? E aí eu tomei coragem e escrevi. Foi quando eu escrevi com o meu poema. Essa poesia é uma Maria Quarqué, que também foi outro divisor de águas da minha vida. Eu fiz inspirada em dois momentos da minha vida. Um foi quando eu ouvi uma senhora, o nome dela é Zenaide, eu não sei de onde. O nome dela eu gravei para sempre, eu não sei sobrenome, mas eu me lembro que o nome dela é Zenaide. Ela escreveu dizendo para Mara que trabalhou na roça a vida inteira e que não conseguia se aposentar, porque ela havia colocado nos documentos que ela era doméstica ao invés de trabalhadora rural, porque ela não sabia que entre doméstica e do lar tinha uma diferença. E me tocou muito, eu comecei a escrever. Só que a inspiração acabou e eu guardei o rascunho de uma Maria Quarqué, foi o nome do poema, e eu coloquei lá na gaveta. Quando chegou a energia na minha casa, luz elétrica, eu já tinha filhos, 3 filhos, e eu fiquei muito, muito empolgada, e eu pensei, vou comprar uma televisão, um aparelho de DVD, e vou colocar meus filhos para ver um filme. E eu achei aquilo bacana demais. E aí eu fui na locadora, comprei a televisão, comprei o bendito do aparelho de DVD e fui para a cidade locar o filme. Chegando lá, eu escolhi 3 filmes e quando eu fui pagar para a moça a locação, ela disse, olha, a gente não vai poder locar o filme para você porque você mora na zona rural e aí se você não voltar para devolver o filme, a gente não tem como buscar. Eu propus pagar o valor dos filmes, ela disse que não, que os DVDs não estavam à venda e por isso ela não poderia cobrar o valor, que era, na época era R$30 que custava cada um dos CDs, e aí ela disse que não poderia, porque eles não estavam à venda, e sim para locação. E aí eu quis pagar adiantado, mas ela não quis receber e eu tive que sair sem os DVDs. E aquilo me chateou bastante, porque eu imaginei assim, só porque eu moro na roça, porque eu moro na zona rural,

0: tenho que me envergonhar disso, eu não posso ter os mesmos direitos que as pessoas da cidade. E eu fui embora indignada e comecei a chorar no meio da rua.
1: A partir daquele episódio com a locadora, eu volto para casa e pego a minha indignação e faço poesia com a minha indignação. É quando eu termino de escrever uma Maria Qualquer. De repente, eu crio coragem e envio essa poesia para Mara, contando toda essa trajetória. Mara Regia coloca a poesia no ar.
2: Eu sou uma Maria Qualquer, uma dessas mulheres que vive na roça, que viaja de carroça, de cavalo ou a pé. Eu sou uma Maria Qualquer, dessas que acorda cedinho, faz o bolo e o café, cuida da casa e do quintal, dos bichinhos, dos animais, que sustenta o Brasil de pé. Eu sou uma Maria Qualquer. Tira o leite da vaquinha, cuida das plantas e da galinha. Sou Maria mulher de fé, sou Maria forte, sou do sul, sou do norte. Não importa o lugar, em qualquer parte do planeta, existe uma Maria como eu, que luta com fé e coragem na lida que Deus lhe deu. Eu sou uma Maria qualquer, não sei falar inglês, não entendo de moda, uso chip e xadrez. Sou diferente de vocês, mas isso não me incomoda. Sou uma Maria qualquer que de vez em quando vou na cidade. Até compreendo seu valor, mas é aqui no mato que tem felicidade. Sou bonita do meu jeito, também tenho vaidade. Sou uma Maria qualquer, sou da roça sim senhor. Sou caipira com orgulho, mas trabalho com amor. Sou uma Maria qualquer que só usei esse papel pra chamar sua atenção, pra fazer você olhar com os olhos do coração pra muitas Marias quaisquer que vive de realidade, que retrata o amor, a vida e a fé, que só deseja ser respeitada ao longo de sua jornada no seu ranchinho de sapé. Viva Kênia Silva, minha poeta! Viva Maria Qualquer!
1: E uma semana depois, a rádio tinha recebido uma enxurrada de cartas, as pessoas pedindo, as nossas Marias pedindo para ouvir novamente o poema, porque se diziam inspiradas, representadas. Todo esse círculo virtuoso fez com que muitas coisas fossem acontecendo. Então, a partir desse momento, eu recebo diversas cartas. Eu pedi que pudesse passar o meu endereço, que na verdade nem era meu, era o endereço da cidade de uma cunhada. E lá eu comecei a receber diversas cartas, com depoimentos, cada um mais lindo que o outro. Isso foi me incentivando e me impulsionando a voltar para a escola. Voltei para a escola, fiz Enem, ganhei bolsa do ProUni, consegui fazer faculdade de letras. E cada vez que eu tinha uma vitória dessas, essas mulheres se inspiravam ainda mais. Toda essa trajetória, todas essas coisas foram me levando a lugares que eu jamais imaginaria. Eu conheci a casa de Cora Coralina, que foi um momento mágico. Eu estava junto com a doutora Lívia, com Mara Regia. Eu queria lembrar de um momento que foi muito especial. Quando eu fui conhecer o Jardim Medicinal das Mulheres, eu nunca tinha entrado num aeroporto na minha vida, não conhecia, não sabia como era voar de avião, mas eu sou uma pessoa que eu morro de medo de altura. Então, quando a gente estava retornando de Goiânia para Brasília, a Mara havia reservado para a gente, quando eu fui conhecer a Rádio Nacional, que é uma outra história maravilhosa, Mara havia reservado passagens de avião. E eu estava com muito medo. Quando eu entrei no avião, meu coração ia a mil. Mara Regia me colocou do lado da janela. E aí, assim, eu até depois brinco que eu disse que o meu medo de avião era porque eu não tinha Mara para segurar na minha mão, né? Fazendo trocadilho aí da música Medo de Avião, do Belchior.
3: Foi por medo de avião que eu segurei pela primeira vez a tua mão.
1: Depois disso, eu viajei sozinha para Costão do Santinho, viajei sozinha de avião para Natal, conheci o mar, até disse para Mara depois, Mara, agora para me ir para a China, só me falta aprender a falar mandarim, porque medo de avião já não é mais. Toda essa trajetória, todas essas coisas foram me levando a lugares que eu jamais imaginaria. Conheci Casa de Cora, conheci Jardim Medicinal das Mulheres, encontrei diversas pessoas, inclusive nessa mesma época eu tive o prazer de encontrar a Cida Mendes e a sua Cossessa, e assim a gente viveu momentos maravilhosos. E depois disso eu também fui para Costão do Santinho, quando recebi o prêmio Relatos de Vidas do Mulheres Rurais, Mulheres com Direito, me tornei embaixadora da campanha Mulheres Rurais, Mulheres com Direito e conheci pessoalmente Geise Mascarenhas, essa mulher maravilhosa, para quem eu quero deixar

0: meu abraço, meu carinho. E são essas mulheres que a gente vai encontrando pela vida que vai fazendo com que a gente se torne um ser melhor.
1: Ser melhor, ser mulher, na pele da sua Maria Quarquer, não é que rimou? Pois é, esse é o dom da nossa querida Kênia Silva e paz da palavra, presente de aniversário. Tudo isso para celebrar os 45 anos do nosso programa com o Cordel das Marias. Vale a pena conferir.
0: Este cordel traz em si uma bonita missão, celebrar nossas Marias com respeito e gratidão, pois dar voz a uma mulher é também um ato de coragem, é fazer nascer a esperança pela voz e abordagem.
1: Bem, esse é apenas um trechinho do cordel que a Kênia preparou para nos presentear. E amanhã nós vamos ouvir a íntegra e ainda por cima conhecer as Marias que Kênia escolheu para serem personagem nessa ciranda de mulheres. Viva Maria!
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0: horas e 14 minutinhos em Brasília. Ô, Del, ele contando, gente, porque eu falei, perguntei, né, do peso dele, aí ele falou, Didi, eu fiz reeducação alimentar, eu emagreci 56 quilos e agora tô no processo, né, na academia para ganhar massa magra. Parabéns! Olha só, 56 quilos, muita coisa, Del, olha... E aí ele contando, ó, Didi, eu pesava 153 quilos, estava morto vivo e 5 anos atrás tomei uma atitude, eu fiz uma reeducação alimentar e hoje estou com 97 no processo de ficar trincada, agora ganhando massa magra e daqui uns dias vou estar com os meus 90 quilos trincadinho. Olha só, gente, parabéns, fico feliz por sua vitória, né, por você estar empenhado em ficar bem, cuidando da sua saúde, né, você tá aí realmente, né, fazendo algo por você. Isso é a gente se amar, é a gente se valorizar, é a gente se querer bem. Então, isso não tem preço. Parabéns a você por essa atitude, por você estar se cuidando e fazendo, né, a sua história mudar. Porque é isso, né? Muitas vezes é a gente que faz a nossa história mudar e você tá tendo atitude. Parabéns, viu, Del? Olha que felicidade, viu? Muita alegria por você estar bem. Marcelo Duarte, bom dia, meu querido.
1: Alô, alô, minha amiga Gileia. Alô, Pipi Caiabia. Alô, ouvintes da Rádio Nacional do Amazônia, do Ponto de Encontro, passando por aqui o Marcelo Duarte, para desejar muitas felicidades, muitos anos de vida para o meu amigo Donizete Fialho, lá na Fazenda Vereda.
0: Ah, que legal!
1: Na região de Bom Jesus, no Piauí. Meu amigo Donizete, que está de aniversário hoje, desejo muitas felicidades, muitos anos de vida para ele.
0: Sim.
1: Que essa data se repita por muitos e muitos anos, que Deus possa abençoar o Donizete, que ele continue sendo esse amigão aí.
0: Ele é, né?
1: Que ele é nessa pessoa. Ele só tem um defeito, que é palmeirense, né? Só tem um defeito que é palmeirense.
0: Você tá igual aí, Gracias?
1: Isso não é qualidade, é defeito. Qualidade é ser flamenguista, viu, Donizete? Eu desejo tudo de bom pro meu amigo, cada um com suas escolhas, se vem fazer o quê, né? Um abraço aí, tudo de bom pra você, Donizete Fialho. E eu queria que você tocasse uma música aí, Adileia. É, dedicar aí pra meu amigo Donizete, né? Queria que você tocasse aí com todo o meu carinho, minha amizade, aí pra ele. Escolher uma música aí que fala de aniversário e toca aí pra ele. Tá ok, Adilé? Um abraço, tudo de bom pra você.
0: Tá bom. A gente já colocou aqui, né, Discurso, que é uma música de aniversário. Muito bonita, viu, Marcelo Duarte? Mas depois, ó, a gente toca nem que seja só um pouquinho aquela do Teixeirinha. Depois o Carlinho coloca só de BG aí pra gente, tá? Ou então o Hit, que o povo também gosta muito, Carlinhos. Depois a gente deixa, nem que seja...

0: Só de beijar um bocadinho, a gente toca especialmente. Mas parabéns, Donizete! Felicidades a você, meu amigo Marcelo Duarte também, lembrando aí com muito amor, com muito carinho, desse dia especial. Você aí, que é tão querido também pelas pessoas que estão ao seu redor. Parabéns, luz no seu caminho, saúde e prosperidade, viu? Que seja tudo maravilhoso aí nesse novo ano. Seu Antônio de Alvorada do Oeste, ele que também lembra de todos os aniversariantes, né, seu Antônio? Fala, seu Antônio.
1: Oi, Guilherme Martini, bom dia.
0: Bom dia.
1: Aqui é o Antônio aqui da região aqui de Alvorada do Oeste, Rondônia, de Guilherme Martini. Estamos na sintonia do ponto de encontro nessa manhã de quarta-feira, hoje dia 9. De setembro de 2026, desejando tudo de bom para você, Edilé Martins.
0: Obrigada.
1: Que está apresentando o Ponto de Encontro, para o Pipi que está na técnica de São, e para todos os ouvintes que estiverem na sintonia do Ponto de Encontro. Aí é o seguinte, Edilé Martins, se você for rodar aquela música que eu pedi ontem,
0: já rodei.
1: A Poderosa com a Banda Brasil, eu ofereço a música para você, que está apresentando o Ponto de Encontro, para o Pipi que está na técnica de São, e para todos os ouvintes que estiverem na sintonia. Aí eu quero que você canta parabéns para todo aniversariante do dia de hoje, amanhã, sempre estamos aqui na sintonia do Ponto de Encontro de Boa, Edilé Martins. Valeu.
0: Ah. Né, seu Antônio? Gracinha, senhor. Então, aí, então, celebrando, aí celebramos o Donizete, que é o grande aniversariante de hoje. Fala, Deusdete Barros.
2: Dia, Edilé Martins, Deusdete Barros. Por aqui, Edilé, tá bem.
0: Que bom.
2: Tá muito frio e muito quente.
0: Tá fresquinho.
2: Edilé, então, eu quero mandar aí a próxima música.
0: Sim.
2: É, para meu amigo Raimundo Serraldo, Arnaldo Gomes, Arnaldo Mondurucu, Marcelo Duarte.
0: Oi, Marcelo. Né?
2: Pra dona Dene, Rosanilda, né? Maria Pimenta, Nelson Marques, né?
0: Nelson do
2: quero
0: Rio,
2: mandar
0: Rio,
2: também
0: Rio.
2: Aqui pro Juraci, a Milena.
0: Juraci,
2: Divina, a Sandra, Guiana Francesa, Dona Nilzinha, Travessão, também quero mandar aqui Antônio Lopes, né? E o Felito, Valmir Chave, também aqui para Marirantim, para Edinal, para Retina, e para meu amor Maria José, e todos que estiver ouvindo a programação, tá, Adileia?
0: Tá
2: por aqui
0: bom.
2: Tá bom, Adileia. Deus abençoe você, mais o Pipi. Estamos por aqui, ouvindo você.
0: Oh,
2: a gente
0: maravilha.
2: Não perca o programa Ponte Contra. Com você e o Pipi, são bênçãos no nosso lado, tá? Feliz de ter você todo dia aqui no meu lar. Tá, Adileia? Você é uma bênção. Você é uma locutora muito
0: querido.
2: Maravilhosa, uma pessoa muito boa. Você mal, Pipi, deu certo. E eu tô aqui te ouvindo, tá?
0: Tá
2: Deus deve te bar. A por Minas Gerais.
0: Eita! Pipi deve estar na rede ainda, balançando pra lá e pra cá, menino. Não sei por onde ele anda hoje, mas daqui a pouco ele deve estar por aí, tá? Beijo, Deusdete. Obrigada por lembrar dessa galera linda. Você falou da Sandrinha, da Guiana Francesa. Oi, meu amor, Sandrinha. Como é que você está? Aquele é cheiro gostoso dessa minha amiga linda. Fala, Maria Souza, do Piauí.
3: Bom dia. Tô passando aqui pra me pedir pra você... estiver na rádio para você me mandar o número daquele locutor que mora, parece que é perto de Predeiras, que ele me falou que tá vendo se consegue encontrar a minha família, sabe, minha mãe. Queria pedir para você me mandar o número dele, porque eu não tenho mais o número dele. Quero muito falar com ele para me saber se ele tem algum resultado, alguma resposta, se tá tentando encontrar a minha mãe. Preciso muito encontrar ela.
0: Ai, gente.
3: Me responda aí, me mande aí
0: tem
3: o número dele.
0: Que ajudou? Ai, meu Deus, eu não tô sabendo dessa história, Maria Souza. Se teve algum locutor que se prontificou. Mas se você estiver aí ouvindo e puder ajudar, viu? Me fala, gente, que aí eu passo o contato de novo pra ela, tá? Beijão, lindona. Seu Antônio Faria de Rurópolis, bom dia. Como é que tá o senhor, meu amigo
4: aqui
0: querido?
4: Aqui é a Rádio Nacional da Amazônia.
0: Ah, o personal IAD.

0: boas notícias.
1: Oh,
0: um
1: maravilha.
0: Forte abraço a todos.
1: Isso mesmo.
0: Direto de Rurópolis, Pará, Antônio Faria.
1: Oh, parece até o... aquelas toadas lá de, dos bois. E ritmo de toada. Beijo, seu Antônio Faria, seu arrasou. Bom dia pro senhor lindo. E ele tá aqui. Bom dia, meus queridos ouvintes do Ponto de Encontro. Bom dia, Edileia. Bom dia para quem está acordando agora numa pequena casa aí no interior da Amazônia. Para quem já está na estrada, para quem está trabalhando na roça, para quem está cuidando dos filhos, para quem está preparando café e também para aquele coração que acordou hoje carregando uma preocupação que ninguém conhece. Hoje eu queria conversar justamente com você, porque existe uma pergunta que em algum momento da vida acaba batendo a porta do nosso coração. Afinal, o que estamos fazendo aqui? A gente passa tantos anos correndo, corre para trabalhar, corre para pagar as contas, corre para construir, corre para conquistar, corre atrás de tantas coisas e quando percebe, os anos passaram. O cabelo mudou de cor, o rosto ganhou algumas marcas, algumas pessoas que caminhavam ao nosso lado já não estão mais aqui. Então a gente entende uma coisa que talvez tenha demorado uma vida inteira para aprender. A vida não é medida pelo tanto que conseguimos acumular, ela é medida pelo tanto que conseguimos amar enquanto estivermos aqui. Porque um dia a casa fica, o carro fica, o dinheiro fica, as terras ficam, as coisas que compramos ficam, mas aquilo que fizemos pelo coração de alguém, isso não fica para trás. Isso continua, continua na lembrança, continua numa oração, continua numa história contada com saudade, continua naquele sorriso de alguém que lembra, um dia aquela pessoa me ajudou. E talvez seja esse verdadeiro sentido da nossa passagem por aqui. Não viemos ao mundo apenas para existir, viemos para fazer diferença. Às vezes, diferença pequena, mas mesmo assim, fazemos a diferença. Um bom dia, um abraço, uma ligação, um prato de comida, uma palavra de conforto, um não desista, um eu estou aqui. E olha que coisa bonita, talvez aquilo que você considera pequeno seja exatamente aquilo que alguém estava precisando para continuar. Por isso, meu amigo, minha amiga, se hoje você ainda tem alguém para abraçar, abrace. Se ainda tem alguém para pedir perdão, peça. Se ainda tem alguém para dizer eu amo você, diga. Não espere a saudade virar homenagem. Não espere a ausência ensinar o valor da presença. Porque existem palavras que depois que o tempo passa, já não encontram mais para quem ser ditas. E talvez seja por isso que estamos aqui, para amar enquanto temos tempo, para perdoar enquanto temos oportunidade, para fazer o bem enquanto nossas mãos podem alcançar alguém, para agradecer enquanto ainda podemos olhar nos olhos e para compreender que cada amanhecer não é simplesmente mais um dia, é mais uma oportunidade que Deus está nos dando. Mais uma página, mais uma chance, mais uma oportunidade de fazer diferente, mais uma oportunidade de dizer, Senhor, obrigado por eu estar aqui. E talvez a resposta para aquela pergunta tão profunda seja justamente essa. Tá aí, do seu amigo Antônio Faria de Rurópolis. Ô, seu Antônio, sempre profundo aqui com suas mensagens. Beijo, é isso, né? Que a gente lembre das pessoas com carinho, com amor, né, que a gente guarde o melhor dessas pessoas e que a gente possa, no momento, né, em que elas estão vivendo hoje com a gente, olhar para elas e agradecer por elas. Beijão, querido! Valeu pela participação, como sempre, nos encantando aqui com suas mensagens. Pedrinho de Guaraí! Bom dia, meu amigo! Ele que tá lá em Tocantins ouvindo a gente. Bom dia, Edileia! Bom dia, Perico! Sou eu, Pedro Ribeiro, do Clube Recanto do Açaí, em Guaraí, Tocantins. Manda aí um bom dia, Didi, pra Nildinha, pro Severino, pro Bartolomeu, o Bonifácio, o Antônio Araújo, a Catita, a Helena de Bom Jesus da Selva. Oi, Helena! Olha, lembrada aqui hoje. E bom dia para todos os ouvintes do Ponto de Encontro. Didi, toca aí Milionária José Rico, Pombinha Branca. Eu desde já agradeço. Vamos sim, vamos curtir daqui a pouquinho, Pedrinho. Um beijo carinhoso aí para você. Legal que você lembrou aí do Bartô, né? Oi, Bartô! Já foi lembrado aqui, já tem seu aniversário agendado, que a gente possa fazer festa aqui para você. Um grande abraço, meu amigo.

0: Amigo Pedrinho, manda aí alô também para sua esposa e tudo de bom aí para vocês nesse dia maravilhoso. Ângelo Rogério, olha, ele que tá, ele tava viajando, né? Tava, aliás, eu acho que, ah não, ele tava em Manaus, ele foi para Santarém, aí ele tava voltando ontem. Espero que tenha chegado bem, viu, querido? Grande abraço aí para você. Ângelo Rogério de Rurópolis, que estava passeando. Rosângela, meu amor, bom dia!
1: Bom dia, bom dia, bom dia, bom dia, minha amiga Edilé Martins.
0: Oi, querida.
1: Bom dia, Carlinhos Moraes, Carlinhos de Jesus. Moraes. Tem um Carlinho de Jesus dançarino, mas nós temos o Carlinho de Jesus da Rádio Nacional da Amazônia.
0: É claro!
1: Ele é o original.
0: Pronto, o original. Fechou.
1: Bom dia, Carlinhos de Jesus, bom dia, Edileia, bom dia, Patrícia, bom dia, Ponto de Encontro, cheguei, Brasil, eu, Rosângela Oliveira, daqui de Rio Branco, Acre, só vim marcar meu ponto pra mim não pegar asfalto, tá bom, não?
0: Ah, que maravilha!
1: Tá bom, sim, tá ótimo!
0: Tá ótimo, maravilhoso!
1: Cheiro cheiroso e aquele abraço gostoso, fica com Deus! A gente deu embora, por favor, toca aí, minha amiga! Sandra de Sá, joga fora no lixo.
0: Ah, boa.
1: Joga fora no lixo. Tudo
0: oh,
1: que não
0: meu
1: presta.
0: Deus. Tudo
1: inveja,
0: que não presta.
1: Inveja, olho de peteca.
0: Olho de
1: pessoas
0: peteca.
1: Pessoas azedas.
0: que é isso?
1: Show, show, coisa ruim. Show, pessimismo. Show, baixo astral. Só coisa boa, só alegria, só Jesus. Amém? Amém. Agora eu rabo. Tchau.
0: Menina, o que é olho de peteca? Nunca vi, meu Deus do céu. Beijão, minha Rosângela querida, maravilhosa. Que Deus te abençoe muito, querida. Sempre com sua alegria, energia boa. Meu amigo Manauzinho de Livramento de Nossa Senhora na Bahia.
2: Bom dia, minha querida amiga Edilé Martins. Como é que tá, dona Eva?
0: Tá bem.
2: Da operação da catarata.
0: Já tá, ó.
2: Mandar um alô aí pra Bernadette Paramirim. Um alô pra dona Geralda Robertinha, Laurita do Pará, seu Enéia, Valerinha, Edna Alves, Maria Irandir. Bom dia, como é que tá, dona Eva?
0: Tá bem,
2: tá boa?
0: Graças a Deus.
2: Tá vista? Eu já tô bem, já tô recuperando bem.
0: Oh, maravilha.
2: E mandar aí uma alô aí pros aniversariantes do mês de setembro.
0: É, tem muito.
2: Divina,
0: você.
2: Del Caminhoneiro, Mara Regi.
0: E você?
2: John McBrown. E pra todos os aniversariantes do mês de setembro. Valeu, Di. Aquele abraço, seu amigo Manauzinho de Livramento, na Senhora Bahia, que tô aqui na sintonia.
0: Ô, oh, maravilha. Ô, Manauzinho, você também tem que me lembrar o dia que é você, viu? Gente, você também é de setembro, os aniversariantes desse mês maravilhoso. Beijão. E você falando aí da cirurgia da minha mãe, perguntando? Então, ela já entrou na semana que... daquela semana que o colírio vai diminuindo, né? Então agora ela só tá tendo que colocar uma gotinha no olhinho dela, né? Aí todo dia eu coloco essa gotinha. Aí a partir de amanhã, acho que é isso mesmo, fazendo minhas contas aqui, a partir de amanhã encerra, né, o processo aí do colírio. E ela tá bem, graças a Deus. Obrigada pelo carinho, pela atenção de sempre, viu? Beijão, lindo! Carlinhos Moraes, agora eu perdi a fila. Você me ajuda aí. É, Daniel e Samuel? Tá bom.

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0: beijo pra você também, meu amigo querido. Valeu pela participação. Deixa eu dar um oi aqui também pra Adênia de Uruará. Oi, Adênia.
1: Bom dia. Bom dia, Esley.
0: Esley já veio.
1: Seja bem-vinda ao nosso lar. Tô vendo Esley dizendo que vai passar um dia em cada casa. E Deus abençoe que viesse mesmo você um dia na minha casa. E fica tão feliz, tão
0: Eita,
1: feliz.
0: Ia ser bom,
1: vocês,
0: né?
1: Vocês é uma família para nós. Ai, que Deus abençoe vocês. Feliz aniversário de novo aí, Esley, para todos os aniversariantes de hoje. Didi, um cheiro no coração.
0: Cheiro,
1: um abraço,
0: meu amor.
1: De ave para todos os ouvintes. Que Deus abençoe. Passei aqui só para desejar um dia abençoado para todos nós e marcar o ponto.
0: Cheiro. Beijo, Adênia.
1: Estou fazendo doce de caju. Fazer doce de caju, um docinho de leite para esperar vocês.
0: Eu quero esse docinho de leite. Que delícia. Gente, ó, agora quem tá assumindo os trabalhos técnicos é ele, o indígena mais famoso desse Brasil. É o Pipis. Pois é, Pipis. Esley tava contando aqui que queria ir na casa de todo mundo. E aí eu falei, ah, você só quer ir lá pra filar a boia? Aí ele, não, eu faço uns trabalhinhos, né? Eu conserto a cerca, faz não sei mais o quê. Aí eu falei, eu também iria, mas eu não ia consertar nada, não. Aí eu lembrei que a Dani, ela faz o cimento, rapaz. Ela mesma que faz o serviço lá, montou o muro lá dela. Aí eu falei, eu ia ser servente dela. Não, mas aí eu ia ser servente lá dela. Pipi, eu acho que eu não dou conta, não. Beijo, Adênia. O cimento pesa, né? Nem tu consegue? Pipi disse que não consegue também, não. Então, a Adênia é mulher macho, sim, senhor, né? E tu é só macho velho mesmo. Fala, Henrique de Aroazes, Piauí. Didi Pipi, tô por aqui. Oi, Paulo Henrique. Grande abraço aí pra você. Tô aqui desejando tudo de bom pra você. Rivaldo, meu querido, ele voltou aqui falando assim, é isso aí, minha querida. Que bom que agora eu tô podendo te ouvir. Estou mais tranquilo no trabalho e você é muito especial pra todos nós. Amamos você. Ah, meu amor. Grande abraço pra você. Que bom que você tá mais tranquilo aí no seu trabalho. Ah, então me conta as novidades. Quero saber. Você tá trabalhando em outro serviço diferente? Então, tô aqui pra te ouvir, viu? Beijão do seu coração, lindo. Alda, querida, é recado pra Dona Antônia e seu Raimundo.
2: Bom dia, família. Bom dia. Da Rádio Nacional. Sou Alda, de Alto Alegre do Pindaré. Mando recado pra minha mãe Antônia, meu pai, seu Raimundo. Oi, mãe, oi, pai, bom dia. Como é que vocês estão? Eu espero que vocês estejam tudo bem. Que esses dias não vem recado pra nós. Não sei como é que vocês estão por aí. Mas aqui estamos esperto, graças a Deus, todo mundo. Só a neném que de vez em quando se reclama da dor de barriga, mas é assim mesmo. Porque ela, de vez em quando ela sente, né, dos problemas. Mas fora isso, a bichinha tá mais espertinha. Melhorou mais um pouco da gripe, graças a Deus. Tá mais melhor. E mãe, e outra coisa. O Riba pediu pra quando a senhora vir pra cá, só no fim do mês, quando a senhora vir, se a senhora tiver a goma da batata de pulga, trazer um pouquinho pra ele. Se não, a senhora fazer um lambedor de janaúba bem forte.
0: O lambedor.
2: E trazer quando a senhora vir pra ele, viu? Que ele disse que faz dia que ele tá ruim da barriga, tomou um monte de coisa e não sabe mal o que tomar. Aí ele lembrou desses negócios aí que a senhora gosta de fazer pra nós, né? Aí ele pediu pra me dizer pra senhora, mandar dizer. Mas é só pra quando a senhora vir pra cá, viu?
0: Então tá, hein?
2: Aí, fora isso, tá todo mundo esperto, tá bom? Se a senhora achar a oportunidade de mandar recado, dizendo como é que vocês estão por aí. Que faz dia, tá? Mais de semana. Eu creio e sei, né, que a senhora só manda quando acha oportunidade. Eu acho que ainda não passou ninguém por aí que possa mandar, viu? Mas não, aqui estamos espertos, estamos no possível. Um cheiro, bom dia a todos.
0: Tá bom, Alda. Que Deus continue aí cuidando da sua filhinha, que tudo dê certo, viu, querida? E beijo, né, Dona Antônia, seu Raimundo? Assim que possível, vai lá dar um alô para esse povo lindo dessa família, Dona Antônia. Tudo de bom aí para a senhora. Beijão. A Maísa também passou aqui, também mandando um recado para a senhora. Falou assim, bom dia, a Maísa aqui. Quero mandar um recado para os meus pais, Dona Antônia e seu Raimundo, lá no Igarapé de Areia. Didi, hoje eles estão te escutando, pois eles estão lá no meio da roça. Hoje eles iam bater arroz. Ai, gente, o que será que é bater arroz? É pegar o arroz e bater no pilão?
3: Eu não sei,
0: tem uma madeira e bate em cima? Será o que, né? Olha, que legal! Bater o arroz. Gostaria de saber o que é bater o arroz. Olha, que interessante. E aí a mãe vai levar o radinho de pilha dela. Oba! Oi, Dona Antônia! Então, será hoje? Tá aí ligadinha? Oi! Oh, aí ela falou, manda lá pra eles. Ah, tô aqui, Dona Antônia e seu Raimundo queridos. E aí ela falou assim, ó, Dona Antônia. Mãe, por aqui, tô mais ou menos. O Bruno aprontou uma ontem. Ixi, esse Bruno. Tá aprontando igual o Pipi, Caiabi. Olha a cara dele, de sem vergonha. Você tava aprontando. Você tava aprontando, Pipi. E aí ela falou, Didi, eu me estressei. Aí não dormi a noite, passei a noite com dor de cabeça, me deu febre. Ê, mulher, uma dor nos meus peitos, mas tomei remédio hoje pela manhã, consegui descansar um pouco e tô melhor, viu? Não se preocupem, não. No mais, estamos bem, fiquem com Deus. Ixi, Dona Antônia, o Bruno aprontou ontem, deixou ela estressada, ela teve dor de cabeça, teve até febre, a bichinha, deu dor nos peitos, deve ser horrível, né? Porque ela tá amamentando esse momento, né? Ah, mas Deus cuida aí de você, viu, Maísa? Um beijo aí.

0: para suas meninas, Dona Antônia, beijo para a senhora e para o seu Raimundo. Vai lá, Dona Antônia, assim que possível, dê um oi para essas moças, tá? Filito, bom dia!
1: Como é que tá? Tudo bem? Como é que tá sua mãe? Tá bem?
0: Tá bem.
1: Espero que eu, meu irmão, venha com o bem, graças a Deus.
0: Que bom.
1: O Didi, eu quero que você rote para minha música com Daniela Mercury. Não posso cansar você, acho que é o nome da música, acho que é esse. Também para curtir, tia.
0: Não posso ficar sem.
1: Não posso ficar sem você.
0: Como é que é? É Daniela Mercury, eu acho que é.
1: Pois é, também pra curtir, tá bom? Tchau, amiga. Um abraço, amigo Felipe da Bahia.
0: Não posso ficar.
1: Com Deus.
0: É Swing da Cor, o nome dessa música. Swing da Cor com a Daniela Mercury. Não posso ficar sem você. Beijo, Felito. Beijo aí pro Félix. Não sei se eu consigo pagar, ainda tem uma fila aqui. Deixa eu dar um oi aqui pro Raimundo Francisco, de Alto Alegre do Pindaré. Ele, bom dia, Didi! Que alegria estar te ouvindo. E também recordando o tempo das lambadas, né? O Carlinhos estava tocando umas lambadas, né? Didi, abraço para vocês e também aí um alô pro Wesley e ouvintes. Didi, canta parabéns para minha prima e comadre. Ela fez aniversário dia 7. Que Deus abençoe muito a vida dela. Comadre no povoado Santa Maria, no município de Matões do Norte. Eita, você só não colocou o nome dela, né? Oh, meu Deus, mas a gente canta assim mesmo. Deixa que esse alô curioso. Comadre prima maravilhosa do Raimundo Francisco, como você está, hein? Você teve aí um dia lindo, maravilhoso no dia 7? Espero que sim. Seu primo Raimundo está aqui na Rádio Nacional da Amazônia, no programa Ponto de Encontro, desejando paz, alegria e muitas bênçãos na sua vida e saúde para você continuar vivendo histórias lindas, seu ciclo novo se renove e que Deus abra caminhos para você viver e momentos iluminados. Beijo carinhoso do primo Raimundo e compadre que te ama muito. Aê! Beijo, Raimundo, e beijo carinhoso pra Raimunda. Que ela seja muito feliz aí, que tudo esteja muito maravilhoso aí com ela. Fran Pinto, bom dia, tudo de bom? Olha o bolinho da minha amiga Valéria. Gente, olha, eu quero um bolinho desse. Jesus! Ainda mais essa hora de almoço, hein? Dá uma vontade, um bolinho de chocolate, coisa mais gostosa. Dona Nilzinha, nossa nutricionista. Já tem um franguinho pronto aí, Pipi.
2: Bom dia, Guilherme. Bom dia, Guilherme. Aqui é a minha intervenção da Dicento. Alô pra todos, era assim, pra não esquecer ninguém. Alô, Divina Maravilhosa. Alô, Raquelzinha. Alô, seu Antônio Faria de Rurope. Alô, Marcelo. Alô, Deordete. Alô, Marli. Pois é, um alô pra todos. Bora almoçar hoje, Guilherme. Hoje tem coxinha. Matei um franguinho aí, só no um jeito.
0: Pipi, hoje tem coxinha.
2: Gostosinho. Mas aí tu come a asinha. Se tu quiser comer a coxinha, come a coxinha, a asinha.
0: Ah, cocôzinho.
2: Pipi, tá bom? Peço pra galera do Pipi, né? No sétimo de hoje. Arroz integral, feijão.
0: Hoje você só quer uma?
2: Pois é, saladinho de pepino, tomate, repolho. Bastante cheiro verde.
0: Que bom.
2: Pois é.
0: Ou salada
2: gostosa. Depois do almoço tem suco de limão.
0: Suquinho de limão. E o de laranja?
2: Suco de açaí também.
0: O de laranja acabou?
2: Esse pangari, vamos aqui, mas eu ouro. Pangari não, é
0: pangaré. Pangari.
2: Pangaré aí vem rápido.
0: Esse pangaré.
2: Bom dia. Os passarinhos estão ali, louvando a Deus e comendo.
0: Comilhinha.
2: Primeiro. Vamos lá. Ó. Pi. Canta, seu alho espanta.
0: Linda.
2: Pi.
0: Pi.
2: Escuta direitinho que eu tô longe. Também que não é ruimzinho.
0: Tá bom. Ô, Pipi. Peraí, deixa eu só terminar. Pipi.
2: Um abraço, Deus abençoe.
0: Abraço, Dona Nilzinha. Mas, Pipi, segunda-feira a gente tava falando aqui, né? Porque ela fez uma. Ou alguém, eu não sei se foi ela. Foi a senhora, Dona Nilzinha, que fez o frango? Aí tava discutindo aqui que você gosta das coxinhas. Mas você sabia que a galera aqui gosta de pé, pescoço e costela? Os ouvintes.

0: eles. É, todos eles falaram aqui que eles preferem, né, o pé, a costela e o pescoço. Eu fiquei admirada com essa galera aí gostando mais dessas partes. É, você não gosta do pé porque tem muito chulé? Sei. Não, fala, Danilzinho.
1: Bem feito assim no molho, caldinho bem pouquinho aí. Assim, não é frito, bem frito não. Um caldo grosso, caldinho bem temperado com cheiro verde, cebola aí, ó.
0: Tá bonito, bota, assim,
1: hein? Fica com caldo grosso, gostoso aí, a coxinha, os pés, olha o encanto da asa, tá tudo aí pra tu.
0: Só sei, ó, que tá com uma carinha maravilhosa, parece super saboroso. E olha, gente, eu fiquei surpresa em saber que vocês gostam mais aí do pé, do pescoço e da costela, viu? Meu Deus do céu! Helena de Montenegro, querida!
2: Oi, Didi, bom dia, Didi. Hoje eu tô aqui ouvindo você, ouvi o Viva Maria.
0: Ah, legal!
2: Nossa! Que lindo esse relato, né, da Maria Carquer.
0: Ah, eu amo a história dela.
2: É maravilhoso, viu? Gente, que informação, que lição que ela nos deixa, né?
0: Ah, com certeza, né, amiga?
2: A busca pelos nossos objetivos, pelos nossos ideais. Uhum. Não podemos desistir, né?
0: Não, igual a Bel.
2: Nossa, fiquei assim maravilhada com esse relato, com esse Viva Maria de hoje. É como todos os outros que eu gosto, mas esse hoje marcou muito. Porque já é dentro daquele da minha linha de pensamento. Tenha um ótimo dia, Didi. Bom dia, ouvintes.
0: Bom dia, querida.
2: Didi, bater arroz. A gente já fez muito isso, né? Quando colhi o arroz. Não sei se você já conhece o pé de arroz, né? Corta, faz os feixes e ele vai ficando, vai murchando lá, né? 2 dias depois ou 3. Aí sim, ou faz as pias, deixa passar lá um tempo empiado, né? Mas aí no dia de bater, forra um pano no chão, pega umas 3 varas, põe em cima de alguns toquinhos e com o pano forrado, aí bate o feixe de arroz para tirar o arroz do cacho. Isso é bater arroz.
0: Ah, viu, Pepes? Pega, olha, não, deixa eu ver esse finalzinho aqui de novo, que eu achei engraçado.
2: Empiado, né? Mas aí no dia de bater, forra um pano no chão, pega umas 3 varas, põe em cima de alguns toquinhos.
0: 3 varas, Pipe.
2: E com o pano forrado, aí bate o feixe de arroz pra tirar o arroz do cacho. Isso
0: olha,
2: é bater arroz.
0: Olha, tem que pegar a vara e bater os cachos, Pipe. Ah, agora entendi. Gente, mas que diferente, né? Bater arroz. Gente, vocês são incríveis, viu? Nunca vi isso, Helena. Olha, eu vou até pesquisar mais. Fala, seu Sebastião Dantas, o empresário.
3: Nosso amigo de Bom Jesus, Marcelo, tá falando, Donizete, meu amigo, tá batizando. Os parabéns para ele.
0: Ah, o Donizete, parabéns. Os
3: parabéns. Não der, tô nacional o jogo.
0: Tá bom, lindo. Parabéns pro nosso amigo Donizete. Que ele receba também o carinho aí do seu Sebastião Dantas, um empresário, viu? Você é chique, hein, Donizete? O empresário do Ronaldo Ataíde veio aqui pra te parabenizar. Felicidade. Ô, Pipi, a Maria Zembrani tá falando que você é guloso, viu? Pipi é guloso, Didi. É mesmo, Pipi? Ele pior que eu sou mesmo, esse macho, velho. Nem tem vergonha. Ah, não pode ver... Olha só, não posso nem ver... Fala, Orlando Silva.
4: Bom dia, Edileia, amigos e amigas ouvintes do programa Ponto de Encontro. Opa. Edileia, para começar, quero agradecer a cada mensagem de cada amigo, de cada amiga que recebi ao longo do dia 7 e ontem, que recebi inúmeras mensagens. Sou muito grato. É agradecer de coração a todos. Não vou mencionar nomes, mas fica aqui o meu abraço fraterno a todos que me enviaram mensagens. E gostaria também de parabenizar nosso querido Donizete pela passagem de seu aniversário. Desejo-lhe muita saúde, paz, prosperidade, que consiga galgar espaços e mais espaços. Que Deus possa abençoar ele grandemente. E vamos que vamos. Vamos celebrar a vida com Felipe Duran. Bom dia, Edileia.
0: Ah, bom demais, Orlando. Gente, quem não sabe, Donizete, ele quase não vem aqui, mas ele é um querido. Amo quando ele participa. Meu querido, parabéns a você. Muita alegria, muita felicidade. E agora receba aí o carinho do Orlando Silva, ele que também tá aí te mandando.

0: Energia boa, viu? Felicidades! Fala, Maria Zembrani, agora ela tem dia, áudio
1: dia,
0: também,
1: bom
0: né?
1: Bom dia, Pipi, quarta-feira abençoada pra nós. Tô aqui te ouvindo e faxinando a minha cozinha, Didi. Vocês estão me ajudando.
0: Que bom!
1: Tô vendo aí vocês falando de comer lá na casa da Adênia, docinho de caju e doce de leite. Você e o Wesley dá pra ir, né? Agora a gente, quando tá fortinho, não dá pra...
0: Não.
1: Pra aproveitar essas golosinhas, não, amiga.
0: Ai, a barriguinha do Pipi tá grande.
1: Exagera,
0: também.
1: Né? Você imagina? Fica rolando. Tô aqui, né, fazendo faxina e assando um pão, lavando roupa,
0: Eita.
1: Cozinhando feijão. Você imagina? Virando uns 30 aqui.
0: É, mulher. Me deu vontade agora de um feijãozinho. Maria Zembrano, aqui, eu, quando eu era criança, eu gostava e falava pra minha mãe que era feijão pagão, quando a gente não tempera ele, só coloca um pouquinho de sal e come com arroz e ovo. Meu Deus, que delícia, me deu vontade agora, me veio essa lembrança, Maria Zembrani. Francisco de Campo Grande, ele, bom dia, Didi, tudo bem com você? Didi, você quer um pouquinho de chuva? Aqui tá uma chuva que só, beijo, um abraço. Ê, menino, Pipi, como é que tá lá fora? Tá quente? Ah, então a gente vai querer assim, um bocadinho, né, Pipis, pra melhorar, pra ficar fresquinho. Eita, ah, os cabelos brancos do Baitaca, Pipis, você tinha lá? Você tem aí no sistema? Não achou? Então a gente tem que pôr no sistema. Ah, Chico Berranteiro, grande abraço pra você, menino. Não vou conseguir colocar o seu áudio no ar, porque já tô tendo que encerrar aqui. Só dá pra ler mensagem. Verdade, Didi. Bom dia, Carlinhos, e a todos os ouvintes do Ponto de Encontro. Feliz quarta-feira pra você. É do povo lá que tava falando do que eu sou legal? É isso, né? Aí a Rosângela também falou assim, Didi, olho de peteca é gente invejosa. A gente fala assim no Acre. Show! Olho de peteca. Viu, Pipis? Olho de peteca lá é... É pessoa invejosa. E ela tava falando que... Não, ela falou, show, olho de peteca. E o Pipi já... Manelzinho falou que o aniversário dele, gente, é 19 de setembro. Beijo, gente. Tchau, tchau.

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1: Em Brasília, 12:30.
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1: Olá, muito boa tarde a você que nos escuta de todo o Brasil. Está no ar o Repórter Nacional, que tem hoje os seguintes destaques. Ministro do Supremo Flávio Dino determina retorno de Andrei Rodrigues ao comando da Polícia Federal e sessão plenária do STF da tarde é cancelada. E mais?
3: Ao considerar crise institucional no Supremo, Lula pede quebra total de sigilo em investigações do caso Master. Presidente diz que vazamentos seletivos prejudicam eleições.
4: Três investigados por descontos indevidos no INSS são soltos pelo ministro André Mendonça.
5: Família das crianças maranhenses desaparecidas há 9 meses busca apoio do Núcleo de Cooperação Internacional da Polícia Federal.
6: Grupo suspeito de vender remédios abortivos em perfis nas redes sociais é alvo de operação no Rio de Janeiro.
1: Tudo isso e muito mais aqui no Repórter Nacional, produzido pela nossa equipe de rádio jornalismo da EBC, Empresa Brasil de Comunicação. Estamos ao vivo nas emissoras da Rádio Nacional em Brasília, São Paulo, Rio de Janeiro, Amazônia, Alto Solimões, São Luís, Recife e também, claro, nas emissoras parceiras de todo o Brasil com a nossa rede nacional de comunicação pública. Eu sou Daniel Ito e você acompanha agora as principais notícias desta quarta-feira, 9 de setembro de 2026.
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0: Essa temporada tá puxada, né, Daniel?
1: Tá
0: Boa
1: demais.
0: tarde para você, boa tarde para os ouvintes. A quarta-feira a gente já amanheceu com decisão do ministro Flávio Dino, determinando aí o retorno do diretor-geral da Polícia Federal, Andrei Rodrigues, e do diretor de inteligência, Leandro Almada, aos cargos, revertendo aquela decisão de ontem, né, do ministro André Mendonça. O Flávio Dino alega duas coisas basicamente nessa decisão. A primeira é que o Partido Novo não tem legitimidade para entrar com esse tipo de pedido, de medida cautelar em investigações criminais, isso porque essa história toda veio a partir de um pedido do Novo. O outro ponto é que Dino entende que o ministro André Mendonça não poderia ter determinado esse afastamento dos dois delegados, porque ainda está correndo o prazo que o próprio Mendonça e o ministro Alexandre de Moraes têm para dar explicações sobre os relatórios divulgados por um e por outro na semana passada, prazo que termina na sexta-feira. Ou seja, Mendonça é parte, não poderia agir como juiz. Dino fala ainda em prolação, né, que é o ato de assinar, né, a assinatura, portanto, de decisão em causa própria para barrar investigações e trabalhos policiais, citando ainda perigo de dano. E aí o Flávio Dino amarrou a decisão dele falando o seguinte: olha, uma coisa é o exercício regular da jurisdição mediante ação constitucional cabível. Outra é a pretensão de afastamento feita por partido político sem legitimidade para isso e acolhida por uma decisão monocrática, né? Uma manifestação atípica, sem paralelo na jurisprudência do Supremo Tribunal Federal. Por fim, Flávio Dino determina a volta dos dois aos cargos, né, o Andrei Rodrigues e o Leandro Almada, o restabelecimento integral das funções, das atribuições funcionais deles e de maneira preventiva que não sejam impostas a eles novas medidas cautelares de natureza pessoal. Ainda encerrou mandando um recado a André Mendonça, viu, Daniel?
1: Sim.
0: Especialmente em momentos de acirradas paixões, como ocorre durante um processo eleitoral, o juiz deve zelar para que suas decisões sejam reconhecíveis como derivações do direito e não como resultado de pressões partidárias, ideológicas, midiáticas ou de interesses pessoais. Resultado disso tudo, Daniel, é que depois dessa decisão, o ministro Edson Fachin, presidente do Supremo, acabou cancelando a sessão do plenário marcada para agora às 14h. Talvez ali para evitar um encontro presencial entre Moraes, Mendonça, Flávio Dino, enfim, né, aquele mal-estar em plenário, e aí a gente vai acompanhar quais são os próximos passos dessa história.
1: Imagina o clima que estaria no plenário do Supremo
0: hoje. Sopa
1: de
0: climão, né, como dizem.
1: Com os 10 ministros, exatamente. Poxa vida. Então, hoje está restabelecido o comando da Polícia Federal depois dessa decisão detalhada aqui pela Priscila Mazenotti para a gente. Obrigado, viu, Priscila?
0: Até mais, gente.
1: Pelas informações. Decisão, portanto, do ministro do Supremo, Flávio Dino, que entrou agora também nesse capítulo de hoje da novela. E olha, antes dessa decisão do Flávio Dino, o presidente da corte, ministro Edson Fachin, já havia dado um prazo de 72 horas para que o ministro André Mendonça se manifestasse sobre o pedido da Advocacia Geral da União, que havia já solicitado a suspensão do afastamento do diretor da Polícia Federal, Andrei Rodrigues, que acabou sendo restabelecido, portanto, por Flávio Dino. Pedido de explicação a André Mendonça pelo presidente da corte, Renato Ribeiro, tem os detalhes para a gente aqui no estúdio. Boa tarde, Renato.
2: Boa tarde, Daniel. Pois é, Fachin deu 72 horas aí para o ministro André Mendonça se posicionar sobre esse pedido da AGU aí para suspender, né? E agora suspendeu o diretor da Polícia Federal.
1: Uhum.
2: Então, assim, a Advocacia Geral da União, ela afirma que a decisão do Mendonça viola prerrogativa do presidente da República para escolher quem ele quiser para os cargos de direção da Polícia Federal.
1: Uhum.
2: E esse afastamento do Andrei Rodrigues, ontem a gente teve um dia muito trabalho, né, Daniel?
1: Com certeza.
2: Então, assim, esse afastamento do Andrei foi criticado pelas associações nacionais, dos delegados e dos peritos criminais da Polícia Federal, que classificaram o momento como uma grave crise institucional. As entidades defenderam que a medida só pode ser tomada pelo plenário do Supremo e não de forma democrática, como foi feito pelo ministro...
1: Monocrática.
2: Monocrática, perdão.
1: Uhum.
2: E além disso, 11 diretores da PF divulgaram uma carta manifestando total apoio ao diretor-geral Andrei Rodrigues, inclusive colocaram os cargos à disposição.
1: Sim.
2: Né? E a gente teve também diversos posicionamentos, né? Mais de 20 organizações

0: mas entre elas seccionais da OAB de São Paulo, Rio de Janeiro e Paraná, e a UNE, também a União Nacional de Estudantes, lançaram um manifesto em defesa da justiça pela reforma do judiciário. E hoje a gente teve aí também um manifesto à nação brasileira aí assinado por cerca de 3 mil entidades do setor produtivo, cobrando uma sessão pública e resposta urgente à crise no Supremo. Esse documento aí tem apoio da Fiesp, das Confederações Nacionais da Indústria e do Comércio. E essas organizações defendem que o plenário da STF examine com urgência os episódios recentes envolvendo a corte, sem subterfúgios e sem corporativismo.
1: Várias instituições ressaltando justamente isso, né, Renato? Que tudo isso seja analisado pelo plenário, ou seja, por todos os 10 atuais ministros do STF, e não apenas pelos 5 da segunda turma, da qual faz parte o ministro André Mendonça, cujo voto de suspensão, portanto, do diretor da Polícia Federal havia sido acompanhado por outros 2 ministros lá na segunda turma. Renato, obrigado pelas suas informações ao vivo aqui no Repórter Nacional. Ainda sobre esse assunto, a gente traz aqui a manifestação do presidente da República, né? Presidente Lula, que está acompanhando tudo. Ele se pronunciou hoje sobre essa situação que enfrenta o Supremo Tribunal Federal, uma crise institucional, e o presidente defendeu a quebra completa do sigilo das investigações, viu? De todos os envolvidos no caso Master, e não vazamentos seletivos, como ele fala, que vem acontecendo atualmente. A repórter Sayonara Moreno está aqui no estúdio com os detalhes, então ela que sempre está de olho no governo federal e também nas manifestações do presidente Lula. Saiu, boa tarde para você.
2: Oi, Daniel, boa tarde para você, para quem acompanha a gente. É exatamente isso que o presidente disse, viu? Foi o ponto central aí da mensagem que ele postou agora há pouco nas redes sociais. Ele pede, então, a quebra completa do sigilo das investigações de todos os envolvidos no Banco Master, que ele, inclusive, considera o maior crime financeiro da história do Brasil. Nessa publicação, o presidente Lula defende, Daniel, que a medida seja tomada de forma urgente, viu? Contra quem for. Doa a quem doer, nas palavras dele. Ainda, segundo o presidente, é preciso haver transparência e não vazamentos seletivos que impactam a disputa eleitoral. Para Lula, o povo brasileiro precisa de explicações para enfrentar aí o que ele classifica como crise institucional que tomou conta do poder judiciário. Ainda nesse assunto da Suprema Corte, Lula citou como exemplo a ser seguido a divulgação do que ele chama da verdade na Operação Spoofing, né, que foi conduzida na época pelo então ministro do STF, Ricardo Lewandowski, que a gente lembra que em 2021, Lewandowski retirou o sigilo que havia imposto aos autos, garantindo ali à defesa do presidente Lula, na época ex-presidente, acesso aos arquivos da Operação Spoofing, que investigava a invasão de dispositivos eletrônicos de autoridades ligadas à Operação Lava Jato. Então, esse exemplo que Lula cita de Lewandowski é o que ele quer que se repita atualmente, que sejam quebrados todos os sigilos de todos os envolvidos no caso Master. Volto com você.
1: Tá certo, para que a população tenha aí acesso, né, de uma forma mais completa, segundo o presidente, a toda essa investigação, detalhes envolvidos, enfim. Saiu, muito obrigado pelas informações ao vivo aqui no Repórter Nacional. Seguimos falando de Supremo, perdão, seguimos falando de Supremo, seguimos falando do ministro André Mendonça, mas agora sobre outra investigação, aquela sobre os desvios no INSS. Você lembra, né? Os desvios no Instituto Nacional de Seguridade Social. A gente trouxe bastante informação sobre isso aqui no Repórter Nacional. E aí, o ministro André Mendonça, ele mandou soltar suspeitos desses desvios no INSS em decisão que foi tomada ontem, no fim do dia, envolvendo, portanto, a liberação de 6 pessoas. Gabriel Brum está aqui no estúdio e conta mais detalhes dessa decisão, portanto, de André Mendonça. Gabriel, boa tarde para você.
3: Boa tarde, Daniel. São 3 investigados aí pela operação Sem Desconto, né? Que apura aqueles descontos indevidos nas folhas e contra-cheques de aposentados e pensionistas do INSS. Eles foram soltos pelo ministro André Mendonça. São eles o ex-procurador-geral do INSS, Virgílio Antônio Ribeiro de Oliveira Filho, e a empresária Thaisa Hoffmann Jonasso, que é a esposa de Virgílio. Inclusive, pela manhã, a defesa já foi à Polícia Federal para fazer o procedimento aí para a liberação dos dois. O outro liberado pela decisão do ministro foi Samuel Crisóstomo do Bonfim Júnior, que é contador da CONAFER, Confederação Nacional dos Agricultores Familiares. Segundo a investigação, o Crisóstomo, ele teria atuado por meio de diversas empresas para recebimento, circulação e dissimulação dos valores. Bem, daí no lugar da prisão, o ministro determinou medidas cautelares

0: como tornozeleira eletrônica e proibição de contato com outros investigados. De acordo com André Mendonça, essa medida não é uma antecipação de julgamento. Significa apenas que, na atual fase da investigação, a prisão não é mais necessária para proteger a apuração. Aí, além dessas três solturas, o ministro afrouxou as medidas cautelares contra outros três investigados. Um deles é José Carlos Oliveira, que depois passou a se chamar Ahmed Mohamed Oliveira. Ele foi chefe do INSS e ministro do Trabalho no governo do ex-presidente Jair Bolsonaro. E ele teria recebido propina para facilitar os interesses da Conafer, de acordo com a investigação. Pedro Alves Correia Neto, que ocupou altos cargos, no Ministério da Agricultura, sim, e também teria recebido propina aí entre 2022 e 2024. E o terceiro é Gilmar Estelo, que seria um intermediário financeiro desse esquema. Esses três vão deixar de usar a tornozeleira eletrônica, mas estão proibidos de entrar em contato com outros investigados, frequentar unidades do INSS ou de entidades com as quais eles tenham tido alguma relação e também não podem deixar o país, Daniel.
1: Ou seja, estão sendo soltos, mas a investigação segue para ainda decidir se essas pessoas são culpadas ou inocentes, né, Gabriel, das acusações?
0: Exatamente. É só uma fase que está mais tranquila, então não precisa mais manter eles presos neste momento. Decisão... Não gera risco à investigação.
1: Tá certo. Decisão do ministro André Mendonça. Gabriel, obrigado pelas informações. Meio-dia e 44. Mudando de assunto agora, vamos para o Maranhão, ali no nordeste do país, quase norte, né? O Maranhão já está quase no norte do país. E a notícia é a seguinte: depois de mais de nove meses do desaparecimento daqueles irmãos Ágata e Alan, de 4 e 6 anos, no interior do estado, o caso ganhou um novo desdobramento, viu? A mãe das crianças e a advogada se reuniram com a Polícia Federal de São Luís para alinhar o trabalho, então, com o Núcleo de Cooperação Internacional. Gabriel Correa fala com a gente ao vivo de São Luís, no Maranhão, sobre essa história ainda sem um desfecho, sobre o paradeiro dos irmãos Ágata e Alan, né, Gabriel? Boa tarde para você.
2: Boa tarde, Daniel. Boa tarde a todos. Exatamente. Segundo a advogada Nathalie Moraes, essa reunião seria para compreender como funcionam as ferramentas da Interpol que poderiam ajudar a encontrar as duas crianças desaparecidas.
3: E hoje a gente recebeu diretamente do Núcleo de Cooperação Internacional, colocando à nossa disposição as ferramentas da Interpol, que tanto ajuda na busca das crianças quanto na repatriação para trazer as crianças de volta, caso encontrada em outros países.
2: A Polícia Federal informou agora há pouco que vai solicitar ainda a inclusão dos desaparecidos, das crianças desaparecidas, na lista de difusão amarela da Interpol, a pedido da família nesta manhã. Daniel, esse caso veio à tona depois que a polícia da Flórida, nos Estados Unidos, divulgou informações no final de agosto sobre o resgate de 163 menores de idade entre 2 meses e 17 anos. Muitas desses menores vítimas de abuso, negligência e exploração. Segundo a polícia da Flórida, essas crianças foram encaminhadas para receber os cuidados. E a advogada da família das crianças desaparecidas aqui no Brasil acionou, então, o consulado brasileiro em Miami para verificar se as duas crianças, se os dois irmãos estariam entre as crianças resgatadas nos Estados Unidos. Segundo a advogada Nathalie, um parecer da Polícia Federal indicava a ausência de indícios de tráfico internacional de pessoas nesse caso.
3: Os nossos representantes lá estão em loco. Eles podem verificar em loco, na localidade, se existem crianças brasileiras. É porque existem crianças não identificadas ainda devido ao estado de fragilidade. Muitas crianças estão tão traumatizadas que não conseguem falar. Isso dificulta o reconhecimento da nacionalidade.
2: Daniel, a menina Ágata e o Alan desapareceram no dia 4 de janeiro no quilombo São Sebastião dos Pretos, a 20 quilômetros de Bacabal, cidade do interior maranhense. O caso mobilizou forças de segurança ao longo dos últimos meses. Operações conjuntas com cães farejadores, embarcações e equipamentos de detecção fizeram varreduras em uma extensa área de mata fechada e ao longo do rio Mearim, mas sem indícios do paradeiro das crianças. O Itamaraty afirmou em nota que medidas de cooperação policial internacional são coordenadas pelo Ministério da Justiça por meio de mecanismos próprios. Eu volto contigo.
1: Que situação, né? A família deve estar muito aflita aí. Já são mais de 9 meses do desaparecimento, portanto, desses irmãos Ágata e Alan no interior do Maranhão. Gabriel, muito obrigado pelas informações ao vivo com a gente. Meio-dia e 48 é a hora certa agora em Brasília. Fique ligado, você vai ouvir ainda hoje.
4: Estados Unidos e Irã realizam maior troca de ataques marítimos desde o início da guerra.

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1: Mas antes, a gente segue com notícias aqui do Brasil. Agora vamos para o Rio de Janeiro, porque por lá a Polícia Civil cumpre hoje mandados de busca e apreensão contra uma quadrilha suspeita de vender e divulgar remédios abortivos nas redes sociais. Vamos aos detalhes dessa operação da Polícia Civil lá na capital fluminense, ao vivo com a repórter Tatiana Alves. Muito boa tarde, Tati.
2: Boa tarde, Daniel. Boa tarde nossos ouvintes. A gente cumpre mandados de busca e apreensão contra 5 investigados em endereços de Campo Grande e Cosmos, na Zona Oeste do Rio de Janeiro. As investigações começaram após informações de inteligência apontarem a existência de perfis usados para oferecer clandestinamente um medicamento abortivo. Durante as apurações, os policiais encontraram vídeos com títulos como Como Fazer um Aborto Seguro e Ajuda com Positivo Indesejado, acompanhados de links para contato. De acordo com a Polícia Civil, os responsáveis utilizavam diversos perfis, números de telefone e aparelhos eletrônicos para dificultar a identificação dos envolvidos. A análise de dados cadastrais, registros de conexão, linhas telefônicas, celulares e contas digitais permitiu identificar vínculos entre os 5 alvos da operação. Abortar é crime e a pena pode chegar a 10 anos de prisão. O procedimento realizado por médico só é permitido quando a gravidez representa risco à vida da gestante. Quando resulta de estupro, desde que haja consentimento da mulher ou do seu representante legal e nos casos em que o feto não desenvolve partes essenciais do cérebro. Daniel?
1: Tatiana, muito obrigado pelas informações ao vivo dessa operação da Polícia Civil, portanto, no Rio de Janeiro. Vamos para mais uma notícia, porque o governo notificou o Google para remover vídeos com falsos médicos criados por inteligência artificial. É isso mesmo que você ouviu. E que, inclusive, espalham informações de saúde, como curas e tratamentos, que não têm comprovação científica. Isso é muito arriscado, muito perigoso, é um problema de saúde pública. E a Sayonara Moreno está aqui no estúdio com mais informações para a gente. Sayô?
3: Pois é, Daniel, o problema de saúde pública é a plataforma está sendo acionada para tomar providências, né? Porque, como você mesmo disse, a plataforma YouTube vai ter que remover ou alertar os usuários justamente sobre 97 vídeos de inteligência artificial que simulam ali profissionais de saúde disseminando informações falsas, promessas de curas, tratamentos sem nenhuma comprovação científica. Justamente é o que está pedindo a Advocacia Geral da União, né, em uma notificação que foi enviada à plataforma Google, que é, na verdade, a detentora do YouTube. O alerta foi emitido depois que o Ministério da Saúde identificou ali dentro de um programa 97 perfis com esse tipo de conteúdo durante o primeiro semestre deste ano. Somente durante 6 meses foram identificados aí 97 vídeos. Nos materiais circulados, Daniel, aparecem ali pessoas, né, que não são pessoas, né, de mentira, geradas por IA, se apresentando como médicos, especialistas, dizendo que tem muito conhecimento na área, usando, inclusive, aquelas linguagens de alerta, né, de urgência, para que, claro, as pessoas acabem entrando em pânico ali, alarmistas, na verdade, para ganhar confiança de quem assiste. Inclusive, parte dos perfis é direcionada a pessoas idosas, que acabam sendo ali mais vulneráveis, têm uma facilidade maior de acreditar no que veem, né? Então, esses perfis oferecem produtos, livros, serviços, tudo pago, podendo inclusive levar essas pessoas até situações de golpe. E com isso são gerados riscos que o próprio governo identifica como automedicação, uso de terapias sem, né, eficácia comprovada, atraso na busca por atendimento profissional adequado, interrupção ou até mesmo substituição de tratamentos, né? Então a pessoa ali que já faz um tratamento acaba mudando tudo ali com base em informações que não tem nenhum vínculo científico. De acordo com o governo, a AGU deu então, Daniel, 72 horas para que o YouTube retire os conteúdos do ar ou, se for o caso, adote medidas que identifiquem e deixem bem claro que aqueles vídeos são gerados por inteligência artificial. Além de acionar o YouTube, o governo também acionou a Polícia Federal e o Conselho Federal de Medicina. E segundo o entendimento do Supremo Tribunal Federal, a gente lembra que as plataformas têm responsabilidade pelos conteúdos ilícitos publicados por quem quer que seja. Além disso, a AGU aponta que os grupos identificados violavam os próprios termos de uso das plataformas, que proíbem já o compartilhamento de conteúdo ilegal, estabelecem medidas como a remoção e o banimento

0: recebimento de contas, né? Foi acionado, então, a empresa Google para falar sobre esses vídeos no YouTube. É, lembrando que a gente foi atrás da empresa e, em resposta à nossa reportagem, a Google disse que não vai comentar o assunto. Volto com você.
1: É, Sayonara, eu fico muito pensativo. O que, que leva uma pessoa a criar vídeos com inteligência artificial de médicos falsos divulgando informações falsas de saúde? O que, que uma pessoa ganha ao fazer isso, né? Levando risco à saúde de tanta gente que consome conteúdo nessas plataformas como o YouTube do Google, que agora foi notificado pelo governo, portanto. Obrigado pelas informações. 12:53. Notícias internacionais agora, sem trégua, viu? O Irã atacou 10 navios perto do Estreito de Hormuz em ação de represália aos Estados Unidos, que haviam afundado 5 petroleiros iranianos. Pois é, essa foi a maior onda de ataques recíprocos contra a navegação marítima desde o início dessa guerra, que já dura 6 meses. Gabriel Corrêa está de volta com a gente com as informações. Gabriel.
2: Exatamente, Daniel. Foram 10 navios norte-americanos que foram alvos nas proximidades do Estreito de Hormuz, depois que os Estados Unidos afundaram 5 petroleiros iranianos, conforme reportou a agência Reuters. O Irã também afirmou hoje ter disparado mísseis contra uma base usada por forças norte-americanas na Jordânia. A Guarda Revolucionária ameaçou aumentar a zona de exclusão marítima, estendendo-a por toda a costa iraniana ao leste, até a fronteira com o Paquistão. Nos últimos dias, também houve uma escalada de combates entre a Arábia Saudita e os Houthis do Iêmen, que são aliados do Irã. Segundo os Estados Unidos, nenhum norte-americano ficou ferido. Já os Estados Unidos divulgaram imagens dos navios iranianos afundando enquanto pegavam fogo. Um tripulante morreu em um navio tanque com a bandeira de Gibraltar. Os dois lados estão justificando essa escalada de agressões militares como retaliação a ataques anteriores. Com o aumento do petróleo tipo Brent para mais de $100 e do petróleo WTI passando dos $95 o barril, o preço do diesel agora para o consumidor norte-americano atingiu um novo recorde, superando os $5.94 por galão. Ainda segundo a Reuters, o risco principal é se esses ataques vão reduzir ainda mais as transferências de carga entre os navios no Golfo de Oman. Essas operações têm ajudado até agora a segurar os preços. Desde a semana anterior à retomada das agressões militares, a quantidade de petróleo que passou pelo Estreito de Hormuz caiu de cerca de 9 milhões de barris para menos de 2 milhões por dia. Daniel, eu volto contigo.
1: Tá certo, Gabriel. Muito obrigado pelas informações, trazendo mais detalhes, então, desse agravamento, mais uma vez, da guerra entre Estados Unidos e Irã. 12:56. E o Amazonas sofre risco de queimadas, viu? Com agravamento da estiagem, da seca lá no estado. E aí setembro é o período mais seco e os focos de calor aumentam a poluição do ar, inclusive, por lá. Vamos movimentar a nossa rede nacional de comunicação pública no estado do Amazonas com Victor Litaif, nosso colega da rádio Encontro das Águas.
3: O Amazonas entrou no período mais crítico da seca e a combinação de calor, baixa umidade e vegetação ressecada aumenta o risco de queimadas e incêndios florestais. E os números mais recentes mostram que o fogo já avança pelo estado. Segundo dados do Instituto Nacional de Pesquisas Espaciais, o INPE, o Amazonas registrou 1.177 focos de calor entre os dias 1º e 7 de setembro. Com isso, o estado passou a liderar o ranking de focos de calor do Brasil na primeira semana do mês. 6 municípios amazonenses aparecem entre as 10 cidades com mais focos de calor no país nesse período. E o problema não está apenas no fogo. A fumaça das queimadas é transportada pelo vento e pode chegar a regiões distantes dos locais dos incêndios. Em Manaus, pesquisadores explicam que as plumas que atingiram a capital nos últimos dias tiveram origem principalmente no sul do Amazonas, no sul de Rondônia e no norte de Mato Grosso. Os dados do aplicativo Selva, Sistema Eletrônico de Vigilância Ambiental, também mostram um aumento da concentração de material particulado fino, o PM2.5. No dia 5 de setembro, por exemplo, o distrito de Santo Antônio do Matupi registrou índice de poluição de 104,5. Em Manaus, os monitoramentos do Selva apontaram qualidade do ar moderada na maior parte das estações, mas alguns pontos chegaram à classificação ruim. E o cenário pode continuar desafiando. desafiador. Boletim mais recente do INPE e de outros órgãos federais aponta mais de 90% de probabilidade de El Niño muito forte entre setembro e novembro. O fenômeno pode contribuir para ondas de calor mais intensas e para o aumento do risco de queimadas, especialmente neste mês de setembro, do Sistema de Comunicação Encontro das Águas Victor Itaife para a Rádio Nacional.
4: Esportes.
1: É hoje, o técnico Carlo Ancelotti anuncia às 15h, daqui a pouquinho, a nova convocação da seleção brasileira para os amistosos contra Austrália e Índia. Primeira convocação depois da Copa do Mundo. E a expectativa é por renovação, viu? Uma lista mais jovem, com possíveis novidades, principalmente no meio-campo, nas laterais e no gol. Quem será que vai ser convocado? 15h, anúncio de Carlo Ancelotti. Pela Libertadores, o Fluminense venceu o Platense por 2-0 ontem no Maracanã e abriu boa vantagem nas quartas de final. Hoje o Palmeiras recebe a LDU em São Paulo também pelo jogo de ida. E na Copa Sul-Americana, o Vasco empatou sem gols com o Santa Fé em Bogotá. E agora, uma vitória em São Januário garante o Cruz Maltino na semifinal. Se houver novo empate, a vaga vai ser decidida nos pênaltis. E para fechar, 3 brasileiros estão entre os 30 indicados à Bola de Ouro de 2026. Gabriel Magalhães, Marquinhos e Vini Júnior concorrem ao prêmio da revista France Football. Meio-dia 59, o Repórter Nacional de hoje fica por aqui, com trabalhos técnicos de Thiago Coelho. Confira lá todas as nossas reportagens no site da Rádio Agência e nos siga também no Instagram, @RadioNacionalNoticias. Uma ótima tarde para você e até amanhã. Tchau.
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6: E vamos lá com Maria Bethânia Reconvexo.
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9: Alô Amazônia, alô Brasil, alô mundo. 1h aqui em Brasília, 11h no Alto Solimões. Mosaico vem chegando nessa quarta-feira, dia 9 de setembro. A gente vai juntinho até 1h30, eu e Pipi aqui no estúdio com vocês pelo Brasil afora. Participe do nosso, no nosso WhatsApp, que é o 619-9674-1568. 619-9674-1568. Eu vou abrir o programa de hoje com um pedido da nossa querida Cléia de Tabatinga. Ela pediu a música Não Vou Sair, na versão do Nilson Chaves. Daqui a pouquinho eu vou atender um outro pedido dela, porque hoje os filhos dela, o José e o André, estão completando 18 anos. Ela pediu uma música linda. Daqui a pouquinho a gente vai tocar. Mas vamos abrir então com o Nilson Chaves, Não Vou Sair.

Essa música é um clássico da nossa MPB produzida na Amazônia. Essa música é uma composição de Celso Viáfora, mas ela foi imortalizada na voz do Nilson Chaves. E a gente teve aqui um momento muito especial com o Nilson Chaves ao vivo no estúdio da Rádio Nacional da Amazônia, contando sobre essa música. Ela foi composta na época da ditadura e quando o Celso Viáfora fala que ia partir para o Canadá, né? Que estava pensando em ir para o Canadá. O Nilson Chaves explicou aqui no programa que durante a ditadura as pessoas fugiam através do Canadá para entrar nos Estados Unidos. Era mais fácil entrar nos Estados Unidos pelo Canadá. Mas aí a música é de uma beleza, é de uma poesia, né? O apaixonado da música, também apaixonado pelo Brasil, desiste de deixar o país quando vê o luar e vai se apaixonando cada vez mais pelo nosso Brasil, vai ficando. E é isso, gente. Histórias da música brasileira. Nilson Chaves, grande artista. A entrevista dele está lá no nosso site, radionacional.ebc.com.br/mosaico. Olha, acabei de falar com a Cléia. Ela disse que foi buscar os filhos na escola, que daqui a pouquinho ela volta para a gente cantar os parabéns. Esse dia tão especial em que os dois, né, os gêmeos, José e André, completam 18 anos. Daqui a pouquinho a gente vai cantar os parabéns. Então vamos seguindo com a programação musical do Antônio Miranda. A gente tem Cintura Fina na versão da Gabi Amarantos.

Bia Maranto, Cintura Fina, o clássico de Luiz Gonzaga na voz da nossa rainha do Tecnobrega, Gabi Amarantos. Bom, a Cléia já chegou com os aniversariantes do dia, agora a gente vai cantar os parabéns, a Rocha Pipi!

Parabéns a todos os aniversariantes do dia, em especial aos queridos José e André, que completam hoje 18 anos, eles chegam na maioridade. E hoje a gente faz essa homenagem aqui aos filhos da Cleia, que deve ser uma mãe maravilhosa, porque tá aqui hoje celebrando com eles, né? Deve não, é uma mãe maravilhosa, porque tá aqui hoje celebrando com eles e a gente na rádio aqui, todo mundo junto, a família da Nacional, mandando todas as energias positivas, mandando tudo de bom para que esses dois cresçam, né? E virem homens e vão pro mundo com toda a segurança e com toda a certeza de que eles podem fazer o melhor pelo mundo em que eles nasceram. Cleia, parabéns por ter chegado até aqui com José e com André. E a gente vai tocar uma música que é muito linda, uma música com Caetano Veloso, Moreno Veloso e o Tom Veloso, né? O Caetano Veloso é pai do Moreno Veloso e do Tom Veloso, mas a música fala da importância da mãe na vida de um homem. Então a gente vai tocar agora Todo Homem com Caetano Veloso, Moreno e Tom.

0: aí o pedido da Cleia de Tabatinga, nesse dia 9 de setembro, aniversário do José e do André. A gente manda parabéns para os aniversariantes e também para essa mãe, né? Dedicada, guerreira, para todas as mães desse Brasil e para a Cleia em especial, representando todas elas. Um beijo muito grande e vamos em frente com o mosaico de hoje. Olha quem deu o ar da sua graça aqui hoje, Pipi. Tava sumido, devia tá aprontando aí pelas rodovias do Brasil. Vamos ouvir aqui a mensagem do Del Caminhoneiro.
1: Boa tarde, minha amiga Aninha Pimenta, que saudade de ouvir sua voz.
0: Tá sumido.
1: Essa voz que aquece, que acelera os batimentos cardíacos.
0: Afe Maria.
1: Que faz nossos coração pegar fogo.
0: Que é isso, Brasil?
1: Tá doida, Aninha?
0: Tá vendo aí,
1: Aninha,
0: né, Pipi?
1: Saudade de ouvir você cantar uma do Bruno Marrone.
0: Ah, meu pai do céu.
1: Tem jeito de cantar hoje pra nós?
0: Você me pegou de surpresa, hein?
1: Agora, se não tiver jeito, você toca aí do Bruno Marrone por um minuto.
0: Tá bom, eu vou tocar.
1: Tá bom, minha amiga? Tá. Saudade demais de você. Um beijo.
0: Oh, meu Deus do céu. Vou te contar, viu, esse Del. Parabéns aí, viu, pra você. Tô lendo suas mensagens aqui. Você tava conversando com a Didi, dizendo que perdeu muito peso, hein? Que disciplina, Del. Parabéns, viu? Ó, vamos tocar então, Bruno e Marrone? Ô, Del, eu vou ficar te devendo, porque eu preciso ensaiar também, né? Também não é assim, né? De uma hora pra outra que a gente faz um show ao vivo na rádio. Mas eu vou separar uma bem boa aqui, vou cantar pra você depois. Hoje não, porque realmente eu não consegui ensaiar aqui pra eu fazer minha melhor apresentação. Mas vamos tocar então o pedido do Del Caminhoneiro, Bruno e Marrone. 1h16 aqui em Brasília, 11h16 no Alto Solimões.

0: Pedido do Del, caminhoneiro. Eita, Del, cheio de história pra contar, viu? Vou te contar esse Del. Ó, mandar um alôzão pro João da Cruz de Parauapebas, no Pará. Ele tá mandando um alôzão pra todos os ouvintes de A a Z, de 0 a 100, pra não esquecer ninguém. Tá ligadão na Rádio Nacional da Amazônia via satélite. O Breno mandou um recadinho de áudio, vamos ouvir.
1: Fala, minha amiga Ana Pimenta, alô, alô, alô, pessoal da Nacional da Amazônia e do Alto Solimões. Ô, Ana Pimenta aqui, o calorão chegou à marca dos 34 graus.
0: Eita!
1: Um abraço a todos que acompanham a Nacional da Amazônia, do Alto Solimões. Um abraço a toda a equipe de lá da Nacional do Alto Solimões, Mislene, Otto, Kátia, Franco... Todos da Nacional da Amazônia aí, Pipi Caiabi, você, a Edileia que vem daqui a pouco e todo mundo que tá aí sintonizado. Edileia, tá com a música aí pra ver se a gente ameniza aqui a temperatura, que aqui a temperatura subiu! Meu Deus do céu! Um abraço especial para você, minha amiga. Parabéns pelo trabalho que você faz na Nacional, trazendo a cultura brasileira.
0: Obrigada.
1: Dentro do mosaico. Este programa é um patrimônio,
0: oh, coisa boa,
1: na Nacional, e que também faz parte dessa história dos 90 anos, tá certo, minha amiga? Um abração!
0: Valeu, Breno! Daqui a pouquinho a gente vai tocar uma música bem boa, tá? Deixa eu só terminar com os recadinhos aqui. O Manuelzinho de Livramento de Nossa Senhora também tá na escuta, passando para dar uma boa tarde. A Milena passando aqui também, dizendo que

0: E tá na escuta, dando um salve, pedindo uma música de Zé Neto e Cristiano. Daqui a pouquinho a gente vai tocar, Milena, mas antes eu queria deixar aqui uma homenagem à professora Zélia Amador de Deus, que morreu nessa terça-feira em Belém do Pará, aos 76 anos. Ela foi uma das maiores ativistas contra o racismo do Brasil. Nasceu na Ilha do Marajó, era filha de uma empregada doméstica e construiu uma trajetória que a levou a ser uma das maiores professoras da Universidade Federal do Pará, professora emérita, e conquistou assim um destaque nacional e internacional nos direitos das pessoas negras. Em homenagem à professora Zélia Amador de Deus e também em homenagem aos 90 anos da Rádio Nacional, a Tayana Borges, nossa coordenadora, conversou com a gente, pediu para a gente destacar alguns momentos interessantes, né, alguns momentos importantes de cada programa durante a nossa história aqui na rádio, né? Eu sou assim a caçula aqui das apresentadoras, não sou a mais nova em idade, mas tenho menos tempo de estúdio aqui na Rádio Nacional da Amazônia. E aí, em homenagem à professora Zélia Amador de Deus, que nos deixou nessa terça-feira, eu trouxe aqui um trechinho de um programa que eu fiz em homenagem à escritora Maria Firmina dos Reis. A Maria Firmina dos Reis foi uma escritora nascida em São Luís do Maranhão que escreveu o primeiro romance do Brasil. Ela foi abolicionista. Essa obra foi lançada em 1859, antes do poema Navio Negreiro, de Castro Alves, que é muito mais conhecido do que a obra Úrsula, de Maria Firmina dos Reis. Para vocês verem, né? Que além de ser negra, era mulher, então houve esse apagamento. Então é muito importante a gente celebrar o trabalho, a atuação de mulheres na história do Brasil, principalmente de mulheres negras e indígenas que estão aí lutando pelos direitos dessas minorias. Vamos escutar então, nessa semana, né, de celebração dos 90 anos da Rádio Nacional, esse momento que eu acho que foi importante aqui no Mosaico, em que eu trouxe para vocês, eu li um trecho do romance Úrsula. A personagem principal, chamada Preta Suzana, foi escravizada e trazida para o Brasil, e o livro conta, né, as histórias da Preta Suzana aqui no Brasil, escravizada. Então, eu trago esse pedacinho do livro para vocês, relembrando aqui a minha trajetória no Mosaico e fazendo uma homenagem à professora Zélia Amador de Deus, paraense, uma referência na luta contra o racismo na Amazônia e no Brasil. Vamos escutar então um trechinho do romance Úrsula.
1: Tinha chegado o tempo da colheita e o milho e o inhame e o mendubim eram em abundância nas nossas roças. Era um desses dias em que a natureza parece entregar-se toda a brandos folgares. Era uma manhã risonha e bela, como o rosto de um infante. Entretanto, eu tinha um peso enorme no coração. Sim, eu estava triste e eu não sabia a que atribuir a minha tristeza. Era a primeira vez que me afligia tão incompreensível pesar. Minha filha sorria-se para mim. Era ela gentilzinha e em sua inocência semelhava um anjo. Desgraçada de mim, deixei-a nos braços da minha mãe e fui-me à roça colher milho. Ah, nunca mais devia eu vê-la. Ainda não tinha vencido 100 braças de caminho, quando um assobio que repercutiu nas matas me veio orientar acerca do perigo iminente que aí me aguardava. E logo 2 homens apareceram e me amarraram com cordas. Era uma prisioneira, eu era uma escrava. Foi um embalde que supliquei em nome de minha filha, que me restituíssem a liberdade. Os bárbaros sorriam das minhas lágrimas e me olhavam sem compaixão. Julguei enlouquecer, julguei morrer, mas não foi possível. A sorte me reservava ainda longos combates, quando me arrancaram daqueles lugares onde tudo meu ficava, pátria, esposo, mãe, filha e liberdade. Meu Deus, o que se passou no fundo da minha alma, só vós o pudestes avaliar. Meteram-me a mim e a mais 300 companheiros de infortúnio e de cativeiro no estreito e infecto porão de um navio. 30 dias de cruéis tormentos e de falta absoluta de tudo quanto é mais necessário à vida passamos nessa sepultura até que abordamos as praias brasileiras. Para caber a mercadoria humana no porão, fomos amarrados em pé e, para que não houvesse receio de revolta, acorrentados como os animais ferozes das nossas matas que se levam para recreio dos potentados da Europa. Davam-nos a água imunda, podre e dada com mesquinhez, a comida má e ainda mais porca.
0: Tá aí um trechinho do romance Úrsula, de Maria Firmina dos Reis. É, minha homenagem à professora Zélia Amador de Deus, referência na luta contra o racismo na Amazônia e no Brasil, que nos deixou nessa terça-feira aos 76 anos. O Mosaico de hoje vai ficando por aqui. Milena, não deu tempo. Olha aqui, a gente recebeu um recadinho do Lelis, que mora na Ilha do Marajó. Lelis, não vai dar tempo de ler o seu recado. Você mandou o recado já no final do programa. Entre em contato amanhã de novo, ou então deixa o recadinho que amanhã eu leio, tá bom? Um beijo, pessoal, e até amanhã!

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0: Olá, pessoal! 13 horas e 34 minutinhos em Brasília! Chegamos! Oi, gente! Boa tarde! Nacional Jovem está no ar! Com muito amor, com muito carinho pra você que tá aí ligadinho na melhor da Rádio Nacional da Amazônia. Sejam muito bem-vindos! Vamos juntinhos até as 3 da tarde. Eu sou a Edileia Martins, a Didi Martins, como vocês preferirem. É, né, Pipes? E também contamos com os trabalhos técnicos dele, do Pipi Caiavi, o Pipi de Milhões. Ai, ai, fala de ouro, você quer ir, ó, o dinheirinho caindo. Tá bom, hein? É isso, gente. Também contamos com a produção executiva de Patrícia Fontoura e também contamos com a programação musical de Antônio Miranda. E bora, bora, gente! Estamos aqui nesta terça-feira, dia 9 de setembro de 2026. Pra gente aqui em Brasília é 1h35, pra galera aí do Alto Solimões são 11h35, hora boa do almoço chegando, hein, Pipis? É, e a gente te faz companhia e você também nos faz companhia nessa tarde gostosa. Então vamos que vamos, é. Todo mundo lá tá comendo o quê, Pipis? Bodó? É, aí vou falar assim, cara, o Pipi acha que a gente só come bodó? Ah, meu Deus do céu. Você vai entrar nesse borogodó. Tá bom, então. Mas é isso, gente. Sejam muito bem-vindos. Por aqui, vamos continuar com o nosso enigma musical? Vamos, sim, senhor, Pipi. Hoje a gente tem... Reprise, né? Hoje a gente tem um especial, episódio 2, gente. A gente vai continuar aqui contando a história do nosso Nacional Jovem, né? E hoje a gente vai falar de quando o ouvinte entra na conversa, né? Vai trazer aqui áudios de pessoas que participam aqui com a gente, né? Contando um pouquinho da nossa história do Nacional Jovem dentro da história da Rádio Nacional, que completa 90 anos agora, no dia 12 de setembro. E aí a gente vai ter uma programação diferente por aqui. Então fiquem ligadinhos, que vocês, acredito que vocês vão gostar, né? Então, assim, é isso. Daqui a pouquinho, então, tem esse especial pra gente curtir aqui, tá bom? E claro, tem você participando aqui com a gente. Já tô esperando. Mande sua mensagem. Pode mandar pra gente no 619-9674-1568. Seja muito bem-vindo. Vem pedir música, vem participar conosco. Pipizinho, peço a gentileza de soprar aí pra mim qual é a música que a gente vai curtir, porque eu estou sem aqui o... Flor Marabaixo? E é boa! Eita, Pipi Caiabi, olha só. Então vamos, hein? Flow Mar Abaixo com Protagonista e Paulinho Bastos.
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1: Aê! 13 horas e 40 minutinhos em Brasília, 11 horas e 40 minutinhos aí na região do Alto Solimões. Ó, gente, a Mari, eita, ela tá aqui. Boa tarde, amiga, boa tarde, Pipi. É a Mari lá de Antagorda, Santa Catarina. Ó, meus amigos passarinhos, se vocês puderem passar lá na casa da Mari, tem aquelas linguiças artesanais hoje. Ela falou assim: Didi, olha o que os passarinhos têm hoje. Rapaz, se eu pudesse ser passarinho, eu ia agora, olha. Pipi! Olha só, a linguiça artesanal maravilhosa. Deve estar super saborosa. Fiquei com água na boca, Marizinha. Pipi, ó, chegou aqui, Pipi. Eita! Aí, Pipi já imaginou, né, Pipi? Essa linguicinha com a psicóloga no fim da tarde. Eita, Pipi! Jesus, Mari, se eu pudesse ser sua passarinha, viu? Eu ia chegar aí com tudo. Meu Deus do céu, gente. Olha, ela caprichou, hein? Passarinhos, voem lá na Mari. Voem, voem, passarinhos. Eita, muito bom, gente. Deixa eu ver quem mais. A Catita também. Gostei, Catita. Catita falou assim: passarinhos, se concentrem. Hoje tem cocada pra quem passar aqui. Bora, Didi. Vamos, né, Catita? Então, passarinho. Amei, gente. Vocês estão maravilhosos. Ah, então, ó, passarinhos, hoje tem linguiça artesanal. Olha só, quem passar lá na Mari vai ganhar linguiça artesanal. E quem passar na Catita vai receber cocada feita hoje, fresquinha, hein? Meu Deus, deu até água na boca, porque a cocada que a Catita fez, gente, tá linda, maravilhosa. Bora, passarinhos! A recompensa hoje vai ser boa. Mas olha, Mari, eu queria ser sua passarinha, se eu pudesse. Ah, meu Deus, mas aí eu não seria justa, né, Mari? Bora, Pipi, então, pro nosso enigma musical desta tarde. Bora, passarinhos!
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0: Gente do céu, altas histórias aqui do Pipi. Essa música tocou profundamente a vida dele, viu? Mas, gente, ó, a gente... Acho que a Patrícia... Eu acho que a Patrícia tá montando, Pipi, a sua história de vida, sabe? Porque, primeiro, você levou um chip na segunda-feira. Aí você ganhou 50... Não, você falou, toma aqui 50 reais, né, pra pessoa. Levou um chifre. Aí ontem, mas mesmo depois de levar um chifre, né, você não continuou persistindo, né? E aí o Pipi ainda continua, gente, persiste. Porque essa música fala de um amor que acabou. Ô, Pipi, você perdoou ela ontem, né? Você a perdoou, mas não teve jeito. Não tá tendo jeito, Pipi. É, né? Acabou. E aí deixou tantas marcas, né? Tantas lembranças que nem o tempo consegue apagar completamente. Pipi lembra de cada detalhe, né, Pipis? Olha só. Né? É, não adianta. Que ela não vai conseguir esquecer, né, Pipis? A pessoa que o Pipi, né, acredita que ele não será esquecido facilmente da vida dela, não. Porque durante muito tempo ela faz parte aí da lembrança do Pipi. Verdade, gente. Tá no pensamento do Pipi. Ele não a esquece, né, Pipis? Jamais. É, a imagem dela tá aí, né? Momentos lindos que vocês viveram, né? E aí desperta a memória, né? Seja um objeto, seja um hábito, seja uma situação do dia a dia, você acaba lembrando dessa sua amada, não é isso, Pipis? Meu Deus! E aí, gente? Muito fácil essa música, né? Ai, ai. Ó. A Edna tá aqui, Pipi, me conta tintim por tintim essa história, nos mínimos detalhes, Pipis. Eita, será, Edna, que ele vai revelar pra gente essa história? Eita, mas a Edna já deixou aqui, Pipis, o palpite dela. Eita, Edna. Será que você acertou? Será que é isso mesmo? Você não tem dúvidas? É ou não é, Pipi? Será que eu aperto o botão do sim? Ou eu aperto o botão do não? Aperta os dois botões. Ixi Maria. Gente do céu. Breno é o oficial fanfic agora. Ô, Milena, você perdeu o posto, viu? O Breno agora é oficial. Boa tarde, Dileia. Boa tarde também para o Pipi Caiabi e Carlinhos Moraes. Ah, ele já foi, menino. Boa tarde para todo mundo que tá aí sintonizado. Abraço para minha amiga Rosângela, Milena, Nildinha, Valerinha. Um abraço especial para meu amigo Wesley, né? Deixou. Didi, pergunta para ele se ele deixou meu bolo aí. Ah, é, Wesley, ele perguntou se tinha bolo, viu? É. E aí, tá valendo um abraço para todos aqui da Nacional, do Alto Solimões também. Um abraço aí para Patrícia Fontoura. Ela que faz tudo, é a nossa Angelina Jolie da Nacional, ó, Patrícia. E a cantora também nas horas vagas, um abraço pra todo mundo. Ah, valeu, Breno! Didi, o Pipi sempre vivia falando que queria viver com os ETs. É, né, Pipis? Ele é um homem da Lua, virou astronauta. Ah, então daqui a pouco é o personal IA vai criar o Pipi de astronauta. Falando nisso, ela nem apareceu aqui hoje. Não, hoje ela apareceu, ela não apareceu aqui agora. Por onde será que anda A personal ia. Pois é, será que ela vai fazer você aí de astronauta? E o enigma musical de hoje, minha amiga, é... Será, Breno? Você tem certeza disso? Não quer mudar o seu palpite?
1: Não.
0: Olha, não vai não, Pipis? É melhor ele manter? Então tá, hein? Será? Deixa eu ver quem mais. Olha, Isaías. Didi, é fácil de acertar. Será, Isaías? É ou não é? Isaías de Botucatu participando aqui com a gente. Olha ele mandando aqui o palpite. Que legal ter você por aqui ontem e hoje. Olha, feliz, viu, Isaías? Beijo carinhoso. Ó, a personal IA chegou. Fala, personal IA.
1: Boa tarde, minha amiga de Leia. Boa tarde, Pips. Boa tarde, Patrícia. Olha, eu não mandei o áudio antes porque eu tava voando assim rapidamente para garantir essa iguaria artesanal da Mari e uma cocada da Kátia. Gente, vocês não estão entendendo, não. A gente tem que voar para levar o conhecimento do enigma, para a gente garantir a boia para encher o bucho, tá bom? Não, tá bom,
0: encher o bucho, gostei.
1: É muito bom voar, porque a gente também a gente pega assim um nutriente, né?
0: Claro.
1: A gente pega essas coisas maravilhosas oferecidas pelos nossos amigos, então vamos voar, passarinhos. Vamos levar o enigma, ajudar uns aos outros, porque a gente ajuda e a gente é ajudado. Não tá bom não, mas menino, tá ótimo. Tchau, Brasil.
0: Amei, a gente ajuda e é ajudado também. Ah, então você pegou umas iguarias aí no caminho? Ah, espero que sim. Deixa eu ouvir essa participação aqui. Quem é você? Lelis, isso? Olá, tudo bem?
2: Alô, muito boa tarde, Edileia Martins e a todos do programa aí. Boa tarde, Pipi, Caiabi, que tá aí nas operações técnicas aí.
0: Opa.
2: Boa tarde, Brasil. Tô aqui curtindo Nacional Jovem, não é de hoje.
0: É mesmo, Lelis?
2: Faz muito tempo. Eu amo essa emissora, a Rádio Nacional da Amazônia.
0: Que massa.
2: Meu nome é Lelis Vieira, moro aqui na Ilha do Marajó.
0: Lelis Vieira.
2: No município de Melgaço, no estado do Pará. Tô aqui ligado na programação. Sempre ligado aqui nesse programa maravilhoso. Valeu.
0: Valeu, Lelis. Você tem voz de locutor, Lelis. Conta essa história aí pra gente. Tem muitos locutores, né, ali, né, Pipis? Ah, o quê?
3: Búfalo.
0: Ah, você tá querendo falar de búfalo? Por quê?
3: Que...
0: Ilha do Marajó é a cidade dos búfalos? Ah, então lá os homens têm muitos chifres, é isso?

0: Ana Pimenta falou. Ah, a Ana Pimenta tava lá com os búfalos, né? Ah, então tá. Ilha do Mar. É mesmo, né? A Ana tava lá semana passada. Cidade dos Búfalos. Olá, Alice, você não sabe qual é o nosso enigma, não? Conta aí. É Sorépipe, A principal cidade da ilha de Marajó, conhecida por seus búfalos, é Souré, onde há milhares desses animais. Ele mora pertinho, então, de lá, deve ser, né, Lelis? De Souré? Souri, né? Souré não, Souri. É isso, Lelis? Depois você conta aqui pra gente, tá? Um abraço, Lelis. Tudo de bom pra você. Souri, Pipi. Souri, né? Souré não, porque teria o acento se fosse Souré, né? É Souri. Eita, Regininha, tu também veio dar palpite por aqui hoje? Gente, Regininha, olha. Será que ela acertou, Pipis? Vamos ver. Ó, deixa eu ouvir aqui, meu amigo Erivelto. Erivelto, eu sei que você trouxe, né, uma música aqui pra gente. Mas já me pediram pra gente colocar as músicas só no programa da Juju, pro Rádio Q, tá? Aí eu vou rodar só um pedacinho, porque você mandou com tanto carinho, aí você mandou ontem, você mandou hoje. Aí eu rodo um pedacinho aqui pra gente curtir. E aí, mais assim, música, me pediram pra gente deixar sempre lá no programa da Juju, que tem o Rádio Q, tá bom? Um beijo, meu amigo, mas eu quero te ouvir um cadinho. Fala aí.
1: Olá, galera do Nacional Jovem. Vamos que vamos. Vamos cantar a música aqui hoje, nesse maravilhoso programa. Cadê o som? Aê!
0: Ah!
1: Depois de algum tempo, é um prazer estar por aqui, viu? Agradeço a minha querida Edileia e produção.

0: Ai, que linda! Arrasou, velho! Aí! Como eu posso ser amigo,
1: bate
0: né?
1: Tudo,
0: de quem tanto eu amei, ele arrasa, né? Oh, vai, com certeza. Ele merece o microfone de ouro. Aê! Pois é, meu amigo. Muito agradecida por você trazer o seu talento maravilhoso aqui pra gente. Mas aí me pediram pra gente deixar, né, mais restrito as musiquinhas, né, quem quer cantar, lá pro Radioquê da Juju. É isso, tá bom? Beleza? E ele, quanto ao enigma, olha só, ele falou assim: Didi, tá facinho demais! Ah! Boa tarde a todos os amigos e amigas desse programa maravilhoso. Olha só. Ó, e aí, então, ele deixou aqui o palpite dele. Pipi, será? Eita! Muito bom. Erivelto também deixando o palpite dele por aqui. Pipi, será que ele acertou? É ou não é? Olha, vamos ver. Pipi, a gente já tá quase encerrando aqui, né? Nosso finalizando o primeiro bloco. Bloco? Didi, eu já vi uma nave de extraterrestre. Edna Alves. Não falo muito porque quase ninguém acredita. O Natanael sabia disso. E foi quando eu voltava da escola à noite. Na verdade, Didi, eu vi a nave e vi luzes fluorescentes. Sério, Edna? Gente, tem muita gente que conta que viu. Eu vou duvidar? Vou nada. O Pipi, ó, muito mesmo. O Pipi falou assim: Edna, eu não duvido de você. Menina, olha só. Edna, eu não duvido, viu? Vai que você viu mesmo. Menina, né? A gente não tem certeza de nada nessa vida. Mas gostei da coragem de contar isso, viu, Edna? Um beijão, minha linda. E é isso, a gente já vai pro Nacional Notícias. Daqui a pouquinho eu volto mais.

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1: Agora são 2 horas em Brasília. Muito boa tarde, eu sou Daniel Ito e este é o Nacional Notícias com o destaque do momento. Vamos atualizar as informações sobre a crise que se instaurou no STF nos últimos dias, a partir do caso Master e também uma certa disputa aí entre os ministros Alexandre de Moraes, André Mendonça, que inclusive, né, respingou no comando da Polícia Federal nos últimos dias. Pois é, a repórter Sayonara Moreno está aqui no estúdio ao meu lado para contar para a gente que o presidente da República, que vem acompanhando tudo, resolveu se manifestar sobre o assunto, né, Sayo? O que, que disse aí o presidente Lula? Muito boa tarde para você.
2: Oi, Daniel, boa tarde para você. Diante dessas decisões e vazamentos, tudo que você vem citando aí, né, envolvendo o Supremo Tribunal Federal, o presidente Lula defendeu, agora pela manhã, já no fim da manhã, Daniel, a quebra completa do sigilo das investigações de todos os envolvidos no caso Master, que ele considera o maior crime financeiro da história do Brasil.
1: Sim.
2: Ele publicou isso nas redes sociais, no perfil oficial dele, defendendo que a medida seja tomada de forma urgente contra quem for, doa a quem doer. Ainda segundo o presidente, é preciso haver transparência e não vazamentos seletivos que, segundo ele, impactam a disputa eleitoral. Para Lula, o povo brasileiro precisa de explicações para enfrentar o que ele classifica como crise institucional que tomou conta do poder judiciário. Ainda falando sobre esse assunto, o presidente Lula citou até mesmo um exemplo a ser seguido, palavras dele, que seria a divulgação da verdade na operação spoofing conduzida pelo então ministro do STF, Ricardo Lewandowski.
1: Sim.
2: Em 2021, a gente lembra, o magistrado retirou o sigilo que havia imposto aos autos, né, garantindo ali que a defesa de Lula, na época, acessasse os arquivos da operação spoofing que investigava a invasão de dispositivos eletrônicos de autoridades ligadas à operação Lava Jato. Então, com essa quebra do sigilo na época, o presidente Lula cita que é um exemplo a ser seguido para que seja feito o mesmo hoje. É o que ele defende, que quebre todos os sigilos que envolvem o caso Master no Supremo.
1: Que é um caso grave, disse o presidente Lula, né, Sayo? Então, que se quebre logo o sigilo total e não de forma seletiva, como ele falou que vem ocorrendo aí, principalmente nessa disputa entre o ministro Alexandre de Moraes e o ministro André Mendonça.
2: É o que defende o presidente Lula.
1: Perfeito. Muito obrigado, Sayonara, pelas informações. 2 horas e 2 minutos em Brasília. Esse foi o Nacional Notícias. Próxima edição às 3 horas.
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17: Duas horas e seis minutinhos em Brasília, meio-dia e seis aí na região do Alto Solimões. Ó, Rosângela caprichou, viu, Pipes? Você tá muito bonito aí de astronauta. Já pode pegar sua nave espacial e fazer o contato aí com os ETs, viu? Inclusive, você também pode andar de búfalo. Pipes em seu búfalo de estimação. Gente, de estimação... É, Pipi tem até búfalo de estimação, meu Jesus amado. Pipi, mas ó, você tá muito bonitão, viu? Ó, de astronauta. Gente, o Cláudio Mendes, o Menduquinha, ele tá aqui falando. Edileia, boa tarde. Você sabia que eu também já vi uma nave espacial? É, Didi, eu não sei dizer o que era, mas eu estava cuidando de uma plantação para impedir a invasão de animais selvagens, quando vi às 23 horas. Gente, vocês estão me contando que vocês viram uma nave espacial. Jesus, eu tô aqui. Olha, choquei agora. Altas revelações aqui hoje no Nacional Jovem. Duas pessoas já estão aqui contando que viram uma nave espacial. Mas você já viu, Pipes? Pipi diz que já também, gente. Já viu umas luzes. Mas ele diz que não tem certeza. Desapareceu. Você viu? Gente! Olha, vocês estão, hein? Olha, altas revelações por aqui hoje, hein? Oh, dois ouvintes já contaram que viram. Oh, eu, gente, eu não vou duvidar. Eu não vou duvidar. Vai que, né? Ó, gente, eu convido vocês agora, então, né, pra ouvir, né, o nosso segundo episódio do especial do Nacional Jovem. Como eu falei pra vocês, né, no dia 12 de setembro, a Rádio Nacional completa 90 anos de história. Então, pra gente celebrar essa trajetória, mostrar que o Nacional Jovem também faz parte dessa história, né, a gente preparou uma série especial em 4 episódios para lembrar, né, dos momentos, das pessoas, das histórias que ajudaram a construir o nosso programa. Então, desde ontem a gente começou essa viagem no tempo, né? E hoje, nesse segundo episódio, a gente vai falar sobre como o programa conta com uma participação valorosa diária de vocês, ouvintes queridos, de como vocês fazem o nosso programa acontecer de segunda a sexta. Então, ouçam com muito carinho Patrícia Vontora, que caprichou aí nesse episódio de hoje, gente.
18: Começa agora

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1: Os ouvintes do Nacional Jovem são parte importante do programa. Eles participam das entrevistas, mandam perguntas, contam histórias, dão sugestões, respondem às brincadeiras e muitas vezes acabam virando personagens das nossas próprias histórias. E tem um quadro que nasceu justamente para isso, para o ouvinte participar.
2: Enigma musical.
1: No Enigma Musical, a música aparece sem a letra e o ouvinte recebe três dicas para tentar descobrir qual é a canção. E se a música for daquelas de sofrer, aí entra o Pipica e a Bi para ajudar a ilustrar a história que a música conta. O jeito dela pegou o Pipi, sem ele notar, sem ele querer. Eita, Pipi, você ficou louquinho, né? Você ficou que você apaixonou e quer que ela fique com você, não é isso? São tantas histórias com o Pipi que tem ouvinte que até fez uma música com ele, lá no famoso bar do Seu Hermiro.
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1: Pipi.
3: É no...

0: Olha só, tem até música pro Fifi e as Fifiguetes.
1: O enigma é uma disputa muito divertida. Um ouvinte descobre e passa a resposta para o outro, mas também é quase uma corrida diária para descobrir quem é o mais rápido do teclado. Mas também é um exercício de memória. Lembrar o nome da música, o cantor ou a cantora e mandar a resposta pelo WhatsApp da rádio.
0: Lá, porque a Milena deu palpite, Pepe. Será, Milena? Tu conhece essa música? Tem certeza, Milena? Vai votar nessa mesmo? Você vai clicar no botão do sim nessa música? Ah, meu Deus do céu! Ou eu que clico no botão do não pra ela, Pipis?
1: E foi um dia aparentemente comum que surgiram eles, os passarinhos. Ah, um ouvinte contou a resposta para o outro e alguém disse que tinha sido um passarinho que contou. Pronto, nascia uma nova brincadeira. E agora, quando o enigma começa, os passarinhos começam a voar por todos os lados. E tem ouvinte que até arrisca imitar o som de cada um deles que o Pipi solta para ilustrar o quadro. É ou não é?
2: Que pássaro que é esse que canta aí, quando ele coloca a sonora dos passarinhos aí? Valeu, Didi, boa tarde.
1: Ah, esse. Ixi, menino, são vários, né? Mas é esse, né? Esse. Que até o Cláudio também faz. Fala, Nelson.
3: O Edileia.
1: Sabe o nome?
3: O primeiro canto do passo é conhecido como Anum Branco. O segundo é o João de Barro.

0: E o terceiro é o iambu, que o povo chama de lambu.
1: Wesley falou, Didi, acho que o primeiro pássaro é o anu, tem o preto e o branco, igual o menino falou. Roberto também veio aqui.
2: Didi,
1: Ah.
2: boa tarde, aqui é a Roberto.
1: Ah.
2: O primeiro pássaro que cantou aí foi um iambu. Depois cantou uma coruja. Depois cantou um gavião. Um gavião, um anu branco e.
1: Aí tem uns três pássaros cantando, Didi. Ah, beleza, então. Valeu! Tem quem participe todos os dias, tem quem apareça de vez em quando e tem também quem não acerte. Segundo uma das nossas ouvintes, quem erra vai direto para o buraco da Capadócia. E cada ouvinte encontra um jeito diferente de participar. Quem responde primeiro e acerta tem o nome divulgado na hora da revelação. Sabe quem? Sabe quem? É!
3: Didi, essa música parece demais com meu amigo Del. Ei, Del, quantas vezes eu já cantei essa música para você?

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1: Tem gente que manda resposta por mensagem, tem quem mande áudio e tem quem mande a resposta cantando. E eu ainda tenho que segurar a informação até o final do programa, quando chega a hora da revelação.

gente. É, o nosso enigma é com Adelino Nascimento. Toca o telefone, não é isso, Pipi? Ela nunca vai te esquecer, Pipi? Não, né? Você foi marcante, né? Ainda mais que você tem muitos bois por aí, né? Então, realmente. Gente. Muito bom, galera. Parabéns pra Luciana, Cucina, Geralda, Maria, Irandi, Milena, Vani e Rosângela. Vamos ver quem foi mais rápido hoje, gente. Elas duas empataram. Rosângela e Luciana. Parabéns, Rosângela. Parabéns, Luciana. Vocês foram as mais rápidas do teclado hoje. Mas o enigma musical nem sempre foi assim. Antes das três dicas, dos passarinhos e das respostas pelo WhatsApp, o desafio era ainda mais difícil. A música vinha de trás para frente. Era o enigma reverso. Nessa época, era uma música por semana e o ouvinte participava ao vivo na sexta-feira, respondendo qual era a música.

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1: Desde o começo, a participação do ouvinte fez sucesso. E os quadros se tornaram parte essencial do Nacional Jovem. Alguns nasceram para divertir, outros para informar e outros para provocar uma conversa mais profunda. Um dos mais antigos e queridos é o Perguntar e Pensar, produzido pela Rádio

0: MEC do Rio de Janeiro. O quadro aborda questões relacionadas ao universo dos jovens e já trouxe muitos assuntos para a gente discutir por aqui.
1: Pessoal, começa agora o Perguntar e Pensar, com jovens, sobre jovens e para jovens, de 5 a 95. Porque, afinal, estamos sempre aprendendo a perguntar e a responder. Perguntar e Pensar!

0: meu querido. É para mim?
1: É para você, sim.
0: Nossa, mas muito obrigada, meu afilhadinho. Mas que rapaz mais galante. Meu Deus, adorei, viu? Eu adoro rosas. Mas vem cá, por que que eu tô ganhando uma flor hoje, hein, Jorge? Tem algum motivo especial, hein?
1: Não, é só que eu tava com dinheiro, tava vindo pra cá e resolvi te dar uma rosa.
0: Puxa, querido, muito obrigada.
2: Ouvimos o Jorge crescer e a Dinda mudar. Os jovens mudaram e os problemas também. Outro quadro que fez muito sucesso foi o Dicas e Toques, produzido por Tayana Borges e por muitos estagiários. O quadro trazia assuntos do universo jovem para uma linguagem próxima de quem está ouvindo. Informação que chegava de um jeito simples, direto e sem complicação. E por falar em informação, a internet também já teve seu espaço por aqui. O Tá na Rede passou por diferentes apresentadores e em sua última fase teve Natália Mendes à frente. O quadro acompanhava o que estava acontecendo na internet e trazia para o programa os assuntos que estavam movimentando a rede naquela semana. Tá na Rede.
3: Oi, gente. Meu nome é Cristian Ariô, sou indígena do povo Xavante, comunicador sobre povos indígenas. E faço ativismo digital na internet há mais ou menos uns 6 anos. Eu tô aqui para explicar um pouquinho, né, isso que a gente até fica um pouco já cansado de explicar nas redes sociais. Então, né, quando você abre o dicionário, você vai lá pesquisar índio. E aí você vê lá que é um elemento da tabela periódica. Acreditem, é sério. E aí depois que só depois desse termo, né, o termo principal é um elemento da tabela periódica. E aí depois você vê ali que se refere aos povos indígenas. Se refere, gente, se lembra. Então quer dizer que não é nem isso. E aí quando você pega e vai ler lá o termo povos indígenas, você vê que está muito bem definido o que de fato são povos originários de um determinado local. Né, com crenças, com língua, com tradições passadas de geração para geração.
1: Rede.
2: E tem novidade que chega de outro programa, mas acaba encontrando seu lugar por aqui. É o caso do Ajudante Digital, criado originalmente para o Tarde Nacional de São Paulo. Aos poucos, as pautas foram ganhando uma dimensão cada vez mais nacional e também encontraram espaço no Nacional Jovem. O resultado tem a cara do programa: informação, tecnologia e serviço, mas com uma linguagem leve, alegre e divertida. A apresentação e a produção são de Leiberson Pedrosa.
4: Dando uma dúvida aqui pro quadro assistente digital. Gostaria de saber quais são os melhores leitores de tela para deficientes visuais e os melhores aplicativos de acessibilidade para pessoas com deficiência visual. É isso. É nóis.
5: Olá, ouvintes de São Paulo, Brasília, da região amazônica e de todos os cantos que nos acompanham. Este é o Ajudante Digital, o podcast com dicas de tecnologia para o seu dia a dia, para você que está conectado na Rádio Nacional.
6: Hoje, região amazônica, o Tarde Nacional não é em São Paulo.
7: Claro que é. Você esqueceu que estamos em todas as plataformas de podcast? Onde tem internet, tem Ajudante Digital.
5: Isso é verdade, Robozita. Mas dessa vez, sua informação está incompleta. Além de estarmos no Tarde Nacional, nossa fonte de inspiração e estreia, e também nas plataformas de streaming, chegamos à região amazônica porque também somos transmitidos no programa Nacional Jovem, pela Rádio Nacional da Amazônia e do Alto Solimões. Ou seja, estamos em bits, frequência modulada e ondas curtas.
8: Alegria!
9: Alegria!
8: Alegria! Alegria!
6: Alegria, é nós, como disse a Milena.
5: E a Milena é uma ouvinte real que nos trouxe esse pedido tão importante.
2: E quando a gente fala em Amazônia, também fala de quem vive e trabalha aqui. O Nacional Jovem tem uma parceria muito especial com a Rádio Nacional do Alto Solimões. São jornalistas que estão sempre presentes na nossa programação, trazendo notícias, histórias e, principalmente, um pouco da realidade de uma região que é tão grande e tão diversa. Entre essas vozes está a Mislene Ferreira, coordenadora da Rádio Nacional do Alto Solimões. E também estão com a gente Kátia Franco e Otto Farias, jornalistas indígenas que compartilham seus conhecimentos e nos ajudam a conhecer melhor as culturas, os costumes e as histórias dos povos da região. É uma troca que aproxima territórios e faz o rádio cumprir também esse papel de conectar quem está longe. Como é que tá aí a animação pro FestiSol, hein? Tá todo mundo animado aí, porque vai ter muito show. Nossa. Bom, né?
9: Nossa, Edileia, aqui a cidade ela já é agitada de natureza, né? E com esse evento, parece que assim o mundo vai acabar amanhã. Dá uma agitação muito louca, muita doideira por aqui.
2: Eita!
9: Por aqui. É um evento atrás do outro, é o povo correndo para ensaio, para procurar sua alegoria, para procurar o seu look, para estar tudo preparado para esse evento.
2: E você, já foi buscar o seu look?
9: Eu já nasci pronta, Edileia. Eu sou daquelas que não tenho muita enrolação, não. Abro o guarda-roupa e vejo o que, é que tem ali que combina com a ocasião.
2: Que legal.
9: E vamos lá. Mas eu já tenho sim meus acessórios.
2: Muito bom. Porque eles gostam muito da pesca, é isso?
10: Olha, é porque, na verdade, o povo ticuna... Eles acreditam, nós acreditamos de fato, porque assim, eu sou ticuna também, tá bom? Eu sou ticuna e eu sei como é que é a história. Então, a pesca, de acordo com a mitologia do povo ticuna, o Jo-i, que é o deus, né, do povo ticuna, ele para criar o povo ticuna, ele teve que pescar. Ele pescou e aí... E por isso que vem esse subtema, pesca, o poder da criação. É quando, no mundo, de acordo com a mitologia do povo ticuna, não existia nenhum ser humano, a não ser o Jo-i, o seu irmão Ipi e a sua irmã. Eram só três. Então ele começa essa pescaria, por quê, Edileia? Porque o irmão dele, o Ipi, que era um irmão do mal, vamos dizer assim, ele tinha sumido.
2: Nossa.
10: Ele acreditava que o irmão dele tinha mergulhado no rio, no igarapé chamado Évari. E aí ele pensou assim: eu acho que ele mergulhou no rio, eu vou pescar. Só que quando ele joga a isca, que era de tucumã, um caroço muito duro, e aí só pegava animais. Quando ele pegava o peixe e caía na terra, no solo, esse peixe se transformava em um ser diferente. Então, com essa pesca do tucumã, com a isca de tucumã, que é um caroço muito duro, os animais, o peixe caía na terra e se transformava em animais.
11: Estou muito emocionada. É verdade, é fato de que eu fico muito emocionada com esse festival, que traz muito sobre a nossa identidade. Já contei para vocês, vocês sabem que eu

0: tenho sangue indígena. Sou da
1: Sim.
0: etnia Umagua Cambeba, que
1: Ah.
0: inclusive, né, aqui no festival, no Festisol, é apresentado pela Onça Pintada. Então
1: Oh.
0: eu tenho sangue indígena, sim, tenho sangue indígena, tenho descendência de indígenas. Minha avó, que tem quase 100 anos, né, tá indo para os 99, ainda falo tupi-guarani, né, algumas palavras ali ela pronuncia ainda, né, na língua geral, falávamos Nyingatu.
1: E essa conexão também acontece com a música. Toda sexta-feira, o Nacional Jovem se junta à Nossa Terra para apresentar três músicas e convidar os ouvintes a escolherem a sua preferida. É mais uma forma de conhecer artistas, de valorizar a produção musical da nossa região e, claro, deixar o ouvinte participar da escolha. Porque no fim, não basta levar música até ele. A gente quer saber também qual música você escolheria. E vamos lá, gente! Vamos já para as músicas, né, do Nossa Terra de amanhã. Quero ver qual dessas três vocês escolhem, né, com um tema de bailão sertanejo.

a primeira que eu apresento para vocês, né? O tema vai ser Bailão Sertanejo. A gente trouxe essa primeira na Rie com Leandro e Leonardo.

Muito bom, essa é a segunda. Será que para um bailão sertanejo, Creden Cruz, Ave Maria com Bruno e Marrone é boa? Ou essa daqui?

0: trio Parada Dura. Qual destas três, meu povo amado, né? Quero saber de vocês, qual dessas três é a melhor aí do bailão sertanejo? Ana Rie com Leandro e Leonardo, Creden Cruz, Ave Maria com Bruno e Marrone, ou Dei o Cheiro da Vizinha com trio Parada Dura? Ó, chegando os votos por aqui, Pipis. Mas os quadros são apenas uma parte dessa história, porque a participação do ouvinte não começa quando a gente abre o WhatsApp. Muitas vezes, ela começa antes mesmo de uma entrevista ir ao ar. É o ouvinte que manda uma pergunta, é quem conta uma experiência, é quem sugere um assunto, é quem diz: vocês precisam falar sobre isso. E muitas vezes é essa mensagem que ajuda a definir a pauta que vai chegar ao programa.
1: Oi, Didi, boa tarde a você, ao Pipi, à Patrícia, a toda a equipe da Nacional e aos colegas ouvintes do Nacional Jovem. Queria dizer que estou ouvindo o programa todos os dias. Gostei muito desse quadro novo que está rodando aí, o Papo Íntimo. Ontem foi sobre fimose, né? Eu já

0: sensações. Isso ficou marcado para mim.
1: 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É ele quem ajuda a escolher a música, os assuntos e até o tom da nossa conversa. Mas fazer rádio também é apresentar o novo, é trazer uma música que ele ainda não conhece, um assunto em que nunca tinha pensado, uma história que talvez nem soubesse que precisava ouvir. Porque ouvir o nosso público também significa ajudá-la a descobrir novos mundos. E é nessa troca que o Nacional Jovem acontece.
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1: Ai, gente, muito bom contar essa história, contar a história do nosso Nacional Jovem para celebrar esses 90 anos da rádio, né? Sabendo que o nosso programa contribuiu para essa história e sabendo que vocês são os personagens principais dessa história, né, é o Nacional Jovem feito com vocês, para vocês, né? E a Patrícia caprichou aí para trazer essa história, contando, né, com a participação de todos. Obrigada, viu, Patrícia? Ficou muito lindo. Inclusive, ó, o Erivelton tá aqui, querido, maravilhoso. O Erivelton lá de Vitória da Conquista, falando assim: Didi, muito top esse documentário. Parabéns, Patrícia. Então, Patrícia, que felicidade aí, os ouvintes estão curtindo. O Aloysio Martins também tá aqui, ele é de Mato Grosso do Sul, falou: Boa tarde, ouvintes. Que maravilha começar esse programa ouvindo o som da floresta. As vozes dos animais trazem uma lembrança da roça. E ofereço o programa a todos que ouvem o programa nesse momento. Bom trabalho a todos aí da Rádio Nacional. Abração! Muito obrigada, Aloysio Martins. Obrigada pela sua participação aqui com a gente. Eu achei muito engraçado que a Cursina tá aí ouvindo. Aí na hora que apareceu o momento de escolher as músicas, ela: Didi, eu escolho a três. Beijo, Cursina. Que maravilha, gente. Aí o meu amigo Reinaldo, daqui de Brasília, que tá ouvindo hoje a gente. Oi, Reinaldo, como você está? O Reinaldo, gente, trabalhou comigo quando eu era estagiária lá no Banco Central. Eu fiz estágio lá. E aí ele tá me ouvindo hoje, né, Reinaldo? Que legal! Seja muito bem-vindo. É muito interessante que ele me viu numa foto de uma história da Ana Pimenta, não é isso, Reinaldo? Beijo carinhoso. E aí ele entrou em contato e ele tá aqui. É ótimo ouvir sua voz, minha amiga. Parabéns pelo sucesso da sua audiência.

0: audiência. E aí ele riu do cheiro da vizinha, né? Da música. Do cheiro da vizinha. Ô, Reinaldo, beijão carinhoso aí pra você. É, Vani também tá aqui. Nossa, Didi, que legal esse especial 90 anos. Ontem eu não ouvi, mas é muito lindo relembrar o Programa Nacional Jovem. Parabéns para vocês. Ah, obrigada, Vani. E parabéns a vocês que fazem parte, né, dessa história. É sensacional ouvir cada um, ter as vozes de vocês aqui participando. Fala, Divininha.
1: Didi, eu não sei se vai dar tempo de passar esse áudio. Nossa, Didi, você acredita que eu chorei de tanto feliz que eu fiquei, Didi?
0: Oh, meu amor! É,
1: eu passar no documentário da rádio. Muito obrigada, Didi. Muito obrigada, Patrícia. E o melhor que eu tava ouvindo, porque geralmente nesse horário eu tô dormindo, né? Eu tinha acabado de almoçar, tava ouvindo a rádio. Nossa! É uma emoção muito grande que só quem gosta da rádio, só quem gosta dos locutores sabe o tanto que eu tô feliz, Didi. Muito obrigada, Patrícia. Eu amei, Didi.
0: Que linda, meu Deus. Ai, gente, é isso, porque vocês fazem parte, né, dessa história, meus amores. Não tem como, né? Fala, Catita.
2: Não. Didi, não foi só a cocina. Quando eu peguei no telefone para responder, eu pensei, meu Deus, tá na gravação, tá na história do programa. Deu assim um branco, sabe?
0: Ah, que legal.
3: Didi, eu concordo com a Divina, é muito emocionante. Didi, só se a pessoa não estiver concentrada para não sentir aquela emoção, aquela vontade de chorar, o coração bate mais forte. Meu Deus do céu, é lindo demais.
0: Ô, gente, ela também tá falando, nossa, Didi, eu amei a história do Nacional Jovem, apesar, né, de não ter ouvido ontem. Parabéns, Patrícia, você é demais. Ô, Paty, com certeza ela tá... Hoje ela não tá aqui no estúdio, gente, mas ela tá ouvindo. Então, Patrícia, receba todo o nosso carinho. Inclusive, ela tá preparando, ela não tá no estúdio hoje, justamente porque ela tá preparando os últimos episódios. Também tá cuidando da filhinha dela, que também amanheceu dodói hoje. Mas beijo, ó, o Raimundo... Francisco, de Alto Alegre do Pindaré, também tá aqui no Maranhão falando boa tarde, Didi. Que maravilhoso ouvir o documentário do Nacional Jovem. Parabéns, o ouvinte fazendo história no nosso Nacional Jovem e nesses 90 anos da Nacional. Ô, Raimundo, você também faz parte, né, dessa história. É, foi a primeira carta que eu recebi foi sua, né, assim, sua e da Miriam Noronha, justamente aqui no Nacional Jovem. Você é muito querida aqui por mim, no meu coração, viu? Gente, deixa eu pagar uma música aqui que a Edna Alves pediu pra gente, né, Pipes? Qual é o Roberto Carlos? Papo na Esquina, vamos curtir agora.
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1: Gente, 2 horas e 49 minutinhos em Brasília, meio-dia e 49 aí na região do Alto Solimões. Ó, esse aí é o nosso enigma de hoje, tá muito facinho, né, Pibes? É isso aí. Mamão com açúcar? Ó, Rosângela já deu palpite, Regininha, Luciana, Edna, o Breno, Isaías, Erivelto, Del Caminhoneiro e Divininha. Beijo. Milena também chegou aqui, mas ela tem um áudio. Fala, Milena.
4: Eu tô me achando, vou ficar me achando até 2068 depois dessa, porque, tipo, por conta da deficiência visual, eu não tenho voz em todos os lugares. Tem lugares, assim, onde eu sou totalmente invisível. Aí, tipo, aqui na rádio é um lugar onde eu encontrei pertencimento, onde eu encontrei o bonde, assim.
1: Que lindo!
4: Os amigos. Encontrei, assim, uma turma, pra dizer que é a minha turma. E é uma coisa que eu não tinha em lugar nenhum, assim. Aí eu me sinto muito honrada de ter feito parte do especial. É uma coisa, assim, muito, muito especial pra mim, porque eu amo a Rádio Nacional da Amazônia desde a primeira vez que eu ouvi no aplicativo. Porque, às vezes, eu pegava alguns programas em rede que vinha pra Brasília, mas era bem esporádico, não era cotidiano igual agora que eu escuto pelo aplicativo todo dia. Agora que eu escuto pelo aplicativo é outro rolê, é algo diário assim na minha vida. Eu não consigo imaginar minha vida sem ouvir a Nacional da Amazônia pelo menos uma hora por dia. Pelo menos uma hora por dia eu tenho que estar ligada na Nacional da Amazônia.
1: Oh, Milena, que mensagem boa, gostosa, viu, de ouvir, minha amiga. Que presente que você deu aqui pra gente. Ó, você mandou antes um áudio também?
4: Eita, Didi, tu fez reunião com a minha mãe de novo. Que
1: foi?
4: É a cara dela.
1: Ah.
4: É a cara da minha mãe.
1: Essa música?
4: Com... ouvindo no celular, minha mãe falou, Milena, eu sei qual é.
1: Ah.
4: E já me passou a resposta.
1: Que legal. E a Milena também falou sobre os ETs, viu, gente? As naves, né? Ela falou assim, Didi, eu também não duvido. Ah, tá bom então, hein? Mas, gente, eu não vou duvidar de jeito nenhum. Vai que, né? Luzinha, um beijo pra você, viu, minha Luzinha maravilhosa. Tudo de bom, minha querida. Marizinha! Oba! Beijo, Mari, que também a nossa Mari que ofereceu hoje para os passarinhos, né? Aquela linguiça artesanal, hein, Pipis? Gente do céu, vou te contar, hein? Ai, ai, ai. Meu amigo Del Caminhoneiro também falou aqui, né, do palpite. Então, beijo, Del. Agradeço sua participação. Ele disse que ama essa música. Mas será que é essa mesmo? Será que você acertou? Fala, Isaías!
5: Como ele canta direitinho, não, Didi?
1: Ele canta.
5: Erivelto?
1: Erivelto, rapaz, é sensacional.
5: Sinceramente, tá sincero, que não é,
1: né?
5: Por amizade, não.
1: Não,
5: tá?
1: É verdade.
5: É na realidade mesmo. Ele manda direitinho esse Erivelto, viu,
1: eita,
5: gente?
1: Eita, ele arrasa.
5: Olha, ele merece nota 10, mas pra não dizer que tô puxando o saco, 9,5 pra você, Erivelto.
1: Eita, Erivelto, bom demais. Bom demais. Beijo, menino. Vai pro trono, Fifi. Ele merece. Ele merece. O microfone de ouro. É isso. Marirandi também tá falando que o enigma musical de hoje é... Será, Marirandi? Será que você tá certinha? Muito bom. Deixa eu ver aqui. Edna Alves. Ah, é... Beijão, minha amiga Edna. A Edna que contou a história, né? O Cláudio também contou a história. Rosângela mandou flores pra mim. E ela falou assim, amei. Top demais essa homenagem à Rádio Nacional e todos os ouvintes. Parabéns, Patrícia, Edilé e Pipes. Vocês são medalha de ouro. Lindo trabalho pra vocês. Nós merecemos. Gente, vocês são engraçados demais. Raimundo Francisco também. Cursina, tu voltou? Fala, Cursina.
6: A Divina falou, a Catita, a mais pura verdade. Ainda mais que é da época minha, né? Eu não sei das meninas aí, mas é da minha época. Eu era bem jovem, então ouvir todo esse documentário é maravilhoso.
1: Que bom, Cursina. Um beijo carinhoso, obrigada por contribuir tanto aqui com a gente. E a Maria Zembrani também chegou para mandar aqui, né, o palpite dela. Breno, não vou conseguir, menino, colocar, né, o seu áudio, não vou conseguir, mas um beijo carinhoso para você. A Marli também deu palpite. Gente do céu, vocês estão sabendo muito dessa música. E o meu amigo, oi, meu amigo querido, né, ele falou assim, isso, Didi, Sori é referência, é o meu amigo Lelis, né? Sori é referência por ter muitos búfalos e até os soldados policiais andam montados nesses animais. Só que eu moro no município de Melgaço, perto da cidade de Portel, que é a principal cidade, né? E a principal cidade é a cidade de Breves, conhecida como capital das ilhas. Então ele mora perto em Melgaço, que é perto de Portel, e a principal cidade é a cidade de Breves, conhecida como capital das ilhas. A Ilha do Marajó é um arquipélago que é o maior conjunto de ilhas do mundo, com mais de 500 ilhas, e possui 16 municípios nesse arquipélago. Tem Souri, né? Salvaterra, Portel, Breves, Melgaço, Muaná, Ponta de Pedras, Ananás, Afuá, Oeiras, Cachoeira do Arari, Bagre, Curralinho, Chaves, São Sebastião da Boa Vista e Gurupá. Eita, Lelis, obrigada pela aula de geografia aqui hoje, viu? Beijão carinhoso pra você. Pipi! Didi Pipi, nossa, os depoimentos do pessoal é muito bom. Não ficaria para trás, sou viciado na Nacional. Abraço a todos. Obrigado pela amizade de todos. Ah, beijão. Didi, eu também. Eu coloquei seu áudio, Catita. Coloquei seu áudio já, meu amor. Um beijo carinhoso para você, tá? Gente, eu tenho que ir colocar aqui o resultado, né, do nosso enigma. Muito bom.

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1: Se um outro cabeludo aparecer, Pepe. E ele apareceu, né? E te roubou ela. Pepe, nossa música de hoje é com Roberto Carlos, Detalhes. E todo mundo praticamente hoje deu um palpite por aqui. Meu Deus do céu! Parabéns, amigos! Arirandi, Rosângela, Regininha, Luciana, Erivelto, Isaías, Udel, Breno, Edna, Milena, Divina, Maria Zembrani, Mari, Del e Marli. E hoje tivemos 4 pessoas que foram mais rápidas no teclado, viu? Ô Mari, valeu a pena oferecer linguiça artesanal, viu? Porque você, Rosângela e Regininha e Luciana foram as mais rápidas do teclado de hoje. Parabéns, Mari. Parabéns, Rosângela. Parabéns, Regininha. E parabéns, Luciana. Vocês arrasaram. Beijo, meus amores. Obrigada pelo carinho de vocês. E a gente se encontra, então, amanhã novamente, tá? Aqui amanhã, com muito amor, com muito carinho. Juju Maia vem chegando com seu Tarde Nacional. Grande abraço, meus amores. Pipi é o alvo? É, Reinaldo. Pipi sempre é o alvo das minhas histórias. Com ele eu crio as minhas fanfics, minhas historinhas aqui, tá? Beijo, Reinaldo. Beijo, Breno, querido. Te amo, viu, Breno? Tchau, gente. Antes de

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1: Agora são 3 horas em Brasília. Olá, muito boa tarde. Eu sou Daniel Ito e este é o Nacional Notícias com um destaque do momento. Vamos agora com informações sobre a Operação Sem Desconto, aquela que apura os descontos indevidos nas aposentadorias e pensões do INSS, assunto que dominou o debate público há um tempo atrás, né? E a notícia agora é que 3 investigados foram soltos por determinação do ministro do STF, André Mendonça. E o repórter Gabriel Brum tem os detalhes ao vivo aqui no estúdio. Gabriel, quem são esses investigados que agora respondem em liberdade? Hein? Boa tarde para você.
2: Boa tarde, Daniel. Boa tarde a todos. São eles o ex-procurador-geral do INSS, Virgílio Antônio Ribeiro de Oliveira Filho, e a empresária Thaisa Hoffmann Jonasso, que é a esposa de Virgílio. Uhum. O outro liberado pela decisão do ministro foi Samuel Crisóstomo do Bonfim Júnior, contador da CONAFER, Confederação Nacional dos Agricultores Familiares. Segundo a investigação, ele teria atuado por meio de diversas empresas utilizadas para recebimento, circulação e dissimulação de valores. Uhum. No lugar da prisão, o ministro determinou medidas como tornozeleira eletrônica e proibição de contato com outros investigados. De acordo com André Mendonça, a medida não é uma antecipação de julgamento. Significa apenas que na fase atual da investigação, a prisão não é mais necessária para proteger a apuração, Daniel.
1: Então eles seguem sendo investigados em liberdade.
2: Sim.
1: Gabriel, e o ministro André Mendonça também afrouxou as cautelares de outros 3 investigados, né? Quem que são eles?
2: É isso mesmo. José Carlos Oliveira, que depois passou a se chamar Ahmed Mohamed Oliveira, ele foi chefe do INSS e ministro do Trabalho no governo do ex-presidente Jair Bolsonaro. Ele teria recebido aí propina para facilitar os interesses da CONAFER, segundo a investigação. O outro é Pedro Alves Correia Neto, que ocupou cargos altos no Ministério da Agricultura e teria recebido propina entre 2022 e 2024. E o terceiro é Gilmar Stello, que seria um intermediário financeiro desse esquema. Uhum. Bem, esses 3 vão deixar de usar a tornozeleira eletrônica, mas estão proibidos de entrar em contato com outros investigados, de frequentar unidades do INSS ou entidades com as quais eles tenham tido alguma relação, e também estão proibidos de deixar o país e vão ter que entregar o passaporte, Daniel.
1: Tá certo, atualizações então da Operação Sem Descontos, descontos indevidos nas aposentadorias e pensões do INSS. Gabriel, obrigado pelas informações.
2: Boa tarde.
1: Muito boa tarde para você também. 3 horas e 2 minutos. Esse foi o Nacional Notícias, próxima edição às 4 horas.
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8: 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No Rádio Memória de hoje, especial 90 anos, vamos lembrar que a relação entre rádio e música vai muito além de levar canções aos ouvintes. O rádio também é espaço de criação, experimentação e transformação da produção musical brasileira. Das inovações nos estúdios, às composições que ganharam o país pelas ondas do rádio. A Nacional ajudou a construir essa história. Vamos ouvir trechos deste episódio.
9: É bastante conhecido o papel do rádio para ajudar a formar o gosto médio do público, mas a participação do veículo

0: vai para muito além disso. A própria produção musical brasileira, ela já foi afetada pelo avanço das tecnologias, pelas experiências que os músicos já realizaram nos estúdios das emissoras e, claro, pelo feedback e o retorno imediato do público que nós recebemos no rádio. O Rádio Memória, hoje especial, comemorando os 90 anos da nossa emissora, símbolo de ouro do rádio no nosso Brasil, vai falar um pouco sobre essa relação entre o que se produz no rádio e o resultado para a nossa música brasileira. E claro que eu não vou passar por esse desafio sozinho. Comigo está a Bia Aparecida, que é cantora, apresentadora, jornalista, é gerente de música aqui na EBC, a Empresa Brasil de Comunicação.
1: A gente não tem como falar de música brasileira, da história da música brasileira, sem falar da rádio, sem lembrar da rádio.
0: Com certeza. Muitas experiências que a gente já não tem nem mais a capacidade, né, de traçar todas, de anotar todas. Mas se a gente trouxer aqui um pouquinho de tudo de bom que aconteceu na nossa Rádio Nacional do Rio de Janeiro, acho que a gente já tem muito conteúdo. E uma das coisas que combina com Época de Ouro, né, é claro, é o choro. E aí a gente tem um representante do Época de Ouro, tem a Época de Ouro da rádio, tem o Época de Ouro, esse conjunto que marca a época e que, para mim, é a maior referência, né, na produção do choro que a gente tem no nosso país. E o representante está aqui, o Jorge Filho, cavaquinista, para conversar com a gente. Seja bem-vindo.
2: Muito obrigado. É um prazer muito grande estar aqui, né? A Rádio MEC e a Rádio Nacional são duas emissoras, assim, muito importantes para a música brasileira, né? Isso não resta a menor dúvida.
0: Agora, conversa de bastidores. Pouquinho antes da gente começar aqui a nossa gravação, eu fiquei sabendo que vocês já tocaram juntos no episódio que eu desconhecia. Quer dizer, Bia Aparecida, que você já cantou um repertório da Carmen Miranda?
1: Sim, sou corajosa, né? Subi ao palco
0: com
1: com
0: Época de
1: Época de
0: Ouro
1: Ouro,
0: tocando.
1: lá em 2009, comemorando o centenário da Carmen Miranda e acompanhada pelo Época de Ouro. Assim, eu não gosto de falar acompanhada pelo Época de Ouro, porque o Época de Ouro tinha centralidade ali no momento. Eu tava ali só pra
0: Você fez uma
1: fazer.
0: participação. Tá
1: Fiz.
0: sendo modesta, né?
2: É, modesta.
1: Fiz uma participação. Ó, eu lembro, cantei Tico-Tico no Fubá e cantei. Disseram que voltei americanizada.
2: Olha!
1: Eu lembro, porque foi o ponto alto da minha carreira. Eu
0: Imagina.
1: gosto de falar isso
0: Era
1: porque, gente,
0: início da sua carreira e já começou muito bem. A
1: sim.
0: gente pode dizer dessa forma.
1: Coisas de Dona Dorina, agradeço. Muito obrigada, mamãe.
2: E nessa época tava lá ainda o César Faria, né? No violão, pai do
1: Sim.
2: Paulinho. E o Jorginho do Pandeiro,
1: Sim,
2: né?
1: seu pai também tava.
2: É,
1: Foi,
2: nessa época.
1: eu fiquei muito nervosa. Foi uma grande honra, de verdade. Eu falo assim, rindo, brincando, mas guardo com muito carinho esse momento.
0: Eu fiquei pensando aqui nos dois herdeiros, né? A herdeira da Dorina e o herdeiro do Jorginho do Pandeiro. Agora, a gente já começou lembrando aqui do Época de Ouro tocando Carmen Miranda. E eu imagino que quando vocês tenham um trabalho no rádio, tem um repertório que seria um repertório natural do conjunto e tem aquele repertório que acaba surgindo por conta da relação com o público. Ter que tocar, por exemplo, Carmen Miranda e pegar o repertório de um artista específico é um desafio para quem toca ao vivo no rádio?
2: Essa coisa do choro tem uma coisa assim muito interessante, né? A pessoa chega e fala assim, ó, você hoje vai acompanhar a Bia. Então, às vezes não tem um ensaio. Então, o choro tem essa coisa assim, você tem que tocar sem saber, sem conhecê-los. Cansamos de acompanhar pessoas cantando outros autores que não eram do cast do Época de Ouro, né? Totalmente instrumental.
1: Tem também aquela máxima, né? Quem toca choro, toca tudo,
0: Toca
1: né?
0: tudo?
1: É, pela dificuldade, né?
0: Sim.
1: Da melodia, né? Dos anos de estudos, né? Que você tem que ter para chegar numa roda de choro e conseguir acompanhar, seja quem for, né? Só pedir o tom e você conseguir, né? Um nível de dificuldade que a maioria das músicas não tem, né?
2: Tem um grande músico, não sei se foi o Radamés, que falou que o choro é a música clássica, né? Brasileira, né? Então, acho que
0: Sim.
2: foi o Radamés, não tenho muita certeza, não. Hoje o solista chega e toca uma música que naturalmente ela foi gravada em dó maior, vamos falar
0: Sim.
2: assim, tom de pobre, como se dizia de música. Aí a pessoa chega, o timbre da voz, por exemplo, não dá naquele tom, ou tá baixo, ou tá alto, aí ela muda de tom. Ou ela baixa um pouquinho, ó, vamos fazer em si bemol, minha garganta hoje não tá boa, alguma coisa assim, ou aquele tom é melhor. Então a gente já tem que tocar aquela música em si bemol.
0: Mas o músico fica, às vezes, aborrecido porque ele acha que a expressividade da música é alterada quando muda muito o tom?
2: Não, não fica, não. É, tem determinadas músicas que, quando muda o tom, é mais complicado, às vezes, pela complexidade da música.
1: Ginga.
2: Né?
1: Você não muda o tom de Ginga, não.
2: O Ginga tem umas músicas... As músicas dele são bem harmonizadas, com uma dificuldade, como se pode dizer, alta. A Emilinha fazia uma coisa interessante. Tem um fato que meu pai me contou na Rádio Nacional. Ele falou assim, a Emilinha foi cantar uma música e aí ela falou, mi bemol. Aí o cara fez, é comum o cara fez, tan, tan, tan, fazer a primeira e segunda do tom, né? Aí o músico fez ré maior, pra botar num tom mais tranquilo, né? Aí ela falou assim, não, eu falei mi bemol, lá, rá, rá, rá. Aí ela cantou as notas do mi bemol, a danada. Tinha um ouvido danado a Emilinha, né?
1: Essa é uma cantora musicista.
0: Sim, né? Sim. Nós tivemos outras, né? A Zezé Gonzaga, por exemplo, dizem que os maestros da Rádio Nacional gostavam da Zezé Gonzaga porque ela também tinha essa percepção musical, uma leitura musical interessante. E também já ouvi falar bastante da Dona Ivone Lara, que talvez você conheça, Bia, já tenha ouvido falar dessa dama.
1: É, eu conheci Dona Ivone, tive essa sorte. É, a minha mãe, né, a cantora Dorina, ela fez muitos shows com a Dona Ivone, assim, quando eu tinha, sei lá, 7, 8 anos, antes dos anos 2000, né?
0: Uhum.
1: Sim. E aí elas fizeram muitas coisas. O projeto Pixinguinha, que rodava, né, o Brasil, foi a época que ela fez mais shows com a Dona Ivone. E eu lembro de um show lá no Teatro Municipal de Niterói, com a Dona Ivone, que ela participava. E aí a minha mãe gravou um disco que se chamava Samba.com e a Dona Ivone participou. Então teve essa época que elas ficaram muito juntas. E teve um ano, lá na Feira das Iabás, em Oswaldo Cruz, lá no, na Praça Paulo da Portela, que eu abri o show da Dona Ivone.
0: Olha só.
1: Um Dia das Mães e eu cantei pra abrir o show da Dona Ivone Lara, convite do Marquinhos de Oswaldo Cruz. É, e eu nasci no Conjunto dos Músicos, né? Em Auma, que ficava bem perto de onde Dona Ivone morava. Eu acho que ela foi uma mulher que quebrou muitos paradigmas, assim, não só na música, mas também, né, na questão da saúde mental.
0: Uhum.
1: Ela foi uma mulher que fez muita diferença em diversos trabalhos. Eu acho, assim, que é difícil ter algum dia que eu não ouça a Dona Ivone Lara. Eu sempre ouço. E essa história da notinha errada, por exemplo, o filho, o neto da Dona Ivone, o André, fala que ela... A Dona Ivone, ela ficava quietinha, né? Ela já mais velha, ela ficava quietinha, assim, na cadeira. Aí tocando o cavaquinho dela e tal. Quietinha e só prestando atenção. Aí alguém tava tocando, assim, parecia que ela tava dormindo. Aí alguém dava uma notinha errada. Aí ela, opa! Tá errado isso aí,
2: fala
1: meu filho. Mas com o maior carinho do mundo, sabe, que ela
0: sim,
1: falava.
0: Sim, sim. E é interessante porque esses cantores e cantoras acabam valorizando a melodia. Alguns, às vezes, nem têm a formação ali teórica da musical, mas conhecem a melodia, valorizam a melodia e acompanham direitinho a melodia na hora de cantar. Vamos ouvir aqui algumas vozes para a gente passar por essa história um pouquinho da nossa Rádio Nacional e brincar de react, porque está na moda, né? Na era da internet, a gente ouvir. E aí a gente tem lá atrás aquele momento em que a música de câmara, aquela que você precisava ter uma projeção vocal, a dicção, a afinação, deixa esse legado, mas os cantores passam a contar com o microfone. Então, ao mesmo tempo, tem as sutilezas, as respirações, tudo que fica e que, de certa forma, caracteriza uma geração de cantores como esses dois que a gente vai ouvir agora na nossa primeira recordação.

Eu sou suspeito de trazer essa cantora aqui, porque eu sempre falo dela em meias discussões de quem foi a verdadeira rainha do rádio. E aí o povo fica Emilinha, Marlene, e aí eu falo Linda Batista. É a minha voz preferida. E antes vocês já conheceram a voz? Orlando Silva cantando Malandrinha. Bia, você.

0: Você que canta, como é a preparação para alguém que precisa assim fazer essa emissão de voz para tão distante quando não tem microfone, mas dominar a técnica também do microfone, porque são coisas diferentes, né? Você já teve que cantar sem microfone?
1: Ah, a gente canta sem microfone
0: Em
1: muitas
0: casa,
1: vezes,
0: né? O tempo
1: né? É.
0: todo.
1: Não, mas assim, em roda de choro, por exemplo, né? É engraçado assim, porque realmente as técnicas são muito diferentes e eu gosto muito da Fátima Guedes. Ela fala muito sobre isso, assim, quando você pega o microfone, você tem que ter a emissão, o volume, ele tem que estar ali certinho, né? Ele não pode mudar muito o volume, mesmo quando você manda o mais grave, a nota mais grave ou a nota mais aguda. Parece que a pessoa tá cantando assim, já tá tudo mixado, né? Aquela pessoa que canta e
0: Sim.
1: parece que é um CD tocando.
0: Mixada ao vivo.
1: Isso. É isso, assim. Eu acho essa a maior dificuldade do que ter essa voz de peito, né? Quando a gente pode soltar a voz assim. E quando você não tá com o microfone, se passar uma notinha ali, nem todo mundo vai perceber, né? Mas quando você tá com o microfone, você conseguir fazer isso, né? Eu acho que é um desafio, assim, grande.
2: Muitos
0: Sim.
2: cantores, no momento em uma nota mais forte, mais alta, costumam afastar, né?
0: Afastar.
2: Afastar o microfone, isso é comum.
1: E
2: Muito.
1: aí, quando você tem essa. Quando você consegue fazer isso com perfeição, né? Você não precisa fazer isso, né? Você pode cantar com o microfone
2: É.
1: paradinho, aquela emissão perfeita. Nem todo mundo consegue, né? Mas a gente
0: Sem
1: trabalha para isso, a
0: afastar.
1: gente vai tentando.
2: É verdade.
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6: Oi, gente, 3h17, horário de Brasília. Tá começando agora o nosso Tarde Nacional, nessa tarde de quarta-feira, hoje, dia 9 de setembro de 2026. Tô aqui muito bem acompanhada do Gasparzinho nos trabalhos técnicos. Boa tarde, Gasparzinho. Pipi já foi descansar, ele tava por aqui também. Contamos com a produção da Roberta Timpone, trabalhos de programação musical do Antônio Miranda, e eu quero muito contar com a sua participação. Mande mensagem no nosso WhatsApp, que é o 619-9674-1568, tá? Programa de hoje, gente, vai falar sobre a Aliança Adaptação El Niño 2026-2027. É uma iniciativa lançada pela FAS, a Fundação Amazônia Sustentável, na semana passada, e que tem o objetivo de fortalecer a preparação dos territórios para prevenir impactos das mudanças climáticas extremas. A gente vai conversar daqui a pouquinho com o superintendente-geral da FAS, o Virgílio Viana. É muito bom, mais uma vez, contar com a participação dele, né? Um cara que sabe do que está falando, que vive as experiências de sustentabilidade na Amazônia. E ele vai contar para a gente como que está sendo essa aliança e de que maneira as cidades têm que se preparar para os impactos desse El Niño forte, né? Que a gente já tem visto aí nos últimos meses. Vamos trazer também destaques do noticiário, também Viva Maria, Previsão do Tempo, Música da Amazônia, Rádio Q Nacional e muita música boa, tá? Então, a gente começa aqui nosso programa com o som do Fagner, Deixa Viver. Foi pedido de alguém ontem, não tô lembrada se foi Helena, depois vocês me lembrem aí. E depois tem os Morenos, Mina de Fé, tá? Uma ótima tarde pra gente, vambora! Música.

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0: Muito bem. 3h28, horário de Brasília. Vamos aos destaques aqui do noticiário. Ô, Beta, nossa entrevista é só mais tarde, né? Tá, então vamos sim aos destaques do noticiário. A gente começa com João Paulo Seabra, da Rádio Cultura FM, falando, né, que a fé e a devoção marcam as peregrinações de Nossa Senhora de Nazaré.
1: Milhares de devotos participam das peregrinações de Nossa Senhora de Nazaré. As imagens percorrem casas, comunidades e instituições em momentos de oração, reflexão e preparação espiritual para a celebração nazarena. A tradição existe há mais de 5 décadas e reúne fiéis em uma jornada de fé e devoção. A dona de casa, Olga Maria da Silva,

0: ressalta a importância do momento para quem já participa dos encontros há mais de 20 anos.
1: Faço parte da pastoral da catequese na paróquia Santa Maria de Belém da Terra Firme. Sensação de muita alegria e gratidão de receber a mãe do meu Senhor em minha casa e em família.
0: Criadas em 1972 pelo padre Giovanni Incampo, então pároco da Basílica de Nossa Senhora de Nazaré, as peregrinações têm como objetivo aproximar a mensagem do Evangelho das famílias. Durante os encontros, dirigentes e animadores conduzem momentos de oração e partilha, fortalecendo a vivência religiosa dos participantes. Angelita da Cunha conta como participa e coordena um dos grupos de peregrinação.
2: As peregrinações, elas acontecem como uma prévia. Fazemos um agendamento, são 9 novenas, mas nós fazemos 30, 40, 50, quantas agendadas estiverem.
0: Com a participação de milhares de voluntários e devotos, as peregrinações seguem como uma das principais etapas de preparação para o Círio de Nazaré, levando fé, união e esperança aos lares paraenses.
3: João Paulo Seabra, da Rádio Cultura FM de Belém, para a Rádio Nacional em Brasília.
4: Muito bem, 3h31 em Brasília. Vamos saber da previsão do tempo para amanhã em todo o Brasil. A gente tem na linha, direto do IMET, a meteorologista Thaís Cortes. Boa tarde, Thaís. Tudo bem com você?
5: Boa tarde a todos os ouvintes. Tudo bem, e você?
4: Tudo jóia. Corrigindo que falei Cortes, me confundi. É Thaís Cortes. Desculpa, Thaís. Ótima tarde. O que você traz de destaques para a gente?
5: Bom, um destaque para amanhã é com relação à possibilidade, né, um ambiente favorável para a formação de tempestades em boa parte do centro-sul do Brasil. Então, ali pegando desde o centro do sul do Mato Grosso, sul de Goiás, Triângulo Mineiro, sul de Minas, Rio de Janeiro, até o Rio Grande do Sul, a gente tem aí um ambiente favorável para tempestade. Sendo que ali na região do extremo sul do Mato Grosso do Sul, a porção centro-oeste do Paraná, oeste de Santa Catarina e noroeste do Rio Grande do Sul, é onde a gente deve ter maior atenção para o dia de amanhã. Então, a gente pode ter aí grandes acumulados de chuva, né, superando 100 milímetros de chuva no dia, fortes rajadas de vento, raios e também eventual queda de granizo.
4: Uhum, tá certo. Aqui para o Distrito Federal continua chovendo, Thaís?
5: Então, aqui para o Distrito Federal a gente continua com alguma possibilidade de chuva, né, que pode acontecer ali de forma mais isolada, mas a gente não descarta essa possibilidade de chuva e a gente deve a temperatura esquentando ao longo do dia e ter essa possibilidade de chuva isolada.
4: Tá certo. Obrigada, viu, Thaís? Obrigada pelas informações. Uma ótima quarta-feira para você, tá bom?
5: Ótima quarta para você também. O IMET permanece à disposição.
4: Obrigada. Tchau, tchau. A gente conversou com a Thaís Cortes, meteorologista do IMET, o Instituto Nacional de Meteorologia. E agora, voltando a alguns destaques do noticiário, tem uma reportagem do Gabriel Correia contando, não sei se vocês se lembram, né, duas crianças quilombolas que desapareceram lá no Maranhão, né? E aí tem uma reportagem justamente falando que a Polícia Federal pediu a inclusão desses irmãos desaparecidos no Maranhão numa lista da Interpol. São as crianças de 4 e 6 anos que sumiram em janeiro, lá no quilombo onde elas viviam. Vamos conferir e entender tudo na reportagem do Gabriel.
6: A Polícia Federal vai solicitar a inclusão das duas crianças quilombolas maranhenses desaparecidas desde janeiro na difusão amarela da Interpol. A solicitação foi apresentada pela mãe de Agatha Isabelle e Alan Michel, de 4 e 6 anos, nesta quarta-feira, na sede da PF em São Luís. A difusão amarela é um mecanismo da Interpol para auxiliar na localização de pessoas desaparecidas, inclusive em outros países. Após o encaminhamento, cabe à Interpol decidir sobre a publicação e o compartilhamento do alerta internacional. Após mais de 9 meses do desaparecimento dos dois irmãos, a advogada da família, Nathalie Moraes, disse que a reunião também foi para compreender como funciona funcionam essas ferramentas internacionais de busca.
7: E hoje a gente recebeu diretamente do Núcleo de Cooperação Internacional, colocando à nossa disposição as ferramentas da Interpol, que tanto ajuda na busca das crianças, quanto na repatriação, quanto na... para trazer as crianças de volta, caso encontrada em outros países.
6: O caso voltou à tona após a polícia da Flórida, nos Estados Unidos, divulgar informações no final.

0: Desapareceram no dia 4 de janeiro no quilombo São Sebastião dos Pretos, a 20 quilômetros de Bacabal, interior maranhense. O caso mobilizou forças de segurança ao longo dos últimos meses. Operações conjuntas com cães farejadores, embarcações e equipamentos de detecção fizeram varreduras em uma extensa área de mata fechada e ao longo do rio Mearim, sem indícios do paradeiro das crianças. O Itamaraty afirmou em nota que medidas de cooperação policial internacional são coordenadas pelo Ministério da Justiça por meio de mecanismos próprios. Com produção de Luciane Cruz, da Rádio Nacional em São Luís, Gabriel Correa.
1: Muito bem, seguindo aqui com os destaques do noticiário, tem uma reportagem importante aqui da Carolina Pessoa, falando da vacinação na gravidez, gente, que protege não só a mãe, como também o bebê. E ela conta na reportagem que o SUS oferece gratuitamente, né, as vacinas recomendadas na gestação. Vamos ouvir.
2: Um tema importante para as mulheres grávidas e que muitas vezes gera dúvidas é a vacinação durante este período. Gestantes podem se vacinar? Existem vacinas que podem ser tomadas e outras que devem ser evitadas? A diretora da Sociedade Brasileira de Imunizações, Flávia Bravo, explica que muitas vacinas devem ser tomadas pelas grávidas, como a hepatite B e a DTPA, para difteria, tétano e coqueluche, além da influenza, Covid-19 e vírus sincicial respiratório.
3: A vacinação da gestante é fundamental, uma estratégia fundamental para a proteção das duas vidas, né, do binômio mãe e filho, e da própria gestação, garante uma gravidez mais segura, além de poder, depender da vacina, proteger o bebê durante seus primeiros meses de gestação. Então, os benefícios são da própria gestante por transferência de anticorpos, que a gente chama de imunidade passiva, uma proteção nos primeiros meses da vida do bebê.
2: Um exemplo desse efeito positivo da vacinação em gestantes é o da imunização contra o vírus sincicial respiratório, principal causador da bronquiolite em crianças. No primeiro semestre deste ano, houve uma queda de mais de 50% nos casos de síndrome respiratória aguda grave em bebês menores de 6 meses. Flávia Bravo comenta a conquista.
3: Esse resultado é recebido com muita satisfação, uma notícia para lá de otimista e que traz muito alívio, né? E muita satisfação para todos os pediatras, em termos de saúde pública também, né? Na época do vírus sincicial respiratório, durante a sazonalidade, a sobrecarga dos sistemas de saúde fica em ponto muito preocupante.
2: Flávia Bravo critica também a disseminação de fake news sobre a vacinação na gravidez, que incentivam grávidas a não se vacinarem, e ressalta a importância de consultar fontes confiáveis sobre o tema.
3: Eu lamento muito que falsas informações e mesmo recomendações equivocadas permaneçam. Aconselho que as gestantes procurem fontes confiáveis, como portais e órgãos oficiais de saúde pública e sociedades médicas especializadas e que estão atualizadas em relação à imunização.
2: As vacinas contra a Covid-19, influenza e hepatite B podem ser administradas em qualquer época da gestação, já as demais em outros períodos, conforme a orientação do Ministério da Saúde. Todas as vacinas recomendadas durante a gravidez são oferecidas pelo SUS. Da Rádio Nacional no Rio de Janeiro, Carolina Pessoa.
1: Muito bem, ó, tem reportagem da Sayonara Moreno por falar nisso, né? Na reportagem agora vocês ouviram, né? A entrevistada falando sobre a problemática das fake news relacionadas à saúde. Pois é. A AGU está cobrando o YouTube, gente, sobre a remoção de vídeos com falsos médicos de inteligência artificial. O governo identificou 97 vídeos de IA que prometem cura sem comprovação. Vamos ouvir.
4: A plataforma de vídeos YouTube vai ter que remover ou alertar os usuários sobre 97 vídeos de inteligência artificial simulando profissionais de saúde que disseminam informações falsas, incluindo promessas de curas e tratamentos sem comprovação científica. É o que pede a AGU, Advocacia Geral da União, em uma notificação enviada à Big Tech. O alerta foi emitido depois que o Ministério da Saúde identificou 97 perfis com esse tipo de conteúdo durante

0: do primeiro semestre deste ano. Nos materiais veiculados no YouTube, aparecem pessoas de mentira geradas por IA, se apresentando como médicos ou especialistas que usam linguagem de alerta e alarmista para ganhar confiança de quem assiste. Inclusive, parte dos perfis é direcionada a pessoas idosas, com oferta de produtos, livros ou serviços pagos. E com isso são gerados riscos que o governo identifica como automedicação, uso de terapias sem eficácia comprovada, atraso na busca por atendimento profissional e a interrupção ou substituição de tratamentos. De acordo com o governo, a AGU deu 72 horas para que o YouTube retire os conteúdos do ar. Ou, se for o caso, adote medidas que identifiquem e deixem claro que aqueles vídeos são artificiais, gerados por inteligência artificial. Além de acionar o YouTube, o governo também acionou a Polícia Federal e o Conselho Federal de Medicina. Segundo o entendimento do Supremo Tribunal Federal, as plataformas têm responsabilidade pelos conteúdos ilícitos publicados por terceiros. Além disso, a AGU aponta que os grupos identificados violavam os próprios termos de uso das plataformas que proíbem o compartilhamento de conteúdo ilegal e estabelecem medidas como a remoção e o banimento de contas. A plataforma YouTube pertence ao grupo Google, que foi acionado pela nossa reportagem, e afirmou que não vai comentar o assunto. Da Rádio Nacional em Brasília, Sayonara Moreno.
1: Muito bem, daqui a pouquinho eu trago outras notícias. Vamos de música, a gente segue com Milton Nascimento e Fafá de Belém, Raça.

0: música bonita, Milton e Fafá, Raça. 3h45 e vem chegando Viva Maria.
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2: Oi, oi, gente amiga, tá chegando o grande dia, hoje é quarta-feira, 9 de setembro de 2020.

0: 2026, e nós aqui em tempo de contagem regressiva, rumo aos 45 anos desse nosso programa, que inclusive vamos comemorar já na próxima segunda-feira, dia 14, de 1 às 3 da tarde pela Nacional. Eu gostaria de compartilhar a chegada de um presente que antecipa a nossa primavera. E eu espero que vocês me ajudem a agradecer a altura, aumentando o volume do rádio para ouvir a poeta Kênia Silva, que tem o dom de transformar os versos rimados de sua poesia em literatura de cordel. E tudo isso para quê? Para homenagear as Marias que tiveram suas vidas transformadas pelo nosso programa. A começar por ela própria, que desde menina fez do rádio a sua melhor companhia. Ela cresceu na sintonia da nossa programação e das vozes que, como ela mesma diz, ajudaram a formar a pessoa que ela se tornou na vida.
1: E eu cresci ouvindo os programas, ouvindo Tia Leninha e muitos outros desses locutores que passaram pela rádio, que ajudaram a construir a pessoa que eu sou. Mas entre elas, tem uma pessoa que marcou a minha vida de uma forma que eu costumo dizer para todo mundo que é divisor de água, que foi Mara Régia, com o Natureza Viva e o Viva Maria. Esses dois programas, eles fizeram parte da minha história e fazem e farão para sempre. Quando eu me casei, em 94, eu fui para a zona rural e lá não tinha energia, não tinha luz elétrica, eu tinha um radinho a pilha. E aí a sintonia ficou mais fina, né, com a Rádio Nacional. E eu sempre gostei de escrever poesias e eu ficava pensando, será que se eu mandar uma carta para a rádio, será que alguém vai ouvir? Será que a Mara vai ler? E aí eu tomei coragem e escrevi. Foi quando eu escrevi com o meu poema. Essa poesia, Uma Maria Qualquer, que também foi outro divisor de águas da minha vida, eu fiz inspirado em dois momentos da minha vida. Um foi quando eu ouvi uma senhora, o nome dela é Zenaide, eu não sei de onde. O nome dela eu gravei para sempre, eu não sei sobrenome, mas eu me lembro que o nome dela é Zenaide, e ela escreveu dizendo para Mara que trabalhou na roça a vida inteira e que não conseguia se aposentar, porque ela havia colocado nos documentos que ela era doméstica ao invés de trabalhadora rural, porque ela não sabia que entre doméstica e do lar tinha uma diferença. E me tocou muito, eu comecei a escrever. Só que a inspiração acabou e eu guardei o rascunho de Uma Maria Qualquer, foi o nome do poema, e eu coloquei lá na gaveta. Quando chegou a energia na minha casa, luz elétrica, eu já tinha filhos, 3 filhos, e eu fiquei muito, muito empolgada, e eu pensei, vou comprar uma televisão, um aparelho de DVD, e vou colocar meus filhos para ver um filme. E eu achei aquilo bacana demais. E aí eu fui na locadora, comprei a televisão, comprei o bendito do aparelho de DVD e fui para a cidade locar o filme. Chegando lá, eu escolhi 3 filmes e quando eu fui pagar para a moça a locação, ela disse, olha, a gente não vai poder locar o filme para você porque você mora na zona rural e aí se você não voltar para devolver o filme, a gente não tem como buscar. Eu propus pagar o valor dos filmes, ela disse que não, que os DVDs não estavam à venda e por isso ela não poderia cobrar o valor, que era, na época era R$30 que custava cada um dos CDs, e aí ela disse que não poderia, porque eles não estavam à venda, e sim para locação. E aí eu quis pagar adiantado, mas ela não quis receber e eu tive que sair sem os DVDs. E aquilo me chateou bastante, porque eu imaginei assim, só porque eu moro na roça, porque eu moro na zona rural, eu tenho que me envergonhar disso, eu não posso ter os mesmos direitos que as pessoas da cidade. E eu fui embora indignada e comecei a chorar no meio da rua. A partir daquele episódio com a locadora, eu volto para casa e pego a minha indignação e faço poesia com a minha indignação. É quando eu termino de escrever Uma Maria Qualquer. De repente, eu crio coragem e envio essa poesia para Mara, contando toda essa trajetória. Mara Régia coloca a poesia no ar.
2: Eu sou uma Maria Qualquer, uma dessas mulheres que vive na roça, que viaja de carroça, de cavalo ou a pé. Eu sou uma Maria Qualquer, dessas que acorda cedinho, faz o bolo e o café, cuida da casa e do quintal, dos bichinhos, dos animais, que sustenta o Brasil de pé. Eu sou uma Maria Qualquer, quer. Tira o leite da vaquinha, cuida das plantas e da galinha. Sou Maria mulher de fé, sou Maria forte, sou do sul, sou do norte. Não importa o lugar, em qualquer parte do planeta, existe uma Maria como eu, que luta com fé e coragem na lida que Deus lhe deu. Eu sou uma Maria qualquer, não sei falar inglês, não entendo de moda, uso chita e xadrez, sou diferente de vocês, mas isso não me incomoda. Sou uma Maria qualquer que de vez em quando vou na cidade. Até compreendo seu valor, mas é aqui no mato que tenho felicidade. Sou bonita do meu jeito, também tenho vaidade. Sou uma Maria qualquer, sou da roça sim senhor. Sou caipira com orgulho, mas trabalho com amor. Sou uma Maria qualquer que só usei esse papel pra chamar sua atenção. Pra fazer você olhar com os olhos do coração pra muitas Marias quaisquer que vive de realidade. Que retrata o amor, a vida e a fé. Que só deseja ser respeitada ao longo de sua jornada no seu ranchinho de sapé. Viva Kênia Silva, minha poeta! Viva Maria qualquer!
1: E uma semana depois, a rádio tinha recebido uma enxurrada de cartas, as pessoas pedindo, as nossas Marias pedindo para ouvir novamente o poema, porque se diziam inspiradas, representadas. Todo esse círculo virtuoso fez com que muitas coisas fossem acontecendo. Então, a partir desse momento, eu recebo diversas cartas. Eu pedi que pudesse passar o meu endereço, que na verdade nem era meu, era o endereço da cidade de uma cunhada. E lá eu comecei a receber diversas cartas, com depoimentos, cada um mais lindo que o outro. Isso foi me incentivando e me impulsionando a voltar para a escola. Voltei para a escola, fiz Enem, ganhei bolsa do ProUni, consegui fazer faculdade de letras. E cada vez que eu tinha uma vitória dessas, essas mulheres se inspiravam ainda mais. Toda essa trajetória, todas essas coisas foram me levando a lugares que eu jamais imaginaria. Eu conheci a Casa de Cora Coralina, que foi um momento mágico. Eu estava junto com a doutora Lívia, com Mara Regia. Eu queria lembrar de um momento que foi muito especial, quando eu fui conhecer o Jardim Medicinal das Mulheres. Eu nunca tinha entrado num aeroporto na minha vida, não conhecia, não sabia como era voar de avião, mas eu sou uma pessoa que eu morro de medo de altura. Então, quando a gente estava retornando de Goiânia para Brasília, a Mara havia reservado para a gente, quando eu fui conhecer a Rádio Nacional, que é uma outra história maravilhosa, Mara havia reservado passagens de avião. E eu estava com muito medo. Quando eu entrei no avião, meu coração ia a mil. Mara Regia me colocou do lado da janela. E aí, assim, eu até depois brinco que eu disse que o meu medo de avião era porque eu não tinha Mara para segurar na minha mão, né? Fazendo trocadilho aí da música Medo de Avião, do Belchior.
3: Foi por medo de avião que eu segurei pela primeira vez a tua mão.
1: Depois disso, eu viajei sozinha para Costão do Santinho, viajei sozinha de avião para Natal. Conheci o mar, até disse para Mara depois, Mara, agora para me ir para a China, só me falta aprender a falar mandarim, porque medo de avião já não é mais. Toda essa trajetória, todas essas coisas foram me levando a lugares que eu jamais imaginaria. Conheci Casa de Cora, conheci Jardim Medicinal das Mulheres, encontrei diversas pessoas, inclusive, nessa mesma época, eu tive o prazer de encontrar a Cida Mendes e a sua Cossessa. E assim, a gente viveu momentos maravilhosos. E depois disso, eu também fui para Costão do Santinho, quando recebi o prêmio Relatos de Vidas, do Mulheres Rurais, Mulheres com Direito. Me tornei embaixadora da campanha Mulheres Rurais, Mulheres com Direito. E conheci pessoalmente Geise Mascarenhas, essa mulher maravilhosa, para quem eu quero deixar o meu abraço, o meu carinho. E são essas mulheres que a gente vai encontrando pela vida que vai fazendo com que a gente se torne um ser melhor.
0: Ser melhor, ser mulher, na pele da sua Maria qualquer, não é que rimou? Pois é, esse é o dom da nossa querida Kênia Silva, e paz da palavra, presente de aniversário, tudo isso

0: para celebrar os 45 anos do nosso programa com o Cordel das Marias. Vale a pena conferir.
1: Este cordel traz em si uma bonita missão: celebrar nossas Marias com respeito e gratidão, pois dar voz a uma mulher é também um ato de coragem, é fazer nascer a esperança pela voz e abordagem.
0: Bem, esse é apenas um trechinho do cordel que a Kênia preparou para nos presentear. E amanhã nós vamos ouvir a íntegra e ainda por cima conhecer as Marias que Kênia escolheu para serem personagem nessa ciranda de mulheres. Viva Maria!
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1: Agora são 4 horas em Brasília. Boa tarde. Eu sou Bianca Paiva e este é o Nacional Notícias, com o destaque do momento. Sem trégua no Oriente Médio, o Irã atacou 10 navios perto do Estreito de Hormuz. A ação foi em represália aos Estados Unidos, que haviam afundado 5 petroleiros iranianos. Essa foi a maior onda de ataques recíprocos contra a navegação marítima desde o início da guerra, que já dura 6 meses. Gabriel Correa.
2: 10 navios norte-americanos foram alvos nas proximidades do Estreito de Hormuz após os Estados Unidos afundarem 5 petroleiros iranianos, reportou a agência Reuters. O Irã também afirmou nesta quarta-feira ter disparado mísseis contra uma base usada por forças norte-americanas na Jordânia. A Guarda Revolucionária ameaçou aumentar a zona de exclusão marítima, estendendo-a por toda a costa iraniana ao leste, até a fronteira com o Paquistão. Nos últimos dias, também houve escalada de combates entre a Arábia Saudita e os Houthis do Iêmen, aliados do Irã. Segundo os Estados Unidos, nenhum norte-americano ficou ferido. Os Estados Unidos divulgaram imagens dos navios iranianos afundando enquanto pegavam fogo. Um tripulante morreu em um navio tanque com a bandeira de Gibraltar. Os dois lados justificaram a escalada de agressões militares como retaliação a ataques anteriores. Com o aumento do petróleo tipo Brent para mais de $100 e do petróleo WTI passando dos $95 o barril, o preço do diesel para o consumidor norte-americano atingiu um novo recorde, superando os $5.94 por galão. Ainda segundo a Reuters, o risco principal é se os ataques reduzirão ainda mais as transferências de carga entre navios no Golfo de Omã.
1: Esse foi o Gabriel Correa trazendo um destaque internacional. 4 horas, 2 minutos, Nacional Notícias. Próxima edição às 5 horas.
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4h04, horário de Brasília, estamos de volta e nossa entrevista daqui a pouquinho, tá? Deixa eu aproveitar então que a gente tá abrindo esse bloco aqui com um tempinho e vamos rodar nossa música da Amazônia? Hoje a gente vai ouvir Jamburana com a Dona Onete, que é, esse é o nome artístico, né? Da Ionete da Silveira Gama, a renomada cantora, compositora e poetisa paraense, aclamada como a rainha do carimbó chamegado. Ela nasceu em 1939, foi professora de história e sindicalista e lançou sua carreira musical com grande sucesso somente depois dos 70 anos de idade, levando a cultura amazônica a mais de 20 países. Então, vamos ouvir a rainha, vamos de Dona Onete.

0: Tremor de Jambu é só com a gente aqui.
1: Meu Deus, essa música é boa demais. Ah, Maria! Agora 4:09, horário de Brasília. Mandar um beijo para Manelzinho, em Livramento de Nossa Senhora na Bahia, que mandou boa tarde, Ju. Passando para desejar uma ótima tarde. Saiba que toda tarde eu tô na sintonia, ouvindo Juliana Maia. Assina, Manelzinho. Obrigada, Manelzinho. Um beijão, viu? Um beijo também para Erivelton, em Vitória da Conquista. Tudo bom, Erivelton?
2: Olá, querida Juliana, boa tarde para você. Tudo bonzinho por aí, Ju? Tudo na paz?
1: Tudo na paz.
2: Gaspar.

0: Boa
1: Todo mundo
0: tarde,
1: bem.
0: amigos e ouvintes. Ju, tô deixando um rádio aqui aí, tá certo? Tô meio
1: Oba!
0: desenado, sabe? Tô ajustando ainda minhas paradas aqui. Tá certo, minha querida? E é isso aí. Tudo de bom pra você aí. É
1: Opa, coisa
0: nóis.
1: boa!
0: Valeu.
1: Vamos de rádio aqui com o Erivelton?
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0: Opa, olha eu aqui de novo no Tarde Nacional pra cantar um rádio Q. Mas que beleza. Isso é bom demais. Ê, paixão! Muito obrigado, minha querida Juliana Maia, por estar aqui novamente.
1: Lindo!
0: É nóis.

0: Mas que beleza, muito obrigado, minha querida, e até a próxima, viu? Voltamos pro rádio aqui novamente.
1: Ai,
0: né?
1: Que delícia! Nossa, tô muito feliz com sua volta, Erivelton. Tava comentando agora. Cara, você canta muito bem. É uma voz muito gostosa, assim. Você leva jeito, Erivelton. Obrigada, um prazer rodar seu rádio aqui por aqui, tá? Um beijo muito grande pra você. Um beijo também aqui pra Gival e Flávia lá no Tocantins. Tudo bom, Gival?
2: Boa tarde, Juliana Maia.
1: Boa tarde.
2: É, eu quero ouvir com Yahoo pra você voltar. Eu gosto de ouvir aquela versão original, sabe?
1: Tá, vamos ver se tem aqui.
2: Porque tem umas músicas que eles botam outra versão, né? Sem
1: também
2: ser
1: não
2: original,
1: gosto.
2: Que foi gravada pela primeira vez nos estúdios.
1: É, eu gosto das originais, entendeu? Também.
2: Por favor, um grande abraço.
1: Obrigada.
2: Ótima tarde de quarta-feira. Gival e Flávia Colinas do Tocantins.
1: Obrigada, Gival. Um beijo na Flávia. Tem, Gasparzinho?
3: Tem uma aqui, não sei se é aquele.
1: Tem uma aqui que eu espero que seja original. Depois você me conta, Gival. Um beijo.

0: ó, o Gival mandou uma foto aqui com a Flávia, lindos! E ele falou, Ju, amamos vocês, muito obrigada, casalzão bonito. Agora, Gival, acho que essa versão não era exatamente a que você queria ouvir, né? É um ao vivo, mas só tinha essa. Então, espero que tenha matado um pouquinho a sua saudade dessa música, tá? Beijo grande. Um beijo pra Rosângela lá no Acre. Tudo bem, Rô?
1: Boa tarde, Juliana Maia.
0: Oi,
1: boa
0: minha
1: tarde,
0: linda.
1: Pips. Boa
0: Cheguei.
1: Tarde, Roberta. Boa tarde a todos do Tarde Nacional. Sou eu, Rosângela Oliveira, aqui de Rio Branco, Acre. Tô só confirmando minha audiência no Tarde Nacional.
0: Iba.
1: E hoje nós vamos de rádio o quê? A voz tá um pouco rouca, amiga.
0: Não
1: mas
0: acredito.
1: Nós vamos cantar, né? Porque quem canta... seus males espanta. Vamos lá, de rádio o quê? Na Rádio Nacional da Amazônia.
0: Peraí que ela ainda tá gravando. Daqui a pouquinho chega o rádio o quê da Rosângela. Ô, tô esperando, tá? Um beijo pra você, sua linda. Beijo pra minha querida Lucimar em São Félix do Xingu. Oi, Lu.
2: Boa tarde, Juju. Boa tarde.
0: Oi, meu
2: tô ligadinha,
0: amor.
2: Ju. Tô aqui pegada nas pernas, mas tô ligadinha, viu? Dizer que o Erivelto arrasou,
0: arrasou.
2: Viu? E um alô pra todas as meninas do grupo Mulheres Pães. Boa tarde, cheiro, Ju.
0: Obrigada, Luzinha linda, um beijo, vi um cheiro pra você também. E ó, o Erivelton falou, Ju, semana que vem tem mais. Eba, queremos. Ele falou, obrigado, minha querida, pelo carinho. Eu gosto de fazer uns barulhos por aqui, nos botecos. Ah, você tá cantando em barzinho, Erivelton? Ah, pois quando isso acontecer, pede pra alguém filmar, manda pra gente ver. Mas você arrasa, viu? De verdade. Dá pra se profissionalizar mesmo, tá? Um beijão. Beijo também pra Corsina, que falou aqui, ó, Erivelton arrasou. Boa tarde, Juju. Boa tarde, Corsininha. Um beijo, minha linda. Beijo na Rosenilda em Rondônia. Tudo bom, Rosenilda?
3: Oi, Ju. Boa tarde.
0: Oi,
3: aqui
0: amor.
3: Rosenilda de Bandeirante Rondônia.
0: Tudo bem?
3: Esperei que você rodar sua música com Amado Batista, secretária. Eu quero dedicar para as meninas lá do Grupo Pães. Todas as meninas do Grupo Pães, tá?
0: Tá bom. Eu não sei se a gente ainda tem essa música aí. Não tem não, né, Gasper? Eu acho que a gente não pode mais tocar essa música, Rosenilda. Porque ela tem um teor, assim, de... uma coisa meio de assédio, né? Uma música... tem umas músicas, assim, que não envelhecem bem com o tempo, né? Mas, poxa, fico triste de não te atender. Mas se você quiser pedir outra, ainda tá em tempo. Pode ser do Amado também, não tem problema. Tá bom? Beijo grande pra você, Rosenilda. Obrigada pela sintonia, tá? É, Wesley também tá por aqui. Falou boa tarde, Ju, Beta, Pipi. É o Gasparzinho, Wesley. E ele falou, Ju, Erivelton arrasou no Rádio OK. E quero agradecer a todos que me parabenizaram na data de ontem. Você merece, Wesley. Um beijo enorme, tá? Hoje eu dei um abração nele, pessoalmente. Ah, a Beta disse que também. Ó, e por falar em Rádio OK, chegou o Rádio OK da Rosângela do Acre. Solta aí, Gasparzinho.
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0: 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Obrigado, minha amiga Juliana Maia, obrigado.
1: Meu Deus, Rosângela! Mandou uma Alcione assim no gogó, você arrasou. A Roberta até olhou lá da mesa dela, lá do outro lado, com a boca aberta assim, tipo, uau! Ai, Rosângela, adorei! Ela falou, ó, Ju, o áudio saiu ruim, me diz como saiu maravilhoso, eu amei. Amei, se arrasou. Já pode montar uma parceria com o Erivelton. Já podem, né, fazer uma... Não é uma dupla, né? Porque são estilos diferentes. Mas vocês podem fazer um feat, que é como eles chamam hoje em dia quando um artista convida o outro artista, né? Tudo bom. Rosângela, obrigada, tá? Um beijo, minha linda. Eu vou pro intervalo rapidinho e volto já.

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4: Quatro e 27, horário de Brasília, estamos de volta. Vamos para a nossa entrevista, pessoal? Hoje a gente vai falar sobre uma iniciativa lançada pela Fundação Amazônia Sustentável na semana passada, que tem o objetivo, gente, de fortalecer a preparação dos territórios para prevenir os impactos das mudanças climáticas extremas. A gente está falando sobre a Aliança Adaptação El Niño 2026-2027, Agir Antes da Emergência. Vamos entender tudo conversando agora com o superintendente-geral da FAS, né, que é a Fundação Amazônia Sustentável, o Virgílio Viana. Virgílio, um prazer mais uma vez ter você aqui conosco, tudo bem?
5: Tudo bem, Juliana, é um prazer estar com você e seus ouvintes.
4: Ah, Virgílio, muito obrigada. Queria que você explicasse para a gente o que, que significa na prática essa aliança e qual que é a importância da gente falar, né, de preparação dos territórios, de prevenção dos impactos num cenário que a gente já está vendo, né, Virgílio? A população literalmente já sente na pele essas mudanças climáticas extremas e esse El Niño que promete vir mais forte, né?
5: Exato.
4: Você está me ouvindo bem, Virgílio?
5: Sim, eu ouço bem alto e claro.
4: Ah, então tá bom.
5: O contexto é o seguinte, Juliana, nós estamos, segundo as previsões da ciência, diante daquilo que tende a ser um grande El Niño, né? Um El Niño muito, muito forte. E esse El Niño, ele esteja uma preocupação muito grande, porque em 2023 e 2024 nós tivemos uma seca de grandes proporções que afetou muito o território. E isso nos levou a repetir uma ação que fizemos naquela oportunidade, que foi uma aliança.

0: liderança de instituições de governo, organizações da sociedade civil, para juntar os esforços e fazer ações que pudessem mitigar os impactos daquela grande seca. E agora, diante dessa nova situação emergencial, nós estamos fazendo a mesma coisa, reanimando a rede. Agora ela já, inclusive, mais estruturada, com mais pontos de internet conectados e com o desafio de fazer com que a voz dessas comunidades e aldeias seja ouvida e que nós possamos, enquanto instituição que faz a secretaria executiva dessa rede, ordenar, organizar os esforços para que a gente possa conseguir fazer o máximo possível de ações para diminuir os impactos dessa enorme seca e aquecimento e incêndios que vem por aí.
1: Uhum. E é isso que eu queria te perguntar, né? Como que na prática se dá esse tipo de ação? Vocês vão mapeando as necessidades que podem variar, né, de...
0: Alô?
1: Região... Oi, tá me ouvindo, Virgílio?
0: Cortou um pouquinho, mas agora já voltou.
1: Tá bom. Eu estava te perguntando como que vocês fazem esse mapeamento das necessidades, né? Que podem variar de região para região. E que na prática, a gente está falando do quê? De pensar na comunidade que precisa ter acesso à água, pensar em transporte. O que está nesse cenário, Virgílio? Alô, Virgílio?
0: Sim. Então, a metodologia que nós desenvolvemos ao longo desses últimos anos, Juliana,
1: uhum,
0: ela envolve duas perguntas muito simples. A primeira é: quais são os problemas que são mais urgentes, mais relevantes para a sua comunidade ou a sua aldeia indígena? E a segunda pergunta é: quais são as ações mais importantes e mais capazes de diminuir esses impactos dos problemas que são mais graves na visão de cada comunidade, de cada aldeia? Então, é um processo de consulta de baixo para cima, por assim dizer, né? Que vai na base e, a partir disso, nós coletamos os dados e, a partir disso, nós organizamos a informação e buscamos parceiros. E esses parceiros são empresas com responsabilidade social, organizações filantrópicas, doadores individuais e parceiros institucionais também, das prefeituras municipais, dos governos estaduais, do governo federal, para que a gente possa atuar de maneira conjunta, sinérgica. É óbvio que tem coisas que são ações típicas de governo, mas muitas vezes os governos, por uma razão ou por outra, não conseguem chegar a determinados territórios ou a fazer determinadas ações e organizações, como é o caso da Fundação Amazônia Sustentável, podem complementar essas ações. Então, o espírito de colaboração, de parceria, é aquilo que a presidência da COP30 definiu como mutirão para ações climáticas.
1: Uhum. E vocês servem de exemplo, né, para todo o país, porque, na verdade, o país todo, o mundo inteiro tem que se adaptar, na verdade, né, Virgílio, para os eventos climáticos extremos. Então, eu agradeço muito, viu, Virgílio? Eu sei que seu tempo está corrido, a gente tem essa longa distância entre a gente, mas eu agradeço muito porque eu admiro muito o trabalho da FAZ, eu fico muito feliz que sempre que a gente entra em contato, você se dispõe a falar um pouquinho sobre projetos tão importantes de vocês com a gente. Então, muito obrigada, viu?
0: Eu que te agradeço, Juliana, e só termino dizendo que a gente tem dois tipos de ações para enfrentar essa realidade das mudanças climáticas. São ações emergenciais e ações estruturantes. Então, são ações que a primeira para uma situação agora de curto prazo e a outra são um conjunto de ações de longo prazo. E é isso que nós defendemos como políticas públicas que devam ser debatidas, inclusive no processo eleitoral, para isso,
1: uhum,
0: né? Para que a gente tenha uma resiliência de todas as comunidades a esses eventos climáticos que estão se tornando cada vez mais frequentes e intensos.
1: Perfeito. Virgílio, um abraço grande para você. Obrigada. Até a próxima.
0: Valeu, Juliana. Um abraço grande.
1: Um
0: Tchau.
1: Abraço. A gente conversou com o superintendente-geral da FAS, o Virgílio Viana, sobre essa iniciativa, né, lançada pela Fundação Amazônia Sustentável, que é a Aliança Adaptação El Niño 2026-2027, Agir Antes da Emergência. Agora 4h35, horário de Brasília, e vou chamar uma canção aqui, já já volto para os recadinhos.

0: Muito bem, agora é 4h38, horário de Brasília, e agora eu quero chamar o nosso especial pelos 90 anos da Rádio Nacional, né? Vocês sabem que no sábado a gente vai ter uma programação super especial ao vivo aqui para comemorar, né, essa marca que é a Rádio Nacional, que está completando 90 anos e da qual faz parte a Rádio Nacional da Amazônia. Então, em comemoração, a gente está fazendo aqui nessa semana um especial com momentos importantes, né? Registrando um pouquinho de algumas coisas legais que aconteceram no Tarde Nacional, como foi criado, a gente conferiu ontem, né? E hoje vamos no nosso segundo episódio.
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0: Nesses 12 anos, foram muitos os impactos do Tarde Nacional nas vidas de ouvintes e também de entrevistados. Foram mais de 2.500 entrevistas falando sobre saúde, comportamento, meio ambiente, ciência, cultura e direitos. E o melhor, com a possibilidade de vocês, ouvintes, tirarem dúvidas em tempo real.
2: Ju, eu estou aqui ouvindo você, gostei muito da entrevista, me ajudou a compreender algumas situações. Então, isso foi uma ajuda que eu precisava entender e compreender. E algumas coisas que vocês disseram aí faz muito sentido e eu não entendia. Obrigada mesmo por essa entrevista, tá bom?
3: Juzinha, que entrevista, que esclarecimento, que clareza, que tantas dúvidas esclarecidas foi nessa entrevista, menina. Muito, muito boa, Juzinha. Muito obrigado, viu? EBC, Rádio Nacional, por esse serviço prestado. Isso é muito válido pra gente, viu, Ju?
0: Uma dessas entrevistas sobre alcoolismo nos rendeu o primeiro lugar no Prêmio de Jornalismo da Associação Brasileira de Psiquiatria em 2019. Foi um reconhecimento importante para toda a equipe, que escolhe os temas e os entrevistados sempre pensando

0: pensando no que é relevante para quem está do outro lado do radinho. O Tarde Nacional também recebeu em 2024 o Prêmio CROSP de Jornalismo, com uma entrevista sobre a conexão entre a saúde bucal e o bem-estar mental. Para além das entrevistas, o jornalismo também se faz presente no Tarde Nacional, com os destaques do noticiário, com as participações ao vivo dos repórteres e com coberturas importantes, como o Acampamento Terra Livre, a Conferência Nacional de Educação, a Campus Party, as Conferências Conjuntas de Direitos Humanos, a Conferência Nacional de Política para as Mulheres e o Fórum Mundial da Água. Tivemos também muitos momentos de formação de rede com Brasília e Rio de Janeiro para discutirmos temas importantes para os ouvintes. Entrevistamos personalidades, ambientalistas, pesquisadores, artistas, médicos, cientistas, sempre numa troca muito rica de informações de qualidade, passadas de forma simples. Sobre esse assunto, a gente tem na linha o Ailton Krenak, ele que é líder indígena, ele que é um grande pensador indígena, é ativista ambiental, escritor, filósofo. Seja muito bem-vindo, Ailton, ao Tarde Nacional. Tudo bem com você?
1: Tudo bem. Eu quero saudar todos os nossos ouvintes.
0: Pessoal, nesse dia da Amazônia, a gente conta com uma participação muito especial aqui no Tarde Nacional, do Philip Fernside, ele que é pesquisador do Instituto Nacional de Pesquisas da Amazônia, né, o INPA. Ele também é doutor pelo Departamento de Ecologia e Biologia Evolucionária da Universidade de Michigan, nos Estados Unidos. Ele é um dos maiores especialistas em mudanças climáticas do mundo. Inclusive, em 2007, ele recebeu o Prêmio Nobel da Paz pelo painel intergovernamental para mudanças climáticas. E ele está aqui para conversar conosco um pouquinho sobre a importância da Amazônia em todo esse cenário mundial de mudanças climáticas, né? Seja bem-vindo ao Tarde Nacional. Conversei com a doutora Margarete Dalcomo, ela que é a presidente da Sociedade Brasileira de Pneumologia e Tisiologia. E conversamos também com artistas maravilhosos, como Vanessa da Mata, Paulinho Mosca, Fernanda Takai, Luísa Posse, Joana Ticuna e muitos outros. As entrevistas com o incrível Odair José foram as mais comemoradas pelos ouvintes, já que sua música fala direto aos corações dos brasileiros.
2: Você sabe que eu viajei muito pelo Brasil e eu estou há 53 anos, né, profissionalmente, andando por esse país e tendo esse contato com vocês e com o público. Eu sei exatamente o trabalho que vocês fazem na Rádio Nacional, o alcance da emissora, com quem vocês falam, que é o público que eu também gosto de falar, que são as pessoas, seja ela da cidade, seja da zona rural, seja do Ribeirinha, como vocês falam aí. E eu tenho noção disso, sim, e fico muito feliz. Eu sei que o rádio, eu sou um artista de rádio, e fico feliz em saber que o rádio é a companhia dessas pessoas. Vai ser sempre, né, Juliane? Eu fico muito feliz por isso.
0: Amanhã, no terceiro episódio dessa série, vamos falar sobre os quadros que fizeram e fazem história no Tarde Nacional. Até lá!
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0: 4h44, horário de Brasília. Ó, muito... Ah, Milena! Milena de Brasília lembrou aqui, Beto. Eu gostei muito do dia que o Vitor Clay foi aí e ele me mandou um salve. Puxa, esqueci de falar do Vitor Clay. Foi muito legal mesmo. Obrigada pela lembrança, Mi. É muita coisa, né, pra gente lembrar, mas vocês não deixam passar nada. Um beijo. É, mandar um beijo pra Elias, lá em Barcarena, no Pará. Tudo bem, Elias?
1: Olá, pessoal. Boa tarde. Aqui é o Elias do Paissandu. Tô ouvindo a rádio aqui em Barcarena, no ramal do Cupuaçu, no Pará. Manda uma luta. Toca pra mim. Menino de vovô, do Piseiro do Barão. Boa tarde.
0: É menino de vovô ou menino de vovó? Como que é, Gasparzinho? É menino de vó, viu, Elias? Essa música é boa. Vou rodar daqui um segundinho. Você segura um pouco? Quero só mandar aqui um beijo pra... Deixa eu ver que tem muita gente participando. Um beijo pro Eurípides, que tá em busca de um amor. Tudo bem, Eurípides? Saúde, Eurípides.
2: Júlia Maia, eu tô te ouvindo no motor... Eu tenho um motor rádio aqui, tô te ouvindo agora.
0: Obrigada, Eurípides, um beijo pra você, viu, querido? Não vou poder rodar seu áudio inteiro, que tá longo, né? Tá no finalzinho aqui, mas beijão, tá? Um beijo também para a Dona Marlene. Tudo bem, Dona Marlene?
3: Olá, Juliana Maia, boa tarde.
0: Oi, meu amor.
3: Juliana, tô passando pra dizer que tô na escuta. Oba. Aqui, ó. Aí hoje eu não vou pedir música, porque eu já tô satisfeita já.
0: Tá bom.
3: Você rodou a minha música aí com Dona Onete.
0: Ah, que legal.
3: A Jamburana treme.
0: Adoro.
3: Um abraço.
0: E treme.
3: Deus te abençoe. Eu coloquei o rádio no volume bem alto, só pra me ouvir.
0: Um beijo, Dona Marlene. Adoro. Eu e Gasparzinho cantamos inteirinho aqui, tá? Beijão. Beijo pra Bruna Lima no Maranhão.
4: Olá, como vai?
0: Oi,
4: você,
0: Bruninha.
4: Minha querida Juju Maia?
0: Saudade.
4: Tá tudo bem?
0: Tudo
4: Boa
0: bem.
4: Boa tarde, Gasparzinho. Boa tarde a todos. Juliana, eu sou Bruna Lima, do Maranhão, de Zedoca. E tô passando aqui, minha querida, para mandar cheiro para os meus amores, para todos os seus ouvintes, né? E dizer que eu estou na sintonia todas as tardes do seu programa, porque eu amo ouvi-la. Minha querida, um grande abraço para você, tudo de bom, tchau, tchau.
0: Obrigada, Bruninha, amo você também, um beijo enorme, feliz que você tá sempre com a gente, tá? Adorei ouvir sua voz hoje, um beijão. Lucimar, diga, Lucimar.
5: Ihu, Rosângela, Juju, arrasou também, hein?
0: Rosângela arrasou, né? Ó, a Kátia de Vanderlândia falou a mesma coisa, Ju do céu, Rosângela é demais, ela arrasou, amiga.

0: Jueri Velton também arrasou. Não, hoje os dois foi demais, foi demais. Um beijo, Catita. Obrigada, amor. Beijo, Corsina.
1: Beijos. Hoje só tem cantor.
0: Não aí, é? Você, né? Viu?
1: Primeiro veio Eris Velton, né?
0: Uh-huh.
1: Toda apaixonada aí com a música dele. Agora, Rosângela também. Apaixonada também. Então, tá animado esse povo aí.
0: Pois é.
1: Eu ainda não tive coragem de gravar, não.
0: Ah, tô esperando.
1: Só canto no banheiro mesmo. Vai ter que levar o celular pro banheiro e gravar no banheiro. Mas parabéns para os cantores do Rádio Q.
0: E super funciona, sabia? Cantar no chuveiro, porque tem uma acústica boa no banheiro, né? Fica legal. Pode gravar no chuveiro que a gente aceita, tá, Corsina? Um beijo, minha linda. Beijo pra Edna Alves, em Januária, Minas Gerais, que mandou boa tarde, Jujubinha. Ai, Edna, sabe quem me chama assim, né? Minha avó, vó Terezinha, e a Bete Begonha. Bete Begonha também me chama de Jujubinha. Ela falou, menina, arrepiei. Essa marrom do Acre arrasou. Uhul, Rosângela. Beijocas pras mulheres pães e pra Manelzinho. Muito obrigada, Edna. Um beijo enorme, minha lindona. Obrigada pelo carinho, viu? Beijo pro Zé Flamengo no Maranhão.
2: Alô, Juju
0: pois
2: Maia,
0: é.
2: Boa tarde.
0: Boa
2: Quero
0: tarde.
2: Quero desejar uma ótima e abençoada quarta-feira pra você, Ju. Pra você que está aí junto a você e a todos do Tarde Nacional. Ju, eu gostaria de oferecer todas as músicas do programa pra essa galera que tá na tua escuta, Ju.
0: Obrigada.
2: Inclusive, Ana de Jacareacanga, aquele abraço. Adeilton, Pedro Ribeiro, para meu amigo Rodivino Santos, Maria Erandi, Nildinha, Kátia de Vanderlândia e a todos que estão ligados na sintonia. Ok, Ju? Boa tarde, aqui do amigo Zé Flamengo.
0: Obrigada, Zé, um beijão. Obrigada, meu amor, pelo carinho, tá? Um beijo também pro Luciano Cowboy lá nos Estados Unidos, que mandou um Sweet Julie. Boa tarde, como vai você e sua família? Tudo bem por aqui, meu amigo, my friend? Ele falou, Ju, aqui ainda muito calor, que eu adoro. Abraços a todos da rádio. Kisses and hugs for you, my sweet friend, my lovely friend. Take care. Obrigada, Luciano. Um beijo enorme pra você. Aqui esfriou, você acredita? Uma coisa meio estranha. Não é que esfriou, tá um calor, mas com um ventinho assim mais fresco, só que tá aquele tempo nublado, com muita chuva, né? Na maior parte do Brasil, na maior parte. E, né, aqui em Brasília tá um tempinho gostoso de ficar de preguiça, assim. Mas deu uma amenizada no calorão. Mas eu sou que nem você, eu gosto de calor, não me incomoda. Eu gosto de dias ensolarados, dias de céu azul. Mas tudo bem, os dias de chuva têm seu valor também, né, meu amigo? Um beijo grande, tá? Espero que você esteja bem, suas filhas também, sua mãezinha. Kisses for you, my friend. Love you. Beijo. Beijo pra Helena Pereira no Maranhão. Tudo bem, Heleninha?
3: Olá, Juju. Boa tarde.
0: Oi, minha linda.
3: Tudo bem, Ju?
0: Tudo?
3: Ótimo, minha amiga.
0: Ai, que bom.
3: Te desejo um bom final de tarde. Quero ouvir uma bela canção com 14 bis. Eu amo essa música. Se tiver por aí, você toca pra me ouvir, tá? Quero deixar um alô aqui para todos os ouvintes.
0: Vamos ver se vai dar
3: não
0: tempo.
3: Não esquecendo da minha grande amiga Zezé. Zezé tem bastante tempo de amizade. Minha grande amiga. Pra Maria de Jesus, ô Maria. Pra você, menino, um abraço. E minha amiga Silvia Letícia, a Lu em Rondônia também, grande amiga minha. A Ieda também lá em Roraima. É isso. Oferecer essa música também pro Silvamar. O Silvamar, se você estiver ouvindo o programa, um abração para você. Pro Fernando Fonseca lá em Portugal. E um alô para todos os ouvintes, tá, Ju? Tô aqui
0: tá
3: na sintonia do programa, minha amiga.
0: Obrigada, minha linda. Um beijão. Helena, obrigada pelo carinho. Erivelton falou que gostou muito da entrevista. Falou, Ju, manda um boa tarde especial pra Robertinha. Falou, Ju, esse assunto sobre o El Niño é muito interessante. Vem tomando conta dos noticiários, né? É isso, né?

0: Parece que esse El Niño vem mesmo mais forte, já tá mais forte, o que leva muita chuva no sul e muita seca no norte. Então é importante a gente se preparar, né? Tanto quem vai ter que enfrentar muita chuva, enchentes e tudo, quanto o pessoal que pode ficar desabastecido de água. Então é importante cobrar nos municípios, dos governantes, né? Estratégias aí para lidar com isso, inclusive um problema que vai se estender para o ano que vem. Então é importante também cobrar dos candidatos, já que a gente está em ano eleitoral, tá bom? E o Erivelton falou, Ju, pois é, minha querida, eu sempre cantei com meus amigos nos barzinhos, mas só de curtição mesmo, uma coisa que eu gosto muito é cantar. E a Rosângela cantou bonito demais, parabéns, moça! Obrigada, Erivelton, obrigada pelo seu carinho, meu lindo. Beijo muito grandão. A Rosângela tá agradecendo aqui. Falou, gratidão, meus amigos e amigas do Tarde Nacional. Um beijo, Rô. Breno mandou um áudio aqui. Breno, não vou conseguir ouvir inteiro, porque tá longo. Deixa eu ouvir só um trechinho.
1: Salve, salve, Juju!
0: Meu querido!
1: Salve, salve, Juju! Um abraço pra você. Boa tarde, Gasparzinho Botafoguense. Obrigado, viu, Gasparzinho? Botafogo ajudou a gente, rapaz. Obrigado, viu? Foi bom. Eu sabia, rapaz, que vocês queriam que a liderança mudasse. Eu sabia, viu? Um abraço pra você. Um abraço, Juju. Do
0: valeu.
1: Tamanho do Brasil pra você, Juju.
0: Obrigada, Breno.
1: Juju, eu queria deixar aqui um depoimento muito importante. E eu concordo com esse mesmo pensamento que a Milena falou mais cedo com a Edileia Martins, no Nacional Jovem. A gente que tem deficiência visual, e até, eu peço até desculpa, mas é como se fosse um comentário mesmo. A gente que é deficiente visual, em alguns lugares a gente se sente meio que excluído, né? E a Rádio Nacional tem um papel muito bom em incluir a gente no meio de pessoas maravilhosas. Então, a gente agradece, sabe, Juju? Porque é tão bom a gente se sentir incluído no meio das pessoas. A gente é ser humano como qualquer outra pessoa. Eu já disse aqui e repito. Graças a Deus a gente vive. Eu, particularmente, não me sinto entristecido, não tenho depressão alguma. Eu sou muito grato a Deus pela vida que eu tenho, e a deficiência visual que eu tenho nunca me impediu de viver. Pelo contrário, me dá muita alegria e motivação. Então é isso, viu? E a Rádio Nacional, nesses 90 anos, faz parte da minha vida. E Juju, se for possível, toca aí o aniversariante do dia, Daniel, do outro lado do rádio, 58 anos, tá quase sessentando, Juju.
0: Eita,
1: Daniel, homem de brotas para o mundo! E eu vou oferecer para todo mundo, viu, Juju? Aquele abraço para todos. Ótima tarde!
0: Obrigada, Breno, você é demais. Eu fico muito emocionada sempre que você fala, né, da sua vida e da importância da rádio para você. Um beijo grande, tá? Beijo pro Chico Berranteiro, diga Chico.
2: Fala, minha amiga Juliana Maia, boa tarde, bom.
0: Oi, meu querido.
2: Tudo jóia? Estão por aqui pro tal do Catalão aqui.
0: É?
2: Pra carregar ali pro estado do Mato Grosso. Né? Aqui tá um mormaço de chuva, mas tá calor. Eu gostei foi da música ontem da dona mulher lá do Pará, lá, aquela do Peru lá. Glu, glu, glu, glu, glu. Rapaz, mas é até legal. Eu gosto dessas músicas aí, ó.
0: Né?
2: Nós estamos por aqui. Né, um abração. Hoje eu não vou mandar a rádio, o que não dá tempo.
0: Nara.
2: Né? Mas tudo de bom. Um abraço pra todo mundo, firme, forte, com a prego na rua.
0: Ô, Chico, não lembro que música foi essa que você tá falando, não. Mas depois vou me conte, se você lembrar. Um beijo grande, Chico. Obrigada pelo carinho. Um beijo pra todos os caminhoneiros que estão na estrada, o Del, todo mundo. Vou encerrando por aqui, a gente vai encerrar com o Fio de Vó, como é que é o nome da música? Menino de Vó. Ó, no fundinho tá um pouquinho de Daniel aí, que o Breno pediu. E a gente vai se despedindo, mas amanhã eu volto às 3 da tarde. Um cheiro, até lá.

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1: Agora são 5 horas em Brasília. Boa tarde. Eu sou Bianca Paiva e este é o Nacional Notícias com o destaque do momento. Vamos a um alerta. Estão circulando no YouTube vídeos de falsos médicos produzidos com inteligência artificial, disseminando informações falsas, promessas de cura e tratamentos sem comprovação científica. A Advocacia-Geral da União já notificou o Google para que esses conteúdos sejam removidos da plataforma. Quem conta mais é a Sayonara Moreno.
2: O alerta foi emitido depois que o Ministério da Saúde identificou 97 perfis com esse tipo de conteúdo durante o primeiro semestre deste ano. Nos materiais veiculados no YouTube, aparecem pessoas de mentira geradas por IA se apresentando como médicos ou especialistas que usam linguagem de alerta e alarmista para ganhar confiança de quem assiste. Inclusive, parte dos perfis é direcionada a pessoas idosas, com oferta de produtos, livros ou serviços pagos. E com isso, são gerados riscos que o governo identifica como automedicação, uso de terapias sem eficácia comprovada, atraso na busca por atendimento profissional e a interrupção ou substituição de tratamentos. De acordo com o governo, a AGU deu 72 horas para que o YouTube retire os conteúdos do ar, ou, se for o caso, adote medidas que identifiquem e deixem claro que aqueles vídeos são artificiais, gerados por inteligência artificial. Além de acionar o YouTube, o governo também acionou a Polícia Federal e o Conselho Federal de Medicina. A plataforma YouTube pertence ao grupo Google, que foi acionado pela nossa reportagem e afirmou que não vai comentar o assunto.
1: A gente ouviu então a repórter Sayonara Moreno. 5 horas, 2 minutos, esse foi o Nacional Notícias. Mais informações às 6h30 no Repórter Nacional. Espero você.
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0: Olá, muito boa tarde. São 5 horas e 5 minutos. Está começando É Tudo Brasil ao vivo pela Rádio Nacional do Rio de Janeiro para São Paulo, Brasília, São Luís, Recife, Amazônia, Alto Solimões e a Rádio Ceará. Eu sou Luciana Valle, fico com vocês até às 6 horas, trazendo lançamentos, bate-papo, muita música brasileira. Hoje estou acompanhada de Rui Franklin nos trabalhos técnicos e Rosalina Rocha na assistência de estúdio. 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Hoje é quarta-feira, dia 9 de setembro de 2026. A gente abre o programa desta quarta-feira com mais um momento de celebração dos 90 anos da Rádio Nacional, com a reprise de um trecho de uma entrevista especial que rolou aqui no ETB. Alguns encontros ganham um significado ainda maior quando reúnem memória, música e personagens fundamentais da nossa história. É o caso da participação mais que especial de Roberto Menescal, aqui na Rádio Nacional, por ocasião dos 80 anos de nascimento de Elis Regina. Isso foi no ano passado. Tapete vermelho para esses dois grandes nomes da nossa música, né? Menescal compartilhou lembranças sobre Elis, uma amizade que se seguiu por anos até a morte precoce da Pimentinha, em 1982, aos 36 anos de idade. Você confere agora, aqui no É Tudo Brasil.
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0: É com muito prazer que a gente convida e recebe aqui no É Tudo Brasil, Roberto Menescal. Esteve ao lado da artista durante muitos e importantes anos dessa carreira de Elis Regina. Menescal, prazer imenso falar com você aqui na Rádio Nacional.
2: Prazer, Luciana.
0: Muito obrigado. E eu fico aqui perguntando, gente, quem, né, quem são as pessoas, as figuras da história de Elis Regina que ela reuniria hoje, Menescal? É, se ela celebrasse 80 anos de vida e trajetória na música, quem estaria nessa celebração? Você é uma figura, eu tenho certeza disso, que estaria hoje com Elis Regina.

0: E eu digo mais, né? Elis está aqui, né? Elis permanece. Você tem essa sensação?
1: Eu tenho, claro, pô. Só o que eu falo de Regina e Elis, todo mundo me pergunta, não só pelos 80 anos, né? Sempre, vem cá, mas você gravou isso com ela? Vem cá, o disco de Elis, então você estava nessa coisa. Sabe, o tempo todo estou me lembrando da Elis, né? Agora, eu fico em dúvida de te dizer quem a gente se juntaria para essa celebração, porque ela teve altos e baixos com pessoas, né?
0: Verdade.
1: O Ranaldo Bosco, uma maravilha, uma paixão, de repente, ao contrário, né? O Nelsinho Mota, e vai por aí. Quer dizer, eu acho que o Nelsinho estaria nessa celebração, acho, né? Acho que eu estaria também. Bom Jobim estaria nessa celebração, sem dúvida, claro, né? E várias pessoas, mas umas outras, ela estranhou. Era uma pessoa dificilzinha, né?
0: Sim, sim. Tinha um temperamento forte, como a gente gosta de dizer.
1: Muito forte.
0: Né?
1: Muito forte.
0: E exigente, né? Vocês trabalharam juntos durante aproximadamente 10 anos, Menescal, é isso?
1: Mais de 10? Eu em 66... Quer dizer, antes disso, eu já tinha feito programa com ela, televisão, até me mandaram agora no programa da Globo, mal gravado, eu numa piscina com ela, tocando uma música que eu tinha feito para ela, dentro da piscina. Quer dizer, isso, vou te falar, deve ter sido 64, 63, assim. Mas depois comecei a trabalhar mesmo com ela, em 65, sabe, comecei a fazer show com ela. Depois fizemos muito, um show pelo Brasil inteiro e depois pelo mundo.
0: A gente acompanhando a trajetória dela, o início no rádio, como grande parte dos cantores e cantoras do Brasil dessa época, né? A migração para a televisão, eu não diria nem migração, né? Mas combinando ali programas de rádio e televisão também, onde ela ganha mais popularidade, mais notoriedade também, sendo televisão, né, para a grande massa.
1: Claro.
0: E os palcos, né? Quando ela pisa num palco, então ela nunca mais abandona essa cena na música popular brasileira. Mas é curiosa, você vai me ajudar a entender essa situação. É curiosa a decisão dela de sair do Rio de Janeiro. Aqui nessa época ela fazia boates, né? Ainda não tinha sido consagradíssima, pelo menos nas gravadoras, mas já se apresentava para um público. E ela decide ir embora para São Paulo. Por quê, Menescal?
1: Não sei, é uma inquietude dela, sabe? Ele disse, vamos para cá. Mas logo depois ela veio para o Rio de Janeiro, né? Depois casou com o Bosco daqui e foi ficando. Depois voltou para São Paulo na época também, por causa do número de shows que ela fazia por lá. E em 76 e diante, a gente fez quatro turnês pela Europa, turnê grande, sabe? Onde aí aconteceram muitas coisas boas, muitas. Depois, em 70, eu fui para Peligrã, né? Porque eu achei que eu tava ficando figurinha fácil. Tudo que ele fazia, eu tinha que estar do lado, tudo. E eu falei que não era boa para ela, sabe? Acho que ela tinha que se liberar dessa coisa, de pegar um outro grupo melhor, e até armei um grupo para ela. Aí eu falei, olha, Elis, eu vou parar com você, tu te que entendeu. E aí eu falei para o presidente da Peligrã, da gravadora, que eu tinha falado para ela que eu não faz isso, porque você trazia tudo dela prontinho, os repertórios, as datas de gravação, e agora nós que temos que fazer isso, vai ser um problema. Não, eu continuo fazendo para ela. Ele fala, você saiu mesmo, saí. Então eu quero você na Poligrama, na gravadora. Aí eu fui para lá, e o primeiro disco que eu fiz na gravadora foi com a Elis Regina, o primeiro disco que eu produzi dela. Eu tive muita sorte, sabe, Luciana? Primeiro dois discos que eu fiz na gravadora foi da Elis, que foi o que tinha Água de Março, né? E que estourou. Ela vendeu uma média de 20 mil discos e se vendeu 180 mil. Sabe? Eu tive essa sorte.

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1: No Rio de Janeiro, 5 horas e 15 minutos.
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1: É Tudo Brasil apresenta uma belíssima canção da cantora, compositora e instrumentista Sandra Fidalgo, Renascer. Single que chega nas plataformas de áudio no dia 18 de setembro. Portanto, a gente está trazendo aqui em primeiríssima mão para os nossos ouvintes aqui da Rádio Nacional. Trata-se da faixa bônus do álbum Raízes, que chega para o grande público a partir do mês de novembro. E a Sandra Fidalgo está com a gente aqui na Rádio Nacional para contar sobre sua história na música, sobre o álbum Raízes e essa lindíssima faixa que é o encontro dela com Mônica Salmaso. Sandra Fidalgo, prazer recebê-la aqui na Rádio Nacional. Boa tarde.
2: Boa tarde, viva. É um prazer estar aqui.
1: Alegria toda nossa, Sandra Fidalgo, que é lusitana. É uma lisboeta, Sandra?
2: É, eu nasci em Lisboa, sou filha de pai angolano, minha mãe também é portuguesa. Então eu sou uma lusa angolana. Agora, residente no Brasil.
1: Há quanto tempo?
2: 12 anos. 12 anos já.
1: Há 12 anos.
2: 12 anos.
1: Interessante como a música corta a sua história de vida, percorrendo 3 continentes diferentes, né? Vem lá da África, passando pela Europa, chegando às Américas, mais precisamente Angola, Portugal, né? E o nosso Brasil. Como é que essa história na música aconteceu, Sandra?
2: Na música, ela está muito presente agora com este projeto novo que eu estou a desenvolver, que é o projeto Raízes. É precisamente isso, esse encontro com as raízes que eu trago lusitanas, com as raízes do Brasil. E eu vim descobrir muito de mim aqui no Brasil, nomeadamente desde o fado, que eu não cantava fado em Portugal, e comecei a compor, compus também um fado, e canto alguns fados. Então eu descobri o fado aqui no Brasil, porque o fado é um sentimento de saudade, da qual eu me dei conta do que é realmente ter saudade quando somos imigrantes. A gente descobre verdadeiramente a saudade.
1: Sim, mas você chega aqui ao Brasil sem essas referências africanas, ou seja, você já não tinha mais o seu pai aqui, ou porque ele obviamente remetia você a essa ancestralidade, né? A esse território, vamos chamar assim, africano. Você se pega no Brasil sozinha? Como é que é essa chegada aqui?
2: Então, esta chegada foi muito transformadora, porque eu não imaginava que eu ia encontrar e descobrir tanto de mim aqui. E, na realidade, a minha ligação com África estava muito à flor da pele, não é? Que eu sou uma mulher preta, mas eu não convivia com pessoas africanas, eu só convivia com o meu pai. E aqui no Brasil eu encontrei os sabores, os paladares, as cores, a energia de que o meu pai nos transmitia, a mim e à minha irmã, não é? Que eu tenho uma irmã. Aqui eu vim entender na raiz o que é ser africana, porque a cultura africana atravessa toda a cultura brasileira.
1: Sim.
2: E eu aqui reencontrei essas influências que estavam aqui, intrínsecas, mas eu ainda não me tinha dado conta. Então houve uma aproximação com as minhas raízes lusitanas, nomeadamente também com as minhas raízes africanas. E este trabalho é um pouco autobiográfico, as canções, porque que eu trago mais as raízes.
1: Muito interessante. Você diz que estava tudo à flor da pele, né? Eram raízes à flor da terra. E você precisou vir ao Brasil para reencontrar, para se reconectar com essas raízes. Muito bonita.
2: Totalmente.
1: Essa história. Uma história transatlântica.
2: Transatlântica.
1: Muito bonito. Vamos ouvir a faixa que também faz parte do álbum Raízes, que é essa homenagem ao seu pai. Como era o nome dele?
2: Ele foi um grande jogador de futebol. Ele chamava-se Iauca e, nomeadamente, ele vinha muito ao Brasil. E ele representava a seleção portuguesa e ele chegou a jogar com o Pelé.
1: Olha, que bonito! Ele era de Angola, já vivendo em Portugal durante muitos anos. Onde ele se profissionalizou no futebol ou ele se profissionalizou em África? Em Angola.
2: Alguém o foi buscar, ele já jogava em África, em Angola, e foram-no buscar, resgataram-no para ele fazer parte da seleção portuguesa. Então ele radicou-se em Portugal para poder fazer parte da seleção portuguesa.
1: Entendi.
2: De futebol.
1: E chegou a visitar o Brasil muitas vezes, então, defendendo a camisa portuguesa.

0: portuguesa, né, na seleção de futebol.
1: E sabe, eu não sei se tenho tempo só para falar um pouquinho
0: Claro.
1: sobre a surpresa que eu tive quando, ao conhecer pessoas em São Paulo, conheci um radialista, que é o Martins Araújo, que entende muito de futebol, e ele é que me falou do meu pai, das histórias do meu pai, porque ele viu, assistiu ao meu pai a jogar aqui no Brasil, e ele falou que havia um fã do meu pai. Que depois se tornou milionário e criou uma produtora de vinhos e de cachaça e homenageou o meu pai com uma cachaça que se chama Iaúca, de São Paulo.
0: Olha só, inspirando o produtor de cachaça, né, em São Paulo, Alca.
1: Muito engraçado.
0: Interessante como é que as emoções passam até pelos paladares, né? Até pela degustação da
1: É
0: cachaça. É muito bom
1: verdade.
0: isso.
1: E
0: Histórias inspiram
1: a
0: tudo, né?
1: canção,
0: Boas histórias inspiram tudo. Inspiram a
1: tudo.
0: música e inspiram até as bebidas, né? Que trazem muitas memórias. Acho que tudo é muito carregado de memórias. Vamos ouvir
1: Sim.
0: essa faixa que fala
1: Vamos lá.
0: exatamente dessa sua memória com o seu pai. E é a faixa Leve do álbum Raízes. Com a gente aqui na Rádio Nacional, Sandra Fidalgo, a artista portuguesa, radicada no Brasil, mas que tem toda a sua história plantada lá em Angola.
2: Sinto.

0: Fidalgo apresentando pra gente a música Leve, né, do seu álbum Raízes, a faixa que tem direção e produção musical de Cabé Pinheiro, também assumindo a percussão e a bateria, e Chibatinha conduzindo as guitarras. Vamos falar sobre esses colaboradores, Sandra? Apresenta Cabé e Chibatinha pra gente.
1: São duas participações muito especiais que me ajudaram a encontrar, a reencontrar esse som das raízes africanas. Dois músicos extraordinários e que nós gravamos tudo ao vivo. Portanto, isto foi só num take. Gravamos tudo ao vivo e também ficou registado com vídeo, em vídeo, que está disponível também no canal do YouTube. Então é uma imersão, assim, uma experiência muito boa, porque as pessoas conseguem ver e ouvir aquilo que aconteceu exatamente no momento. E o arranjo a gente criou também no momento. Eu levei a canção,

0: E juntos, os três, criamos o arranjo da canção no momento. Então, é tudo muito orgânico, tudo muito natural, que só com grandes músicos é que a gente também consegue chegar nesse nível, nesse ponto, que Sim. é o caso do Cabé e do Chibatinha. São músicos com muita experiência e são extraordinários.
1: Vocês três assinam os arranjos de todas as faixas, né? São 9 composições ao todo?
0: Vão ser 11.
1: Ah, sim, já aumentou um pouco canções. O número.
0: É, vão ser 11. Aí a gente foi produzindo, foi fazendo. Esta música que vamos lançar, portanto, agora para a semana,
1: Renascer.
0: Com a participação da Mónica, o Renascer, ela, a direção foi do Neymar Dias. Como a sonoridade é um pouco mais camerística, eu chamei o Neymar para fazer a direção musical, tocou o contrabaixo. E também chamou o clarinete, o Luca Rael, chamou para o cello a Vanna Bock, o Cabé tocou percussão e bateria e eu no piano. Então, aqui, essa música é a única que tem uma outra direção. Todas as outras que fazem parte do álbum Raízes, inclusive é o Leve, têm todas a direção do Cabé Pinheiro, guitarra do Chibatinha e eu também toco violão, também toco piano em outras faixas e os arranjos construímos sempre os três, todos os arranjos de todas as outras faixas.
1: O piano em especial na música Renascer está excepcional. Só para orientar o nosso ouvinte aqui, foi a música de abertura da nossa entrevista aqui. A gente toca um trechinho dela novamente, Renascer. É, porque me chamou a atenção realmente o piano, que agora eu sei que é você que está conduzindo, né, Sandra? Você Sim. sempre compõe ao piano?
0: Então, nesta faixa eu toquei, estou a realizar um sonho de infância, porque estou a tocar pela primeira vez num piano acústico. Eu tenho teclado, eu não tinha condições de ter um piano, condições financeiras, então sempre toquei e gravei num teclado e componho num teclado. E tive a oportunidade de gravar pela primeira vez o Renascer num piano. Então eu estou a realizar um sonho incrível também, né? Que é gravar e tocar num piano sério.
1: Muito bom. E o encontro com Mônica Salmazo, como é que isso aconteceu?
0: A Mônica, desde que eu cheguei ao Brasil, que eu sou apaixonada pela voz dela, pela escolha de repertório, pela cantora que ela é. E ela aceitou, ela gostou da canção, aceitou gravar e trouxe a cor do chão, todo o corpo de voz, toda a história, toda a experiência que ela tem. Ela assina, assim, com toda a credibilidade, o melhor do MPB brasileiro. Então, ela trouxe isso para a canção, trouxe o chão. Onde eu estou, onde me sinto a renascer, o chão brasileiro.
1: A essência da música brasileira, né? Aproxima essa Sim. essência da sua composição também. Agora uma curiosidade, Isso. Sandra Fidalgo, cantora, compositora, instrumentista, conversando com a gente aqui na Rádio Nacional sobre o álbum Raízes. Você, e já no Brasil há 12 anos, ela que é lisboeta, radicada aqui há 12 anos, mas filha de angolano com portuguesa, né? Você decide Sim. ficar em São Paulo por alguma razão especial? Você está no interior de São Paulo, né?
0: Estamos no interior de São Paulo. Temos uma família, assim, de um tamanho já razoavelmente, com 3 filhos. E ficar no interior de São Paulo era uma estratégia profissional. Para o Carlos e para mim, para o Carlos, que é o meu marido, né? E para mim também, como profissional da música. Mas ficar em São Paulo, na cidade de São Paulo, era extremamente caro na altura. Então a gente resolveu ficar no interior, para ficarmos perto ao melhor acesso para as nossas profissões e podermos ter algum conforto, né? Porque com 3 filhos é preciso 4 quartos, enfim.
1: Em Sorocaba, né? Vocês estão vivendo.
0: Em Sorocaba, sim.
1: Agora você fala de um álbum que remete você às suas origens E eu fiquei curiosa para saber se você chegou a ir a Angola.

0: Ainda não fui a Angola e, curiosamente, também não conheço ninguém da família do meu pai, porque nunca fui a Angola, a família do meu pai também nunca foi a Portugal e houve, ele, portanto, sofreu uma guerra, como vocês sabem, em
1: Sim.
0: Angola, então as cartas, a correspondência era toda aberta. E eles rixavam que podia indicar alguns desabafos. Então
1: Caramba.
0: a gente perdeu o acesso, os endereços da família e o contacto com a família.
1: É, hoje com as mídias sociais, talvez essa busca seja um pouco mais facilitada, né? O rastreio, pelo menos, né? É,
0: Sim,
1: das
0: eu
1: raízes
0: encontrei
1: da
0: alguns
1: família.
0: primos. É, eu já encontrei alguns primos angolanos por causa deste contacto, desta facilidade com as redes sociais. E eu já estou em contacto com alguma família agora,
1: O
0: nesta
1: seu pai
0: fase.
1: te conheceu cantora, Sandra?
0: Sim, desde sempre.
1: Que bom.
0: Que eu desde sempre que compunha, desde os 13 anos. Então, e tornei-me profissional aos 19, então ele já nos conhecia e acompanhava as nossas carreiras. A minha irmã também é cantora.
1: Sim. Bom, você já tem 5 álbuns lançados, né?
0: 5 álbuns, e dois, três em Portugal, três autorais, e aqui no Brasil eu gravei 2 álbuns, um álbum em duo com o Toninho Ferragutti e um álbum em duo com o Swami Júnior. Também gravei 2 singles com o André Memari e agora estou a produzir este projeto.
1: Essa belezura, essa
0: Obrigada.
1: belezura chamada Raízes. Você falou do Ferragutti, vou trazer então a parceria dele com você no CD
0: Sim.
1: Paisagem Verde, com a música
0: É.
1: tema. Vamos ouvir?
0: Paisagem Verde é dos dois, é minha e do Toninho.
1: Isso.
0: Ele fez a música e eu fiz a poesia.
1: Paisagem Verde, de Toninho Ferragutti e Sandra Fidalgo.

0: Sandra Fidalgo, acompanhada do acordeon de Toninho Ferragutti, na composição de ambos, Paisagem Verde. Sandra, você está finalizando, obviamente, as músicas do álbum Raízes. Está prometido para novembro, deixa eu ver aqui mais precisamente, 27 de novembro, é isso?
1: Esperemos que sim, que tudo ok, que dê tudo certo.
0: Muito bem. Vamos deixar aqui os caminhos para as pessoas que queiram acompanhar os seus lançamentos, seus projetos, sua vida artística, Sandra Fidalgo. Você está no Instagram, YouTube, Facebook?
1: Sim, em todas as plataformas digitais. Meus álbuns estão em todas as plataformas digitais. Tenho o meu canal de YouTube e o meu Instagram também oficial.
0: Sandra Fidalgo, nas plataformas de música, quais são os seus álbuns que estão disponibilizados para os nossos ouvintes?
1: Todos os álbuns e estes dois singles, que todos os álbuns, os dois singles com André Memari e agora este álbum que estou lançando singles, lancei o Leve, vou lançar o Renascer, também vão ficar disponíveis em todas as plataformas e também tem os vídeos. Destes singles, tem vídeos no meu canal do YouTube.
0: Perfeito. Bom, finalizado o álbum, a gente espera que você comece a viajar com o show, né, na promoção de Raízes. Eu fico curiosa para poder receber todas as outras músicas, para a gente, né, tocar aqui para os nossos ouvintes também, porque o trabalho está muito bonito. Você está de parabéns, Sandra.
1: Obrigada. Obrigada.
0: Obrigada pela entrevista, um grande abraço para você. A gente está praticamente chegando ao fim do ano, então um segundo semestre aí é muito iluminado para você, abençoado e sempre muito pertinho do seu público, tá bom?
1: Que delícia, obrigada, foi um prazer.
0: O prazer é nosso, parabéns.
1: E com vocês, ouvintes.
0: Muito obrigada. A gente encerra esse papo com Sandra Fidalgo, trazendo o trabalho que ela realizou ao lado de Suame Júnior, Manhã Azul.

Minutos, Sandra Fidalgo na Rádio Nacional, divulgando o álbum Raízes, né? Com o prometido single para 18 de setembro aí, Renascer, que tá uma lindeza ao lado de Mônica Salmazo. Vamos seguindo aqui com É Tudo Brasil, direto para Brasília agora.

0: Quem traz o destaque da Nacional FM de Brasília é Marli Arboleia. Ela fala sobre o músico e compositor Felipe Braga, que acaba de lançar o álbum instrumental Samblei, trabalho que aproxima o choro de ritmos populares. Primeiro álbum autoral do artista, reúne diferentes referências e músicos da cena brasiliense. Vamos saber mais.
1: Olá, ouvintes do É Tudo Brasil. Eu sou Marli Arboleia, direto do estúdio da Rádio Nacional em Brasília, trazendo mais destaques musicais da região Centro-Oeste. O compositor brasiliense Felipe Braga lançou o álbum instrumental Samblei. No projeto, o artista toca viola caipira, guitarra baiana e bandolim. O disco aproxima o choro de ritmos populares, como o boi bumbá, a salsa e o maracatu. O trabalho está disponível nas plataformas digitais. Sobre a trajetória do músico, é bom lembrar que Felipe Braga já subiu aos palcos ao lado de músicos importantes da capital federal. Dentre eles estão Martinha do Coco, Tambores do Paranoá, Seu Estrelo e Fuá do Terreiro. Em visita à Rádio Nacional, Felipe falou sobre o novo álbum.
2: Agora chego num momento de carreira que eu junto meu trabalho como arte educador, o trabalho que eu já fiz na cultura popular como percussionista e como músico do choro, né? Com sotaque latino e, acima de tudo, com uma linguagem ligada a Brasília, a nossa cidade, ao Cerrado, né? Então também a valorizar o que é produzido aqui em Brasília como uma música nova, autoral e viva e criativa. Então, mesmo quando o músico brasileiro vai para outro país, né? Como Hamilton de Holanda, Pedro Martins, sabe-se que tem uma coisa brasiliense ali muito rica, né? O brasiliense, ele mistura essas várias referências, né? Que vem do norte, do nordeste, de vários lugares. Então, essa, antigamente a gente falava de uma quase falta de cultura, essa ideia de que a gente só era ligado a culturas de fora, né? Uhum. E o contrário, né? Esse caldeirão cultural brasiliense, brasileiro, se junta aqui em Brasília para criar um processo muito profundo. E no caso da música instrumental, mais ainda, né? A gente costuma dizer que se o músico instrumental sai de Brasília, ele costuma se destacar muito fora, porque são músicos muito bem formados pela Escola de Música de Brasília, Clube do Choro, os espaços aqui, né? Além das rodas, né? Da cultura popular, da rua, né?
1: Agora vamos ouvir Samblei. Composição de Felipe Braga. Interpretação, Felipe Braga, Gabriel Paes, Eduardo Souza, Vavá Afione, Thaís Silva e Larissa Humaitá.

0: O Destaque do Centro-Oeste teve produção e roteiro de Ricardo Walter, trabalhos técnicos Lúcia Safatler, sonoplastia Messias Melo, apresentação Marli Arboleia. Até a próxima.
1: 5:49, tivemos aí a participação de Brasília, apresentando Samblay, do músico Felipe Braga, de Brasília. Os apaixonados pela sonoridade do violoncelo terão a oportunidade de conferir uma programação imperdível no Rio de Janeiro. O Festival Rio Cello retornará em setembro para uma segunda etapa de concertos gratuitos pela cidade. Entre os dias 16 e 20, as apresentações vão ocupar igrejas, salas e espaços culturais dentro da programação da Semana de Artes do Rio. Idealizado pelo cellista David Chiu, em 32 edições, o Rio Cello já passou pelos mais diferentes espaços, do Teatro Municipal ao Cristo Redentor, do Palácio Itamaraty, às quadras da Mangueira e da Beija-Flor, para levar a música de concerto aos lugares onde ela nem sempre chega, né? O festival hoje abraça diversos instrumentos e múltiplas linguagens artísticas, música, dança, artes visuais e educação, levando o poder de transformação social da música a mais de 500 mil pessoas. A programação completa pode ser consultada no perfil @RioCelloOficial no Instagram Cello com 2 L's. Rio Cello Oficial. O evento promove o encontro de 3 nomes da música brasileira: Gilson Peranzetta ao piano, Mauro Senise no saxofone e David Chiu no violoncelo. Esse encontro vai rolar no dia 18, 19h, na Sala Mário Tavares, do Teatro Municipal do Rio. O concerto parte da música de Bach e chega até a obra de Tom Jobim, num encontro que aproxima diferentes universos musicais. Aqui no É Tudo Brasil, o trio Peranzetta, Senise e Chiu apresenta No Tabuleiro da Baiana, de Ari Barroso.

Faltando 5 minutos para as 6 horas para o nosso encerramento, eu reservei um trabalho especial de Vanessa Moreno, ao lado de Felipe Roseno na percussão e Tarcísio Santos na guitarra, apresentando o repertório de clássicos do cantor e compositor Djavan. No álbum, Vanessa Moreno visita Djavan, que marca o encontro da cantora com o cancioneiro do nosso alagoano neste álbum gravado em apenas 2 dias, em outubro do ano passado. A produção musical é de Fimaróstica e produção fonográfica de Gargolândia, estúdio de São Paulo. Com 9 músicas, o álbum tem arranjos assinados por Vanessa, Tarcísio Santos e Felipe Roseno. Milagreiro, canção de 2001, é um dos grandes destaques do disco. A faixa batizou o álbum lançado por Djavan há 25 anos e ressurge com a força do canto de Vanessa Moreno.

0: Vanessa Moreno com Milagreiro de Djavan, encerrando É Tudo Brasil desta quarta-feira. Estamos de volta amanhã a partir das 5, ao vivo aqui na sua Rádio Nacional. O programa tem a apresentação de Luciana Vale, produção executiva de Cláudio da Mata e Luciana Vale. Os trabalhos técnicos de Rui Franklin, com assistência de Rosalina Rocha no estúdio. E é isso, vem aí o programa No Mundo da Bola, com Rodrigo Ricardo, Mário Silva, voltando aos microfones da Rádio Nacional, para nossa alegria. E é com alegria que eu me despeço desta quinta-feira, quinta não, hoje é quarta-feira, voltando então amanhã, 5 da tarde ao vivo. Até amanhã.
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0: noite, 18 horas, quarta-feira, 9 de setembro. Está no ar o programa No Mundo da Bola, com a minha apresentação, os comentários de Mário Silva, trabalhos técnicos de Jorge Brum, produção executiva Luiz Ferreira e Wagner Gomes. E a gente começa esse programa No Mundo da Bola falando de seleção brasileira. O técnico Carlo Ancelotti anunciou a lista de jogadores convocados para a primeira data FIFA depois da Copa do Mundo. São dois amistosos contra a Austrália, marcados para os dias 25 e 29 de setembro, e mais um contra a Índia, marcado para o dia 3 de outubro. O nosso querido produtor Luiz Ferreira esteve na CBF, acompanhou a coletiva de Dom Carleta e traz todas as informações para a gente. Boa noite, Luiz!
1: Fala, RR. Grande abraço para você e para quem nos acompanha aqui na Rádio Nacional, no programa No Mundo da Bola. RR, eu tô aqui na sede da CBF, onde acompanhei a convocação da seleção brasileira para essa próxima data FIFA. Dois amistosos contra a Austrália e um amistoso contra a Índia. São os primeiros compromissos da Amarelinha após a disputa da Copa do Mundo. Vamos à lista.

0: Goleiros: Hugo Souza, do Corinthians, Pedro Morisco, do Coritiba, e Otávio, do Cruzeiro. Defensores: Arthur Dias, do Atlético Paranaense, Douglas Santos, do Zenit da Rússia, Gabriel Magalhães, do Arsenal da Inglaterra, Jair, do Nottingham Forest da Inglaterra, Marquinhos, do Paris Saint-Germain da França, Mateuzinho, do Corinthians, Mauro Júnior, do PSV Eindhoven da Holanda, Vitor Reis, do Manchester City da Inglaterra, e Wesley, da Roma da Itália. Meio-campistas: Andrei Santos, do Manchester United, Breno Bidon, do Corinthians, Bruno Guimarães, do Arsenal da Inglaterra, Danilo, do Botafogo, Douglas Luiz, da Juventus da Itália, e Gabriel Bontempo, do Santos. Atacantes: Endrick, do Real Madrid da Espanha, Estevão, do Chelsea da Inglaterra, João Pedro, do Chelsea da Inglaterra, Pedro, do Flamengo, Rafinha, do Barcelona da Espanha, Rayan, do Bournemouth da Inglaterra, Samuel Lino, do Flamengo, e Vinícius Júnior, do Real Madrid da Espanha. Como você pôde ouvir aí, RR e amigos da Rádio Nacional, muitas novidades na seleção brasileira. E o Ancelotti falou sobre essa mescla, essa lista cheia de novidades e o planejamento daqui para frente, porque tem Copa América e também tem Olimpíada. Vamos ouvir o Mister.
1: Esta é uma lista equilibrada. Temos jogadores que estiveram na Copa do Mundo, que eu acho que vão ser importantes para a próxima geração da Copa do Mundo. Temos jovens que têm idade, têm qualidade para representar o futuro da seleção nos próximos anos. E temos também jogadores que agora estão atuando muito bem no Campeonato Brasileiro, e temos jogadores que têm idade olímpica, porque temos que o trabalho que estamos fazendo agora lo estamos compartilhando com o treinador da sub-17 e da sub-20, porque é óbvio que nesse momento precisamos priorizar os jovens que têm qualidade para estar na próxima Copa do Mundo ou como primeiro objetivo na próxima Copa América.
0: E acho que as principais novidades estão no gol. Acabou aquela era de Alisson, Ederson e o Everton. Três nomes novos. E o Ancelotti falou sobre os convocados para o gol da seleção brasileira.
1: Bom, isto, lo del goleiro, vale o mesmo que de outros jogadores. Claudio Taffarelli está avaliando todos os goleiros jovens que estão atuando agora, e nos parece que há outros também, não só no Campeonato Brasileiro, mas em Europa, jovens que estão atuando. Escolhemos estes jovens porque me parece que Otávio está atuando muito bem com Cruzeiro, e também Pedro Morisco. Hugo Sousa já conhecemos. Isto não significa que os outros estão excluídos. Alisson conhecemos muito bem, e quando chegará a competição, a próxima Copa América, se Alisson sigue sendo o melhor goleiro do Brasil, vai jogar Alisson.
0: É isso aí, RR, é isso aí, pessoal da Rádio Nacional, programa do Mundo da Bola. Eu tô doido para saber a opinião de vocês aí, RR, e também do meu amigo Mário Silva. É isso, aquele abraço para todos vocês.
2: Aquele abraço, Luiz Ferreira, que esteve lá ao vivo acompanhando pessoalmente a convocação do Dom Carleto. É claro que uma convocação, Mário Silva, boa noite para você.
3: Boa noite.
2: Sempre depois de uma melancólica eliminação como foi a do Brasil nessa Copa do Mundo, é tão recente, faz muito pouco tempo, sempre fica um clima meio anticlímax, mas por outro lado, é uma hora de renovação, um novo ciclo aí até 2030. Gostou dessa convocação com muitas novidades?
3: Olha, Rodrigo, e amigos e amigas ligados no Mundo da Bola, existem alguns jogadores que mereciam estar naquela convocação e não estiveram. Casos, por exemplo, do Pedro, que eu achava que tinha condições de ser convocado, mas ele fez uma mescla. Alguns jogadores estiveram na convocação da Copa, 8, se não contarmos o Wesley, que foi cortado. E surpreendeu no gol, porque ele convocou o Hugo. Não, o Hugo já vinha sendo convocado. Convocou dois goleiros que nunca foram convocados, nem o Pedro, nem o Otávio. E ainda mais, surpreendeu mais ainda, porque desde o tempo do Tele Santana, que uma vez convocou o Vitor, depois jogou no Botafogo, jogava no Flamengo, que era reserva no Flamengo, ele convocou o Otávio que vem sendo titular no Cruzeiro, porque o Cássio vem se recuperando e ainda não está apto a jogar. E manteve alguns jogadores na zaga. O problema maior aqui é a zaga. Gabriel Magalhães tem 28, Marquinhos tem 30, certo? Então isso tem que ser gradativamente renovado. Se bem que nós temos dois adversários que não pesam. Austrália e Índia. A Índia joga cricket, polo, mas bola...
2: Yoga.
3: Mas essa bola vai devagar. E a Austrália vem subindo, mas tudo bem. Tem que faturar, mais ou menos isso. Ele tem um longo caminho pela frente, certo? E esse caminho, Rodrigo, ele tem que ser pavimentado com paz. E para ter paz, tem que ter resultados. Mas enquanto for amistoso, tudo bem. Se bem que já teve gente que caiu por causa de amistoso. E aí, quando chegar na Copa América e quando chegar nas Olimpíadas, aí é que vai colocar. Eu espero que quando ele chegar na Copa América, ele já chegue com uma base, baseada inclusive em idade, pesquisa, para a Copa, que só é daqui a 4 anos, em 2030. Eu acho que... Aí entra aquela discussão, eu acho que devia ir fulano. Me surpreendeu o Mateuzinho, por exemplo. Já não me surpreendeu o Breno Bidon, que é um bom jogador.
2: Eu acho que ele já merecia algum
3: tempo. Já merecia uma passagem.
2: Eu senti falta, sabe de quem? Claro que listas são sempre complicadas. Sempre falta alguém.
3: Sempre a gente quer alguém.
2: O Martinelli do Fluminense, eu acho que como é um jogador jovem, merecia, porque tem uma regularidade muito grande. Marca bem, arma bem. Eu acho que já mereci pelo menos uma chance, né?
3: Mas essa lista, ela não é definitiva. A outra data FIFA, se eu não estou enganado, é no final do ano.
2: Já temos mais uma.
3: Tem uma em novembro/dezembro. Provavelmente ele molde algumas coisas. Por quê? Ele vai observar. Agora, para observar, tem que botar para jogar. Não tem jeito. Agora não é hora do conjunto. Agora é hora de observar. Tem gente que... E tem um detalhe envolvendo o goleiro para concluir. Goleiro é carro de confiança do treinador. Lembra do Filipão? Meu goleiro é o Marcos. Lembra do Valdir Pérez, em 82, você era menino? Meu goleiro é o Valdir Pérez. É cargo de confiança. Vamos ver quem é que tem a confiança dele.
2: É, mas tanto que nessa ação, na hora que a gente colocou, ele fala que não descarta, né? Não. Na hora da ver. Se o Alisson ainda for o melhor do mundo, né? Ele vai convocar o Alisson.
3: Mas o Alisson é o melhor do mundo?
2: Já foi, né?
3: Ah, sim, já foi.
2: Já foi.
3: Agora, o Hugo... Eu gosto do Otávio, eu gosto do goleiro do Santos, que pode ter uma chance maravilhosa. Mas aí é aquela história. Se a gente for ficar elencando aqui de quem a gente gosta, vai acabar o programa.
2: No caso dos goleiros, como são 3 amistosos, né? 2 contra a Austrália e 1 contra a Índia, dá pra botar um goleiro em cada jogo.
3: Eu colocaria um goleiro em cada jogo. Porque a camisa de uma seleção pesa. Ainda mais uma camisa da seleção brasileira, onde a cobrança é muito maior.
2: É verdade. E agora é hora da gente viajar no tempo.
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2: Todo mundo sabe que a nossa Rádio Nacional presenciou vários momentos marcantes do esporte nacional e internacional ao longo desses 90 anos. E um deles foi registrado pelo microfone da emissora mais querida do Brasil na Copa de 66, disputada na Inglaterra. No dia 23 de julho daquele ano, a Nacional esteve no Goodison Park, em Liverpool, e levou até os ouvintes aqui no Brasil todas as emoções da virada de Portugal sobre a Coreia do Norte. Com a seleção brasileira eliminada ainda na primeira fase, justamente para os portugueses, a Nacional voltou suas atenções para a equipe de Eusébio, Coluna e Simões. E o que os ouvintes acompanharam aqui na emissora mais querida do Brasil foi algo épico. Depois de sair perdendo por 3 gols, Portugal, comandado por Eusébio, construiu uma das maiores viradas da história das Copas. Eusébio, o Pantera Negra, marcou 4 vezes e infernizou a defesa coreana. E você acompanha o gol de José Augusto, o 5º de Portugal, na partida, com a narração de Jorge Cury.
5: Vai bater Eusébio pela ponta canhota. 4-3 ganhando Portugal. Prepara-se então Eusébio. Correu e bateu. Levantou para a boca da meta. Pula a torre, se adesteia. Entra o Augusto.

esquerda para a direita, levantado o balão para Torres, esse de cabeça colocou o Zé Augusto em condições excepcionais.

0: atrás para marcar. Pela pequena área, frente a frente com o arqueiro Myung. Tocou de testa para o ângulo direito, balançando o barbante da Coreia, classificando definitivamente Portugal. Esse grande time comandado por Otto Glória para as semifinais da Copa do Mundo.
1: Eram decorridos 34 minutos.
2: Logo depois da partida, Jorge Cury chamou a participação de Washington Rodrigues nas ruas do Rio de Janeiro. O nosso eterno Apolinho ouviu os torcedores sobre a virada épica de Portugal. No entanto, a torcida não estava muito contente.
1: Perfeito! Vamos a um flash de rua com Washington Rodrigues para saber como foi recebida a vitória de Portugal. Qual é a movimentação? Qual é o sentimento popular com relação à vitória de Portugal? E para nós, neste momento na Copa do Mundo, substitui a equipe brasileira. Alô, Washington!
3: Tudo bem, Cury? Eu quero me parabenizar com o nosso querido Otto Glória, com toda a rapaziada portuguesa, pela vitória sensacional que colheram aí. Agora, um detalhe, toda a verdade que se diga que aqui na Cinelândia, a torcida bem maior, a grande parte do público, a grande maioria do público aqui presente, torcia pela Coreia. E agora, quando a Portugal fez a virada, o grupo se dispersou, alguns foram embora, outros ficaram aqui para torcer. Cavaleiro, por gentileza, está nervoso? Vamos lá, acho melhor depois. Bem, mas o detalhe é que todos ficaram amargurados, vamos dizer assim, e essa é a realidade. E todos, inclusive, procurando levar o caso para o terreno da derrota do Brasil. Eu queria esclarecer ao público que se Portugal tem culpa de ter vencido o Brasil, eu acho que apenas porque jogou melhor. E se o Brasil tivesse lá levado o Fontana e dessas mutiladas de ganhasse o jogo, também nós estaríamos aqui alegres e satisfeitos. Portanto, vamos encarar o negócio esportivamente e eu peço a vocês que, inclusive, se não querem torcer para Portugal, pelo menos não levem o caso para esse lado, porque, afinal de contas, Portugal é a nossa pátria irmã, Portugal é a nossa pátria querida e é o nosso representante aí nesta Copa do Mundo. Cavaleiro, sou grato.
4: Guilherme, a nossa mágoa, eu acho que é a mágoa de todos os brasileiros, foi o crime cometido pelos jogadores portugueses contra Pelé, que é um verdadeiro patrimônio do futebol mundial. Em vista da derrota da Coreia, eu sinceramente torci pela Coreia, vista a essa mágoa. Mas entre Portugal e a Inglaterra, eu prefiro que seja Portugal.
3: Muito obrigado, senhor. Você, cavaleiro.
5: Meu amigo, eu vou falar o seguinte. Portugal jogou, ganhou no jogo, entendeu? E na velocidade a Coreia fez o que podia fazer. Mas eu vou dizer a verdade. Portugal fazendo um troço desse, eu sou filho de português. Portugal fazendo um negócio desse frente à Coreia, eu não acredito que ele seja campeão do mundo. Campeão do mundo vai ser a Inglaterra no maior roubo que eles estão fazendo. Eu sou argentino. Estou com muita mágoa que a Argentina perdeu, porque é a última oportunidade que tínhamos de que a Canico fique em Sudamérica. Pero estou conforme que ficou com Portugal.
3: Muito obrigado a você. Vamos então encerrando esse flash de rua diretamente da Cinelândia. Parabéns a toda a colônia lusitana. Parabéns ao Otto Glória. Parabéns à rapaziada que tão brilhantemente soube enaltecer o nome de Portugal, reagindo e vencendo sensacionalmente a Coreia. Prossiga, Cury.
1: Um abraço a todos vocês aí.
2: 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O papo agora é Copa Libertadores da América. O Fluminense abriu a participação dos clubes brasileiros ontem com vitória por 2-0 sobre o Platense da Argentina. E hoje mais duas equipes entram em campo. Uma delas é o Palmeiras, que enfrenta a LDU de Quito no Nubank Park, em São Paulo, daqui a pouquinho, às 19h. As informações que chegam da Academia de Futebol dão conta de que o elenco palmeirense e a comissão técnica tiveram uma reunião com a presidente Leila Pereira e o tom foi de cobrança por melhor desempenho e melhores resultados. Para o lateral Piquerez, o Palmeiras está muito bem preparado para enfrentar a LDU e conquistar um bom resultado dentro de casa.
6: Como jogador, é muito satisfatório poder chegar a instâncias finais em todas as competições, como estamos nessas três agora. É muito bom e um pouco já levando ao jogo de amanhã, eu acho que vai ser um jogo muito importante, sobretudo porque a gente... Nessas anteriores competições...

0: A gente vinha acostumado de feijar em casa, então vai ser um pouquinho diferente. Já aconteceu agora com o Cerro Porteño, amanhã não vai ser diferente. Acho que amanhã vamos ter que fazer um grande jogo, um desgaste muito grande, muito importante para poder conseguir um marcador bem amplo. Sabendo que a dificuldade que é jogar lá no Quito, na altitude do Quito, onde é um adversário que se faz muito forte lá fora.
1: Mário Silva, o Palmeiras perdeu a liderança do Brasileirão, tem um adversário chato, que é a LDU, é um time difícil de ser batido, principalmente lá no Equador, e cobrança é natural no Palmeiras, né?
2: O Palmeiras vem numa situação difícil no Campeonato Brasileiro e isso reflete na Libertadores. O jogo é em Quito?
1: Não, hoje é São Paulo.
2: Hoje primeiro. É São Paulo? Perdão. Então o que acontece? Ele tem que fazer o resultado, foi isso que o Piquerez disse. Para depois ir para Quito jogar com a LDU na altitude. Jogando em casa, ele tem tido problemas, principalmente jogando em casa. Coisa interessante, né?
1: Sofreu com o Cerro
2: Porteño. A situação era difícil lá, com aquele tapete e tal. Agora está sendo mais fácil para quem joga. Acho que o Palmeiras tem condição de vencer. Ele não está em crise, mas está em efervescência. Ganhando, leva uma vitória para Quito, que é importante. Deixar para resolver lá pode complicar.
1: E às 9:30 da noite é a vez do Corinthians entrar em campo pela Copa Libertadores. A equipe comandada por Fernando Diniz encara o Estudiantes de La Plata no estádio Jorge Luis Hirsch, em La Plata, na Argentina. É bom lembrar que, além do momento conturbado nos bastidores, o Timão ainda enfrenta uma seca de vitórias. A última foi no dia 13 de agosto sobre o Rosário Central, nas oitavas da Libertadores. O lateral Mateuzinho, convocado, inclusive, para a seleção, entende as críticas, mas garante que o Corinthians segue em busca do título continental.
3: Creio que as críticas são bem-vindas, claro, as construtivas, né, sem tirar o respeito. De momento nenhum, acredito que nós seremos os melhores times, o melhor time do Brasil ou o pior time do Brasil. Creio que estamos numa fase complicada, onde a gente consegue construir durante a partida, cria chances de gol, mas acaba finalizando a partida com uma derrota. Mas para amanhã isso não atrapalha nem um pouco, porque é uma competição diferente. Eu falei algumas vezes já que é uma competição onde que a gente sabe do senso de urgência, que a gente não pode dar mole. Então o nosso foco desde o começo sempre foi o título e não mudou nada. E então a gente chega amanhã para encarar essa partida sabendo que é uma equipe argentina, como a gente encarou o Rosário. Sabemos que vai ser difícil, um embate muito físico, mas estamos preparados para conseguir um excelente resultado, para que na semana que vem, em casa também, a gente consiga fazer um excelente jogo para conseguir a classificação.
1: Tá aí o Mateuzinho, convocado para a seleção brasileira, assim como o Hugo e o Breno Bidon. Aliás, convocação até bastante justa do Bidon, praticamente. Três convocados na seleção, mas o Corinthians com muitos desfalques, e o Estudiantes de La Plata, lá na Argentina, é osso, hein?
2: Começar pelo Mateuzinho, que foi uma grande surpresa, né? Não esperava. Agora, o Bidon já estava pedindo passagem. E o Bidon, inclusive, pouca gente sabe, o Flamengo sondou o Bidon, né? Lembra quando o Zico chamou ele pro jogo, aquele jogo que o Zico faz no final do ano?
1: Sim.
2: Ali teve uma conversa, só que não engrenou. Agora, com relação ao jogo, é um negócio complicado. Enfrentar argentino no seu território, seja o Estudiantes, seja o Platinense, seja o Rosa Sofia de lá, é complicado. E tudo depende, Rodrigo, da arbitragem. A arbitragem tem que levar a coisa a sério. Porque eles fazem milonga, eles caem, eles brigam, eles complicam. O jogo é difícil e o Estudiantes não é o time da esquina. Acho que o Corinthians, lógico que o Matheusinho tem que dizer que vai ganhar a Libertadores, mas eu acho que o caminho do Corinthians vai parar perto. Quem sabe, né?
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5: O calendário internacional de atletismo inclui mais uma competição. Será a primeira edição do World Athletic Ultimate Championships, na cidade de Budapeste, na Hungria. A representação brasileira ficará por conta de Alisson dos Santos e Matheus Lima na prova de 400 metros com barreiras e no salto triplo, Gabriela dos Santos. Ao todo, 381 atletas de 65 federações participarão do evento, que começa na sexta-feira, dia 11 de setembro.

0: Mais um caso de violação à regra antidoping. O lutador de taekwondo Ícaro Miguel Martins Soares foi suspenso por um ano. Ele foi vice-campeão mundial em 2019 e chegou a liderar o ranking mundial da modalidade. A suspensão se deu pelo fato do lutador não ter sido localizado por 3 vezes para o exame antidoping. Isso é uma infração à regra do antidoping. A sua suspensão foi definida de 1º de 2027. A lista de dopagem nesta semana. Ainda cabe recurso por parte dos penalizados.
1: E o papo agora é o Campeonato Sul-Americano de Vôlei Feminino. A seleção brasileira iniciou a busca por uma vaga nos Jogos Olímpicos de Los Angeles, com vitória sobre a Venezuela por 3 sets a 0, parciais de 25-14, 25-13 e 25-19, em jogo disputado ontem no Maracanãzinho. Após a partida, o técnico José Roberto Guimarães elogiou a atuação da equipe e já projetou o jogo de logo mais contra o Peru.
2: Estreia sempre é um jogo nervoso, um jogo onde se encontra de novo os nossos torcedores, num ginásio que a gente conhece um pouco mais, e é sempre um pouquinho de ansiedade, né? Mas eu acho que foi bem, eu acho que a possibilidade de todas as jogadoras terem participado da estreia, terem ajudado o time, também foi importante, né, para já tirar essa coisa do... Já conseguiram participar, interagiram com os torcedores, conseguiram sentir o clima lá dentro, a exigência, a pressão em que vai ser o Sul-Americano. E agora se preparar para o jogo contra o Peru, que vai ser um jogo difícil. E é um time que briga, que luta, defende bem, que ataca, saca bem. Então, um jogo que sempre a gente tem que ter um respeito muito grande por essa escola peruana de vôlei e temos que fazer o nosso trabalho de casa.
1: Quem está de volta é a ponteira Gabi Guimarães. Ela voltou a jogar pela seleção depois de um longo tempo afastada, cuidando de lesão crônica na região da lombar. A nossa capitã comemorou a vitória sobre as venezuelanas e o fato de ter jogado sem sentir dores.
3: Gente, estou muito, muito feliz de estar de volta. Confesso que eu estava com um friozinho na barriga. Me emocionei muito na hora do hino. A partir daquele momento, só pensei em dar o meu melhor, conseguir me divertir dentro de quadra. Então, estou feliz porque eu não senti dor, me senti muito bem. Claro, um pouco de dificuldade ainda, um pouco de falta de ritmo, que eu sei que eu preciso ter um pouco de paciência comigo mesma. Mas feliz que as meninas me ajudaram. Consegui contribuir hoje também para essa vitória. E mais do que isso, feliz com a nossa atitude. O Zé conseguiu rodar as 14 jogadoras, todo mundo aproveitando muito bem as oportunidades. Algumas que nunca tinham a oportunidade de vestir a camisa da seleção adulta, como a Sabrina, Vívia, hoje fazendo a sua estreia e jogando muito bem. E essa energia que a gente precisa, levar essa competição com muita seriedade, aproveitar todas as oportunidades que o Zé der pra gente e manter o nosso nível até o final dessa competição.
1: Ó, lembrando que o Brasil volta à quadra do Maracanãzinho logo mais a partir das 8 da noite para enfrentar a seleção do Peru. Apenas o campeão do Sul-Americano de vôlei garante vaga em Los Angeles 2028. E chegou a hora do futebol feminino.
4: Copa delas.
1: A CBF definiu as datas e horários dos confrontos das semifinais do Brasileirão Feminino. Sábado agora, às 16h30, tem Flamengo e São Paulo no estádio Luso Brasileiro, na Ilha do Governador. E na terça, dia 15, às 21h30, com transmissão da TV Brasil, Bahia e Corinthians, lá na Arena Fonte Nova, em Salvador. Esses são os primeiros jogos. Vamos falar agora de Copa Sul-Americana. Duas equipes brasileiras abriram a fase de quartas de final. O Vasco ficou no empate sem gols com o Independiente Santa Fé, jogando no El Campín, em mais de 2.600 metros de altitude de Bogotá, e traz uma boa vantagem para São Januário. Já o São Paulo acabou derrotado pelo Boca por 1-0 jogando na Bombonera e precisa vencer no Morumbis por 2 gols de diferença para avançar de fase. Lembrando que daí teremos 2 semifinalistas, né? Quem avançar de Vasco e Santa Fé pega a Boca ou São Paulo. Acho que não está nada perdido ainda para o São Paulo, hein, Mário?
5: Acho que não. Vai jogar em casa, no Morumbis.

0: pode realmente virar esse placar. O Boca não fez uma grande partida, um gol meio complicado, a bola bateu aqui, bateu lá. Agora o Vasco ganhou o jogo, né? Empatou, mas ganhou, jogou o time reserva.
1: Certo? Poupou para o Grêmio contra o Grêmio.
0: Poupou, enfrentou a altitude de Bogotá. A torcida, porque o Santa Fé tem torcida, é o estádio de Alcampim.
1: Estava lotado,
0: né? E aí a turma pressiona realmente. Parabéns para o Pedro Emanuel, que vem fazendo um bom trabalho. Agora, muda a chave, fecha a porta, abre a porta do Campeonato Brasileiro e tem ganhado o Grêmio.
1: É verdade. E hoje é dia de duelo brasileiro na Sul-Americana. Santos e Atlético Mineiro se enfrentam daqui a pouquinho, às 7 da noite, na Vila Belmiro. Contratado na última semana, o lateral Rodinei está inscrito na Sula e pode estar diante da torcida santista. E o nosso Rodilindo, quem destaca as dificuldades da partida de logo mais?
2: Ah, será uma partida muito difícil, porque a gente sabe que jogos de mata-mata são muito complicados, ainda mais falando em Brasil. Eu, durante minha carreira, pude jogar muitos desses jogos, mas o segredo de tudo é o trabalho. A gente tem que trabalhar, tem que analisar o adversário para quando chegar a hora da partida, fazer um bom jogo e conseguir sair com a vitória, principalmente no primeiro jogo, que é dentro de casa.
1: Tá aí o Rodinei. E esse clássico brasileiro, Santos e Atlético Mineiro?
0: É, o jogo é na Vila Belmiro, não é isso?
1: Primeiro, sim.
0: Então, o Santos leva vantagem de jogar em casa. O Santos vem melhorando gradativamente. O Neymar não conta porque joga quando quer. Mas o Gabigol vem subindo e tal. E pode dar uma final brasileira na Sul-Americana. Nós temos Vasco, temos Atlético Mineiro, temos Santos e temos São Paulo. E pode dar... Pode passar São Paulo e Vasco, e do outro lado, Santos, o Atlético Mineiro vai pegar o outro que vier para a semifinal.
1: Vamos aguardar a final da Sul-Americana, que será único em Barranquilha, na Colômbia, esse jogo. Boa noite, Mário. Um abraço para você.
0: Boa noite, amanhã estaremos aqui de novo.
1: Com certeza. Então, esse programa No Mundo da Bola fica por aqui. Vem aí o Repórter Nacional com as últimas notícias do Brasil e do mundo. Uma ótima noite para todos vocês. Tchau. Rodrigo Ricardo.

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1: Seis e meia no horário de Brasília. 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Olá, muito boa noite para você que está sintonizado na Rádio Nacional em Brasília, São Paulo, Rio de Janeiro, Amazônia, Alto Solimões, São Luís e Recife. E também para você que nos acompanha em todo o Brasil, junto às emissoras parceiras da nossa Rede Nacional de Comunicação Pública. Eu sou Bianca Paiva e você vai ouvir, a partir de agora, as principais notícias desta quarta-feira, 9 de setembro de 2026. Presidente do STF, Edson Fachin, derruba decisões de André Mendonça e Flávio Dino e mantém Andrei Rodrigues no comando da Polícia Federal. Em outro processo, Fachin assume inquérito das fake news, antes relatado por Alexandre de Moraes. Mais.
2: Duas novas subvenções de combustíveis para conter impactos da alta do petróleo são publicadas pelo governo federal.
3: Locais da Prova Nacional Docente 2026 já estão disponíveis para consulta.
4: Carlo Ancelotti faz primeira convocação da seleção brasileira após eliminação na Copa do Mundo. Lista mantém veteranos, mas abre caminho para novos talentos de olho no próximo Mundial.
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1: Antes de darmos início ao nosso noticiário, lembramos que, diante do período de defesa eleitoral, não serão veiculados conteúdos que possam caracterizar publicidade institucional. A medida se faz necessária para garantir o cumprimento das normas que regulamentam a comunicação de instituições públicas. O defesa eleitoral será encerrado em 25 de outubro. E às 6h32, nós abrimos esta edição com notícias do Judiciário. O presidente do Supremo Tribunal Federal, Edson Fachin, tomou uma série de decisões no fim da tarde de hoje para tentar conter o confronto aberto entre os ministros André Mendonça e Alexandre de Moraes sobre o afastamento do diretor-geral da Polícia Federal, Andrei Rodrigues. Quem acompanhou e tem todas as informações é o Pedro Lacerda, que está aqui no estúdio com a gente. Oi, Pedro, boa noite.
6: Boa noite, Bianca. Boa noite, ouvintes. O presidente do STF suspendeu a decisão de Mendonça, que havia afastado o chefe da PF e o diretor de inteligência da corporação, Leandro Almada da Costa. Na sequência, também suspendeu a decisão do ministro Flávio Dino, que horas antes havia determinado a reintegração dos dois aos cargos. Fachin impediu ainda qualquer investigação envolvendo ministros do STF que passam a depender de análise prévia da presidência e convocou sessão plenária extraordinária para o dia 15 de setembro para debater o caso. O presidente da corte também analisou o pedido protocolado nesta terça-feira pela Advocacia Geral da União, que pedia a suspensão imediata da decisão de Mendonça sobre os afastamentos dos dirigentes da PF, sob o argumento de que a medida invadia a competência do plenário do STF e do presidente da República. Fachin acolheu o pedido da AGU e replicou em caráter liminar a mesma suspensão que já havia determinado em outra petição sobre os relatórios de inteligência da PF, também tomada nesta quarta-feira. Fachin argumentou que as decisões sucessivas e conflitantes de Mendonça e Dino sobre o comando da Polícia Federal geram risco à ordem pública e à normalidade da corporação e citou precedentes de 2018 e 2020 em que presidentes do STF também suspenderam decisões monocráticas de colegas. Fachin editou ainda uma portaria revogando a delegação que desde 2019 colocava Alexandre de Moraes à frente do inquérito das chamadas fake news. Os atos já praticados por ele ficam preservados e as ações penais com denúncia recebida continuam sob sua condução, mas os demais inquéritos em andamento voltam à relatoria da própria presidência, Bianca.
1: Pedro, já temos um posicionamento do Ministério da Justiça e da AGU sobre essas decisões do presidente do Supremo?
6: Em nota, o Ministério da Justiça e Segurança Pública reafirmou a confiança nas instituições e disse que a Polícia Federal mantém o prestígio e a credibilidade conquistados junto à sociedade. O Ministério também defendeu que as investigações da corporação prossigam com independência e rigor técnico, alcançando todos os fatos e todos os envolvidos, sem exceções, e que a autonomia investigativa da PF não pode ser comprometida em nenhuma circunstância. Para a Advocacia Geral da União, a decisão restaura a ordem pública e administrativa e reafirma a prerrogativa constitucional do Presidente da República de escolher a direção da Polícia Federal, além de preservar a harmonia entre os poderes e contribuir para a preservação da paz social e estabilidade institucional.
5: O presidente Lula também se manifestou sobre esse assunto, né?
6: Pois é, o presidente Lula defendeu a quebra completa do sigilo das investigações relacionadas ao caso Master. Em postagem nas redes sociais, afirmou que a medida deve atingir todos os envolvidos e cobrou transparência sem vazamentos seletivos que possam interferir na disputa eleitoral. Lula classificou o caso como o maior crime financeiro da história do país e afirmou que os episódios representam uma crise institucional no judiciário, Bianca.
5: Obrigada pelas informações, Pedro. 6h36. E o ministro André Mendonça, do Supremo Tribunal Federal, mandou soltar o ex-procurador do INSS e determinou o uso de tornozeleira eletrônica. O ex-procurador foi um dos indiciados pela Polícia Federal pelo esquema de desvios em aposentadorias envolvendo o Instituto Nacional do Seguro Social. Vamos conferir na reportagem de Gabriel Brum.
7: Três investigados pela Operação Sem Desconto, que apura descontos indevidos em aposentadorias e pensões do INSS, foram soltos pelo ministro André Mendonça do Supremo Tribunal Federal. As decisões foram publicadas na noite desta terça-feira. São eles o ex-procurador-geral do INSS, Virgílio Antônio Ribeiro de Oliveira Filho, e a empresária Thaisa Hoffmann Jonasso, esposa de Virgílio. Outro liberado pela decisão do ministro foi Samuel Crisóstomo do Bonfim Júnior, contador da CONAFER, Confederação Nacional de Agricultores Familiares e Empreendedores Familiares Rurais. Segundo a investigação, ele teria atuado por meio de diversas empresas utilizadas para recebimento, circulação e dissimulação de valores.

valores. No lugar da prisão, o ministro determinou medidas como tornozeleira eletrônica e proibição de contato com outros investigados. De acordo com André Mendonça, a medida não é uma antecipação de julgamento.

0: frequentar unidades do INSS ou de entidades que tenham tido relacionamento e deixar o país. Da Rádio Nacional em Brasília, Gabriel Brum.
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2: 6h38. Atos, entrevistas e reuniões fizeram parte do Dia dos Candidatos à Presidência da República. Quem conta pra gente ao vivo é o repórter Gésio Passos. Boa noite, Gésio.
3: Boa noite, Bianca. Boa noite, ouvintes. Olha, Bianca, Romeu Zema, do Partido Novo, se reuniu com cristãos em Brasília. Já o Wilson Grassi, do Democrata, concedeu entrevista para um jornal de Campos do Goitacazes, no Rio de Janeiro. Flávio Bolsonaro participou de motocarreata seguida de um comício em Juiz de Fora, Minas Gerais. O candidato prometeu cortar impostos, diminuir a maioridade penal e enfrentar o tráfico de drogas. Ronaldo Caiado, do PSD, participou de encontro com a Associação Brasileira de Incorporadoras. O candidato defendeu uma nova política habitacional para o país.
4: A proposta é exatamente fazer algo que seja ampliar a oferta de casas, de habitação às pessoas mais carentes e mais humildes. Esta é a política que eu tenho experiência, já fiz e vou fazer. Ou seja, eu não vou admitir que as pessoas que moram em regiões mais longínquas e com isso com menor poder aquisitivo não tenha direito à sua casa.
3: Augusto Cury, do Avante, foi à Bienal do Livro de São Paulo e à tarde participou de reunião com sindicatos de cooperativas. O presidente Lula, do PT, participa agora à noite de ato público em Teresina, no Piauí. Samara Martins, do Unidade Popular, esteve em um ato contra o feminicídio no centro de São Paulo. Já Renan Santos, do Missão, se reúne com apoiadores em uma faculdade em São Paulo à noite. Hertz Dias, do PSTU, realizou panfletagem em São Paulo e concede entrevista para o canal Meteoro Brasil hoje à noite. Clariana Barão, do Democracia Cristã, participa também hoje de evento no Jockey Club de São Paulo. Rui Costa Pimenta, do PCO, e Edmilson Costa, do PCB, não divulgaram a agenda pública nesta quarta-feira. É com você, Bianca.
2: Obrigada, Gésio Passos, 6h40. O assunto agora é saúde. A Anvisa ampliou a indicação de vacina contra meningite para crianças a partir de 6 semanas de idade. E o Osama El Ghauri tem as informações para a gente ao vivo. Boa noite, Osama.
5: Boa noite, Bianca. Boa noite, ouvintes. Olha, Bianca, essa é a vacina Menquadif contra meningite para crianças a partir de 6 semanas de idade. Portanto, né, esse grupo e crianças até um ano são considerados uns dos mais vulneráveis ao desenvolvimento de formas graves da infecção, a doença meningocócica invasiva. Isso acontece quando a bactéria que provoca a meningite entra na corrente sanguínea depois de ter sido transmitida por gotículas de secreção respiratória, como no espirro. De acordo com a Anvisa, a letalidade da doença, nesse caso, é de cerca de 10% e até 20% dos sobreviventes ficam com sequelas permanentes e incapacitantes. A vacina Menquadif é administrada por via intramuscular e protege contra os tipos A, C, W e Y da bactéria Neisseria meningitidis. A Anvisa informa ainda que a ampliação aí do público-alvo teve como base estudos clínicos de segurança com 6 mil bebês com idades entre 6 semanas e menos de 12 meses. Os testes confirmaram um perfil de segurança compatível com o esperado para vacinas contra meningites, sem preocupações relevantes, segundo aí a Anvisa. Bianca?
2: Que bom. Obrigado, Osama. 6 horas 42 minutos. Seguimos com saúde. Um estudo da Fundação do Câncer acende o alerta para a alta incidência do tipo mais grave de câncer de pele no Brasil. Solimar Luz traz detalhes desse levantamento e as recomendações dos especialistas.
6: Você já ouviu falar em melanoma? É um tipo mais agressivo de câncer de pele, que responde pela maior parte das mortes entre os tumores cutâneos, mas que também pode afetar outros locais do corpo, como estruturas oculares e mucosas. A Fundação do Câncer lançou nesta quarta-feira um novo boletim com dados sobre o cenário da doença no Brasil. O epidemiologista Alfredo Scaff, consultor médico da instituição,

0: Coordenação e coordenador do estudo Melanoma Nem Sempre na Pele destaca alguns indicadores.
1: Para 2026, são esperados cerca de 9 mil casos novos no país. Entre 1990 e 2021, o Brasil registrou mais de 1.300 casos de melanoma fora da pele, e o local mais atingido foi o olho. O melanoma ocular costuma ser silencioso, sem dor e muitas vezes só é descoberto num exame de rotina. Por isso, manter uma consulta médica em dia é fundamental.
0: O Centro-Oeste apresenta a maior letalidade do país para homens e 20,2% dos pacientes precisam se deslocar para outras regiões em busca de tratamento oncológico, evidenciando um importante gargalo de acesso à assistência especializada, segundo o estudo. O Sudeste, por sua vez, lidera a realização de cirurgias como primeiro tratamento, com 89,6% dos casos. Da Rádio Nacional, no Rio de Janeiro, Solimar Luz.
2: Hora certa, 6 horas mais 44 minutos no horário de Brasília. Você vai ouvir daqui a pouco.
3: Semana do Pescado 2026 acontece até a próxima terça-feira. Incentiva o consumo de peixes, crustáceos e moluscos e o empreendedorismo pesqueiro em todo o país.
2: 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Chegou o momento do nosso giro de notícias internacionais. Obras de uma ponte entre a China e a Coreia do Norte são retomadas. O presidente da Sérvia dissolve parlamento e antecipa eleições para outubro. No Oriente Médio, o primeiro-ministro de Israel diz que o Irã está à beira do colapso. Quem traz os destaques de hoje é a Mayra Guedes.
4: A tensão aumentou ainda mais no Oriente Médio. O primeiro-ministro de Israel, Benjamin Netanyahu, disse que o Irã está perto do colapso e que a queda do regime estaria próxima. A declaração foi feita durante uma visita a tropas israelenses na Síria. Netanyahu afirmou que ainda há trabalho a ser feito e defendeu a derrubada do governo iraniano. E o conflito também se espalhou pelo Iêmen. Os Houthis, grupo apoiado pelo Irã, afirmam que a Arábia Saudita fez 32 ataques aéreos contra várias regiões do país. O bombardeio teria sido uma retaliação a ataques dos Houthis contra instalações petrolíferas sauditas. Na Sérvia, o presidente Aleksandar Vučić dissolveu o parlamento e convocou eleições antecipadas para 25 de outubro. A votação estava prevista apenas para 2027. A antecipação atende a uma das principais reivindicações dos estudantes que lideram protestos há quase 2 anos. As manifestações começaram após o desabamento de uma estrutura em uma estação ferroviária em 2024, que matou 16 pessoas. Os manifestantes acusam o governo de corrupção e restrições à liberdade de imprensa. Na Noruega, milhares de pessoas acompanharam o funeral do rei Harald V, que morreu aos 89 anos no fim de agosto. A cerimônia em Oslo reuniu membros de famílias reais e autoridades de diversos países. O caixão foi levado em procissão até a cripta real, onde Harald foi sepultado ao lado dos pais. A despedida encerrou 13 dias de luto nacional. E apesar das crises envolvendo a família real, uma pesquisa recente mostra que 72% dos noruegueses apoiam a manutenção da monarquia. E uma ponte entre a China e a Coreia do Norte pode ser inaugurada em breve, depois de mais de uma década de atrosos. A estrutura sobre o rio Yalu tem 3 quilômetros e deve facilitar o comércio e o transporte entre os dois países. A retomada das obras é vista como mais um sinal de reaproximação entre Pequim e Pyongyang. A Coreia do Norte também inaugurou nesta semana a primeira ponte rodoviária com a Rússia. Com isso, o país amplia as conexões terrestres com os dois vizinhos. Com informações da agência Reuters, da TV Brasil, em Brasília, Mayra Guedes.
2: Duas medidas assinadas hoje reduzem o preço dos combustíveis para conter os efeitos da guerra no Oriente Médio no valor do barril de petróleo. Gésio Passos está de volta ao vivo. Gésio, é com você.
5: Olha, Bianca, as medidas assinadas nesta quarta-feira pela Presidência da República buscam conter a alta do preço dos combustíveis. O primeiro decreto do governo reduz em 63 centavos as alíquotas do PIS/PASEP e do COFINS sobre o litro da gasolina e diminui a tributação total para esse combustível para 16 centavos por litro. Já para o etanol, as taxações foram zeradas, o que representa uma redução tributária de 19 centavos por litro. A redução dos tributos substitui e amplia os efeitos do subsídio de 44 centavos por litro da gasolina, estabelecida em uma medida provisória em maio, que tem sua vigência encerrada nesta quarta-feira. Uma nova medida provisória também foi assinada para permitir um novo auxílio econômico temporário para produtores e importadores de óleo diesel. Com isso, está prevista uma isenção de R$ 1,00 por litro. Esse valor poderá ser alterado, Bianca, interrompido ou prorrogado pelo Ministério da Fazenda de acordo com as condições do mercado. Perdão. O presidente Lula afirmou, Bianca, que a medida busca enfrentar a alta dos preços nos postos.
6: A medida provisória é para garantir que a gente consiga um subsídio para a Petrobras e para o óleo diesel, para não permitir que o preço da guerra do Irã venha para o bolso do brasileiro e para o prato de comida. E o decreto da gasolina também. Ou seja, a gente vai aumentar um pouco o subsídio com o imposto cobrado mesmo da Petrobras para evitar que o preço da guerra, tanto da gasolina quanto do óleo diesel, chegue no bolso do povo brasileiro.
5: A Agência Nacional de Petróleo, a ANP, fará a habilitação das empresas participantes, o acompanhamento dos preços e o pagamento da subvenção. As empresas que aderirem ao programa deverão repassar o benefício do preço da venda e registrar o desconto na nota fiscal ao consumidor. Com a continuidade do conflito no Oriente Médio, iniciado após os ataques dos Estados Unidos e Israel contra o Irã, o mercado internacional segue com incertezas. O preço do petróleo voltou à faixa de 100 dólares por barril, valor bem superior ao registrado antes do agravamento do conflito. O aumento dos custos internacionais de refino agrava os efeitos no Brasil, principalmente para o preço do diesel, já que mais de 25% desse combustível consumido no país é importado. É com você, Bianca.
2: Obrigada, Jéssica. Pode beber uma água agora, viu? 6h50. Falamos agora sobre clima seco e o risco aumentado de incêndios florestais. O mês de agosto foi marcado por alertas de baixa umidade do ar em Palmas, no Tocantins. Mais de 100 ações de combate a incêndios foram realizadas, um aumento de 20% em relação ao mesmo mês do ano passado. A gente movimenta então a Rádio Unitins FM, emissora da nossa rede nacional de rádio. As informações com Mara Santos.
7: Palmas registrou 106 combates a incêndios em agosto. Segundo a Defesa Civil Municipal, foram 81 ocorrências na área urbana e 25 na zona rural. O fogo atingiu mais de 220 hectares em Palmas. O número é 20% maior que o registrado em agosto do ano passado, mas ficou abaixo de julho deste ano, quando foram contabilizados 112 combates. Entre os maiores incêndios do mês, um foi registrado na região do Palmas Sul e atingiu 48 hectares. Além do combate às chamas, a Defesa Civil realizou ações de prevenção e orientação nas escolas e também nas ruas da capital durante a Semana Municipal de Prevenção aos Incêndios Florestais. Mara Santos, da Rádio Unitins FM de Palmas, Tocantins, para a Rádio Nacional de Brasília.
2: 6h52. Até a próxima terça-feira acontece a Semana do Pescado 2026, que incentiva o consumo de peixes, crustáceos e moluscos em todo o Brasil. A iniciativa do Ministério da Pesca e Aquicultura também estimula o empreendedorismo pesqueiro. Carolina Pessoa conta mais sobre as ações da campanha.
8: A Semana do Pescado propõe que as pessoas criem o hábito de incluir o consumo dos pescados ao menos uma vez por semana nas refeições. A proposta está estruturada em 4 eixos: saúde, curiosidade, prazer e hábito. A ideia é abordar o pescado tanto pelo seu valor nutricional quanto pela variedade. Participam da semana diversas instituições, como a Confederação Nacional da Indústria, a Confederação Nacional do Comércio, a Associação Brasileira de Supermercados e a Associação Brasileira de Bares e Restaurantes. O ministro da Pesca e Agricultura, Edipo Araújo, fala sobre a importância de aumentar o consumo de pescados no país.
9: Nós precisamos universalizar o consumo do pescado no Brasil. O setor produtivo está muito organizado. São pescadores, pescadoras, armadores, aquicultores, feiras e empresas que envolvem essa cadeia. O pescado brasileiro ele precisa estar no centro da mesa da população brasileira. Além disso, que a nossa população possa consumir o pescado, que é a proteína que menos impacta o meio ambiente.
8: A campanha reúne ações relacionadas à alimentação, diversificação de espécies e preparos, à gastronomia e à formação de hábitos de consumo. Entre elas está a iniciativa Sexta é Dia de Peixe, que pretende associar o consumo de pescado a este dia específico da semana como forma de estimular sua inclusão regular na alimentação. Outra frente envolve a distribuição de fichas informativas em peixarias e mercados, com dados para auxiliar a escolha do produto e ampliar o conhecimento do consumidor sobre os diferentes tipos de pescado. Além disso, está prevista a elaboração de um guia alimentar, com participação de pesquisadores e parceria com a área da saúde. A programação prevê ainda apoio a eventos gastronômicos relacionados à cultura local para aproximar o consumo de pescado das tradições culinárias de diferentes regiões. Entre os exemplos indicados estão o tambaqui, relacionado à culinária da região norte, a tainha, em Santa Catarina, e a anchova, no Rio Grande do Sul. Da Rádio Nacional no Rio de Janeiro, Carolina Pessoa.
2: 6h54, seguimos com educação. O INEP liberou hoje o cartão de confirmação de inscrição da Prova Nacional Docente 2026, que será aplicada em 20 de setembro. Os candidatos podem acessar o documento na página do participante. Confira os detalhes com a Tatiana Alves.
10: Os participantes da Prova Nacional Docente de 2026 já podem consultar o cartão de confirmação da inscrição. O documento reúne informações essenciais para os candidatos, como o número de inscrição, a data e o horário da avaliação, além do local onde a prova será aplicada. O cartão também informa, quando necessário, se o participante teve aprovado algum atendimento especializado. Ao todo, serão analisadas 21 áreas de licenciatura. As provas serão realizadas em 20 de setembro em todos os estados brasileiros e no Distrito Federal.

0: cursiva e os gabaritos preliminares das questões objetivas. Quem discordar das respostas divulgadas poderá apresentar recurso nos dias 24 e 25 de setembro. O resultado final da prova nacional docente está previsto para 15 de dezembro. Da Rádio Nacional no Rio de Janeiro, Tatiana Alves.
1: Esportes.
2: O técnico Carlo Ancelotti fez hoje a primeira convocação da Seleção Brasileira de Futebol depois da Copa do Mundo deste ano. Oussama El Ghawri está de volta com as informações. Oussama.
3: Vamos lá, né, Bianca? A relação de convocados inaugura o ciclo de preparação para o Mundial de 2030 e começa com 3 amistosos já agendados nas casas dos adversários. Em 2 deles, o Brasil joga contra a Austrália nos dias 25 e 29 de setembro e o terceiro será contra a Índia, em 3 de outubro. Em sua convocação, Ancelotti manteve jogadores que estiveram na Copa deste ano, mas também focou em novos talentos, pensando no futuro da seleção brasileira.
4: Não há porta fechada. A porta está aberta para todas. É óbvio que agora eu prefiro focalizar meu trabalho sobre os jovens e acompanhar na progressão. Eu acho também que, às vezes, o objetivo dos clubes não é o objetivo da seleção. Temos jogadores que podem representar o futuro da seleção que não estão jogando e nós temos que acompanhar esses jogadores. Se eles não jogam, temos que chamar e dar-lhe a oportunidade de jogar e progressar.
3: Olha, Bianca, Ancelotti convocou os goleiros Hugo Souza, do Corinthians, Pedro Morisco, do Coritiba e Otávio, do Cruzeiro. Para a defesa foram chamados Arthur Dias, do Atlético Paranaense, Douglas Santos, do Zenit, Gabriel Magalhães, Arsenal, Jair, do Nottingham Forest, Marquinhos, do PSG, Mateuzinho, do Corinthians, Mauro Júnior, do PSV, Vitor Reis, do Manchester City e Wesley, de Roma. Os meio-campistas são Andrei Santos, do Manchester United, Breno Bidon, do Corinthians, Bruno Guimarães, do Arsenal, Danilo, Botafogo, Douglas Luiz, do Juventus e Gabriel Bontempo, do Santos. E os atacantes são Endrick, do Real Madrid, Estevão, do Chelsea, João Pedro, também do Chelsea, Pedro, do Flamengo, Rafinha, do Barcelona, Ryan, do Bournemouth, Samuel Lino, do Flamengo, Vinícius Júnior, do Real Madrid. Ancelotti classificou a lista de convocados como equilibrada, com jogadores veteranos, jovens e outros que estão atuando bem no Campeonato Brasileiro. Na Copa do Mundo de 2026, o Brasil, sob comando de Ancelotti, foi eliminado pela Noruega nas oitavas de final. Bianca.
2: A gente deseja sorte, então, para essa escalação aí, para esse time, né, Oussama?
3: Boa sorte a todos.
2: Muito obrigada. Agora são 6h59, o Repórter Nacional fica por aqui com trabalhos técnicos de Sanderson Freitas. Você pode conferir as nossas reportagens no site radioagencianacional.ebc.com.br. Nos siga também pelo Instagram, @radionacionalnoticias. Até amanhã e uma ótima noite para você. Tchau.
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5: 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As notícias do governo federal que movimentaram o país no dia de hoje.
7: Olá, boa noite.
6: Boa noite para você que nos acompanha em todo o país.
7: Quarta-feira, 9 de setembro de 2026.
6: Vamos aos destaques do dia.
7: Preço dos combustíveis.
6: Decretos alteram tributos sobre gasolina e etanol.
7: Medidas tentam diminuir impactos dos conflitos no Oriente Médio. Gabriela Noronha.
8: As novas alíquotas começarão a valer a partir desta quinta-feira e serão temporárias.
6: Saúde e mudanças climáticas.
7: Força Nacional do SUS

0: reforça a estrutura para acelerar o socorro em emergências e desastres naturais. Luana Karen.
1: Cada base da Força Nacional do SUS vai reduzir o tempo de resposta a emergências sanitárias.
2: Setembro Roxo.
0: Diagnóstico precoce da fibrose cística ajuda a garantir qualidade de vida aos pacientes.
2: Rede Pública mantém centros de referência para a identificação da doença. Graziele Bezerra.
3: O SUS oferece uma gama de medicações para tratar a fibrose cística. E no Setembro Roxo, o objetivo é tornar a enfermidade mais conhecida e ampliar os diagnósticos.
0: Hoje, na apresentação da Voz do Brasil, eu, Mariana Jungmann e Luciano Seixas.
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0: Assinadas hoje duas medidas para conter a alta dos preços dos combustíveis no país diante da alta no mercado internacional.
2: As novas alíquotas temporárias passarão a valer a partir desta quinta-feira.
4: Nesta quarta-feira, foi assinado um decreto que reduz em 63 centavos por litro a cobrança de PIS/PASEP e COFINS sobre a gasolina. Com a redução, os tributos ficarão em 16 centavos por litro. O texto também zerou as contribuições federais sobre o etanol hidratado, o que representa uma redução tributária de 19 centavos por litro. As novas alíquotas começarão a valer a partir desta quinta-feira, 10 de setembro. E serão temporárias, de acordo com o ministro da Fazenda, Dario Durigan.
5: Nós precisamos fazer um acompanhamento mais pormenorizado, por isso o prazo de um mês, para que a gente que está acompanhando isso diariamente, a equipe econômica, assim que essa situação melhorar, amenizar, a gente volte a rever. Lembrando que o nosso objetivo aqui é que a gente estabilize os preços e assim que tivermos condições, a gente também vai estar prontos para fazer as revisões necessárias.
4: Para o diesel rodoviário, foi assinada uma medida provisória que autoriza a concessão de subsídio a produtores e importadores. O valor da subvenção será definido pelo Ministério da Fazenda e poderá ser alterado conforme as condições do mercado. O objetivo das medidas é amenizar os impactos dos conflitos internacionais sobre o mercado doméstico de combustíveis, como disse o ministro do Planejamento e Orçamento, Bruno Moretti.
6: Nós estamos num período particularmente relevante de safra e o aumento dos preços internacionais tem uma repercussão sobre as operações de importação de diesel. Então, também essa é a razão pela qual a gente está colocando essa subvenção nesse momento. Não tem só a ver com preço, mas também para garantir uma oferta estável de diesel. Os prejuízos ao país seriam muito maiores de abastecimento se nós não aplicássemos essa nova medida.
4: Inicialmente, o valor da subvenção para o óleo diesel será de R$1 por litro e deverá ser descontado do preço de venda com registro na nota fiscal. Reportagem Gabriela Noronha.
0: A iniciativa do Ministério da Saúde busca descentralizar as ações sanitárias em situações de crise.
2: Para isso, já estão em operação bases da Força Nacional do SUS, que atendem as regiões Sul e Nordeste.
0: Hoje, a unidade do Sudeste começou a operar e passa a monitorar situações como enchentes, inundações e deslizamentos.
2: A preocupação do governo federal é com os possíveis impactos do El Niño.
1: Localizada no Rio de Janeiro, a Base Regional Sudeste da Força Nacional do SUS vai atuar na resposta a emergências em saúde pública, reforçando o apoio a estados e municípios, tanto na preparação quanto no atendimento a situações de crise. De acordo com o ministro da Saúde, Alexandre Padilha, a unidade vai reduzir o tempo de resposta a emergências sanitárias, diante de grandes eventos e desastres climáticos.
7: Base aqui no Rio de Janeiro, em até 12 horas a gente consegue chegar em qualquer localidade da região sudeste do país.
1: A base do Rio é a terceira do país a entrar em funcionamento. Porto Alegre, no Rio Grande do Sul, e Salvador, na Bahia, já estão em atividades. Outras 6 bases estão previstas até o fim deste ano para atender as demais regiões do país. O ministro Alexandre Padilha destacou possíveis problemas de saúde que podem surgir com as mudanças climáticas e o El Niño.
7: Dependendo da região do país, terá um impacto diferente. Por exemplo, deve aumentar as secas na Amazônia. Para isso, tem uma preparação da saúde para enfrentar essa situação de secas. Deve aumentar as secas no semiárido do Nordeste. Deve aumentar queimadas no Centro-Oeste. Idosos que têm problema pulmonar, idosos que têm diabetes, têm hipertensão. O aumento da temperatura média descompensa esse idoso, descompensa o uso da sua medicação. E também estudos da Fiocruz apontam que o aumento

0: A temperatura média faz nascer mais bebês prematuros. Com isso, você tem maior risco de doenças entre os bebês.
1: Cada base da Força Nacional do SUS dispõe de veículos, posto médico avançado, comunicação via satélite, drones e equipamentos de apoio a equipes mobilizadas em áreas afetadas, inclusive locais remotos ou de difícil acesso. Também nesta quarta-feira, no Rio de Janeiro, foi lançada a plataforma digital Sou Força, destinada à mobilização de profissionais voluntários para atuação em desastres e emergências de saúde. Reportagem Luana Karen.
2: Uma doença rara que afeta principalmente os pulmões e o sistema digestivo.
3: Todos os anos são diagnosticados cerca de 300 novos casos da fibrose cística em todo o país.
2: O Setembro Roxo é o mês de conscientização sobre a doença, que tem diagnóstico e tratamento gratuitos pelo SUS.
4: Identificada pelo teste do pezinho, a fibrose cística afeta 1 a cada 7 mil nascidos vivos no Brasil. Ainda sem cura, a doença é resultado de uma disfunção nas células de membranas internas do corpo, o que faz com que toda a secreção do organismo seja mais espessa que o normal. A pneumologista pediátrica do Instituto Fernandes Figueira, da Fiocruz, Tânia Vrobel, detalha os sintomas.
5: No aparelho respiratório, no aparelho digestivo, no aparelho reprodutor, as secreções muito espessas vão levar aos sintomas que muitas vezes acontecem. São crianças que fazem pneumonia, que muitas vezes aparecem com bronquite, quadros digestivos.
4: A servidora pública Jeane Braga percebeu alguns desses sintomas no filho Pedro André, quando ele ainda era um bebê. O diagnóstico só veio meses após o nascimento.
6: Ele é portador de fibrose cística e teve diagnóstico tardio, infelizmente, aos 5 meses, depois de recorrentes internações na rede privada.
4: Hoje, Pedro tem 12 anos. No Rio de Janeiro, onde vivem, ele faz todo o tratamento pelo Sistema Único de Saúde no Instituto Fernandes Figueira. Com a rotina de treinos, fisioterapia, dieta e medicação, ele conta que leva uma vida normal.
7: Eu faço natação, tomo remédio para neutralizar e deu muito certo, pois hoje eu sou uma pessoa normal, onde a fibrose cística quase não me atinge.
4: O SUS oferece uma gama de medicações para tratar a fibrose cística, como enzimas, antibióticos e inalatórios, além de moduladores da proteína que causa a disfunção nas células. E no Setembro Roxo, campanha que faz alusão à doença, o objetivo é tornar a enfermidade mais conhecida e ampliar os diagnósticos. O diretor de políticas públicas da ONG Unidos pela Vida, Cristiano Silveira, comenta a importância do tratamento, especialmente dos moduladores de proteína que passaram a ser oferecidos recentemente no SUS.
8: Com esses medicamentos, a gente viu uma redução drástica no número de transplantes pulmonares, né, por conta, né, de não precisar mais, né. A gente sabe que é um medicamento, não é barato, mas existe também uma economia de se tratar essas pessoas. Quando a gente tem um tratamento assim como esse, que muda mesmo o prognóstico da doença.
4: O teste do suor, que comprova o diagnóstico, também é feito pelo SUS. Hoje, mais de 6.400 pacientes são acompanhados em centros de referência públicos espalhados pelo país. Reportagem Graziele Bezerra.
3: A Advocacia Geral da União solicitou a retirada de vídeos com falsos médicos criados por inteligência artificial.
2: Os conteúdos simulam profissionais de saúde que divulgam informações falsas e tratamentos sem comprovação científica.
3: Ao todo, foram identificados mais de 90 perfis entre janeiro e julho deste ano.
2: A solicitação foi encaminhada para a Polícia Federal e para o Conselho Federal de Medicina.
9: A Advocacia Geral da União, AGU, notificou o YouTube para remover ou alertar usuários sobre vídeos que usam inteligência artificial para simular médicos e outros profissionais de saúde. A medida foi tomada após a identificação de 97 perfis com esse tipo de conteúdo entre 1º de janeiro e 10 de julho de 2026. Os vídeos apresentam personagens com aparência humana, qualificações profissionais fictícias e linguagem alarmista. Alguns também oferecem produtos, livros quadros digitais e serviços pagos. Entre os riscos estão a automedicação, o uso de terapias sem eficácia comprovada e a interrupção de tratamentos. A notificação determina ainda que o YouTube avalie outros canais e vídeos

0: identificados e adote medidas para prevenir a disseminação desse material. As informações foram encaminhadas à Polícia Federal e ao Conselho Federal de Medicina. A orientação do Ministério da Saúde é buscar informações sobre saúde em fontes confiáveis e denunciar conteúdos que possam colocar pessoas em risco. Dilson Santa Fé, para a Voz do Brasil.
1: A Agência Nacional de Vigilância Sanitária, Anvisa, aprovou o registro de um medicamento usado para a prevenção da enxaqueca.
2: Estudos mostraram que o medicamento Aqipta reduz o número de episódios da doença, tanto na forma esporádica quanto na forma crônica.
1: A enxaqueca pode provocar crises recorrentes de dor de cabeça, náuseas, vômitos e sensibilidade à luz e ao som.
2: O novo medicamento é uma opção de tratamento oral para prevenção em adultos que têm pelo menos 4 episódios da doença por mês.
1: Pacientes da rede pública de saúde serão encaminhados para realizar mais de 600 mil procedimentos na rede privada.
2: O objetivo é diminuir a fila de espera do SUS para quem precisa de médicos especialistas.
3: Mais de 600 mil procedimentos gratuitos para pacientes do SUS estão previstos em contratos com 259 hospitais privados e filantrópicos de 21 estados. Do total, 458 mil procedimentos serão realizados por meio da estratégia Ofertas de Cuidados Integrados, que reúnem consultas, exames e diagnósticos de uma mesma especialidade em um único atendimento. As outras 142 mil intervenções são cirurgias de diferentes níveis de complexidade. A maior parte desses serviços serão na área de oftalmologia, com previsão de 170 mil por ano. Na sequência estão cardiologia com 133 mil, ortopedia com 113 mil e oncologia com 72 mil procedimentos. Outra modalidade incluída é a terapia renal substitutiva, destinada a pacientes que precisam de hemodiálise, que deve atender cerca de 40 mil pacientes por mês. Raquel Mariano, para a Voz do Brasil.
1: Um novo procedimento administrativo regulamentado pelo Ministério da Justiça e Segurança Pública vai tornar mais fácil a transferência de dinheiro das bets ilegais para o Fundo Nacional de Segurança Pública.
2: As casas de apostas online seguem uma rígida regulamentação e podem ter seus recursos bloqueados e perdidos para o poder público quando atuam na ilegalidade.
1: Agora, com uma nova portaria editada pelo Ministério, os procedimentos para que a Justiça conceda a transferência desses recursos serão acelerados.
2: Mais cedo, nós conversamos com a diretora do Fundo Nacional de Segurança Pública, Camila Pintarelli, sobre como esse dinheiro poderá ser aplicado e os ganhos da medida. Acompanhe.
4: Diretora Camila Pintarelli, bem-vinda à Voz do Brasil.
2: Prazer ter a senhora conosco aqui.
5: Prazer é todo meu. Muito obrigada por nos receber aqui hoje.
2: Vamos começar falando, então, sobre essa portaria nova que foi editada. Ela deve facilitar, né, que os recursos apreendidos das bets ilegais sejam destinados ao Fundo Nacional de Segurança Pública. Como é que isso deve acontecer? O que ela muda?
5: Eu acho que, antes de mais nada, é preciso explicar que o Fundo Nacional de Segurança Pública é hoje o principal instrumento de financiamento da segurança pública no Brasil. É um fundo federal, robusto, bilionário, que faz transferências fundo a fundo aos estados e Distrito Federal todos os anos para a infraestrutura de segurança pública. A principal fonte de recursos do Fundo Nacional de Segurança Pública hoje são as loterias federais, as loterias de prognóstico. Então, quando a população faz aquela fezinha na Mega Sena, na Mega da Virada, ela está contribuindo de alguma forma com os recursos que vão para o Fundo Nacional de Segurança Pública. Agora, desde a edição do Decreto 13.303, deste ano, e a edição da portaria do Ministério da Justiça 1287, nós vamos passar a contar com mais uma fonte de recurso, que é justamente o recurso da bet ilegal, aquela bet que não está cadastrada no Ministério da Fazenda, cujos recursos foram bloqueados pelo Ministério da Fazenda, pela Secretaria de Prêmios e Apostas, e vão passar, depois de um processo administrativo, a compor o Fundo Nacional de Segurança Pública. Ou seja, eles vão reverter da ilegalidade para prover infraestrutura para a segurança pública do país.
1: Qual o valor que vocês estimam que pode ser incorporado ao fundo com esses procedimentos e em que políticas e ações esse dinheiro poderá ser empregado?
5: Ainda não temos as cifras exatas por conta de sigilo fiscal. fiscal e sigilo bancário, mas nós estimamos que são valores na casa dos bilhões de reais que podem muito em breve passar a incorporar aí o orçamento do Fundo Nacional de Segurança Pública. E em termos de política de segurança pública, eles podem ser aplicados a inúmeras finalidades, desde enfrentamento à violência contra a mulher, valorização do profissional de segurança pública e, principalmente, tecnologia, infraestrutura de segurança pública, equipagem, aquisição de viaturas, aquisição de colete, enfim, tudo para valorizar a infraestrutura de segurança do país.
2: Agora, falando um pouco aí da burocracia, para que esse dinheiro chegue efetivamente, né, nas viaturas, nos equipamentos, os procedimentos administrativos que são estabelecidos pela portaria, eles não eliminam a necessidade de uma decisão judicial,
5: de
2: né?
5: De forma alguma.
2: É, mas eles reduzem essa burocracia? Como é que eles aumentam a chance dessa vitória judicial?
5: Eles reduzem na medida em que eles facilitam a liquidez da sentença que vai ser dada. Como que vai funcionar, Mariana? A Secretaria de Prêmios e Apostas consolida o valor que foi apreendido, manda para o Ministério da Justiça, o Fundo Nacional de Segurança Pública, por meio de uma comissão processante, avaliza esses valores, ou seja, dá o ok de que tais valores estão de fato corretos e envia isso para a Advocacia Geral da União. A Advocacia Geral da União, em posse desse instrumento, desse arcabouço probatório, simplesmente pede o perdimento desses valores ao Judiciário. Então, a função do Judiciário deixa de ser probatória, deixa de ser instrutória e passa a ser convalidatória daquele título administrativo que já existe. Aqueles valores já estão sedimentados, basta a declaração para que eles passem a integrar o Fundo Nacional de Segurança Pública.
2: Ou seja, já chega na Justiça com meio caminho andado.
5: Quase 70% já.
1: Diretora, sem seguir a regulamentação para o jogo de apostas online, as bets ilegais ficam mais acessíveis a atividades criminosas, né? A destinação desses recursos para o Fundo Nacional de Segurança Pública é uma forma de ajudar a combater esse mesmo crime e outros também que se ligam?
5: Exatamente. Como eu disse no comecinho aqui da nossa entrevista, é a ilegalidade se transformando em infraestrutura de segurança pública. Esse recurso, prioritariamente, vai ser destinado aos estados e Distrito Federal, na modalidade de transferência fundo a fundo, que é uma espécie de PIX que a gente faz para os estados e Distrito Federal investirem em segurança pública. E uma das formas que eles podem investir é justamente em tecnologia para combater a ilicitude de crimes virtuais, ou seja, a cibersegurança ganhando mais investimentos a partir da apreensão e da transformação desses valores para o Fundo Nacional de Segurança Pública.
2: Agora, a aplicação dos recursos, ela tem também um acompanhamento criterioso,
5: tem,
2: né? Que é feito pela Secretaria Nacional de Segurança Pública e existe, inclusive, uma diretoria lá específica.
5: Que é justamente o Fundo Nacional de Segurança Pública que faz esse acompanhamento desde o momento em que o Estado ele propõe a utilização do recurso do fundo até o fim da prestação de contas. Nós somos acompanhados e auditados, Mariana, diariamente pelo Tribunal de Contas da União, Controladoria Geral da União e todos os ministérios públicos estaduais, porque todo esse recurso vai para os estados. Então, a gente tem realmente um acompanhamento extremamente criterioso, extremamente rígido e rigoroso da aplicação desses recursos. Eu costumo brincar que nós monitoramos mais de 1000 contas bancárias diariamente. Cada centavo que sai desse recurso é cientificado à nossa equipe.
1: Muito bem, nós conversamos com Camila Pintarelli, diretora do Fundo Nacional de Segurança Pública. Muito obrigado por essa entrevista aqui na Voz do Brasil.
5: Eu que agradeço a oportunidade. Contem conosco.
2: Instituições interessadas em participar do edital Restaura Rio Doce terão mais um mês para fazer a inscrição.
1: O prazo para apresentação de propostas foi prorrogado até o dia 30 de setembro.
6: Fruto de uma parceria entre o BNDES, Banco Nacional de Desenvolvimento Econômico e Social, e o Ministério do Meio Ambiente e Mudança do Clima, o edital vai selecionar instituições para executar e coordenar projetos de restauração ecológica e produtiva em 12.500 hectares na região da Bacia do Rio Doce. O objetivo é reparar e compensar os danos causados pelo rompimento da barragem de Fundão ocorrido em 2015, em Mariana, no interior mineiro. As propostas a serem submetidas devem prever ações envolvendo restauração ecológica por meio da recomposição da vegetação nativa e restauração produtiva, através de sistemas sustentáveis que conciliem geração de renda e conservação ambiental. De acordo com o gerente institucional do Fundo Rio Doce no BNDES, Guilherme Tinoco, será será realizada no dia 10 de setembro uma oficina online para o esclarecimento de dúvidas sobre o edital.
7: O encontro ele terá como objetivo orientar as entidades interessadas sobre os critérios, requisitos e procedimentos previstos para a apresentação dos projetos. Para participar, é preciso se inscrever na nossa página do edital na internet.
6: Mais informações sobre o edital Restaura Rio Doce e a oficina online estão disponíveis no site bndes.gov.br/restaurariodoce. Reportagem André de Barros Lima.
8: O acesso à pós-graduação abre novos caminhos para a qualificação profissional.
1: E estudantes e pesquisadores indígenas têm a oportunidade de ingressar em cursos de mestrado e doutorado em todo o país.
8: Ao todo, são ofertadas 325 bolsas pelo Programa de Desenvolvimento Acadêmico Indígena.
1: O edital é uma iniciativa da Coordenação de Aperfeiçoamento de Pessoal de Nível Superior, a CAPES.
9: Estudantes indígenas que querem fazer mestrado ou doutorado já podem consultar os programas de pós-graduação participantes do Programa de Desenvolvimento Acadêmico Indígena, o PEDAI. A lista está disponível no portal da CAPES e informa a instituição, o curso, a cidade, o estado, o contato e o número de bolsas. São 325 bolsas, sendo 214 para mestrado e 111 para doutorado, distribuídas pelas 5 regiões do país. O estudante pode consultar a relação completa dos programas no portal da CAPES, no gov.br/CAPES, e verificar as oportunidades de interesse. Reportagem Pablo Mundim.
8: Participantes da Prova Nacional Docente 2026 já podem consultar os locais de prova.
1: As informações estão disponíveis no cartão de confirmação da inscrição.
8: O participante pode conferir também informações referentes à sua inscrição e à aplicação da prova, como data e horário.
1: As informações podem ser acessadas em pnd.inep.gov.br.
8: Escolas públicas e privadas de todo o país têm até o dia 11 de setembro para conferir os dados declarados na primeira etapa do Censo Escolar 2026.
1: As informações estão disponíveis para consulta no sistema EducaCenso e identificar possíveis erros.
8: A novidade desse ano é que os gestores podem checar os dados declarados antes da fase oficial de retificação, que deve começar na segunda quinzena de setembro.
1: Após a retificação, os gestores terão 30 dias para corrigir qualquer inconsistência.
8: O endereço para consulta é educacenso.inep.gov.br. Vou repetir, é educacenso.inep.gov.br.
1: E essas foram as notícias do Governo Federal.
8: Uma realização da Secretaria de Comunicação Social da Presidência da República.
1: Com produção da empresa Brasil de Comunicação.
8: Fique agora com o Minuto do TCU. Em seguida, as notícias do Poder Judiciário e do Congresso Nacional. Boa noite.
1: Boa noite para você. Até amanhã.
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14: Presidente do STF toma decisões em três diferentes procedimentos.
15: STJ garante justiça gratuita para pessoa com câncer que tem reserva financeira.
14: Forças federais vão atuar em 8 estados nas eleições deste ano.
15: Boa noite, eu sou Arthur Filho.
14: E eu sou Walter Lima.
15: Nesta quarta-feira, o presidente do Supremo Tribunal Federal, ministro Edson Fachin, passou para a presidência da corte o inquérito que apura a divulgação de notícias falsas e ataques contra integrantes do STF. Até então, o relator do inquérito era o ministro Alexandre de Moraes.
14: O ministro Fachin também suspendeu as decisões dos ministros André Mendonça e Flávio Dino sobre o afastamento e a reintegração de Andrei Rodrigues ao cargo de diretor-geral da Polícia Federal e Leandro Almada, do cargo de diretor de inteligência da PF.
15: Andrei Rodrigues e Leandro Almada deverão prestar informações no prazo de 48 horas. Depois disso, o presidente do STF decidirá sobre a permanência ou não deles no cargo da Polícia Federal.
14: O presidente da Suprema Corte também convocou uma sessão plenária presencial extraordinária para a próxima terça-feira, 15 de setembro, às 10 horas da manhã.
15: Superior Tribunal de Justiça mantém justiça gratuita à pessoa em tratamento com câncer que recebe salário mínimo e conta com reserva financeira.
14: Ela recebe um salário mínimo por mês e tinha reservas financeiras, mas para o STJ essa condição por si só não impede o acesso ao benefício. Jafer Araújo.
16: O pedido de gratuidade foi negado pelo Tribunal de Justiça de Minas Gerais ao considerar a existência de saldos de poupança e aplicações financeiras em nome da parte. No STJ, no entanto, o relator ministro Moura Ribeiro entendeu que exigir que a pessoa em tratamento oncológico use suas reservas financeiras para pagamento de custas processuais poderia comprometer recursos necessários à subsistência e ao próprio tratamento, que envolve despesas elevadas e imprevisíveis.
15: O Tribunal Superior do Trabalho completa 80 anos em 2026. O TST foi criado em 9 de setembro de 1946 e instalado oficialmente no dia 23 do mesmo mês.
14: Para marcar a data, o Tribunal preparou ações comemorativas e uma identidade visual especial. Samanta Flor.
17: Nesses 80 anos, mudaram as profissões, as formas de contratação e até a maneira de trabalhar. E o TST foi acompanhando essas transformações com o papel de uniformizar as decisões da Justiça do Trabalho e dar mais segurança às relações de trabalho. Para marcar essa trajetória, o Tribunal ganhou uma logomarca especial, inspirada em um labirinto circular e nos azulejos de Atos Bucão, presentes na sede do TST. A proposta é representar os diferentes caminhos para a solução dos conflitos trabalhistas.
15: Forças federais atuarão no apoio das eleições de 2026 de 8 estados.
14: Os pedidos foram encaminhados pelos tribunais regionais eleitorais ao TSE. Guilherme Firmino.
18: Na sessão plenária desta terça-feira, 8 de setembro, o plenário aprovou por unanimidade os pedidos de envio de tropas federais para o Maranhão e para a 37ª Zona Eleitoral do Piauí. A ação envolve a atuação do Exército, Marinha e Aeronáutica. O total de 8 estados terão o apoio da Força Federal no primeiro turno das eleições de 2026. A medida tem o objetivo de assegurar a normalidade e a segurança da votação e apuração em localidades indicadas. Após a aprovação do TSE, os pedidos são encaminhados ao Ministério da Defesa, responsável pelo planejamento e execução das ações pelas Forças Armadas. Novas solicitações ainda poderão ser apresentadas pelos TRS, caso sejam identificadas situações que necessitem de apoio.
15: Quase 500 trabalhadores vítimas de trabalho análogo ao escravo são resgatados durante o mês de agosto.
14: O Ministério Público Federal integra a força-tarefa que reuniu 5 instituições e realizou ações de fiscalização em 27 unidades da Federação. Vanessa Pereira.
19: Ao todo, foram resgatadas 479 pessoas que viviam em situação análoga à escravidão, dentre elas mulheres, crianças e adolescentes, imigrantes. Os empregadores flagrados submetendo os funcionários a essas condições foram notificados a interromper as atividades, cancelar os contratos informais, formalizar os trabalhadores retroativamente e pagar os valores trabalhistas e rescisórios às vítimas. valor que ultrapassa R$1.400.000.
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15: A você, uma boa noite.
14: E até amanhã.
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0: do Senado.
1: Eu sou Paula Groba.
2: E eu sou Humberto Pinheiro.
1: E estes são os destaques de hoje do Jornal do Senado, que começa agora.
2: Senado analisa piso nacional para profissionais de apoio da educação básica.
1: PEC da Segurança Pública poderá direcionar recursos para as Forças Armadas.
2: Eleições 2026. Jovens, analfabetos e idosos têm regras diferentes para votar.
1: Boa noite.
2: Boa noite.
1: Quem trabalha na secretaria, na biblioteca ou em outras áreas de apoio das escolas públicas poderá ter um piso salarial nacional.
2: Uma proposta sob análise do Senado prevê um valor mínimo para a remuneração desses profissionais e será votada pela Comissão de Educação. Repórter Rodrigo Rezende.
3: A Comissão de Educação do Senado vai analisar o projeto que cria um piso salarial nacional para profissionais da educação básica pública que trabalham em funções de apoio administrativo, técnico ou operacional. A ideia é que este piso seja de 75% do valor do piso do magistério. O atual valor do piso dos professores é de R$ 5.130,00, o que daria ao piso dos demais profissionais o valor de R$ 3.847,00 para uma jornada de 40 horas. O senador Flávio Arnes, do PSB do Paraná, ressaltou que uma boa escola só funciona com a valorização de todos os profissionais que atuam naquele espaço.
4: E um estabelecimento educacional, uma escola, só funciona com qualidade, adequadamente, com a participação de todos os profissionais. Mas uma secretaria bem montada, a biblioteca, toda a infraestrutura da escola, se estiver em harmonia com os objetivos da educação, isso é um avanço extraordinário. Eu acho que nós temos que fazer isso, esse debate aqui no Senado Federal. Já está aí há bastante tempo.
3: Camilo Santana, do PT do Ceará, presidente da comissão, anunciou que o relator do projeto será o senador Marcelo Castro, do MDB do Piauí. Após a análise do colegiado, a proposta ainda será votada pela Comissão de Assuntos Econômicos.
1: E investimentos em pesquisa e inovação podem chegar a mais áreas da região amazônica, segundo um projeto aprovado pela Comissão de Ciência e Tecnologia.
2: A proposta determina que parte desses recursos sejam destinados para além da região metropolitana de Manaus. Repórter Patrícia Oliveira.
5: Poderão ser destinados também a outras áreas da Amazônia parte dos recursos que as empresas já são obrigadas a investir como contrapartida aos incentivos da Zona Franca de Manaus e da Lei de Informática. É o que estabelece um projeto do senador Davi Alcolumbre, do União do Amapá, aprovado na Comissão de Ciência e Tecnologia. Hoje, empresas beneficiadas por esses incentivos precisam aplicar pelo menos 5% do faturamento obtido no mercado interno com produtos de tecnologia em pesquisa e desenvolvimento. A ideia é mudar a distribuição de parte desses recursos, como explicou o relator senador Flávio Arnes, do PSB do Paraná.
4: Restabelecer em lei aquele piso de interiorização dos investimentos em pesquisa e inovação, assegurando recursos para os demais estados da região amazônica, estendendo-o para os convênios firmados no âmbito da Lei de Informática.
5: Pelo texto, pelo menos 15% de parcelas específicas desses investimentos deverão ser destinados a instituições públicas de ensino e pesquisa que estejam fora da região metropolitana de Manaus, nos estados do Acre, Amapá, Rondônia, Roraima e Amazonas. A proposta seguiu para análise da Comissão de Assuntos Sociais.
1: A segurança pública esteve entre as principais prioridades do Senado durante a Semana de Esforço Concentrado. Entre as propostas analisadas está a PEC da Segurança, que prevê mais recursos para o setor, amplia a integração entre os órgãos de segurança e torna mais rigoroso o regime penal para líderes de facções criminosas, organizações paramilitares e milícias. A proposta de emenda à Constituição segue em análise na Comissão de Constituição e Justiça.
2: Para o senador Fernando Dueire, do PSD de Pernambuco, o poder público tem a responsabilidade de combater a violência, mas também de criar condições para a ressocialização de quem tem possibilidade de ser reintegrado à sociedade. O senador defendeu uma legislação mais rigorosa e afirmou que a segurança pública é um desafio que precisa ser enfrentado pelo Estado brasileiro.
6: Não é possível que a violência que hoje nós...

0: Nós convivemos em todas as grandes cidades ou médias brasileiras, continue. É preciso que nós tenhamos uma legislação dura para que isso seja de alguma forma contido.
1: E a Constituição poderá passar a prever um sistema único de segurança pública com recursos destinados ao combate à criminalidade e à melhoria da estrutura do setor.
2: O texto base da proposta já foi aprovado pela Comissão de Constituição e Justiça. Os recursos virão dos Fundos Nacionais de Segurança Pública e Penitenciário Nacional e do Fundo Social do Pré-Sal. Os senadores ainda podem incluir as Forças Armadas entre os beneficiários. Repórter Bruno Lourenço.
3: A proposta de emenda à Constituição aprovada pelos senadores institucionaliza o Sistema Único de Segurança Pública, que terá receitas do Fundo Nacional de Segurança Pública e do Fundo Penitenciário Nacional e até de eventual superávit no Fundo Social do Pré-Sal. Emenda do senador Carlos Portinho, do PL do Rio de Janeiro, quer incluir as Forças Armadas entre as beneficiárias dos recursos. Portinho diz que é justo direcionar essas verbas quando militares atuam em atividades de proteção e defesa civil contra delitos nas fronteiras e na garantia da lei e da ordem.
4: A ausência de previsão expressa quanto à destinação de recursos do Fundo Nacional de Segurança Pública para essas operações gera insegurança jurídica e limita a capacidade de resposta do Estado frente às ameaças do alcance nacional. Aqui falamos de soberania.
3: Portinho destacou que sua proposta é voltada exclusivamente para o custeio de ações desempenhadas em contextos específicos, como operações nos morros de seu estado. O relator da PEC da Segurança, senador Rogério Carvalho, do PT de Sergipe, no entanto, recomenda a rejeição da emenda.
5: As Forças Armadas têm o seu próprio regramento de financiamento, que é um outro debate que precisa ser feito num outro lugar. E se ele for convocado, deverá ter reforço orçamentário naquilo que é o lugar do financiamento da segurança pública.
3: A Comissão de Constituição e Justiça deve concluir a votação da PEC da Segurança na próxima reunião.

0: de 1% dos votos em cada uma delas. O consultor legislativo do Senado, Arlindo Fernandes, explicou que a aplicação da regra dos votos para a Câmara está sendo de forma gradual, desde 2018.
1: Quando começou a ser aplicada essa cláusula de desempenho, era, na primeira eleição, era 1,5%, depois na segunda eleição, 2%. Na eleição deste ano, de 26, será exigido 2,5%. E a partir de 2030, vai ficar a cláusula permanente, que é 3% do eleitorado.
0: Vale lembrar que o fundo partidário e o fundo eleitoral são coisas diferentes. O partidário é destinado às despesas rotineiras das legendas. E o eleitoral é direito de todos os partidos, exclusivo ao financiamento de campanhas de candidatos e candidatas durante o ano de eleição.
2: E daqui a menos de um mês, brasileiras e brasileiros vão às urnas, mas nem todos os eleitores são obrigados a votar. O voto é facultativo para jovens de 16 e 17 anos, pessoas analfabetas e eleitores a partir dos 70 anos.
3: Quem está nesses grupos e não comparecer às urnas não precisa justificar a ausência nem está sujeito a penalidades. Além disso, para analfabetos e eleitores com mais de 70 anos, o título eleitoral não é cancelado, mesmo que não votem em 3 eleições consecutivas. Essa regra é diferente da aplicada aos eleitores para quem o voto é obrigatório. Com edição de Paula Groba e trabalhos técnicos de Eliseu Caires, o Jornal do Senado fica por aqui. Acompanhe agora as notícias da Câmara dos Deputados. Boa noite.
2: Boa noite e até amanhã.
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5: Presidente Hugo Mota reitera confiança no sistema eleitoral brasileiro.
6: Avança a proposta que cria faixa exclusiva para motos em vias urbanas.
5: Audiência na Câmara debate instituição do Dia Nacional da Acupuntura.
6: Parlamentares analisam ações de regulamentação e ajuste na economia.
5: Boa noite. Afonso Florencio, do PT da Bahia, apoia projeto que flexibiliza as regras do arcabouço fiscal e da Lei de Responsabilidade Fiscal. A medida, segundo o deputado, protege investimentos públicos e agências reguladoras.
6: De acordo com Afonso Florencio, o objetivo é retirar os gastos de capital e parte das despesas de autarquias, custeadas com receitas próprias, dos limites de contingenciamento e do teto de gastos da União. Ele acredita que a medida garante a continuidade de obras essenciais para o país.
5: Rodrigo de Castro, do União de Minas Gerais, celebra a sanção de lei que reduziu as alíquotas do PIS/PASEP e da COFINS incidentes sobre a indústria química e petroquímica brasileira. Ele avalia que a medida protege a competitividade da produção nacional.
6: Rodrigo de Castro explica que o texto limita a redução ao ano de 2026, antes da entrada em vigor das novas regras tributárias para o setor. Ele aponta que a lei mantém benefícios tributários para o setor durante a transição para um novo programa de incentivo previsto para 2027.
5: André Abdon, do PP do Amapá, ressalta a importância da lei que permite ao governo federal reduzir tributos sobre combustíveis sem comprometer as contas públicas. O objetivo da matéria, recém-aprovada, é reduzir os impactos econômicos decorrentes do conflito no Oriente Médio.
6: André Abdon avalia que a medida pode ajudar a conter os efeitos da alta internacional do petróleo sobre os preços no Brasil. O texto autoriza o uso de receitas extras para compensar a perda de arrecadação, alcançando tributos cobrados em 2026 sobre diesel, biodiesel, gasolina e etanol.
5: João Maia, do PP do Rio Grande do Norte, celebra a aprovação da lei que flexibiliza regras fiscais para áreas de livre comércio no ano de 2026. A medida alcança propostas em que a perda de arrecadação já esteja prevista no orçamento.
6: João Maia ressalta que a norma também afasta limitações fiscais para apresentação de propostas sobre licença paternidade e salário paternidade, desde que respeitadas as exigências previstas na Constituição Federal.
4: Relações Exteriores.
5: Fernando Coelho Filho, do União de Pernambuco, defende a instalação da Frente Parlamentar em apoio à integração entre a União Europeia e o Mercosul. Ele sustenta que o objetivo é acompanhar o processo de implementação do acordo entre os dois blocos assinado em 2025.
6: De acordo com Fernando Coelho Filho, o bloco de livre comércio abrange cerca de 718 milhões de pessoas e beneficiará setores como indústria, mineração e agronegócio. O deputado acredita que a frente será fundamental para garantir que o acordo

0: traga benefícios para o Brasil.
1: Saúde.
2: Profissionais de saúde ouvidos pela Comissão de Cultura da Câmara apoiaram a criação de um Dia Nacional da Acupuntura. O tema foi debatido em audiência pública, como detalha o repórter Luiz Cláudio Canuto.
3: O dia 22 de novembro pode se tornar o Dia Nacional da Acupuntura e do Acupunturista no Brasil. É o que prevê projeto em discussão na Comissão de Cultura da Câmara dos Deputados. Nesse mesmo dia, em 87, foi fundada a Federação Mundial das Sociedades de Acupuntura e Moxabustão, que é uma técnica terapêutica da medicina tradicional chinesa que usa o calor gerado pela queima de uma erva para estimular pontos de acupuntura. A acupuntura é o conjunto de técnicas e terapias para estimular pontos específicos do corpo humano com agulhas, com o objetivo de manter o equilíbrio físico e mental. O pedido para a oficialização do Dia da Acupuntura, em lei, foi feito por instituições que representam a acupuntura no Brasil. CNAA, Conselho Nacional de Autorregulamentação da Acupuntura, a SBA, Sociedade Brasileira de Acupuntura, e a FENAB, Federação de Acupuntura do Brasil e Práticas Integrativas. Existem mais de 370 mil acupunturistas no país. Uma audiência pública na Câmara discutiu a relevância da acupuntura e da medicina tradicional chinesa na saúde pública brasileira. A relatora da proposta, a deputada Érica Cocai, do PT do Distrito Federal, concordou com a sugestão.
4: Eu, na condição de relator, obviamente que eu acato a sugestão que aqui foi encaminhada e nós vamos trabalhar para que rapidamente possamos apresentar esse parecer com este substitutivo, que em verdade não descaracteriza o dia nacional, o dia 22 de novembro, como dia nacional, pelo histórico mundial que está posto, mas que amplia para que incorporemos também, de forma aditiva, também a semana.
3: Érica Cocai lembrou que a acupuntura é uma prática terapêutica amplamente reconhecida e utilizada no Brasil e adotada no SUS, Sistema Único de Saúde. A audiência pública ocorreu porque a criação de dias comemorativos precisa ser precedida da realização de consultas e debate público, conforme uma lei de 2010. Na reunião, o projeto recebeu apoio de representantes do Conselho Federal de Enfermagem e do Conselho Federal de Biomedicina. Desde 2026, uma lei regulamenta o exercício profissional de acupuntura. A norma autoriza o uso da acupuntura durante outros atendimentos na área de saúde, se autorizado pelos respectivos conselhos profissionais. Por isso, o profissional deve se submeter a curso de extensão específico oferecido por instituição de ensino devidamente reconhecida. Da Rádio Câmara de Brasília, Luiz Cláudio Canuto.
1: Trabalho.
0: Marussa Boldrin, do Republicanos de Goiás, apoia o projeto que concede adicional de insalubridade de 40% a agentes comunitários de saúde e de combate a endemias expostos ao calor durante o trabalho em áreas externas.
2: Relatora da matéria na Comissão de Saúde, Marussa Boldrin, afirma que a medida fortalece o SUS ao reconhecer os riscos enfrentados por esses profissionais nas visitas domiciliares. Segundo ela, a proposta também promove justiça salarial e uniformiza o benefício em todo o país.
1: Desenvolvimento Regional.
0: Gabriel Mota, do União de Roraima, ressalta a importância de lei complementar que permite às cooperativas acessar recursos dos fundos de desenvolvimento da Amazônia, do Nordeste e do Centro-Oeste. A medida inclui essas organizações entre as beneficiárias de financiamentos.
2: Gabriel Mota considera que a mudança amplia as possibilidades de investimentos para o setor cooperativista. Em Roraima, as cooperativas passam a poder buscar recursos do Fundo de Desenvolvimento da Amazônia para investir em seus empreendimentos.
1: Agricultura.
0: Marcelo Moraes, do PL do Rio Grande do Sul, propõe novas regras para as patentes de tecnologias transgênicas usadas na agricultura. Na avaliação do deputado, a medida amplia a transparência na cobrança de royalties sobre sementes e outras inovações biotecnológicas.
2: Marcelo Moraes explica que o projeto obriga as empresas a informar quais patentes estão em vigor, os prazos de validade e os valores cobrados. O deputado acredita que a proposta evita cobranças indevidas após o vencimento das patentes e fortalece a segurança jurídica dos produtores rurais.
1: Transportes.
0: A Comissão de Viação e Transportes aprovou uma proposta que prevê faixas exclusivas para motocicletas em vias urbanas. A repórter Sofia Peçanha tem mais detalhes.
5: A Comissão de Viação e Transportes aprovou o projeto que trata da implantação de faixas exclusivas para a circulação de motocicletas, motonetas e ciclomotores nas vias urbanas. Porém, durante a votação, a Comissão de Desenvolvimento Urbano alterou o projeto. Em vez de modificar o Código de Trânsito Brasileiro, o novo texto altera a Lei de Mobilidade Urbana para incluir as motocicletas, motonetas e ciclomotores entre os modos de transporte que podem contar com espaços exclusivos nas vias urbanas. O texto apresentado originalmente determinava que cidades com mais de 300 mil habitantes implantassem faixas exclusivas para motos em avenidas com 3 ou mais faixas de rolamento. No novo texto, retira essa obrigatoriedade, com o argumento de que cada município deve ter autonomia para decidir como organizar o trânsito de acordo com a sua realidade. Com isso, o projeto aprovado deixa de criar uma obrigação para as prefeituras e passa apenas a prever as faixas exclusivas para motocicletas como uma ferramenta que poderá ser utilizada pelos gestores municipais, caso considerem adequado. O autor do projeto, o deputado Gabriel Nunes, do PSD da Bahia, afirma que a proposta surge como resposta à necessidade de medidas voltadas à segurança no trânsito.
6: A gente vê a crescente muito grande de acidentes envolvendo motos e a gente precisa adotar políticas públicas, não só de prevenção, de educação, como também ações como essa, para que a gente possa estar minimizando os acidentes de trânsito com os motociclistas e, naturalmente, também diminuindo o número de óbitos, acidentes de uma maneira geral.
5: O novo texto também deixou de prever multa ou infração para o uso indevido de faixas. A proposta passa a ser apenas uma diretriz da Política Nacional de Mobilidade Urbana, sem criar obrigações ou penalidades automáticas para motoristas ou municípios. O texto também mantém a previsão de prioridade para o transporte público coletivo e para os modos não motorizados, como bicicletas e deslocamentos a pé. Para o deputado Gabriel Nunes, a medida pode trazer benefícios para a circulação de veículos e para a segurança viária.
6: Naturalmente, essas faixas vão fazer com que melhore não só o fluxo do trânsito nesses grandes centros, como também vai fazer com que tenha maior segurança tanto dos profissionais motociclistas, como também do trânsito como todo.
5: Agora, o projeto que inclui a criação de faixas exclusivas para a circulação de motocicletas, motonetas e ciclomotores nas vias urbanas será analisado pela Comissão de Constituição e Justiça. Da Rádio Câmara de Brasília, Sofia Peçanha.
1: Ciência e tecnologia.
2: Juscelino Filho, do PSDB do Maranhão, é autor do projeto que cria o Dia Nacional da Inclusão Digital a ser celebrado em 27 de março. Segundo o deputado, a iniciativa amplia a conscientização sobre a importância do acesso à internet e às tecnologias para o exercício da cidadania.
0: Juscelino Filho acrescenta que a data deve estimular campanhas de capacitação digital e ações para reduzir as desigualdades no acesso à tecnologia. O objetivo do projeto, segundo ele, também é fortalecer políticas públicas voltadas à inclusão digital no país.
2: Marangoni, do Podemos de São Paulo, apresentou projeto que dispensa a cobrança de direitos autorais pela execução de músicas em eventos gratuitos promovidos pelo poder público. A medida vale para atividades culturais, artísticas, turísticas, educacionais, esportivas e comunitárias.
0: Marangoni esclarece que a medida só alcança eventos sem cobrança de ingresso ou qualquer outra forma de pagamento para acesso do público. O deputado justifica que a proposta busca reduzir custos das programações gratuitas promovidas por União, estados e municípios.
1: Educação.
2: A Comissão de Educação aprovou uma proposta que cancela diploma e matrícula de quem fraudar cotas nas universidades. A repórter Fabiele Pires relata outros detalhes do texto.
7: As políticas de cotas transformaram o acesso ao ensino superior no Brasil, mas um problema ainda preocupa universidades e estudantes: as fraudes. Segundo o Ministério da Educação, desde 2005 até o ano passado, o programa Universidade para Todos, o ProUni, já beneficiou mais de 1.100.000 estudantes autodeclarados pretos, pardos, indígenas e pessoas com deficiência. Atualmente, mais de 65% dos beneficiados utilizam o sistema de cotas. Pensando nisso, o deputado Rubens Pereira Júnior, do PT do Maranhão, apresentou um projeto projeto de lei que estabelece a anulação de créditos estudantis e a cassação do diploma das pessoas que ingressaram de forma fraudulenta em vagas destinadas a esses estudantes. Segundo Rubens Pereira Júnior, 163 estudantes foram expulsos de universidades federais desde 2017 por fraudes em cotas raciais em 26 universidades. Como punição, somente a Universidade de Brasília cassou diplomas de 2 alunos e expulsou outros 15. O relator da proposta na Comissão de Educação, deputado professor Reginaldo Veras, do PV do Distrito Federal, modificou o texto para que todas as informações

0: constem na lei original, a lei de cotas. A intenção é punir com severidade quem fraudar o sistema.
1: A verdade é que o Supremo já se debruçou sobre essa matéria e estabeleceu que as próprias universidades, dentro de sua autonomia, pudessem criar comissões de heteroidentificação, análise por fotos e tudo mais. Então, o que esse projeto de lei propõe é que aquele que comprovadamente fraudar esse sistema de ingresso tenha seus créditos estudantis cassados, que ele não possa usar isso em outras universidades, como matéria já estudada, e mais grave ainda, mais intenso ainda, caça até o diploma daqueles que, porventura, já tenham concluído o curso.
0: Agora, a proposta que muda a lei de cotas para punir fraude segue para análise da Comissão de Constituição e Justiça. Da Rádio Câmara de Brasília, Fabielle Pires.
2: Justiça.
3: O projeto de João Cury, do MDB de São Paulo, permite a criação de curatela por escritura pública, quando a pessoa com incapacidade atingir a maioridade. Pelo texto, a hipótese vale para casos consensuais, sem conflito de interesses e com incapacidade comprovada por laudo médico.
4: O texto de João Cury prevê que os pais ou responsáveis legais possam solicitar a curatela diretamente em cartório. O deputado considera que a medida reduz a necessidade de processos judiciais para famílias de pessoas com deficiência. 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
2: Segurança Pública.
3: Antônio Doido, do MDB do Pará, apoia projeto que cria um sistema nacional de enfrentamento à violência contra meninas e mulheres. A proposta, já aprovada pela Câmara, busca integrar ações da União, dos estados e dos municípios para prevenir o feminicídio e ampliar a rede de proteção.
4: Antônio Doido ressalta que o texto autoriza o governo federal a destinar até 5 bilhões de reais entre 2026 e 2028 para essas políticas. Os recursos poderão financiar atendimento às vítimas, ações educativas, educativas e medidas de combate à violência, também no ambiente digital.
2: Eleições.
3: O Tribunal Superior Eleitoral inaugurou uma exposição sobre os 30 anos das urnas eletrônicas na Câmara dos Deputados. A repórter Maria Neves tem mais informações sobre a exposição O Caminho do Voto.
6: Durante a abertura da exposição O Caminho do Voto, em comemoração aos 30 anos da urna eletrônica na Câmara dos Deputados, o presidente Hugo Mota sustentou que o Brasil ocupa um lugar de protagonista no mundo por contar com um sistema eleitoral seguro e de apuração rápida. O presidente da Câmara ressaltou ainda que a exposição ajuda o eleitor a compreender o funcionamento das instituições e a necessidade de fortalecer a democracia.
7: O voto é resultado de um processo muito amplo, construído ao longo do tempo e aperfeiçoado a cada eleição. Conhecer esse caminho, como bem sugere a exposição, fortalece a confiança nas instituições responsáveis pelo nosso processo eleitoral e ajuda o cidadão a compreender melhor a importância de fortalecer continuamente a nossa democracia.
6: A urna eletrônica foi utilizada pela primeira vez em 1996, na eleição de prefeitos e vereadores em todo o estado do Rio de Janeiro. A votação eletrônica foi testada naquele ano também nas capitais e nos municípios que contassem com mais de 200 mil eleitores. A partir do ano 2000, a urna eletrônica passou a ser utilizada em todo o país. Na exposição O Caminho do Voto, organizada pelo Tribunal Superior Eleitoral, o visitante poderá conhecer

0: conhecer detalhes das urnas eletrônicas, como a tecnologia utilizada, os procedimentos de auditoria e outros mecanismos para garantir o funcionamento e a segurança do processo eletrônico de votação. A mostra pode ser vista até o dia 20 de setembro no Salão Negro da Câmara dos Deputados. Da Rádio Câmara de Brasília, Maria Neves.
1: Meio Ambiente. Mário Negromonte Júnior, do PSB da Bahia, defende a criação de uma CPI para investigar casos de crueldade contra animais no país. A proposta também pretende apurar o uso de plataformas digitais para disseminar ou incentivar esse tipo de violência.
2: Para Mário Negromonte Júnior, a comissão também deve investigar a atuação de grupos organizados, eventuais falhas das autoridades na apuração dos crimes e a disseminação de conteúdos violentos em plataformas digitais. Ele acredita que a CPI vai fortalecer a proteção dos animais.
1: Termina agora o Jornal Câmara dos Deputados, produzido pela Rádio Câmara, com trabalhos técnicos de Wellington Teles, apresentação de Márcio Aquilissardi e Tércia Guimarães. Boa noite.
2: A Voz do Brasil está de volta amanhã. Boa noite para você.
3: 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Boa noite.

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2: A Rádio Nacional AM de São Paulo foi inaugurada em 1952 por Vitor Costa e rapidamente se tornou uma importante emissora, seguindo o modelo da matriz carioca e revelando nomes como Silvio Santos e trazendo a voz de Hebe Camargo em sua vinheta principal.

0: Após a morte de Vitor Costa, em 1959, a empresa foi vendida a Roberto Marinho. E nos anos 1970, passou a se chamar Rádio Globo.
1: De lá para cá, a enorme quantidade de emissoras na cidade de São Paulo sempre dificultou que um novo canal da Rádio Nacional fosse instalado no espectro eletromagnético local.
0: Porém, mais de 60 anos depois, com a chegada da FM estendida na capital paulista e com o interesse da gestão da emissora em solicitar um canal na cidade, essa espera chegou ao fim.
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0: Era a Nacional FM, transmitindo em 87,1 MHz a partir do dia 7 de maio de 2021 para toda a Grande São Paulo, como conta Vitor Ribeiro, gestor da emissora na cidade.
3: A Rádio Nacional, aqui em São Paulo, nesse formato atual que ela tem, ela surgiu em 2021 no processo de expansão da rede da Nacional FM, mas na época ela era retransmissora do sinal de Brasília apenas. Em 2023, eu e o Guilherme Strozzi viemos para São Paulo para a gente estruturar a programação local da rádio aqui, essa programação que entrou no ar em outubro de 2023 com o Manhã Nacional, programa que é ao ar de 8 às 10. Só que a gente, na passagem do ano de 2023 para

0: 2024, a gente avaliou que, tecnicamente, seria melhor que o programa fosse feito à tarde.
1: Aos poucos, a emissora começou a ser conhecida pelos ouvintes na cidade. Marcelo Abude, pesquisador de rádios e professor do tema na Universidade FAAP, em São Paulo, conta como foi o seu primeiro contato com a nova FM.
2: Bom, a primeira curiosidade é que eu tenho um radinho AM/FM e esse radinho, ele pegou a Rádio Nacional, ele não tinha faixa estendida, mas como está em 87,1 e a faixa tradicional do rádio começa em 87,5, tem uma margenzinha ali. Então os rádios normais, sem faixa estendida, muitos, eu já fiz essa pesquisa, pegam a Rádio Nacional.
3: E então, a partir de abril de 2024, entra no ar o programa Tarde Nacional São Paulo, exibido de segunda a sexta, das 3 às 5 da tarde, ao vivo, direto dos estúdios da Nacional na cidade.
2: Até que um dia, nessas zapeadas, eu caí no Tarde Nacional. Aí foi a revolução, porque quando eu ouvi o Tarde Nacional ali no ar, eu achei aquilo muito, muito mágico. Porque eu estava ouvindo a Rádio Nacional com um programa que tocava MPB, mas que era vivo e que não só tocava música, né? Tem toda a linha editorial. Quando eu comecei a ver que tinha quadro de literatura, quadro de cinema, enfim, falava as dicas culturais, além de nos deixar informados, né, como ouvintes, sobre os principais fatos, o que tem de relevante acontecendo, então eu achei perfeito.
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0: Olá, muito boa tarde para você. Pode chegar que aqui a sua companhia é sempre muito bem-vinda. Eu sou Vitor Ribeiro e a partir de agora ficamos juntos aqui na Rádio Nacional 87,1 FM na Grande São Paulo.
1: Atualmente apresentado por Vitor Ribeiro, coordenador da emissora em São Paulo, e por Roberto Camargo, o Tarde Nacional reúne entrevistas, reportagens, prestação de serviço, agenda cultural, informações sobre trânsito e tempo.
3: Além de colunas de tecnologia, como ajudante digital, de descobertas musicais, como o radar sonoro, e de cinema, como o tapete vermelho.
1: A seleção musical combina artistas consagrados e novos nomes, incluindo músicas menos conhecidas e produções exclusivas. Além, é claro, de contar com a participação do público.
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3: Em 2025, com pouco mais de um ano no ar, o Tarde Nacional São Paulo foi eleito pela Associação Paulista de Críticos de Arte como o melhor programa cultural de rádio do ano. 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
0: Mesmo que o ouvinte não perceba, tem um cuidado muito grande em programar músicas de mulheres, programar músicas de pessoas negras, indígenas, programar também artistas trans, não binários, porque aqui a gente está interessado em tocar música boa, independentemente de quem faça essa música boa. Música que esteja de acordo com o perfil de programação da Rádio Nacional.
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0: Minha gente do Brasil, são 20 horas e 12 minutos. Muito boa noite. Com a graça de Deus e Nossa Senhora, nós estamos aqui para mandar para todos vocês mais um programão. Eu de cá, você de lá, pelas ondas da Nacional de Brasília, Amazônia, Alto Solimões e uma rede de emissoras aí pelo Brasil e também pela internet, né? Através lá do radios.ebc.com.br. Vai lá no Google e escreve lá. Rádios.ebc, o Rádio Nacional. Eu de cá, você de lá, você vai nos encontrar, viu? Boa noite, gente do Brasil! Pois é, e agora são 12 horas e 13 minutos. Maria do Rosário, chega mais aí, minha amiga Fatinha. Boa noite!
1: 12 horas?
0: Opa! São 20 horas e 13, 12 minutos, 20 horas e... Eu falei 12?
1: 12 horas.
0: Então eu tô ficando doido mesmo, mas são 20 horas e 13. 8 e 13 horas de Brasília. Fala, Maria do Rosário, boa noite.
1: Boa noite, Maurício, boa noite. Anderson, hoje é o Anderson. O Celso tá em casa só curtindo a gente. Agora tá só ouvindo, né?
0: Homem, tá de férias, já tá passeando aí pela Amazônia, né? Celso Ribeiro do Amorim. Vamos dar um boa noite pro Clênio aqui, fazer as vezes aqui do Celso Ribeiro do Amorim. Alô.

0: Ami, é o Clênio, a Raniélio, é o João Paulo, o Zezinho, o Zezão, também é o Boto Cor-de-Rosa, né? O Sávio Santos lá em São Paulo, a Lu Vitor, e olha o Hugo também, nossa, tanta gente muitos, aí que o Celso toda noite lembra e eu também lembro, sim.
1: Né? Então, em geral, boa noite para todos os ouvintes, né, que estão nos ouvindo nesse momento, né? Nós estamos nas casas de todos eles, né, Maurício? Isso, todos os dias, a partir das 8, sem pedir licença. Ainda bem que eles gostam, né?
0: E nós gostamos deles também, né?
1: Eles ligam agradecendo, né? Tem muitos que, quando dá 7h30, já prepara tudo, a sala, a família toda, só esperando começar.
0: Tô lembrando quando eu morava na roça, eu era criança, a gente ia debulhar o milho, né? Na hora da Voz do Brasil. Na hora da Voz do Brasil, a gente desligava o rádio, né? Para não gastar muita pilha. Não, mas é a verdade, eu não vou mentir aqui, eu tô falando a verdade. Olha, em Brasília, 19 horas. Top, desliguei, né? Então, vamos gastar as pilhas, não. Vamos gastar ou esperar a hora.
1: Eu queria saber muita notícia,
0: Eu tinha cabeça para saber o que é notícia, rapaz. Eu não tinha, não. Aí, desligava, né? Então, desligava o rádio, aí voltava, quantas horas, aí tinha um relógio despertador lá, de mesa, tic, tic, tic, já tá quase na hora dos caipiras, né? Tava falando agora mesmo aí na Rádio Nacional de São Paulo, a gente ouvia muito na Rádio Nacional de São Paulo, Edgardo Souza, um dos maiores comunicadores de todos os tempos do rádio brasileiro, um baiano e um vozeirão, uma desenvoltura como comunicador, e depois a Rádio Nacional foi passada, vendida, não sei, para o Sistema Globo de Rádio, né? No meio dos anos 70. Eu nem lembro disso, que eu era criança. Não, mas eu lembro demais da conta, né? Então, e a gente tinha que descascar um balai de milho de um tamanho, era três irmãos. O Donizete, o Nazário e o Maurício aqui. Eu era o mais pequeno de todos, né? E ficava num serviço mais maneirinho um pouco, mas olha, tinha que descascar esse balai todo de milho para colocar de molho para os capados, né? Os porcos que eram castrados e que virariam e que iriam engordar. Então a gente, aí nessa hora da Voz do Brasil, a gente debulhava o milho, né? E a minha mãe estava lá fazendo um bolo de farinha de trigo, um queijinho, muito bom. E assando lá um bolo pra gente comer amanhã cedo, né? Era isso bom demais. Mesmo. De vez em quando ela fazia uma pamonha, quando tinha milho verde, ela fazia pamonha. E depois a gente tinha que tirar as palhas para fazer o milho, tirar os cabelos do milho, ralar o milho. Aí a hora que ficava pronto, era quase 11 horas, meia-noite, aí todo mundo dormindo, pingando de sono.
1: E você, nessa época, já usava as luvas, né?
0: Não, que luva? O quê, moça? Mão calejada.
1: Eu usava luva, porque não tem nem calo nessa mão.
0: Ué, você quer que eu tenha calo de 40, 50 anos? Não, 40, porque eu sou muito novo ainda, né?
1: Que calo? É um negócio calejoso.
0: Machucou a mão. Isso aí já.
1: Gente, não tem
0: saiu.
1: Um calo.
0: Mas eu vou ter calo o quê? Mas tu é doida? Mas olha, a minha missão eu cumpri lá na roça com letras maiúsculas e graças a Deus consegui fazer o meu papel lá e depois eu fui estudar, fui caçar um serviço mais maneiro, né? Porque trabalhar na roça não é facinho não, viu? Sol rachando e cascavel pra tudo quanto é lugar. Hoje tem uma valorização, olha esse bichinho, daqui a pouco eu vou ver um homem. Olha meu cascavelzinho, que bonitinho meu cascavelzinho. Deixa eu dar um beijinho nesse cascavel, né não, rapaz? Cascavel no porrete, rapaz, você tá doido? Tu é doido, gente. Eu saí da roça lá morrendo de medo de ser picado por um cascavel, você tá doido, rapaz?
1: Escorpiãozinho, né? Daqui a pouco.
0: Olha, meu escorpiãozinho do escorpiãozinho tão bonitinho. É mais valorizado que um rapazinho.
1: Um vidrinho bonitinho.
0: Tu é doido, rapaz.
1: Ai, Maurício, vou mudar de assunto.
0: Não, tá bom, você que manda, Maria do Rosário, você é a produtora.
1: Um abraço pro Celso.
0: Cuidado com o cascavelzinho do Celso, né? Celso, não, você
1: Celso
0: é um
1: tá
0: cascavel,
1: criando...
0: viu,
1: Celso
0: rapaz?
1: Tá criando as galinhazinhas, os franguinhos. Mal cuidado com as franguinhas lá no quintal.
0: Olha. Bom demais, Celso, tenha cuidado com o galo, viu? Você mexendo com as galinhas, o galo pode ir.
1: O Maurício criou umas coelhinhas.
0: Minha mulher que cuida, ela gosta, eu até gosto também.

0: bem.
1: Eu gosto
0: de
1: dar
0: uma maçãzinha lá para um coelhinho que vai lá dentro de casa. E ali pedindo, com não fala nada, mas o olhar dele tá pedindo. Olha lá uma maçãzinha. Cara, eu quando eu era criança, eu nem conhecia maçã, rapaz. Uma mãe, primeira vez que minha mãe comprou maçã, uma maçã partida para seis meninos e para ela também. Ela não deu, comeu nada, coitada, só pros meninos, né? Agora lá em casa até coelho come maçã, ué. Tá bom demais, né, Maria do Rosário?
1: Eu gosto de gato.
0: Ah, é?
1: É, tem uns gatos.
0: Gato de dois pés ou de quatro pés? Hein, Maria do Rosário?
1: De patas, né, Mauro? Eu tava confundindo aí. Né?
0: Não, de quatro patas.
1: Tem
0: um
1: Bruce, tem um Bruce.
0: É, o Bruce é um gato.
1: Né?
0: É, gato é folgado. Gato
1: eu falo,
0: é folgado.
1: Bruce,
0: aí, deita lá na sua cama, ainda te arranha, ainda, né? Não, Nossa não, senhora, não. Né? Cachorro é mais amigo do homem. O cachorro é mais amigo do homem.
1: Eu gosto de lamber,
0: né?
1: as patas.
0: Tá certo.
1: Não dá certo, não.
0: Bom demais. Olha, essa conversa boa.
1: Gente, tá bom
0: nós queremos
1: programa,
0: ver vocês participar conosco, né? Aqui o WhatsApp
1: com
0: tá na minha mão.
1: Com sua história aí também, porque nós estamos aqui pra ouvir vocês.
0: É, bom demais.
1: Então tá, gente, ó, pra quem ainda não ligou, anote aí o número, é o 61-3799-5742 ou 61-3799-5743, viu, gente? Pode ligar pra você participar do programa. Hoje quem tá aqui na operação é o Anderson, como já falamos, né? O Celso tá só ouvindo lá, só curtindo.
0: É...
1: Só na manha, na rede, tá na rede.
0: Chama ele de Anso. É o Anso hoje, né?
1: É o Anso.
0: Não é ânsia de vômito, não, é Anso,
1: é o Anso,
0: né? É o Anderson Vareta, um abração para dona Mônica, há pouco eu falei com ela, com a Luna, com o João Miguel e com o Davi, né? Foi
1: você
0: bom demais.
1: Com
0: falei
1: eles?
0: Com a tua família todinha, né?
1: Maravilha.
0: É, o José Marcos e a Priscila Rabelo também, né? Nós falamos também, foi
1: por
0: muito bom.
1: Por que fez essa reunião?
0: Eu e o Anderson
1: hoje,
0: conversando aqui, minha filha me ligou, depois o Anderson ligou para a Luna e perguntou por que que você usa o chapéu? Eu falei, eu sou da roça, menina. Eu desde criança.
1: É porque eu fico mais bonito com esse
0: melhor,
1: chapéu.
0: Um cabelo caindo no olho aqui o tempo todo, né? Então, tá bom. O chapéu me ajuda bastante, né?
1: Que bom.
0: Pois
1: hein? Você começou assim com as crianças.
0: Uhum.
1: Maravilha.
0: Foi muito bom.
1: Você tá mais calmo, então. Graças a Deus.
0: Graças a Deus, né? Vamos
1: então,
0: à luta?
1: Então tá, gente. Vamos lá. Repetindo. 61-3799-5742 ou 3799-5743. Se mandar seu recado, contar sua história, fazer seu pedido musical, falar com o Maurício Rabelo Pau pelo WhatsApp, né?
0: Tá certo. E avisar que sábado tem um programa especial, porque sábado é o programa o dia inteirinho sobre os 90 anos da Rádio Nacional, que nasceu no Rio de Janeiro, veio para Brasília, São Paulo, Belo Horizonte, Pernambuco, São Luís do Maranhão, Manaus, Amazonas, né? Então, sábado, eu de cá, você de lá, vai ser ao vivo e a cores. E vai ter o programa, né? Porque não
1: especial.
0: Tem mais eu de cá, você de lá à noite, no sábado, sábado que vem vai ter.
1: Então vai ser ao vivo.
0: Queremos,
1: gente,
0: a participação de todo mundo, se puderem, né, minha amiga Maria do Rosário?
1: É isso mesmo, vou atender os telefones ali que já estão chamando, daqui a pouco eu volto.
0: Beleza, levanta o som, meu amigo Anderson.

0: Dá um boa noite aqui pro Manuel Carneiro, ele que esteve nos visitando ontem. Alô, Manuel Carneiro, moço de Silvanópolis, do Tocantins, o seu filho também, que teve a alegria de nos presentear, né? Nos alegrou muito com a presença do seu pai aqui. Obrigado, Manuel Carneiro, é o pai do Edson, lá da fazenda, na cabeceira do rio lá, que eu esqueci o nome, Manuel Carneiro, Silvanópolis, do Tocantins, muito obrigado. Ó, o número está sua disposição, 61-DDD-99674-1536. A Carmen, lá de Vila Rica, Mato Grosso. Eu acho que ela está lá em Santa Terezinha, mas vamos ver se está escrito Vila Rica, mas é lá pertinho. Fala, Carmen, boa noite.
1: Oi, Maurício, oi. Fatinha, Anderson, oi. Ouvintes, boa noite para vocês, boa noite para nós, né?
0: É.
1: Então, Maurício, no feriadão, eu estava lá no Rancho Recanto Feliz, lá nas margens do Rio Araguaia, e lá eu encontrei a dona Joana, nós, eu estava ouvindo o rádio lá, e ela chegou na minha casa, lá no meu rancho, e ficou muito admirada de como que eu consegui ouvir a Nacional sem ter o radinho. Aí eu falei para ela do aplicativo, baixei o aplicativo no celular dela, e ela disse que vai passar a te ouvir. Ela está esperando um áudio seu.
0: Na hora.
1: Depois ela vai entrar em contato aí com você também. O nome dela é Joana Torres, mora no PA. PA Santo Antônio do Beleza, em Vila Rica. Ela é muito sua fã, assim como eu também sou. E ela deixou de ouvir uns anos pra cá porque ela não tinha um radinho, né? Mas agora ela vai te ouvir.
0: É a Joana Torres.
1: Um abraço. Boa noite, bom trabalho.
0: Obrigado! Obrigado, obrigado, minha querida amiga Carmen. Ela é embaixadora aqui do nosso programa Eu de Cá, Você de Lá. Lá no rancho, né? Feliz da vida. E encontrando a dona Joana Torres, lá do PA Santo Antônio do Beleza, em Vila Rica, no estado de Mato Grosso. Alô, Joana Torres, receba o abraço do Maurício Rabelo, da Fátima, do Anderson, do Celso, de toda a equipe aqui do Eu de Cá, Você de Lá, viu? Que alegria saber que você vai passar a nos ouvir de novo pelo celular, viu? Joana Torres é ouvinte nacional, é amiga da Carmen, nossa querida amiga. A Joana está no PA Santo Antônio do Beleza, em Vila Rica, no querido estado

0: André e André. Cadê aquela que eu quero alugar a metade da sua cama? Num travesseiro. Rapaz, essa música é malandra, viu? Ô, música boa. Miguel, lá de Boa Vista, Roraima. Alô, Miguel, boa noite.
1: A minha missão eu cumpri lá na roça, com letras maiúsculas. 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
0: Seu Miguel! Bom demais, Miguel! Boa
2: aqui
0: Vista, Roraima!
2: De Boa Vista, Roraima, meu amigo! Vamos aqui junto com o nosso Trovão Azul, ligar na nossa Nacional, no nosso Rio de Cá, você de lá pela Rádio Universitária, meu amigo! Um abração pra você, um abração pra Fatinha! Fatinha, você é minha conterrânea, Fatinha!
0: Piauí,
2: Terra
0: Querida.
2: Matias, Olimpo, Piauí, Fatinha, abração pra você.
0: Bom
2: tamo
0: demais.
2: Aqui, meus amigos, ligado na nossa Nacional, viu?
0: Tranquilo.
2: Vou indicar você de lá pela Rádio Universitária, junto com o nosso Trovão Azul.
0: Miguel, bom
2: aqui
0: demais.
2: Aqui quem fala é Miguel, de Boa Vista, Roraima, meus amigos. Até a próxima, tchauzão, tamo junto.
0: Que coisa boa. Muito obrigado, muito obrigado. Meu querido amigo, é o Miguel lá de Boa Vista, Roraima. Muito obrigado, Miguel, lá no Trovão Azul, é o carretão dele, o caminhãozão, ouvindo no sonzão através da Rádio Universitária FM, lá de Boa Vista, Roraima. Obrigado, Miguel! Um abraço grande, viu? Tem mais aqui, 89 é do Piauí, terra querida, filha do sol do Equador. Quero encontrar metade da sua cama. E o outro travesseiro, vai ser boa desse tanto, 89 é lá do Piauí, terra querida, boa noite.
3: Boa noite, Maurício, Fabinho, Franto Baixão Alecrete do Piauí, estou aqui Franto ouvindo o seu programa.
0: Baixão do
3: que é um programa bem antigo, que a gente sempre acompanhou este programa.
0: Que beleza.
3: E eu quero pedir uma música
0: de
3: Rick Renner, Moleca,
0: é boa
3: pra me oferecer
0: toda,
3: para você, que é o nosso comunicador.
0: Obrigado.

0: Obrigado, obrigado.
1: E para meu pai, Joaquim, minha mãe Mia e todos meus irmãos. Aham. E toda minha família.
0: Muito bem.
1: Uma boa noite.
0: Boa noite.
1: Fique com Deus. Que Deus abençoe você e sua família.
0: Também. Muito obrigado, Fran, aí do Baixão do Alegrete, do estado do Piauí. Muito obrigado, Fran, que alegria receber a sua mensagem aqui, pedindo uma música que eu gosto muito. É Gruda, Gruda na Cintura da Moleca, né? Moleque é o nome da moda do Rick Renner, que ela gosta muito. Manda pro pai, pra mãe, pros irmãos, pra todos, pra nós aqui, pra minha família. Obrigado, querido amiga Fran, Baixão do Alegrete, no querido estado do Piauí. Muito obrigado, muito obrigado. Tem mais aqui, agora é o estado do Maranhão falando. Boa noite.
2: Ô, Maurício
0: Rabelo. Opa!
2: Eu gostaria de ouvir uma música com Gini Gene. Arrume a mala.
0: Arrume a mala?
2: Ofereço para você.
0: Olha.
2: E para todos os ouvintes.
0: Beleza.
2: Da Rádio Nacional.
0: Aham.
2: Aqui quem está falando é a Josefa Moraes de Reis, da Fazenda Três Irmãos, município de Feira Nova do Maranhão.
0: Opa! Beleza pura, Feira Nova, no estado do Maranhão. Obrigado, obrigado, minha querida amiga Josefa Moraes, né? Deixa eu mandar um áudio para ela de volta. Obrigado, obrigado, Josefa Moraes, aí na Fazenda Três Irmãos, em Feira Nova, no estado do Maranhão. Ela pediu Gini Geno. Como é que arruma as malas? Depois você podia... deve ser um pedacinho, né? Arrume as malas e tal... nós vamos caçar uma música que fala nessas malas que é pra ser arrumada, viu? Deve ser cuiabana, será? Não sei. Josefa Moraes, Fazenda Três Irmãos, em Feira Nova, no estado do Maranhão. Muito obrigado, muito obrigado. 89 é do estado do Piauí, falando comigo de Queimada Nova e Aparecida, dizendo assim... boa noite Maurício Rabelo, boa noite Anderson, Fatinha, Celso, olha, todos que fazem o Eu de Cá, Você de Lá, Rádio Nacional é verdade. Quando meus pais ligavam o rádio, quando era pilha, aí tinha quase perto do programa inteiro, e desligar para não acabar as pilhas, viu? Que no outro dia tinha mais outro programa que a gente gostava para ligar, não é? E é tão boa a Rádio Nacional até hoje. Eu estou ouvindo o seu programa aqui, Eu de Cá, Você de Lá, a Rádio Nacional, bom demais. Ver a rádio para mim aí é muito mesmo. Eu sou forte desde criança e sou fã desde 10 anos de idade até hoje. Gosto demais da Rádio Nacional, do Eu de Cá, Você de Lá. Graças a Deus, tô na escuta sempre, né? Graças a Deus, eu ouço a rádio. Deus é bom, graças a Ele, tô ouvindo até hoje. Obrigado, obrigado, querida amiga Aparecida de Queimada Nova, no estado do Piauí. Muito obrigado, Aparecida! Apareceu, Aparecida! Opa, vamos pro intervalo.
3: A Celina Leão ajudou.
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Essa é boa demais, o André e Andrade, metade da sua cama. Uma moda apaixonada que eu gosto muito. Mandar para o meu amigo Vicentão, para a dona Corina e para o Heitor, lá em Paulo Ramos do Maranhão. Alô, Heitor! Segura, peão! Um abraço, Heitor! Paulo Ramos do Maranhão. Falar em Paulo Ramos, eu mandar para Neuza, também tá na escuta, em Paulo Ramos do Maranhão. Alô, Neuza! Boa noite, viu? Tá dizendo que tá na escuta. É, sou de... meu nome... Codorna Colina, é isso? Tá escrito assim. Gostaria que você mandasse sua alusão pra mim. Todas as noites eu gosto muito de ouvir o seu programa. Mande um alô também pras minhas netas Brenda e Ana Júlia. Alô, Brenda! Alô, Ana Júlia! É a Neuza que tem o apelido de Codorna Colina, lá em Paulo Ramos, no Maranhão. Segura! Música.

0: também aí na beira do lago de Serra da Mesa, é, na Água Branca, né? E ele mandou assim, opa, vamos ouvir. Oi, alô Clênio, boa... Oi.
1: Alô, ah, meu amigo. Ah, tá, é o mas... Clênio, a Raniério, é o João Paulo, ah, o Zezinho, o Zezão, ah, também é o Boto Cor-de-Rosa.
2: E o Anso sabe a música que eu gosto, Paulo, ó.
0: É mesmo?
2: O Anso aí põe a música do Clênio, ó. Ei, Anso, velho. Boa noite, Anso. Boa noite, Zezão. Boa noite, Fatinha. Boa noite, Maurício.
0: Boa noite.
2: Aqui.
0: Segura.
2: Ligado na Rádio Nacional de Brasil. Eu de cá, você de lá.
0: De lá.
1: Nós gostamos dele também, né? Nós gostamos.
0: Fala mais aí, Clênio. Fala
2: mais.
0: Manda
2: um abraço aí pro meu amigo Bebezão, que sou de Conceição da Araguaia, sentido a Goiânia. Segunda-feira tá aqui.
0: É mesmo?
2: Conceição. Tomando que suco da confusão. É. O Duarte, seu de Anápolis, já passou. Paraíso Tocantins, sentido Conceição, Rio Maria, Xinguara. E o Guga sai daqui a pouco de Anápolis, sentido Redenção. Alô, Maurição.
0: Quem é que sai? Pera aí, deixa eu ver o nome.
2: Conceição, Rio Maria, Xinguara. E o Guga sai daqui a pouco de Anápolis, sentido Redenção. Alô, Maurição.
0: Beleza. Tranquilo e calmo.
2: O lugar aqui é 10 a 9 horas.
0: 10 a 9 horas. Né, rapaz? Bom demais! Obrigado, obrigado! Muito obrigado, meu querido amigo Clênio! Aqui 10 é 9 horas, né? Não, aqui são 9h41, hora de Brasília! Muito obrigado, amigão Clênio! Abraçando o bebezão cabocão apaixonado, ligando Goiânia, Conceição do Araguaia e vice-versa, transportando o suco da confusão. Alô, bebezão, grande abraço! Goiânia! É bem ali, né? Conceição do Araguaia, tô chegando! O Guga tá buscando de Anápolis, no estado de Goiás, a região de Redenção, no Pará. Alô, Guga, um abraço grande do Clênio, muito obrigado, Clênio. Ele mandou um vídeo aqui, eu acho que é um deles está na estrada, deixa eu ver.
3: Oh. Ei, minha vidinha, eu quero também, Maria.
0: Você quer também,
3: Ei, João!
0: Já
3: tá no carro, viu?
0: Já, ó, é o Clênio.
3: Movimentando a pecuária aqui com brega hoje, hein?
0: Opa!
3: Você tá doido, hoje?
0: Você tá doido?
3: Bebezão tá no carro, viu? Movimentando a capital da Pampa Azul. Goiânia, Goiás, Brasil.
0: Muito bem.
3: É o ponto do procedimento.
0: É o bebezão.
3: Você tá doido, olha aqui essa moda, ó.
0: Rapaz, bom sem bar.
3: Chupa
0: que é de uva. Esse é o bebezão.
3: Tá beleza, viu, bacana.
0: Falou. Cuidado, rapaz, cuidado que o brega te engole, viu? Obrigado, bebezão, um grande abraço, muito obrigado, muito obrigado. Tem aqui conosco, direto do Amazonas, fala comigo aí. Deixa eu ver, abraço também pro meu amigo Gustavo, deixa eu ver quem é que tá falando do Amazonas, é o Marcelo. Alô, Marcelo, a palavra é sua, boa noite. Oi, Marcelo.
4: Cabelo, aqui quem fala é o Marcelo Oliveira. Oi, boa noite, Maurício Rabelo.
0: Boa noite.
4: Aqui quem fala é o Marcelo Oliveira, do município de Barcelos. Eu gostaria de mandar um alô aí pros meus amigos que estão trabalhando no Rio Aracá, lá no Rio Aracá, cortando a piaçaba lá, pros meus amigos lá que estão cortando a piaçaba no Rio Reilau e no Rio...
0: Aracá.
4: É lá no Rio Aracá, só isso mesmo. Quero mandar um grande abraço para todos os meus amigos de lá, que ele fique bem e bote uma música aí pra eles aí, uma música boa aí pra eles, do Gustavo Lima.
0: Gustavo
4: que
0: Lima.
4: Que é o Marcelo Oliveira.
0: Fui fiel, é boa demais, boa demais. Homem, eu gostei tanto da sua conversa, Marcelo. Fala de novo aí, ele está cumprimentando o pessoal de Barcelos, Amazonas, o pessoal lá da beira do Rio Aracá, de outro rio lá que ele falou o nome também, parece que é... Eu esqueci o nome do rio, mas ele vai falar de novo, né?

0: O Reilão, me parece. Alô, Marcelo Oliveira, boa noite, Marcelo.
1: Oi, boa noite, Maurício Rabelo. Aqui quem fala é o Marcelo Oliveira, do município de Barcelos. Marcelo. Eu gostaria de mandar um alô aí para os meus amigos que estão trabalhando no Rio Aracá, lá no Rio Aracá, cortando a piaçaba lá para os meus amigos lá que estão cortando a piaçaba no Rio Reilau e no Rio... É lá no Rio Aracá, só isso mesmo. Quero mandar um grande abraço para todos os meus amigos de lá, que eles fiquem bem e bote uma música aí para eles.
0: Vai
1: aí.
0: Ser do Gustavo Lima.
1: Uma música boa aí para eles, do Gustavo Lima.
0: Tranquilo e calmo.
1: Aqui é o Marcelo Oliveira.
0: Valeu, muito obrigado, amigão Marcelo Oliveira, aí em Barcelos, Amazonas, Brasil. Muito obrigado, Marcelo Oliveira, cumprimentando os amigos, as amigas lá da região do Rio Aracá, do Rio Reilau, dizendo que está tudo bem, só alegria, estão cortando a piaçaba lá no Rio Aracá, no Rio Reilau. Muito obrigado, uma alusão para todos, ele pedindo a música do Gustavo Lima para mandar para o amigão Gustavo, que trabalha, para o seu tião, para o tio Aracá, também para todos que estão na escuta. Alô, Gustavo, que trabalha para o seu tião e lá no Rio Aracá, no Rio Aracá. É o Gustavo que trabalha para o seu tião lá no Rio Aracá. Colocou tio Aracá, mas é o Rio, né? Muito obrigado, Gustavo. Marcelo Oliveira, obrigado, Marcelo Oliveira. Qual a música que nós vamos tocar, hein, meu amigo? Fala. Fui fiel. É, moleca e o que mais? Você achou? Ginigeno, aquela do Ginigeno que nós não encontramos ainda, né, rapaz? Meu amigo. Então bota a moleca primeiro aí, depois, primeiro a moleca. Foi pedida há mais tempo, já.

faltando 6 minutos para as 21h, né? Ah, homem, meu amigo, como é que é o nome da música que minha amiga Josefa pediu? Porta-malas do Chevrolet, né? Rapaz, a música do Gino e Geno. Vamos tocar ela. Depois ela mandou uma mensagem muito boa aqui pra nós, mas ela, se eu tocar a mensagem dela agora, entra lá no horário eleitoral. Depois da hora eu coloco a mensagem dela. É o Gino e Geno, agora 20 horas e 55 minutos do Eu de Cá, Você de Lá, para atender a Josefa lá do estado do Maranhão. Alô, Josefa! A sua moda é essa aí, porta-malas do Chevrolet, Gino e Geno!

Uma boa, mas tem uma melhor, que é a mesma música, só com a qualidade melhor. Toca pra nós aí. É, segura! Achou não, rapaz? Mas a mesma coisa? Você é um menino competente, hein, rapaz? Mas olha, Gini Geno, é a mesminha, a mesma coisa, né? É, parece que é ao vivo, né? Não, isso aí tá com a qualidade mais ou menos, né? Deixa eu ver se eu, a gente acha ela com a qualidade melhor, né, rapaz? O ladrão é o porta-mala, não, porta-mala do Chevrolet. Você é o cara, né, rapaz? Porta-mala do Chevrolet, Gini Geno, paixão sertaneja. Pelo amor de Deus, mas você me dá muito trabalho, viu, Anderson? Não, é a mesma coisa, é a mesma coisa. Não tem jeito, não. É, o jeito é tocar essa mesmo, né? Levanta aí pra nós, levanta!

0: Regina Gelo, Maria do Rosário, a palavra é sua.
1: E o Manuel Messias, do setor PSUDF, também está na escuta, ligadinho no programa, Maurício. Está mandando um abraço para o Zé Bento, em Minas Gerais, para Inês Cabral, também para o Carlos Moreno. Manda um abraço para o Benício, para a Beatriz Itabatinga, para a Joia, para a Milena, para a Maria de Jesus.
0: Sim.
1: Abraços também para a Lourdes Costa e Nildinho Porangatu. E todos estão na escuta do Eu de Cá, Você de Lá.
0: Beleza pura. Tem mais aqui em Goiás dizendo: eu sou Zenilde, viu, Maurício? Zenilde Fernandes dos Santos. Estou falando aqui de Arraias do Tocantins. Quero mandar um recado para minha irmã, Deus Zeni, na Fazenda Marragato. Quero dizer para ela que está tudo bem, graças a Deus. E o Antônio Carlos vai ganhar alta amanhã. Manda o áudio de volta. Na hora, já está a caminho. Já está ali por Campos Belos já o áudio, viu? Vou repetir. Boa noite, Maurício Rabelo. Sou Zenilde Fernandes dos Santos. Falando de Arraias do Tocantins. Mandar um recado para minha irmã Deuseli na Fazenda Marragato. Dizer para ela que o Antônio Carlos vai ganhar alta amanhã, se Deus quiser. Fala,
1: e aí,
0: marido.
1: E a Elisete de São Miguel, no Rio Grande do Norte, também está na escuta e pede para ouvir a música Está Me Traindo, com Pablo do Arrocha.
0: Pablo do Arrocha.
1: Do Arrocha, né? Vamos ouvir, deve ser bonito, né?
0: É boa, é
1: Pablo
0: boa.
1: Do Arrocha. Depois
0: é
1: você...
0: o Pablo, é o que canta apaixonado, da Bahia para o mundo. É.
1: Depois você dá uma olhadinha aí, então.
0: Tá bom, não, a gente acha aqui, né? Tá. Nós vamos para o intervalo que tem o horário eleitoral, já já. Nós vamos voltar. Alô, Elisete! Aí no Rio Grande do Norte, um abraço, torcedora do Flamengo. Tá num enjoo que eu vou te contar.

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